0: 10 para cada lado, praticamente não tem jogo.
1: 20 faltas?
0: 20 faltas, 10 para cada lado.
1: Meu Deus do cada céu. Lado.
0: Um jogo muito parado.
1: Pelo amor de Deus, tem jogo na Europa que tem 12 faltas no total.
0: Sem dúvida, sem dúvida. Então, teve um jogo, o Corinthians e Rosário, certo? Terminou o primeiro tempo com 5 faltas, aqui em São Paulo.
1: Então.
0: É um jogo de Libertadores. Então, depois é que, aí sim, depois o jogo começou a ficar mais duro no segundo tempo, que é normal. O segundo tempo sempre tem mais faltas que o primeiro. E aí tem 20 faltas e os caras não querem jogar. O Inter mal escalado com o Caleb e com o Paulinho. O Paulinho é esforçado, mas não arma nada. Então o Inter tem um jogador só que pensa, que é o Rodrigo Vilagra no meio. Só que ele pega a bola e ninguém aparece para jogar. O ataque do Inter é anêmico, né? O Everton não trabalhou com o Carboneiro, Vitinho, Bernabé avançado. O Inter não vai fazer gol nunca com esse time aí. E o Grêmio, certo? Que é um time que não tem jogadas, que é só bola do Everton para esticar. O Grêmio achou uma possibilidade pelo lado direito com o Diego Caetano e com o Pavon, porque o Inter marca mal, né? E o Matheus Bahia está contra os dois agora e com o cartão amarelo. Então, bola no Carlos Vinícius ou num desses dois, ou no Krovinovic, que é o único cara que tenta jogar bola no Grêmio também, com calma, com técnica, e que está livre, está com pouca marcação, está podendo jogar com calma e podendo pensar. Então, o Grêmio chegou pelo menos 3 vezes na área do Inter, e o Inter, uma com perigo, com o Carlos Vinícius, o Internacional só chegou 1 vez e num lance impedido. Então, um jogo realmente fraquíssimo, mas se tivesse que colocar assim, ó, um foi melhor que o outro, o Grêmio foi ligeiramente melhor do que o Internacional. Mais organizado, sem ser tanto nervoso como está o Inter, e o Inter sem ideias, o Inter realmente com o time fragilizado. Tem a informação Capri antes do jogo que os jogadores ontem não concentraram porque houve um motim, né? Porque a diretoria prometeu pagar, olha o que a gente já costuma falar, né? Prometeu pagar e não pagou. Direito de imagem atrasado, e os jogadores se revoltaram e não foram para a concentração. Certo? Chegaram assim, ó, hoje não tem concentração essa noite. A gente vai se apresentar no dia do jogo. E me parece que o time está bem defasado, sem pegada, né, sem força, e o Grêmio um pouquinho melhor também com as suas limitações técnicas. E essa nota do Ramon Abate Abel, você sabe que eu no meu futebol, para expulsar, tem que ser algo realmente forte. Mas como o Carlos Vinícius já tinha cartão amarelo, foi um lance claramente segundo amarelo e ele tinha que deixar o gramado.
1: Era lance para vermelho.
0: Exatamente.
1: Direto, Prete.
0: Eu acho vermelho direto.
1: Primeiro ele dá uma cotovelada, ele deixa o cotovelo no rosto do jogador do Inter.
0: Sim.
1: E depois ele pisa o rosto do jogador. Ele pisa o rosto.
0: Mas o pisão acho que não teve intenção, ele estava desequilibrado.
1: Ah,
0: não, eu vi. Eu acho, mas o segundo amarelo é fato, porque a cotovelada dele. Porque a cotovelada dele é lance de amarelo. Ele já tinha o primeiro amarelo. Então é o seguinte, ó, era para ser expulso. Provavelmente outro jogador seria expulso se tivesse um outro árbitro. E o Marco Aurélio Fazecas, que já foi um intervencionista claro, em lances menores do que esse, já atrapalhando outros jogos, dessa vez ele não chamou. Então, se a ordem é para não ter interferência, nessa o Ramon Abate Abel foi muito mal. Ele que, para mim, hoje é um árbitro muito ruim, muito ruim.
1: Nossa, tá louco. Tá difícil achar árbitro mediano no futebol brasileiro. Agora tem uma coisa, viu, Pretzel? É verdade que os Grenais dos últimos tempos... Não, historicamente, vai. Grenal nunca foi um jogo tecnicamente brilhante.
0: Não,
1: né?
0: Sempre
1: foi. É sempre de muita... guerra,
0: mas
1: de muita
0: a gente
1: briga.
0: Já teve grandes Grenais, cara.
1: Claro,
0: é que
1: sim.
0: Os times são horrorosos.
1: Não, é que só fazer uma comparação com o que a gente viu terça-feira em Cruzeiro e Atlético, e tecnicamente foi bem melhor.
0: Muito melhor.
1: Foi bem melhor.
0: Não dá pra comparar.
1: Os times pelo menos quiseram jogar bola ali, não é? Foi muito melhor. Então tivemos um outro clássico regional na Copa do Brasil, mas que tecnicamente foi bem superior. Agora hoje os dois nesse primeiro tempo não quiseram jogar bola. Vamos ver se melhora um pouco na segunda etapa, não é? E se pelo menos param de brigar, param de fazer rodinha, param de fazer faltas, joguem bola, disputem o Grenal, mas jogando bola, jogando futebol, não fazendo esses lances patéticos que nós vimos aí no primeiro tempo. Bom, já vamos voltar, daqui a pouquinho a gente retorna com o Intervalo Inteligente Bandeirantes. São 21 horas e 6 minutos, 9 e 6. Já estaremos de volta e daqui a pouquinho, todo o segundo tempo de, por enquanto, 0 pro Inter, 0 pro Grêmio.
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0: São 9:11, 9:11, estamos chegando a 12 de intervalo no Beira-Rio. O Internacional vai empatando com o Grêmio por 0-0, já tem todo o segundo tempo e tomara que com uma qualidade melhor do futebol dos dois times, né? Porque o primeiro tempo foi bem sofrível. Você que está com a gente aí na nossa live do YouTube, youtube.com/RadioBandeirantesOficial, vamos juntos, hein? Vamos juntos aí, você empurrando o time do Grêmio ou o time do Internacional nessas quartas e final da Copa do Brasil. E o que mais temos nesta quinta-feira, em Lucas Bueno? Boa noite.
1: Boa noite, Capri, todos que nos acompanham aqui na Bandeirantes. Hoje a gente teve La Liga, o Osasuna venceu por 2-1 o Celta de Vigo, enquanto o Barcelona venceu por 2-0 o Athletic Bilbao. No final de semana do Campeonato Brasileiro, teremos Atlético Mineiro, Vitória, São Paulo e Bragantino, Vasco e Cruzeiro, além de Atlético Paranaense, Fluminense, Flamengo e Botafogo, Corinthians e Santos, Grêmio, Chapecoense, Mirassol e Palmeiras, Bahia e Internacional. E uma notícia no atletismo, porque o atleta brasileiro Alisson Pio bateu o recorde mundial na prova de 400 metros com barreiras na Liga Diamante, na Suíça, com um tempo de 45,8 segundos, Capri.
0: É isso aí, parabéns ao Pio, grande Alisson dos Santos, recordista mundial, tá voando o nosso Pio e vem aí, Pio nos Jogos Olímpicos de Los Angeles 2028. Bom, tem movimentação já de retorno dos times aí, ô Fabiani, como é que tá a situação aí, hein?
2: Tanto o time do Inter quanto do Grêmio seguem nos vestiários, mas pelo lado da equipe mandante, o Colorado, a gente vê o Bruno Henrique, camisa 8, experiente, jogador aquecendo, então deve ser novidade pro segundo tempo. O palpite do Pretzel é que vai sair o Caleb, fechar um pouco mais o meio, seria essa a ideia do Paulo Pezzolano. Bruno Henrique tá prontinho pra entrar.
0: O fato é que nos bancos também, não é, Pretzel? Não tem nada ali espetacular pra mudar essa cara aí do jogo, né?
3: O Grêmio tem mais jogador. O Grêmio tem um jogador que pra mim é bom, só que é um menino ainda, né, Capri? Que é o Gabriel Mac. Então eu não sei se ele vai colocar o Mac, até porque o meio de campo do Grêmio tá jogando bem, por incrível. O Krovinovic é o jogador mais técnico do Grenal, né? O cara que tá tentando jogar bola. E no Inter, o Inter tem o Alan Patrick, mas o Alan Patrick tá defasado fisicamente, vai entrar o Bruno Henrique. Agora, se ele tirar o Paulinho ou o Bernabé, acho que ele vai errar. Eu tiraria o Caleb, que não jogou absolutamente nada no primeiro tempo. E tem também o rapaz que chegou da Suécia, né? O Eliasson, né? Que o início dele no primeiro jogo contra o Galo, né? Ele errou tudo. Mas era o primeiro jogo dele só. Então, vamos ver. Vamos ver o que pretende fazer agora. Eu acho que o segundo tempo vai ser ainda mais do medo, viu, Capri? Para ninguém perder e para tentar decidir na semana que vem lá no campo do Grêmio.
0: Tá bonito o gramado do Beira-Rio, hein? Tô dando uma olhada aqui, o gramado tá bonito demais, hein? Que coisa linda, maravilhosa.
3: Ô Capri, eu recebi agora de um xará, Alexandre Manfrim Alves, certo? Ele Sim. É sócio do São Paulo, categoria Diamante. Isso aqui é gravíssimo que ele tá contando aqui. Quer que eu leia rapidinho ou eu deixo pro apito final?
0: Não, um resumo aí, só para a gente chamar para o apito final.
3: Gostaria de relatar uma situação bastante desagradável que vivi com o programa Sócio Torcedor, mesmo sendo associado à categoria Diamante, a mais cara do programa. Ontem utilizei meus pontos para resgatar um par de ingressos para o jogo do Bragantino. Hoje à tarde recebi a ligação de uma pessoa do programa bastante mal educada, informando que como eu não havia enviado os dados do acompanhante dentro do prazo, somente eu poderei ir ao jogo. Voltei ao e-mail recebido com as instruções e não existe nenhuma informação sobre data ou horário limite para esse envio. Respondi ao e-mail com os dados do meu filho, que inclusive já está cadastrado como meu dependente no plano. Minutos depois recebi outra ligação, dessa vez do atendente Jonathan, também extremamente mal educado. Em vez de tentar resolver a situação, ele simplesmente afirmou que a culpa era minha por não ter consultado as instruções na área logada. Então ele paga o plano mais caro, não consegue levar o filho, mesmo tendo direito de acordo com as instruções e de acordo com o plano do sócio torcedor. Categoria Diamante do xará Alexandre Manfrim Alves. Sabe o que vão sugerir para ele? Vai aparecer um funcionário lá, atravessa a rua e compra na torcida uniformizada, que tu vai ter menos problema. Ainda leva um copo e um chaveiro ainda.
0: Mas infelizmente não vai acontecer nada, porque o torcedor aqui é sempre desrespeitado. Bom, o Inter já voltou, o Grêmio ainda nada, né, Fabiani? O Inter tá ali esperando, tá aguardando, mas o Grêmio tá lá na boa, hein? Já estamos com quase 17 minutos de intervalo.
2: O papo do Luiz Castro tá sendo um pouco mais longo. Eu vi os reservas do Grêmio, esses já subiram rumo aos bancos de reserva. Agora os titulares vão começando a subir, por enquanto sem grandes novidades em em possíveis trocas ou afins, o Everton lidera a fila de jogadores do Grêmio. Agora sim, já todos prontos, daqui a pouco postulados, a gente confirma a troca, pelo menos uma confirmada pelos lados do Internacional. O Bruno Henrique, com a 8, vem pro jogo. A ver, já confirmo para você quem saiu, Capri, sem sinal da placa por hora.
0: Vamos ver se o Pretzel vai acertar aí a mudança, né? Não mostraram a placa também, aí é demais, né? Aí também é covardia, né? Aí também é demais.
2: Mas, eu posso dizer que
0: missão,
2: não é.
0: Hein, Fabiano?
2: O Vitinho
0: missão,
2: não saiu, o Maripan não saiu, mas enfim, isso é tarefa para reportagem da Bandeirantes no decorrer do segundo tempo, Capri.
0: Que missão, os caras não mostram quem foi que saiu e quem foi quem... Bom, entrou, a gente já sabia que era o Bruno Henrique. Mas, missão para você e para João Paulo Capelanes descobrirem quem saiu no Inter. Vem aí os 45 minutos finais, é a melhor transmissão do Rádio Esportivo do Brasil, agora é com você. Solta a voz e vem! Vem João Paulo Capelani!
4: Valeu, Ricardo Capriotti, o homem do fôlego, volta já já para comandar o apito final da Bandeirantes. Bom, ninguém dá para saber quem entrou, quem saiu. Quem entrou, beleza, Bruno Henrique.
3: Acho que saiu o Caleb.
4: Quem saiu o Caleb? Não tô vendo,
3: seria
4: Caleb é cabeludão, né?
3: É, seria a lógica dele ser, foi o pior em campo do primeiro tempo.
2: Olha, o Vidiagra tá lá ainda, hein? Então já é uma pista.
4: Vidiagra subiu pro...
2: Vidiagra tá em campo, né? Tá em campo.
4: Então tá
2: em campo.
4: Bom. Daqui a pouquinho a confirmação. Ah, pita, Ramon Abateabel. Vamos juntos. Começa o segundo tempo no microfone de esportes da... Confirmando a alteração. Foi embora o Caleb. É isso mesmo, né, Fabiane?
2: É isso. Eu tava fazendo mistério pra confirmar pra vocês a saída do Caleb com a 30. Tava bem óbvio já que ele tinha saído, né, Capela? Vem o 8, Bruno Henrique.
4: Pretzel.
3: Sim, cravada porque foi o pior em campo. Jogador sem físico, sem bola, certo? Sem intensidade, sem nada, né? Nota dele vai ser simplesmente impublicável no gabarito.
4: Time do Inter vai tentar sair jogando pelo lado direito do campo. Se manda, vai embora pela ponta direita com Bruno Gomes. Toca na bola o jogador da equipe do Grêmio. Última toca na bola foi o jogador do Colorado. O jogo tá parado. Lateral para a equipe do Grêmio para sair jogando. Lateral cobrado rapidamente. Tenta escapar da marcação por ali. Giovani Cabral toma pancada. Pancada mais dura cometida pelo Bruno Gomes. O jogo volta. Assim como terminou a primeira etapa. Pegado barbaridade e pegaram o Giovani Cabral. O jogo tá parado, Fabi.
2: É, um vai e vem do Giovani Cabral. Hora batendo, hora apanhando. Vem o Grêmio lado esquerdo.
4: Grêmio lado esquerdo vem pro levantamento à frente e faz o corte na entrada da grande área. Maripan. A volta, a bola volta no setor de intermediária. Câmbio de ataque cabe até a finalização. Uma pancada para a defesa do Matheus Cunha. Pancada do Vidiasante. A entrada da grande área tava por ali também. O Krovinovic. Uma marretada na entrada da grande área. Primeiro tentou o Vidiasante e depois o Krovinovic tentou uma pancada. Ótima defesa. Tapa na bola do Cunha. Escanteio pro Grêmio cobrar, hein, Fabiani?
2: A primeira defesa de um goleiro das duas equipes no jogo. E é no gol. Batida do Krovinovic, o escanteio é do lado direito, o Pavon bate.
4: Vem Pavon, autorizado o levantamento, segue a trave, subiu o Maripan, subiu atrasado, toca na bola, Matheus Cunha faz a defesa. Maripan, grandalhão, acabou falhando, fica nas mãos do goleiro Matheus Cunha. Descola o lançamento em profundidade, buscando a velocidade do Vitinho. Vai no levantamento à frente, Bernabé vai à caça dele pela ponta esquerda, toca por último do jogador do Grêmio. A bola não sai, evita a saída, Bernabé parte para cima da marcação do Marlon, toca por último do jogador do Grêmio. Lateral para o Inter fazer a cobrança. 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Lateral já cobrado, depois o Bernabé chega atrasado, comete a falta, mais uma no campo de retaguarda. Pretzel, o Grêmio não mexeu, deveria ter voltado com a alteração Luiz Castro ou não?
3: Não, voltou bem, talvez eu tirasse o Giovani Cabral, né, que estava realmente um pouco ausente, mas ele é um cara forte, tá travando bem o Bruno Gomes. O melhor em campo é o Krovinovic, cara que tenta jogar bola e que chuta no gol. Como é bom ver um cara, um meia que chuta no gol, que é ambicioso para tentar fazer gols.
4: Não vou mentir, nunca tinha ouvido falar desse jogador, viu? Nunca tinha ouvido falar, mas realmente tá jogando um bolão aí desde que chegou a equipe do Grêmio. E o Inter vai tentar descer novamente pelo lado direito do campo, Krovinovic. Ele perde a posse de bola, recupera rapidamente pela ponta esquerda com Marlon. Marlon no campo de retaguarda para sair jogando. Toca por último no jogador do Inter, a bola acaba saindo em lateral para a equipe do Imortal para sair jogando. Um abração para você que nos acompanha no chat do youtube.com/radiobandeirantesoficial. youtube.com/radiobandeirantesoficial. Quero mandar um abraço pro Toninho, o boteco do Toninho. Alô, Toninho, é Boteco do Toninho no ar com a gente. Aí o Santos, o melhor pastelzinho, bolinho de bacalhau. Uma barbaridade. Valeu, Toninho, um abraço pra você. E o Grêmio vai tentar descer, mas já perde a posse de bola. Recupera o time do Inter, e aí o passe errado, completamente errado, Matheus Bahia. Tá de graça pra equipe do Grêmio pra sair jogando do lado direito com o Caíto. Ele faz o break em cima da marcação, vai a caça dele, Bernabé. Faz o break da marcação, ótima jogada. Pião em cima dele, Bernabé fica em cima dele, Vitinho também. Ele tenta trabalhar no campo de retaguarda com o Caíto. Caíto pra sair jogando com o Vidia Sante. Boa bola pra ele, tenta trabalhar rapidamente o time do Grêmio. Se manda pro campo de ataque, cai no campo de jogo, arbitragem marca falta. O jogo tá parado, mais uma falta ali agora cometida em cima do Pavon. Chegaram atrasado e o time do Inter não perde, viaja também, hein, Fabiani?
2: É, só porrada dos dois lados. E agora vem ele que gosta de bater e de apanhar, Giovani Cabral.
4: Giovani Cabral pra trabalhar. Não é Giovani, viu, gente? É Giovani mesmo, é isso aí. Giovani com J, Giovani Cabral pra trabalhar. A bola no círculo central do gramado com o Noriega. Faz inversão pelo lado direito do campo com o Wallace. Mais aberto pela ponta direita. Se manda, vai embora Pavon. Ele se movimenta, ninguém aparece. Vai ser obrigado a começar mais atrás. A marcação individual cai no campo de jogo e a arbitragem manda o jogo seguir, mas depois volta atrás. Outra vez, o jogo tá parado. O Bernabé fez mais uma falta nesse comecinho do segundo tempo, hein?
3: O Bernabé fez o que o Giovani Cabral fez no primeiro tempo. Três faltas em sequência e faltas desnecessárias, né? Desnecessárias.
4: Levantamento à frente, em profundidade do campo, de retaguarda nas costas do Matheus Bahia. Chega primeiro que ele. Rechaça, tira a posse de bola, joga de graça pro Grêmio fazer a cobrança de lateral. Jogo tá parado, com quase cinco jogados este segundo tempo. No momento que a câmera flagra, Luiz Castro agora mais tranquilo. O português, opa, tomando uma aguinha neste comecinho de segundo tempo. Levantamento na grande área, tenta fazer o domínio. Carlos Vinícius perde a posse de bola. E o Matheus Bahia vai dar um chutão pra frente, ele fura, joga de graça. Lateral pra equipe
3: fácil
4: do Grêmio pra fazer a cobrança.
3: Um dos piores horrível, hein? Laterais esquerdos que já jogou pelo Sport Clube Internacional.
4: Fez gol contra o Corinthians, irmão.
3: É, bom, alguma coisa ele teria que fazer, né?
4: E recuperou a bola agora o Bernabé. Olha o contra-ataque do Colorado aí. Lado esquerdo, se enfiar, boa bola para Carboneiro. Forte demais. Bem na cobertura por ali, Kahneman. Joga a bola no campo de retaguarda com o goleiro Everton. A Bandeirante gira e confirma para você o tempo e o placar do futebol. Estamos com 5,5, segundo tempo. O placar da Bandeirantes continua, quarta de final, jogo de ida. Copa do Brasil, hein? No Beira-Rio continua, Inter 0, Grêmio também 0. Fala, Lucas Bueno.
1: Sul-Americana divulga o dia dos jogos das quartas de final da competição. Santa Fé e Vasco se enfrentam na terça-feira, dia 8/9, mesmo dia de Boca Juniors e São Paulo. No dia 9/9, Santos e Atlético Mineiro. No dia 10, Nenciano e Montevideo City Torque.
4: 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Internacional trabalhando, Bernabé lado esquerdo, meio cruzamento em cima do Diego Caíto. Bem demais para fechar a porta, toca na bola por último, lateral para o Inter cobrar. Tem pressa rapidamente, o Inter trabalha pela ponta esquerda novamente com o jogador que é Bernabé. Aí para Matheus Bahia, passe meio esquisito, mas cabe a finalização na entrada da área. Pega mal demais a bola, Bruno Gomes, a bola vai embora, tiro de meta, era o Vidiagra, hein? Tava perto da bola para finalizar, pegou mal na bola, mas pelo menos chutou, Fabiani.
2: Sem acertar o gol, é verdade, mas resolveu testar o Everton por ali. O segundo tempo já tem mais chutes do que o primeiro. Dois do Grêmio, um da equipe do Internacional, 0-0, 6 minutos.
4: 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Levantamento à frente para o Carlos Vinícius, tentou fazer o domínio, a bola fica no campo de retaguarda para o Inter sair jogando. 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Inter trabalhando lado direito, campo de ataque aí, Bruno Gomes. Ele domina, recolhe curto novamente com o Mercado. Mercado no círculo central do gramado rapidamente com o Maripan. Maripan se manda, tá aí o zagueiro chileno trabalhando pelo meio com o Carboneiro. Carboneiro jogando no setor de intermediária, mais atrás com o Maripan. Vai pra inversão, ótima jogada pelo lado direito do campo com o Bruno Gomes. Ele domina com a parte interna do pé, trabalha mais atrás novamente com o Carboneiro. Carboneiro pelo meio, trabalhou, ótima jogada com o Fabinho. Tentou trabalhar com o Paulinho, tenta a finalização nas mãos do Everton. Mal demais o Bruno Henrique, hein? Fala pra você, tá feia a coisa, hein, Fabiane?
2: No meio termo de um chute, um passe e um cruzamento. Quem comemora é o Everton. Teve tranquilidade pra encaixar e repõe pro Grêmio no jogo lado direito.
4: Eu não vou mentir, viu, Pretzel? Esse lance aí no rádio, Bruno Henrique bateu pro gol! O Everton defendeu, mas não vou mentir.
3: Ele atrasou a bola.
4: Ele atrasou a bola também. A gente tenta dar uma emoção, mas não vou mentir pra quem tá ouvindo e assistindo a gente pelo YouTube, viu?
3: Estás muito bem, cara. Transmissão bem melhor que o jogo.
4: É, 0 a 10 a narração até aqui.
3: 8.
4: 8 do segundo. Comentários?
3: 9.
4: Mantendo a média. 9. Lateral pro Grêmio para trabalhar. Bico da entrada da grande área, trabalhando com Carlos Vinícius na grande área. Pode pintar o cruzamento da grande área. Pavon fez levantamento. Giovani Cabral trabalha de costas para marcação, lado esquerdo, trabalhando com Marlon. Tenta o passe, passe errado. Dá de graça pro Internacional. Descolar, contra-ataque, levantamento das costas da zaga. O Everton sai do gol. Meio esquisito, dá um tapa na bola, joga para a lateral que favorece a equipe do Inter e não tem bola. E aí depois, muita demora, o Ramon Abateabel já havia paralisado e pegado uma falta lá no campo de defesa. Como é ruim o Ramon Abateabel, hein, Fabiane?
2: O jogo já é ruim e o Ramon Abateabel faz questão de piorar, Capelanes. Dá a bola para o Inter no campo de defesa, daqui a pouco Francis Amuso, belga em campo, e Martin Braithwaite, o dinamarquês.
4: Aí, ó, Braithwaite vem aí, Amuso também, nós temos aí o croata Krovinovic, quer dizer, a dupla de Grenal, com nomes curiosos, hein?
3: Pode anotar, ele vai tirar o Giovani Cabral e o Carlos Vinícius.
4: Tá bom, o senhor será cobrado, hein? Então, Giovani Cabral e Carlos Vinícius, segundo o Pretzel, estão com seus minutos contados no Grenal. Levantamento à frente, Bernabé tenta fazer o domínio, não consegue, perde a posse de bola, recupera rapidamente, convide a Sante no campo de retaguarda. E aí sai jogando de forma equivocada o time do Grêmio, antes mais recupera. Recupera pelo lado direito com Caíto. Caíto vai pro levantamento à frente, buscando Carlos Vinícius, perde a posse de bola, mercado soberano. Ganha na primeira, recupera na segunda, o time do Internacional com Carboneiro. Carboneiro se manda pro campo de ataque, bico da entrada, grande área, mergulha, dá um tapa na bola. Caíto no carrinho, toca na bola por último, escanteio pro Inter cobrar, Fabiane.
2: Quem sabe na bola parada vem a resposta de um Internacional apático no jogo. Caíto celebrou como se fosse um gol, um desarme pra cima do rápido Carboneiro, lado esquerdo, escanteio, vem bola na área.
4: Com quase 10 minutos do segundo tempo, jogo pegado, duro, clássico Grenal, escanteio pro Colorado, Bruno Henrique na cobrança. Vai Bruno Henrique, Maripan na grande área, mercado El Patron também. Quem sabe agora, escanteio lado esquerdo do campo de ataque, vem jogada ensaiada, vem Bruno Henrique, vem levantamento na segunda trave, subiu, a marcação tirou. Tirou meio esquisito por ali, o Marlon joga para outro escanteio, agora do outro lado, hein, Fabi?
2: E o Kahneman diz que o Carboneiro obstruiu o Marlon, desequilibrou o lateral esquerdo gremista. Pro lado esquerdo, pro lado direito, perdão, quem vem pra cobrança é o Bernabé, que era a perna fechada, batida no primeiro poste, e o Maripan tá na área.
4: Pressão do Inter nesse momento do jogo, Maripan na grande área, na pequena área, atrapalhando o goleiro Everton. Marca perto dele o capitão Walter Kahneman. Escanteio para fazer a cobrança do time colorado. Quem sabe agora é Bernabé. Bernabé já está autorizado para fazer o levantamento. Lado direito, câmbio de ataque 0-0, quase 11 segundo tempo. Bernabé com o braço esquerdo esticado. Vem jogada ensaiada, vem levantamento, vem o desvio na entrada da pequena área. Tirou Giovani Cabral. Rechaça, tira a posse de bola. Que volta do campo de retaguarda para o time do Inter sair jogando. 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Quase 11, segundo tempo. No placar da Bandeirantes, continua para você. Jogo de ida, quartas de final, Copa do Brasil, Beira Rio, no Grenal. Grêmio 0, Inter também 0. Fala, Lucas Bueno.
1: Divulgado também as datas da Libertadores. Palmeiras e LDU se enfrentam na quarta-feira, dia 9 do 9. Platense e Fluminense jogam na terça, 8 do 9. Estudiantes e Corinthians no dia 9 do 9. Independente Del Valle e Flamengo jogam no dia 10 do 9.
4: Abraçando você no youtube.com/ Rádio Bandeirantes Oficial, Bruna Ferreira Gubiani. Um beijo pra você, Bruninha. Lenilda Ferreira Ahmed. É a galera que tá com a gente. Toninho Lobo, Maurício Lins. Um abraço pra você, Mauricião. Tamo junto demais. Um abraço pra audiência. Ligada conosco no youtube.com/ Rádio Bandeirantes Oficial. 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Olha o Grêmio descendo aí. Desce a ladeira com vídeo assante, se manda pro câmbio de ataque. Marcação individual do Carboneiro. Vem demais o Carboneiro. Recupera a posse de bola. Última a tocar na bola foi o jogador do Imortal. Lateral já cobrado pra equipe do Inter. Mas aí a arbitragem paralisa que teremos as mexidas. Confirmando as alterações do Imortal no Grêmio. Vai, Fabiane.
2: Sai o 77, Giovani Cabral. Entra o 9, que é o Amuso. E a outra troca, sai o 95, que é o Carlos Vinícius, para a entrada do 22, que é o Braithwaite.
4: Acertou, hein, Pretzel?
3: Lógico, ele faz isso sempre, né? São as mudanças que ele tem feito. Então, acompanhando o trabalho dele no Grêmio e com o cartão amarelo, Carlos Vinícius, que já não era para estar em campo, né? Com o erro do Ramon Abateabel, agora ele é substituído também por isso.
4: Jogo tá parado, mais uma falta a favor do time do Inter para fazer a cobrança. Duas mexidas então da equipe do Grêmio. O Amuso veio aí. Braithwaite, a mesma coisa.
3: Só um detalhe. Pois não. O Amuso é muito mais rápido que o Giovani Cabral, certo? E o Braithwaite é para jogar em cima do mercado, mas não físico. É para tirar mais a defesa do Inter de trás, que ele arma melhor que o Carlos Vinícius. Bright White, né?
4: Olha o Grêmio com a Musso, tomou carrinho, mas só na bola, Mercado, mergulha e toca na bola, recupera o time do Inter, trabalhando pelo setor de intermediária, Bruno Gomes é quem domina, ninguém se apresenta, pode até bater pro gol, lado direito se manda pro câmbio de ataque, agora sim, lado direito, Vitinho é quem domina, com a parte interna do pé tem Bernabé pedindo pelo meio, bola não chega até ele, Vitinho trabalhou, perna esquerda, trabalha mais atrás, novamente com o Bruno Gomes, ninguém na área, e o Bruno Gomes volta no setor de intermediária, com o Vidagra, trabalhando pela ponta esquerda com o Maripan, vai para a inversão de jogada pela ponta esquerda do campo com o Matheus Bahia, daí para Carboneiro. Carboneiro, peão na marcação, ótima jogada, escapou do Vidia Sante, invade a grande área. Vem tabelinha, vem Inter na grande área, toca por último no jogador do Colorado. Arbitragem paralisa e pega o quê? Bom, o cara aponta, deixa eu falar assim, o Ramon Abateabel, Pretzel, se eu tiver mentindo para a audiência, corrija aí. O Ramon Abateabel, ele aponta para a direção da bandeira de escanteio. E aí ele dá tiro de meta para o Grêmio bater. Esse cara é maluco, velho.
2: Chamando protagonismo para ele, o Ramon Abateabel não fosse suficiente. Confunde a marcação, o Everton confunde na hora de repor a bola em jogo. O fato é, do Grêmio tá no campo de defesa e o Inter pressiona.
4: 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Olha o time do Inter trabalhando com o Bernabé, pode até bater, marcação em cima dele, do Kaito. A bola volta viva no rebote, minha finalização, meu. Coisa ridícula, coisa horrorosa. Na entrada da grande área, o jogador tem condição de ajeitar o corpo. Ele bateu de tornozelo o Bruno Henrique à direita do Everton. Tiro de meta pro Grêmio, Fabiani.
2: Poderia tentar o passe, poderia tentar um chute com o peito do pé. Ele tentou, foi uma atacada de sinuca com uma precisão horrível. Ela se perde em linha de fundo, tiro de meta, o Everton cobra.
4: Olha, um dos piores grenais da história, viu, até aqui. Porque realmente, grenais ou grenaus? Grenais, né?
3: Grenais, por favor. Né? Sem dúvida agora.
4: Troféus ou troféis, né? Troféus,
3: não.
4: Por favor.
3: Eu recebi, né, até uma mensagem, uma pergunta de um colega corintiano. Como que o Inter eliminou o Corinthians com esse time paupérrimo?
4: Pois é.
3: E é verdade, só a camisa do Inter, só o tamanho do Inter para explicar isso.
4: É, você tem toda a razão. 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Estamos com 15, segundo tempo. Beira Rio e da Copa do Brasil, quartas de final, continua Grêmio, Inter, Inter e Grêmio, Grenal 0-0. Lucas Bueno fala.
1: CT do Santos amanhece pichado após derrota para o Palmeiras na Copa do Brasil. Os times voltam a se enfrentar na próxima semana pelo duelo de volta.
4: Quase 16, este segundo tempo, por enquanto 0-0 para você. 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Alexandre Pretzel, 16, segundo tempo, e o jogo, Pretzel?
3: Ah, o jogo, o Inter não tem nada, o Grêmio tem um jogador que pensa e quase fez o gol. Tá valendo?
4: Olha o Inter valendo tudo isso, Vitinho dominou, soltou para Carboneiro, vem a finalização, em cima da marcação, teve desvio. Tive a impressão de posição irregular, a arbitragem mandou o jogo seguir. Carboneiro na entrada da grande área, ela tinha a direção do gol, desvia na marcação e a impressão era posição legal, porque o Alisson vai para fazer a linha burra e aí depois ele conserta, escanteio para a equipe colorada aí, Fabiani.
2: E o Kahneman ficou indignado, porque a besteira foi do Wallace, mas ele quem salva. Escanteio, lado direito, Bruno Henrique.
4: Vem Bruno Henrique autorizado para fazer a cobrança, lado direito, câmbio de ataque, veio o desvio na primeira trave, tira o Wallace. Volta viva! Voltou no rebote, tentou a finalização, Bruno Gomes isolou! Isolou quase fora do Beira-Rio, que coisa horrorosa, Fabiani!
2: E é horroroso também, Capela, porque a gente tá vendo a repetição do lance anterior, a gente teve a impressão na câmera aberta que o Carboneiro faria o gol. No replay, a bola ia pra fora, claramente, apesar de valorizar o esforço do Kahneman e impedir o arremate do Colorado.
4: Ferreira Ahmed, tá aqui com a gente, pelo menos a galera racha o bico, né? A coisa tá feia, mas não tem problema, pelo menos vamos pelo entretenimento, vamos pelo meme e vamos com o Internacional descendo a ladeira pela ponta esquerda, ótima jogada na grande área, cabe até a finalização, Carboneiro pelo meio, chega mergulhando, toca na bola, Kaito. Vitinho tentou o cruzamento, buscando o Carboneiro, Kaito chega primeiro que ele, toca na bola também por ali, o Noriega, escanteio pro Inter cobrar, Fabiani.
2: E no Inter que cria muito pouco, o Vitinho parece o jogador mais perigoso nesses 62 minutos jogados. Bruno Henrique, sempre ele, agora do lado esquerdo, Alan Patrick, chamado por Pezzolano, já em campo.
4: Daqui a pouquinho, Alan Patrick, hein? Pelo menos um pouco de refino técnico, quem sabe agora na bola parada. Escanteio pra fazer a cobrança, lado esquerdo, câmbio de ataque, vem Inter, vem cruzamento, vem segunda trave, vem Carboneiro, vem o desvio na das mãos do goleiro Everton. Segura firme o goleirão do Grêmio, Fabiani.
2: Com pressa para repor, mas ele olha para frente e não vê nenhuma camisa azul. Vai ter que sair no campo de defesa o goleiro ex-Palmeiras hoje no Grêmio.
3: Vem cá, o Bruno Henrique está cobrando escanteio para o Carboneiro, que tem 1,5 metros. É isso, né?
2: É isso.
3: É o segundo escanteio cobrado para o jogador mais baixo. Ah, cara, eu não sei.
4: Dá a impressão que esses caras não trabalham durante a semana, porque é uma insanidade. Olha o Grêmio descendo aí, mais uma vez o setor de intermediária, a bola volta mais atrás, ao direito Noriega se apresenta, a bola com Vidiasante. Vidiasante sem pressa para jogar no campo de retaguarda. 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Inversão de jogada buscando pela ponta direita o jogador Diego Caíto, muito acionado no campo de jogo. A bola chega até Vidiasante, tenta o passe, profundidade deu de graça. Lateral para a equipe do Inter fazer a cobrança no círculo central do campo de jogo. 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Chegaram atrasado, pegaram o Vitinho, falta marcada do bico da entrada grande área. Puxou, agarrou, chutou, fez tudo isso e mais um pouco o zagueiro Wallace. Falta pro Colorado, Fabiani.
2: Se perdeu no jogo Wallace, essa bola ia ficar tranquila pro Everton repor em tiro de meta, mas ele deu um puxão no Vitinho e a falta foi bem marcada. Pelo lado esquerdo, cabe chute, cabe cruzamento. As trocas no Inter, sai 7 Carboneiro, entra 10, Alan Patrick. Alan Patrick.

0: Falta perigosa para o time do Inter para fazer a cobrança, quem sabe agora. Falta perigosa para o Colorado, Bruno Henrique. Vá para o inferno, para o inferno. Não, Prédio, comenta aí, eu não vou falar nada.
1: Eu me recuso. Né? O Bruno Henrique é um cidadão, mas...
0: Eu gosto disso, é um cidadão.
1: Isso, é um cidadão, mas já está na hora também de, no final do ano, um fortíssimo abraço, obrigado pelos serviços prestados. O time do Inter é um time horroroso, um dos piores times da história, que diz muito sobre o seu presidente, que é o pior presidente da história. Só isso.
0: Superando o Pífero?
1: É que esse presidente, até prova em contrário, ele é um presidente honesto, entende o que eu quero dizer?
0: Sim. 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A galera se diverte, pelo menos no chat do youtube.com/RadioBandeirantesOficial. Estamos aqui para isso também, pelo entretenimento. 21, primeiro tempo, a Bandeirantes Chile confirma para você o tempo e o placar do futebol. Repito, 21, segundo tempo. Copa do Brasil, jogo de ida, quartas de final, é Beira Rio, é Grenal. Continua Inter e Grêmio 0-0. Fala, Lucas Bueno.
2: Final de semana com o Campeonato Brasileiro. No sábado, Atlético Mineiro encara o Vitória, São Paulo e Bragantino, Vasco e Cruzeiro. Já no domingo, Atlético Paranaense enfrenta o Fluminense. Teremos Flamengo e Botafogo, Corinthians e Santos, Grêmio e Chapecoense, Mirassol e Palmeiras, terminando com Bahia e Internacional.
0: Laírto Lima, aqui com a gente, Diego Possetti, valeu Possetti, tamo junto demais, um abraço pra você, José Rubens Falmouth, a galera conosco, tem falta o Grêmio pra fazer o levantamento à frente, a bola forte demais, pra variar, tiro de meta, o Kahneman tentou chegar, não chegou, tiro de meta pro Inter cobrar, Fabiani.
3: E pelo menos nesse segundo tempo, o Inter mais frequente no campo de ataque, tem pressa, porque sabe que não quer deixar pra próxima semana na Arena do Grêmio.
0: Isaías Francisco de Lima, um abraço pra você, a galera que nos acompanha no youtube.com/RadioBandeirantesOficial. Maria Fátima está aqui com a gente também, mandando um abraço para a audiência Bandeirantes. 22,5 deste segundo tempo, metade da segunda etapa. Tem muito chão, muita coisa para acontecer. A Inter vai tentar descer, tenta soltar no setor de intermediária. Bernabé e toca no braço do jogador do Inter. O jogo está parado mais uma vez. Campo de defesa, está aí o capitão, camisa 10 da equipe colorada, na sua primeira tentativa do campo de ataque. 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Pretzel, 22,5, segundo tempo, e as mexidas, pelo menos melhorou um pouquinho, o jogo continua a mesma porcaria, hein?
1: Chegou agora, né? O centroavante está estreando agora. Então o centroavante, ele não tinha condição nem para 30 minutos, viu, meu caro Capelante? Então ele entra agora, o Inter está sem centroavante há um tempão, né? Vamos ver, o Sanabria não tocou na bola ainda. O Alan Patrick sempre joga a Grenal, começou no banco hoje, mas a entrada dele era necessária.
0: 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Inter tenta descer, vem o cruzamento nas mãos do Everton, segura firme lá no alto, goleirão da equipe do Imortal, e se manda pro campo de ataque, tem pressa a equipe do Grêmio, quem sabe no campo de retaguarda para ligar o contra-ataque, volta novamente viva pro campo de ataque, é setor de intermediário, setor do time do Grêmio para sair jogando e trabalhando. Toma pancada o jogador do Grêmio, arbitragem manda o jogo seguir, tentou se jogar por ali, do driblar, arbitragem não conseguiu, e o time do Inter vai tentar descer com o Vitinho, Vitinho se manda pro contra-ataque. Ataque rápido pro Colorado no bico da entrada da grande área. Vem o cruzamento, passa por todo mundo e o Wallace dá um tapa, a bola vai pra fora. Escanteio pra equipe colorada, deu de graça, hein? De graça, graça, graça. Era só comunicar que essa bola seria tiro de meta pro Grêmio, hein, Fabiani?
3: Apesar disso, o Everton, goleiro do Grêmio, aplaude o jovem jogador, o jovem defensor gremista que não quis arriscar. Manda pra linha de fundo, escanteio, o batedor é outro. Alan Patrick com a 10.
0: Alan Patrick! Esse conhece, Alan Patrick, quem sabe agora, escanteia, a bola viaja, vem o desvio de cabeça, perdeu, livre de marcação, Sanabria. Os dois que acabaram de entrar, cruzamento perfeito da segunda trave, o Sanabria estava livre, mas ele cabeceou esquisito e o Everton parece ali, sabe, uma estátua, com os braços abertos, porque perde o gol Internacional. A chance mais clara do segundo tempo aí, Fabiani.
3: A batida é outra, melhorou, e a presença de área é outra, de Sanabria, mostrando suas credenciais para a torcida. Pegou muito embaixo da bola, ela viaja, vai por cima do gol, sem perigo para o Everton, mas que pagou geral ali na defesa. Perdeu o gol 19, centroavante colado.
1: Gostei do posicionamento dele.
0: Gol perdido, hein?
1: Gostei do gol, mas o posicionamento dele, no espaço vazio, ele cabeceou sozinho. Perdeu o gol, porque ela veio muito em cima, mas ele estava bem colocado.
0: 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Inter recuperando a posse de bola com a Vidiagra, tenta escapar da marcação, Bernabé, arbitragem manda o jogo seguir, não, marcou a falta. Nossa, tive a impressão de absolutamente nada, e o Ramon abate a Bel, pega a falta cometida pelo Noriega em cima do Bernabé. Não tive a impressão de falta, hein, Fabiani?
3: Não, mas de fato ele aponta para cima do Bernabé num duelo individual por ali com o Noriega, volante da equipe.

0: e gremista. O Abate Abel tem uma média de 6 cartões amarelos por jogo, por enquanto só 2.
1: Foi falta, né, Pretzel?
2: Falta. O Bernabé, ele cai um pouquinho, né, espalhafatoso, mas o Noruega chuta o Bernabé. Chuta a perna do Bernabé. Falta clara, o Abate demorou porque ele achou que ia dar uma vantagem. Não houve, ele parou o lance. Nessa ele acertou entre tantos erros que ele já cometeu.
1: 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Inter e Grêmio vão empatando por 0-0, mas quem sabe capricha, Alan Patrick. Capricha, Alan Patrick. Ele na bola, no setor de intermediária, mais aberta pela ponta esquerda. Quem sabe agora, tá autorizado, vem levantamento, vem o Dizinho na pequena área. Time pressão de escanteio. Toca na bola mais uma vez, gigante Wallace, hein? Chega antecipando, toca na bola, joga para escanteio para o Colorado, Fabiani.
0: E subiu o cronômetro para o Wallace, porque ele se esticou todo para cortar essa bola e ficou sentindo cãibras por ali o defensor gremista. É possível que seja substituído ainda antes da batida do escanteio. Wagner Leonardo e Gustavo Martins estão no banco.
1: Vou dar um abraço aqui pra rapaziada, aproveitar que o Wallace tá caído aqui, ó. Mais de 3.200 aparelhos conectados conosco no Clássico Grenal. Um abraço pra todos vocês. Ferreira Ahmed, o Felício tá com a gente. Lenilda, Vivaldo Junqueira, Carlinhos de Jesus, Kátia também. Lenilda, João Batista Barbosa, Luiz Manzin falou que não vê a hora de acabar o jogo pra comer um X-tubo, né? É a minha cara essa aí, pode ter certeza disso aí. Tô na caletinha, mas tô com fome. Escanteio pro Inter para fazer a cobrança lá da esquerda do campo de ataque. Alan Patrick é bom na bola parada. Quem sabe agora? Capricha, Alan Patrick. Vem. Ah, meu Deus do céu. Sequei tanto que o cara jogou do outro lado em tiro de meta. Coisa horrorosa, Fabiani.
0: Parece que é jogada ensaiada do Inter. A bola viajada no segundo pau, direto para fora em tiro de meta. Aparentemente o Inter quer forçar os tiros de meta do Grêmio.
1: Dá a impressão que esses caras não treinam, não viu, treino. O Pretzel?
2: Não, hoje a gente não tem mais acesso a nada. Eles nos vendem isso aí, né? Agora é o seguinte, me venderam que o Maripan era um grande cabeceador. Ele não salta numa bola dentro da área. A bola não vai nele e ele não salta. Será que não combina em fazer cruzamento para ele?
1: Tem toda a razão, não pula uma gilete aí o nosso querido Maripan. E o jogo tá parado mais uma vez. Falta do mercado em cima do Bright White. 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Copa do Brasil, Beira Rio, quarta de final, ida, continua, Clássico Grenal, Inter e Grêmio vão empatando por 0-0. Fala aí, Lucas Bueno.
3: O Vasco acaba de anunciar a contratação do atacante Bruno Duarte, que estava no Estrela Vermelha.
1: Jogou na onde?
2: Não, não é isso, os caras estão em recuperação judicial e não param de contratar, cara.
1: Ah, eles não, não é o aporte do enteado.
2: Eles devem 21 milhões pro Inter do David, certo?
1: Tem falta o Grêmio para fazer a cobrança, tenta a finalização, horrorosa. Nossa senhora, que coisa grotesca, quase lateral. Quase lateral, tentou ali o Kaito. Pegou mal na bola, hein, Fabiano? Feia coisa.
0: Com tornozelo, o Matheus Cunha até estranhou para procurar a bola e repor diretamente. O Inter é melhor no jogo, tenta de novo.
1: Tenta descer o time do Internacional com o Bernabé. Ele dominando o setor de intermediária, Bernabé recuou. Ótima jogada, pode até bater. Vem a tabelinha com o Sanabria mais atrás. Lado direito, o Bruno Gomes se apresenta aí para Vidiagra. Novamente, ponta direita, vai Vitinho. Vai partir para cima da marcação, vai levar para o fundo. Ergue a cabeça, Vitinho escapou. Ótima jogada, trabalhou, tenta o cruzamento. Na primeira trave em cima do Kahneman. 1, 2, 3, 4, 5, 6, 7 jogadores do Grêmio na grande área. O cara tenta a bola cruzada, não tinha ninguém do Inter na grande área. E toca por último no jogador do Colorado. É só arremesso manual para fazer a cobrança à equipe do Imortal. 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Quase 29, segundo tempo, Alexandre Pretzel. E o jogo, hein, Pretzel?
2: O jogo, o Inter melhorou no segundo tempo, depois daquele chute do Krovinovic, né, para a defesa do Matheus Cunha. Foi o melhor lance do Grêmio no jogo. Só deu o Inter, né? Só deu o Inter. O Grêmio agora está tentando sair um pouco de trás, mas o ajuste de meio campo melhorou o time do Inter, com a entrada do Bruno Henrique e a chegada do Alan Patrick e do Sanabria, jogadores mais descansados, né?
1: Vidiagra dominando no círculo central do gramado, tá livre de marcação lá do outro lado para trabalhar rapidamente com o Vitinho. Ele é habilidoso, hein? Vitinho vai partir para cima da marcação do Marlon. Marcação individual do Marlon, ele fica gingando, passando o pé por sobre a bola. É obrigado a começar mais atrás, trabalha rapidamente com o Bruno Gomes. Bruno Gomes é quem domina, tá aí o camisa número 15 da equipe do Internacional. Novamente trabalhando pela ponta direita do campo com o Vitinho. Vitinho escapou do Marlon, tomou pancada. é veloz, uma barbaridade. Ele dá aquela gingadinha, comeu a marcação do Marlon, toma pancada, falta, falta mais dura, falta marcada, falta pro Inter, Fabiani.
0: Pra cima do Vitinho, lado direito. Ele começa o jogo como centroavante, desde que entrou o Sanabria, ele cai um pouco mais pela beirada. Pede o amarelo pro Marlon, nada feito, lado direito vem cruzamento.
1: Vem cruzamento pra fazer a cobrança novamente, Alan Patrick. Jogadores e também o técnico Pezzolano pedindo cartão amarelo, nada a marcar. Já já mais uma alteração na equipe do Grêmio. Já já mexida no Imortal, já já confirmação do nosso Luiz Sabiani. Agora tem uma falta perigosa para o Inter cobrar, vem levantamento da primeira trave, fez o corte. E o Marlon vibra uma barbaridade. Vai sair jogando pela ponta direita do campo a equipe do Grêmio. Vai para o levantamento à frente, Pavão perde a posse de bola e dá de graça no campo de retaguarda para o Inter sair jogando. 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Quase 31, segundo tempo. Continua a Copa do Brasil, jogo de ida, quarta de final, Beira-Rio. Inter 0, Grêmio 0. Fala, Lucas Bueno.
3: Atlético de Madrid faz um post oficial nas suas redes sociais informando que não vai negociar o atacante Julian Álvarez com o Barcelona. O Arsenal da Inglaterra aparece como grande favorito para contratar o atacante.
1: Curioso que nessa nota oficial eles emitiram em três línguas, né? Em espanhol,
3: exato,
1: em português e inglês, para os caras perceberem que não vão negociar. Olha o Internacional descendo, lado direito, vem Vitinho, vem levantamento, faz o corte Wallace, completa no rebote Marlon, a bola fica viva no rebote a favor do time do Internacional, vem o carrinho, toca na bola por último Marlon, a arbitragem manda o jogo seguir, continua trabalhando rapidamente no setor da entrada, grande área, pode finalizar nas mãos do Everton, mas chega primeiro que ele, o jogador do Inter, tive a impressão de escanteio, mas a arbitragem já havia paralisado e me parece impedimento no ataque colorado, é isso, Fabiani?
0: Na ultrapassagem por ali, justamente do Vitinho, e ele largou atrás do penúltimo defensor, foi mal o árbitro do jogo, tava tudo legal e não era tiro de meta não, viu? O Wallace está se precipitando, chegou antes do Everton, seria escanteio para a equipe colorada, mas a posse é gremista.
1: A pergunta é, tem um impedimento semiautomático nessa fase da Copa do Brasil?
2: Não.
1: Pois é.
2: Então é o seguinte, não havia impedimento, o braço não conta, a mesma linha, o bandeirinha, aliás, o bandeirinha fraco, o árbitro mais fraco ainda.
1: Vamos para as mexidas do Grêmio, antes um beijão para a Lenilda, grande Lenilda está sempre com a gente, Lenilda camisa 10, pois não, Fabiano, as mexidas do Imortal.
0: O Danilo Barbosa está entrando com a 15 e me parece o enamorado ao lado dele, com a camisa de número 99, esses dois estão entrando, 15 Danilo Barbosa e 99 enamorado. Eu vi saindo o 8, o Noriega, pela posição 15 Danilo Barbosa, entra na vaga do 8 que é o Noriega, volante da equipe do Grêmio. Confirmando para vocês as trocas, portanto, 8 Noriega e 7 Pavon deixam o campo, entram 15 Danilo Barbosa e 99 o enamorado.
1: Na minha escalação, o Noriega está com a 19.
0: Eu tô com a 8 aqui e a transmissão também.
2: Não, a transmissão. Então mudou a camisa.
1: Mudou a camisa, velho, porque a escalação do Grêmio está Noriega 19, 8.
0: Bom,
1: aliás, Noriega 19. 19.
0: Ó, a transmissão está comigo, mas o que importa é que vem o Inter.
1: Vai trabalhar lá então, pô. Olha, sacanagem, tem gravidade. Olha.
0: Vai ficar sem voz, tomara.
1: Olha o Inter trabalhando com o Alan Patrick. Pelo meio, Patrick é bom de bola. Volta, volta, viva mais atrás com o Vidiagra. Vidiagra faz inversão de jogada pela esquerda do campo, se manda com o Mercado. Mercado trabalhando pela ponta direita com o Bruno Gomes. Enfiou, ótima jogada com o Vitinho. Marlon primeiro que ele. Marlon toca na bola, joga pra fora. Lateral pra equipe do Inter pra fazer a cobrança. E as mexidas, Pretzel.
2: Namorado no lugar do Pavon, que tava muito cansado. Um atacante pelo outro. E o Danilo Barbosa está fazendo a sua estreia. Não, ele entrou contra o Bragantino. Segundo jogador. É o segundo jogo do Danilo Barbosa. Certo? Que vai entrar para fechar a bola aérea, viu, meu cara? É para fechar a bola aérea.
1: Bernabé erra, falha, tenta se ligar no contra-ataque. A equipe do Grêmio perde a posse de bola. Tenta ludibriar de novo. Ali o enamorado no câmbio de ataque, mas perde a posse de bola. E o Inter vai tentar descer. Lado direito o câmbio de ataque, novamente com o Alan Patrick, trabalhando rápido com o Vitinho. Vitinho pra cima da marcação do Marlon. Ele ginga. Bico da entrada da grande área, trabalhou com o Alan Patrick, rolou pra Bernabé e não chegou. E depois cometeu a falta. O jogo tá parado, falta marcada no câmbio de ataque. O Vidiagra chega atrasado e pega o Martin Bright White. O jogo tá parado com quase 35 jogados deste segundo tempo. 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Pois não, Fabiane, falta do Bright White.
0: Foi puxado por ali o atacante dinamarquês da equipe do Grêmio. O Vidiagra voltou rapidamente, tentando evitar o cartão amarelo. Repetindo as trocas para você, Capela, saiu o 8, Noriega, para a entrada do camisa de número 15, que é o Danilo Barbosa, e saiu o 7, Pavon, entrou 99, Enamorado.
1: Essa briga eu vou ganhar, viu, Pretzel? Porque
0: mostrei
1: realmente
0: a arte do Grêmio aqui.
1: Não, mas a arte do Grêmio tá errada, irmão. Tá errada.
0: Tá errada?
1: Tá errada, porque a escalação que eles mandaram no Twitter aí, no Twitter tava diferente. Eu vou abrir pra você aqui, ó.
0: No Instagram tava 8.
1: Aqui, ó. Noriega 19. Oh,
0: então
1: aqui,
0: parabéns ó, à assessoria
1: atenção,
0: do Grêmio.
1: Ó, Noriega 19 no Twitter oficial do Grêmio. Né? 19.
0: Ó, no Instagram do Grêmio.
1: E no
0: 8
1: Instagram
0: Noriega.
1: Do Grêmio, 8 Noriega.
0: 8 Noriega.
1: Então, parabéns aí, o pessoal das artes do Grêmio, os caras conseguiram errar.
0: Vai quando trabalhar lá, então.
1: É, quando a fase é ruim, viu, Pretzel? Tudo dá errado. A bandeira Tigini confirma pra você, tempo e o placar do futebol. 35, segundo tempo. No placar da Copa do Brasil, continua Beira Rio. Quartas de final, jogo de ida. Grêmio, Inter, Inter e Grêmio vão empatando por 0-0. Fala, Lucas Bueno.
3: Duelos da Champions League revelados. Entre os principais duelos, teremos Real Madrid, Inter de Milão, Arsenal e Real Madrid, Manchester City, Paris Saint-Germain, Barcelona e Manchester City, PSG e Barcelona, Bayern de Munique e Arsenal.
1: 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Inter vai tentar descer, vem levantamento do Vitinho na grande área, tirou, tentando rebote viva, toca no braço do jogador do Internacional, arbitragem manda o jogo seguir, cruzamento em cima da marcação do Marlon, mergulha no carrinho, toca da bola por último jogador da equipe do Grêmio, joga apenas para lateral para o time do Inter para fazer a cobrança. Tem pressa o Internacional no setor de intermediária, trabalhando rapidamente com o Vidiagra, perde a posse de bola, tenta ligar contra-ataque rápido da equipe do Grêmio, deixadinha para Vidiazante, quem sabe agora foi puxado, o jogo está parado, tem que subir cartão amarelo, hein, Fabiane?
0: E vai subir, confirmando o cartão, Capela, 26, Bernabé amarelado no jogo, só o terceiro cartão da partida, repetindo, média de 6 por jogo da Batiabel, segue abaixo do esperado.
2: 34 faltas no jogo, 19, 15 do Inter.
1: Quantas faltas no jogo?
2: 34 faltas.
1: 34 faltas no jogo, hein? O jogo tá parado mais uma vez em 37 jogados este segundo tempo, por enquanto, na Copa do Brasil. 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Aqui a conta fecha na loja ou no app. 37,5 segundo tempo, Alexandre Pretzel continua. Inter melhor no segundo tempo, mas segue 0-0,
2: é,
1: Pretzel.
2: Mas sem força ofensiva, né? Com posse de bola, trabalhando mais as jogadas, o Grêmio jogando por um contra-ataque e se defendendo muito bem. Os destaques do Grêmio no segundo tempo são todos defensores. O Krovinovic acabou ficando meio sem função, meio parado no jogo, porque o Grêmio parou de atacar. O Grêmio só se defende, o Inter tem a bola, mas não tem força ofensiva.
1: Quem sabe agora o Internacional dominando com Sanabria. De costas para a marcação, trabalha rapidamente com o Vitinho. Lado direito, o bico da entrada da grande área. Obrigado a começar mais atrás com Bruno Gomes. Bruno Gomes se apresenta no comando de ataque. Tem de novo Vitinho, passa, pede, não recebe. Tem pelo meio, Bernabé. Prende demais a bola, Bruno Gomes. Agora sim trabalha, bola aberta na marginal do gramado com o Vitinho. Vitinho mais atrás com Bruno Gomes. Que mais atrás dá para Maripan. Maripan trabalhando no setor de intermediária. Câmbio de ataque, dá bola com o capitão Alan Patrick. Alan Patrick faz o break na marcação. Ninguém se apresenta, faz inversão, foi inteligente. Da esquerda para a direita com Bruno Gomes. Pode até bater, tem espaço. Entrada grande área com Alan Patrick. Tentou passe para ninguém. E a bola fica nas mãos do goleiro Everton, Fabiani.
0: Forçou o passe cavado por ali o Alan Patrick, que entrou para fazer o diferente, mas faz mais mesmice que os outros 21 atletas em campo.
1: 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Alexandre Pretzel, quase 39, segundo tempo, Inter 0, Grêmio 0. Nada do Grêmio até aqui, hein?
2: Grêmio agora, o Grêmio espera um erro, uma bola longa do Everton, foi assim o jogo todo. Né? E aí está tentando agora achar uma tentativa de ataque. É, o segundo tempo realmente de muito desgaste dos jogadores, mas de novo, né, melhorou o jogo, porque o jogo parou de ter falta boba, né, de ter briga, melhorou um pouquinho tecnicamente, mas ainda assim longe dos grandes granais.
1: Daqui a pouquinho o Ricardo Capriotti, o homem do fôlego, vem aí para comandar o apito final no microfone, o scratch do rádio da Bandeirantes. E o Grêmio tenta descer, vem cruzamento à frente, cai no gramado, o jogador da equipe do Grêmio se estranha com o jogador colorado. E aí o Kahneman fica agarrando as pernas do atleta do Inter, o Sanabria. Quer dizer, o Kahneman, ele literalmente caído, agarra as pernas do Sanabria e começa a bicar o Kahneman no chão pra soltar, Fabiani.
0: Não é flor que se cheire o Kahneman, né? Ele fica agarrando por ali o pé do Sanabria, que tenta se desvencilhar. Daqui a pouco, provavelmente mais uma troca no Grêmio, porque assim como o Wallace, o Kahneman fez o gesto de quem tá com desconforto na panturrilha. Vamos acompanhar a situação dele.
1: 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Quase 40. Falta marcada para o time do Internacional. Vem o levantamento à frente do Matheus Cunha. Tenta fazer o domínio no rebote no setor de intermediária. Câmbio de ataque novamente em Bernabé. Bernabé perde a posse de bola para Vitinho. A bola se perde em novo lateral, que favorece a equipe colorada no seu campo de ataque. A Bandeirante gira e confirma para você o tempo e o placar do futebol. 40, segundo tempo. No placar da Beira Rio continua a Copa do Brasil. Grêmio Inter 0-0. E aí, fala Lucas Bueno.
3: Arthur, ex-Grêmio, é o novo reforço do Santos após rescindir com a Juventus da Itália.
1: Fala, Prédio, vai, pode falar.
2: Santos deve 18 milhões pro Cuiabá. 18.
1: E segue contratando. Olha o Inter aí descendo, Vitinho. Vitinho é bom de bola no bico da entrada da grande área. Faz o break em cima da marcação, três em cima dele. Tenta o cruzamento na entrada da grande área. Tentou o domínio, Sanabria bater a carteira dele. Volta viva no rebote com Vidiagra. Vidiagra enfiou, boa bola com Vitinho. Leva pro fundo, erga a cabeça, viu o cruzamento. Wallace primeiro que ele. Ainda volta viva novamente no setor de intermediária com o Mercado. Mercado trabalhando pela ponta direita com Bruno Gomes. Bruno Gomes trabalha rapidamente com Vitinho. Escapou do Marlon, pode até bater. Perna esquerda, tem espaço, a bola batida em cima da marcação. Marcação do Sanabria, bateu no centroavante do Inter e ela fica viva do rebote com o Sanabria, que acabou empurrando. Quer dizer, o Sanabria, ele ficou na direção do chute do Vitinho e tirou a bola. E aí no rebote, ele empurrou o jogador do Grêmio e cometeu a falta. Quer dizer, que fase do Sanabria, hein, Fabiani?
0: Carga nas costas do Danilo Barbosa por ali, estava esperto o Ramon Abateabel para marcar a falta. Daqui a pouco mais uma troca na equipe do Internacional. O Aguirre, 35, vai ser acionado pelo Paulo Pezzolano.
2: Vai tirar o Bruno Gomes, está exausto em campo, um lateral pelo outro.
1: Confirmando.
0: 15, Bruno Gomes, para a vaga do 35, Aguirre. Essa é a quarta troca do Internacional.
2: Bruno Gomes não joga contra o Bahia, está suspenso domingo. Jogo importantíssimo para o Inter pela Série A no, em Salvador, mas joga a volta na quinta-feira que vem com a tua narração, Capelete.
1: Agosto é mês de retorno, Premier League, Campeonato Italiano estão de volta na ESPN pelo plano Premium do Disney Plus. 42,5, estamos com o segundo tempo. Quero mandar um forte abraço a todos vocês que estão conosco no chat do youtube.com/radiobandeirantesoficial. Ao longo da jornada a gente vai mandando aquele salve e agradecendo o carinho da sua audiência conosco. 0-0 por enquanto segue no Beira-Rio, Copa do Brasil. E o jogo está parado no campo de retaguarda. O Kahneman se estranhou por ali com o Sanabria. O jogo está parado, falta para o Inter no campo de ataque. Um abraço aqui para o Ferreira, Domingos Borges, João Batista, Barbosa, Mariceu, Maurício Lins, Luiz Manzi, o Roberto, o Toninho Lobo, a nossa querida Lenilda. Mais uma vez um abraço para você. 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Levantamento à frente, pegaram por ali o jogador do Grêmio. O jogo está parado. E parece camisa número 20, o Vidia Sante tomou uma pancada por trás aí, não subiu o cartão amarelo, hein, Fabiani?
0: Aquela falta de quem tá cansado e precisa frear o contra-ataque. Por ali o jogador do Internacional ficou sentindo o Vidia Sante com a 20 no, na risca que divide o campo, sem pressa para se levantar.
1: Ô, Prédio, o jogo tá para acabar, estamos com quase 44, já os acréscimos e tal, mas você tem quantos anos de jornalismo esportivo, hein?
2: 33.
1: Em 33 anos... Esse Grenal que nós transmitimos aqui poderia estar no top 3 de piores Grenais da história que você cobriu?
2: É um dos piores. O do primeiro turno do Campeonato Brasileiro foi horrível, né? Foi pior que esse. O jogo do primeiro turno do Brasileiro...
1: Quanto foi o placar?
2: Foi 0-0.
1: Repetindo a dose, hein? E é dose de elefante,
2: de elefante,
1: tá feia a coisa. E o Bernabé agora foi dominar e caiu sozinho. E a arbitragem manda o jogo seguir. 44 do segundo tempo, segue caindo do campo de ataque o argentino Bernabé. 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Caíto vai para inversão de jogada, deu de graça nos pés do jogador do Internacional que se manda, vai embora com o Vidiagra, que perde a posse de bola no retorno. Grêmio trabalhando o lado direito, o Vidia Sante se manda, vai embora, tem aberto o ponto direito Danilo Barbosa, se manda para o campo de ataque, pode até escorar o cruzamento, veio o levantamento, a bola cruza toda a extensão da grande área, vai sair do lado, outro lado em lateral para a equipe do Internacional para fazer a cobrança. Quase 45. Você daria quanto de acréscimo?
2: Ele vai dar 6, 5 ou 6. Agora, já está na hora dos times pensarem na volta, né? Porque não adianta correr risco agora e tomar um gol, acaba o jogo. Então, os dois aí estão cautelosos. Ele vai botar o Elias agora. Levaram um tempão para contratar. Ele entrou no jogo contra o Galo e ele não sabia onde é que ele estava.
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4: 5.
1: Vamos até 50 de volta amanhã, né, Pretzel? 5 já crescemos, não?
2: Ah, o segundo tempo sim, né? O primeiro tempo foi inqualificado.
1: Lateral para o time do Inter da grande área, vem o cruzamento em cima da marcação. Sobra por último nas mãos do goleiro Everton, segura e faz a firme e boa defesa. 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Levantamento do comando de ataque, tenta dominar e sair jogando a equipe do Grêmio. Perde a posse de bola, mas recupera novamente no carrinho um pouco mais dura. Ótima jogada com Aguirre. Aguirre na primeira dele, se manda, vai embora. Lado direito livre de marcação. Passa, pede, recebe Vitinho. Tenta o passe em profundidade. Marlon, primeiro que ele tomou pancada. Marlon ganha na primeira, Marlon ganha na segunda, toma pancada, jogo um pouco mais duro e acho que vai subir cartão amarelo aí pro jogador do Colorado, hein? Era o Aguirre no lance.
0: Pelo menos esse é o pedido do Kahneman, que entende que o Aguirre foi com a sola pra cima do Marlon, foi um tranco na altura da cintura, esperto, experiente o jogador da equipe do Grêmio. Muda a equipe do Internacional, o Eliasson, 17, jogador sueco, entra na vaga do 26, que é o argentino, o Bernabé.
1: Pretzel.
2: Ele ia jogar Champions League, hein? O time que ele estava, o AEK Atenas, está na Champions League. Ele ia jogar Champions. Ele preferiu vir pro Inter, hein? Ele preferiu vir pro Inter a jogar Champions League. Essa é a manchete.
1: Tem sueco, tem belga, tem dinamarquês, tem argentino, tem brasileiro e ninguém joga porcaria nenhuma. A verdade é essa aí. Quase 47 do segundo tempo, 3 minutinhos para acabar, daqui a pouquinho ele vem aí. Ricardo Capriotti para comandar o apito final. Subiu o cartão amarelo para quem, Fabiani?
0: Walter Kahneman, por uma falta para cima do Sanabria.
2: 40.
0: Kahneman com a 4, comete a falta para cima do Sanabria. 40 faltas 40. No jogo, informa o Prédio.
1: Estava demorando para o Kahneman tomar cartão amarelo. 40 faltas, hein? 40 faltas. Estamos com 47,5 do segundo tempo. Ricardo Capriotti vem aí já já no apito final para comandar até meia-noite, hein? Capri vai até meia-noite. 2 horas de apito final para comandar. Lado esquerdo, câmbio de ataque. O Inter se manda, vai embora, mas a bola já havia saído. Em lateral pro Grêmio para fazer a cobrança. Tentou domínio o Eliasson.
2: O Eliasson acha que ele tá na Suécia ainda.
1: A bola escapou.
2: Olha que coisa horrível. É impressionante.
1: 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Ramon abate a Bel, tá ali no círculo central do campo de jogo, permitindo a cobrança de arremesso manual rapidamente para o time do Grêmio, que já perde a posse de bola e recupera o Internacional. Explode em cima da marcação o Marlon. Marlon faz uma boa partida defensivamente, explora a perna da marcação do Internacional, a bola se perde em novo lateral para o Grêmio no seu campo de retaguarda. 48, vamos até 50 deste segundo tempo, tem um jogador caído no campo de jogo aí, com cãibra, Sabiani.
0: Me parece por ali o Vilagra, camisa de número 5 da equipe do Internacional. Os dois times já abraçam o empate. O Capela, o Marlon não tem pressa pra bater, o Vidiagra não tem pressa pra se levantar. 0-0, faltam 2 minutos.
1: Gosta do Vidiagra?
2: Não. Sabia que ia perguntar. O melhor jogador do Inter no Grenal foi o número 5 do Inter, Rodrigo Vilar.
1: Tem razão, então você gosta, né? Bom jogador. Pra ficar de olho.
2: Só que nesse caso seria vermelho, não azul. É.
1: 48,5, vamos até 50, mais 1,5 para terminar o jogo. A bola fica viva para ele, Cano, no setor de intermediária, tenta recuperar rapidamente com o Vitinho, perde na massa, perde no corpo para o Marlon. Novo lateral que favorece o Internacional, pode ser o último lance, pode ser a última descida colorada, precisa do resultado, por enquanto 0-0. Lateral já cobrado no setor de intermediária, Simana vai embora, olha o Vidiagra aí, Vidiagra de vermelho, trabalhando pela ponta esquerda, Simana vai embora, Alan Patrick. No setor de intermediária tem aberto pela ponta esquerda, novamente com o Matheus Bahia, domina com a parte bate, entra do pé, volta com o Alan Patrick. De novo no círculo central do campo de jogo, sai jogando rapidamente com o Maripan. Maripan faz inversão pela ponta esquerda do campo com o Alan Patrick. Escapou da marcação, tomou pancada, a arbitragem mandou seguir. Alan Patrick se manda para ataque, perde a posse de bola, mas o Ramon Abachabel volta e marca a falta, porque ele deu vantagem e depois falta marcada intermediária. Falta do capitão colorado aí, Fabiani.
0: E não houve vantagem de fato, ele acabou sendo desarmado em seguida. Para reclamação do Enamorado e do Vilhaçante, é a última bola do jogo. Para o Internacional alçar a grande área, Maripan e Mercado vão para lá para o pagode.
1: Quem sabe agora, 49-40 do segundo tempo, 20 segundos para terminar o jogo do microfone de esportes da Bandeirantes. É falta do setor de intermediária para o time colorado fazer a cobrança. Alan Patrick na bola, todo mundo na grande área, é o último lance do jogo. É pressão, é expectativa do Beira-Rio. Vem Alan Patrick, vem levantamento, vai para o inferno Alan Patrick! Todo mundo na área, último lance e ele dá um chutão por sobre o gol, tiro de meta para o Everton, que lance horroroso, Fabiani.
0: Lembrando, os jogadores do Inter não concentraram como delegação entre o jogo, entre a véspera da partida e o dia do jogo. Portanto, a insatisfação talvez seja nítida dentro de campo, sobretudo nessa última bola do Alan Patrick.
2: Esse lance é uma sacanagem, ele tava de sacanagem nesse lance.
1: Apita Ramon Abachabel, é fim de jogo no Beira-Rio. Quero agradecer os ouvintes, internautas, o chat do youtube.com/radiobandeirantesoficial. O jogo foi asqueroso, nojento, deu ojeriza, mas pelo menos nós nos divertimos com a galera que está sempre com a gente, independentemente se o jogo é bom ou é ruim. Tem bola rolando, tem microfone de esportes da Bandeirantes. E a partir de agora, o homem do fôlego está de volta para comandar o apito final. Ele está de volta. Alô, alô, Ricardo Capriotti, chega mais, que jogo horrível, Capri!
4: O senhor não narrou gol hoje, hein? Hoje não teve gol de João Paulo Capelanes aqui, porque os times foram muito mal, né? Ô, tá louco, que Grenal sofrível esse do Beira-Rio. Atenção, Luiz Fabiani! Eu não sei, tem um pedaço da torcida comemorando não sei o quê, mas o que é que tá rolando aí, hein, Fabiani?
0: Olha, Capri, nítido que os gremistas celebram mais do que os colorados, porque agora a definição fica mesmo para a Arena do Grêmio na próxima semana, também em uma quinta-feira, nesse mesmo horário, às 8 horas da noite. Portanto, o Grêmio, de certa forma, tem uma vantagem, como se fosse jogo único só com torcedores, ou melhor, com maioria de torcedores tricolores imortais. Mas tanto o Grêmio quanto o Inter têm outros afazeres na semana, até porque a situação de ambos no Campeonato Brasileiro não é favorável. Eles estendem por ali algumas faixas provocativas à torcida do Internacional, que volta a campo no domingo, quando visita o Bahia em Salvador, às 7h30 da noite. O Grêmio tem um compromisso daqueles que é vencer ou vencer, às 6h30 da tarde contra a Chapecoense na Arena do Grêmio. Capri.
4: Bom descanso, Fabiane, até amanhã na programação da Bandeirantes.
0: Valeu, Capri, um abraço.
4: Muito obrigado. Vem aí o apito final, o melhor pós-jogo do Rádio Esportivo do Brasil. Vamos falar mais desse empate por 0x0 entre Internacional e Grêmio e trazer também informações do seu time, do seu clube nesta quinta-feira. Vamos saber aí de Corinthians, Palmeiras, São Paulo, Santos, o que é que tá pegando para esses times todos, porque vem aí rodada do Campeonato Brasileiro. Vamos juntos, hein? Não saiam daí, já voltamos com o apito final.
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1: 10 horas, 11 minutos, apito final na Bandeirantes, apito de Internacional 0, Grêmio também 0. Vou ouvir Alexandre Pretzel, que vai trazer aqui a análise do jogo. A gente vai gabaritar também as notas dos dois times e, na sequência, informações do seu time, do seu clube, informações da sua equipe, que está se preparando aí para a rodada do final de semana do Campeonato Brasileiro. Então vamos lá, Pretzel, às 22 horas e 11 minutos. Antes do Pretzel, deixa eu só ouvir o Lucas Bueno aí, porque teve mais um jogo hoje aí, ô Lucas. Teve mais o que de importante rolando hoje aí, hein?
2: Vamos lá, Capri, as notícias de última hora, principalmente no mercado da bola, porque o Vasco anunciou a contratação do atacante Breno Duarte, que estava no Estrela Vermelha. Outro time que também anunciou, deve anunciar uma contratação nos próximos dias, é o Santos, que agora é o novo time do Arthur, ex-Grêmio. Deve ser o novo reforço do Santos após rescindir com a Juventus da Itália, Capri. No final de semana, teremos Brasileirão, Atlético Mineiro e Vitória, São Paulo e Bragantino, Vasco e Cruzeiro, Atlético Paranaense e Fluminense, Flamengo e Botafogo, Corinthians e Santos, Grêmio e Chapecoense, Mirassol e Palmeiras, terminando com Bahia e Internacional.
1: Valeu, Lucas. Lucas Bueno, de olho em toda a movimentação do esporte nesta quinta-feira. Mas agora é hora de opinião. Vamos ouvir ele, Alexandre Pretzel, explicando esse empate por 0-0 entre Internacional e Grêmio. Me conta aí, Pretzel, o que aconteceu no Beira-Rio, Pretzel?
3: Um jogo ruim. Primeiro tempo realmente muito ruim. Com o Grêmio um pouquinho mais incisivo, com o meio-campo do Inter muito aberto. O Inter sem ideias. O Inter é anêmico ofensivamente. Aí começa o segundo tempo. Volta o Bruno Henrique no intervalo, no lugar do Caleb, que não jogou nada, para melhorar a marcação no Grêmio, no meio. Melhorou um pouquinho. O Grêmio volta um pouquinho melhor. E o Krovinovic, que foi o melhor jogador do Grêmio, para mim, do meio para frente, ele obriga o Matheus Cunha a fazer a defesa mais difícil da partida, num chute de fora da área. Foi o único grande lance do Grêmio, né, por volta de 3 minutos do segundo tempo. O Internacional não tinha feito nada ainda. Aí quando ele tira o Paulinho, o Pezolano tira o Paulinho, coloca o Alan Patrick e o Sanabria aos 19 do segundo tempo, o Inter melhora bastante no jogo. Aí o Inter fica com mais posse de bola, fica mais equilibrado no meio, né? O Grêmio cansa claramente, aí o treinador também não fechou o meio de campo, o Inter dominou a posse, dominou, o Grêmio praticamente não chegou mais em nenhum momento na segunda etapa, só que o Inter não tem força, né? Estreou esse centroavante Sanabria, que perdeu um gol. Numa bola parada, ele se posicionou bem, mas a bola ficou muito em cima dele, né? Porque senão poderia ser o gol de cabeça no Grenal. E teve... O Everton praticamente não fez nenhuma defesa. E teve aquele lance ainda com o Carboneiro em campo, né? Que o Inter contra-ataca, o Vitinho toca pro Carboneiro e ele chuta. E o Kahneman, heróico, né? O Kahneman em Grenal, impressionante como ele se dedica, afasta de cabeça, a bola tinha endereço certo para o primeiro gol do Internacional. Então foi um empate correto pela pobreza ofensiva dos dois times. Quem teve o lance mais perigoso foi o Grêmio. Estou revendo o chute do Krovinovic para a defesa do Matheus Cunha. E no Inter o Carboneiro perdeu um gol e o Sanabria também. Principalmente numa bola parada dentro da pequena área. Ele se posicionou bem, mas errou o cabeceio. Então 0-0 me parece, viu? Pela fraqueza dos dois times, um placar absolutamente correto. E fica tudo agora, meu caro Ricardo Capriotti, para o segundo jogo, onde o Grêmio nunca perdeu um mata-mata dentro da sua arena. Não, perdeu por River Plate, sim, na Libertadores da América de 2018. Então, só que o Inter, né, o Inter nunca foi campeão lá dentro. O Inter foi campeão no Olímpico, mas nunca foi campeão lá dentro. O Inter não tem força na arena do Grêmio. Por isso que a torcida do Grêmio estava comemorando o empate, a do Inter saindo em silêncio por causa do jogo da volta, onde o fator local pode ser decisivo. Mas, pelo que mostraram hoje, uma decisão por pênaltis, viu, Capri? Não dá para descartar na próxima semana, na próxima quinta-feira.
1: Muito bom. Tá pronto o gabarito aí, Pretzel? Posso te chamar com as notas aí dos dois times, meu? Será que vamos ter muita nota baixa hoje?
3: Notas baixas, poucas notas altas, né? Notas baixas, sem dúvida nenhuma.
1: Então vamos lá. Atenção, Michel Lopes! Está no ar o gabarito do jogo.
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1: Bom, foi tão ruim o negócio que eu deixo para vocês com isso. Quer começar por quem? Quer começar pelo Grêmio?
3: Vamos começar pelo Grêmio, então.
1: Grêmio, então vamos lá.
4: Nós iremos para o que der e vir.
1: A Mas hoje não dava pra ir a pé, não. Hoje tinha que ir de carro pra ver esse jogo ruim aí do Beira-Rio. Nota do goleiro Everton.
3: Não foi exigido, né? Não fez nenhuma defesa. Nota 6, protocolar.
1: Diego Caíto.
3: Razoável no primeiro tempo. Cansou no segundo tempo. 5,5.
1: Wallace,
3: 6.
1: Kahneman.
3: 6,5. Melhor que o Wallace.
1: Marlon.
3: Teve um duelo difícil contra o Vitinho, perdeu algumas jogadas, sofreu mais no segundo tempo, porque no primeiro tempo não teve quem marcar, o Caleb fraquíssimo, então o Marlon fez um bom duelo, 5,5.
1: Noriega,
3: 6.
1: Danilo Barbosa entrou no lugar do Noriega.
3: Noriega estava cansado, Danilo entrou só para fechar a área, 5.
1: Vidiasante.
3: Bom jogo do Vidiasante no meio enquanto teve espaço, depois no segundo tempo sumiu, 5,5.
1: Krovinovic.
3: O melhor do Grêmio no jogo, pra mim, 7.
1: Pavon,
3: enquanto teve pernas no primeiro tempo, perigoso. No segundo tempo, não muito, 6.
1: Saiu pra entrada de Enamorado. Ah,
3: sem nota.
1: O nome mais bonito da história do futebol de um jogador. Enamorado. Estás enamorado, Pretzel?
3: Eu estou há um tempão já. Agora, o futebol dele... É um futebol de divórcio. Ele é divorciado do futebol. Sem nota pro namorado.
1: O enamorado não inspirou o futebol dele.
3: Não inspirou.
1: Carlos Vinícius.
3: Só briga, fez hora extra, né? Perdeu uma chance que ele foi preciosista, mas ele fez hora extra. Já deveria ter sido expulso. Uma nota 3 pro Carlos Vinícius.
1: Uma vergonha rapaz ter continuado no jogo. E olha, deu sorte, hein? Porque ele... ficou no encampo, poderia ter sido expulso no outro lance no segundo tempo, porque foi mal Ramon Abate Abela para ter expulsado o Carlos Vinícius, que deu uma cotovelada no jogador do Inter. Saiu o Carlos Vinícius para a entrada de Bright White,
3: um pouco melhor, porque segurou um pouco mais os jogadores de defesa, tentou jogar mais, 5.
1: Giovani Cabral.
3: 4.
1: Saiu para a entrada do Amuzu.
3: 5.
1: E a nota do técnico...
3: Luiz Castro.
1: Não, mas sumiu tudo aqui.
3: É o Luiz Castro, nota do técnico. Nessa eu te ajudo.
1: Não, mas é que eu quero achar aqui, ué. Por que sumiu tudo aqui? Bom, mas vamos lá, Pretzel. Nota do Luiz Castro, vai.
3: Olha, escalou um time até mais fechado no meio de campo. Então, um time mais equilibrado no meio. Ganhou o primeiro tempo na posse de bola, né, com o meio campo do Inter muito aberto, o Inter mal escalado. Mas no segundo tempo, o Grêmio sofreu. Só se defendeu para decidir em casa, quer dizer, é um time que também não tem tantas ideias assim, né? Apesar de, tecnicamente, ter apresentado um futebol razoável. Nota do Luiz Castro, para mim, foi jogar para não perder e não perdeu. 5,5.
1: Muito bem. Deixa eu tentar ajustar aqui para poder pegar a escalação. Pode subir o hino do Inter aí, Michel Lopes.

0: Vamos lá, agora sim, recuperei tudo aqui. Essa tecnologia quebra nossa perna, viu? Mas vamos lá, já tá tudo recuperado aqui. Nota do goleiro Matheus Cunha.
1: Duas boas defesas, 6,5.
0: Bruno Gomes.
1: Muito esforço, saiu exausto, tentou jogar, 5,5.
0: Saiu para a entrada do Aguirre.
1: Sem nota ruim, como sempre.
0: Maripan.
1: Maripan, 6.
0: O que é aquele negócio chamado marzipan? Não tem um negócio que chama marzipan?
1: Tem. Não é um pão? Acho que é um pão de
0: feijão. É isso aí.
1: É uma massa.
0: Eu já vi um negócio chamado marzipan.
1: Tem razão. É mexicano, eu acho.
0: Sei lá, eu. Mas a nota do Maripan?
1: 6.
0: Mercado.
1: Um lutador, como sempre, praticamente anulou o Carlos Vinícius. E no segundo tempo foi muito bem na marcação ao Brett White. 6,5 pro Mercado.
0: Quem souber o que é marzipan, manda aí no nosso chat do YouTube que eu vou registrar aí. Esse negócio. Mercado.
1: 6,5.
0: Vitinho.
1: Vitinho. Muita luta, né? Mas é um jogador realmente que... O Inter sofre demais. 5.
0: E a nota do Walter Mercado?
1: 4.
0: Por que 4 pro Walter Mercado?
1: Acertava uma, né?
0: Não, mas nota do figurino do Walter Mercado.
1: O Ulisses ficou meio parecido com ele, né? Nota 5 pro figurino do Walter Mercado.
0: Pô, só isso, Petro. Ele botava um chapéu invocado lá, um turbante invocado. Isso. Não dá pra melhorar um pouquinho a nota do Walter Mercado, não. Vidagra.
1: Melhor do Inter, 7.
0: Paulinho.
1: 5.
0: Saiu pra entrada do Sanabria.
1: 6.
0: Caleb.
1: 2.
0: Quanto?
1: 2.
0: O que é isso, Preto?
1: Pior jogador em campo. 2.
0: Nossa, que isso. Aí você quebra a perna do Caleb. Foi embora para a entrada do Bruno Henrique.
1: 5.
0: Matheus quem? Matheus Bahia.
1: 5.
0: Carboneiro.
1: Perdeu um gol, né? E teve poucas vitórias pessoais, apesar de ser um jogador que... Carrega bem a bola, 5,5.
0: Saiu para a entrada do Alan Patrick.
1: Alan Patrick, 5,5.
0: Bernabé,
1: 5.
0: E saiu para a entrada do Eliasson.
1: Sem nota.
0: Nota do Paulo Pezzolano.
1: 4.
0: E a nota do árbitro Ramon Abate Abel.
1: Olha, num jogo tão equilibrado desse, né, onde você joga por uma bola, o Ramon Abate Abel não ter expulsado o Carlos Vinícius comprometeu a arbitragem dele, total. Então, se você expulsa o Carlos Vinícius, muda o jogo, né, Capri? Muda o jogo totalmente. Sim. Com o cara a mais, como é em qualquer lugar do mundo hoje. Então, foi uma vergonha ele não ter expulsado o Carlos Vinícius pelo segundo amarelo. Então, a nota dele vai ser nota 2. Como é que ele tem o escudo da FIFA, né? Tivemos 43 faltas no jogo, 23 cometidas pelo Inter e 20 cometidas pelo Grêmio, Capri.
0: Quantas faltas no total, Preto?
1: 43.
0: Então é uma brincadeira, isso é uma vergonha, um vexame. Jogo com 43 faltas é um vexame. Por isso que o futebol brasileiro está no fundo do poço. É por isso, por jogos como esse. 43 faltas é um descalabro. Sim. Isso.
1: Aí um 0-0 previsível, viu? Previsível. É. Dois times realmente pobres nas suas ideias, com dois treinadores, né, que eles estão fazendo no dia a dia, né? Os dois times não têm nada. Então hoje, individualmente, Krovinovic, enquanto teve pernas, e o Rodrigo Vilagra. Dois caras que tentaram jogar futebol, Capri. Esses dois tentaram jogar bola. O resto, olha, que coisa horrorosa.
0: Péssimo. Sabe quem respondeu pra gente aqui o que é marzipan, o Pretzel? Eu sabia que eu já tinha visto esse...
1: Uma cidade? Não,
0: não, marzipan é uma massa doce, isso. De amêndoas, original da Escandinávia e pode ser coberta com chocolate. Sabe quem trouxe essa informação culinária aqui para nós?
1: Cacá Fernando. Não.
0: Não, não. Ele, que está feliz da vida com o seu... Com o seu Santos Futebol Clube.
1: Cláudio Zaidá?
0: Não. Outro Santista ilustre.
1: Outro Santista ilustre? Tem vários aí.
0: Ah, tivemos com ele lá nos Estados Unidos agora. Grande José Calil.
1: José Calil, espetacular.
0: José Calil tá ligado com a gente aqui.
1: Uma mandou pra ele.
0: Explicou o que é marzipan.
1: Que espetáculo.
0: Marzipan. Ô Zé, daqui a pouco nós vamos falar do Santos, hein? Já, já nós vamos falar do Santos e do Neymar também. Eu sei que você vai ficar bravo que nós vamos falar do Neymar aqui, mas não tem problema, nós vamos fazer o quê, não é? O Neymar dá espaço. O Neymar tá brigando até com o dublador agora. Até o dublador tá tirando o Neymar do sério. É o dublador, é o Fábio Sormani, é todo mundo aí tira o Neymar do sério atualmente. Então já já nós vamos falar do Santos, mas fechamos aqui o gabarito do jogo, Pretzel.
1: Abraço ao Calil, grande figura. O grande Santos deve Calil. 18 milhões pro Cuiabá e contratou o Arthur. O Brasil não...
0: Todo mundo deve para todo mundo.
1: O futebol brasileiro acabou.
0: Acabou.
1: Os caras... E outra, nós temos que combater, Capri, eu acho que o Calil concorda, os dirigentes que estão acabando com o futebol brasileiro. Os caras que quebraram os clubes não pagam ninguém, certo? E a gente fica aqui numa luta, né? Impressionante. Realmente impressionante.
0: Ó, muita gente falou aqui do mandiopan. Não é mandiopan, gente. É marzipan. Mandiopan a gente comia quando era criança, né? Jogava aquela meleca no óleo quente lá. Jogava um pedaço de plástico, saía um isopor, né? No óleo quente. Era o mandiopan. Mas não é mandiopan, é marzipan. E o Zé Calil explicou pra gente aqui, mas muita gente no nosso chat do YouTube também explicou sobre essa massa de amêndoas aí. É uma iguaria, não é? Algo bem, bem característico aí, ali da região da Escandinávia, como disse o nosso Zé Calil. Bom, vamos lá então.
1: Mandar um abraço pro Carlinhos Bala, nosso colega, meu ídolo lá do Band Esportes. Um abração pra ele.
0: Carlinhos Bala?
1: É, no Grupo Bandeirantes. Não, ele é o nome dele, né? É o nome que a gente chama ele. Grande Carlos.
0: Nota do Carlinhos Bala, jogador.
1: Jogador. 7. Do meu colega, 10.
0: Pô, tudo isso pro Carlinhos Bala, Pretzel? Jogou tudo isso, Carlinhos Bala?
1: Foi um bom jogador. Na realidade dele, no Nordeste, no esporte, no Santa Cruz, foi bom. Nota 7, pô. Nota 7, é. Nota 7 da carreira não é uma nota muito alta, né?
0: Eu me lembro dele. De ano. Nota
1: grande, 7 é a grande bom frase de Carlinhos Bala. Pode pegar no Sedon aí, ô Lucas Bueno. Corinthians e esporte na final da Copa do Brasil, Morumbi, certo? 3-0 pro Corinthians durante o jogo. Último minuto, lembra disso, Capri? Gol do Sport e Nilton, que jogou no Palmeiras, lembra?
0: Sim.
1: 3-1, aí tinha saldo qualificado. Eu vou no Carlinhos Bala. Terminou o jogo, eu fui no Carlinhos Bala. Eu acho que era tu que tava no estúdio, inclusive. E aí eu perguntei, aí Carlinhos, e esse jogo, né? Aí ele só respondeu da seguinte maneira, o gol do Nilton foi o gol do título. Porque era saldo qualificado.
0: Ah, lembra? Isso é verdade, lembra?
1: Ele sai do nosso meu microfone e fala: a gente vai ser campeão em Recife, porque o gol do Enilton é o gol do título.
0: Foi
1: 3-1. E aí lá o Sport ganhou por 2-0 e foi campeão da Copa do Brasil.
0: É isso mesmo. Muito bom. Atenção, ó, 10h27. Vamos lá então com as informações do Santos. Para o Zé Calil, para o Fábio Sormani e para a grande torcida santista no Brasil e no mundo. Dá um momento aí do Santos, né, que vai ter clássico domingo contra o Corinthians lá na Arena do Timão. Depois, quarta-feira que vem, vai ter que devolver o resultado. É muito forte, eu diria que é muito forte nesse momento. Capri.
1: Acabou,
0: o
1: Palmeiras está classificado.
0: Gente, o grande troféu do Santos na temporada. Eu vou voltar a falar isso, hein? Santista que vai ficar bravo comigo, mas o que eu posso fazer? É igual o Corinthians no ano retrasado. O troféu desses times é chegar a 45 pontos no brasileiro, não ser rebaixado. Esse é o grande troféu. E, infelizmente, o Santos não tem elenco para disputar 3 competições. Não tem elenco. Precisa ficar na Série A. Se for rebaixado, é um prejuízo enorme. Então, o troféu do Santos em 2026... marcar 45 pontos no Campeonato Brasileiro, permanecer na Série A. E domingo já tem uma missão dura contra o Corinthians na Arena do Timão. Vamos às informações do Santos. Fala aí, Everton Ramos.
2: Fala, Capri, tudo bem? Boa noite para você, pro ouvinte ligado com a gente aqui no Apito Final, trazendo informações do Santos, que vive uma ressaca, entre aspas, né? Depois da chapuletada que levou pro Palmeiras na quarta-feira pelas quartas de final da Copa do Brasil. A equipe se reapresentou nesta quinta-feira, fez ali um trabalho regenerativo envolvendo os titulares e ainda aguarda exames relacionados ao zagueiro Lucas Veríssimo, que voltou ontem durante a partida, mas voltou a sentir agora desta vez o joelho direito, foi substituído na segunda etapa e preocupa, viu? Pode ser desfalque já para o clássico contra o Corinthians. Fora das quatro linhas, novidades na Baixada Santista. A principal delas, Capri, o Santos fechou a contratação do volante Arthur, atleta de 30 anos, formado nas categorias de base do Grêmio, que inclusive esteve no Grêmio durante o primeiro semestre, emprestado pela Juventus da Itália. O atleta rescindiu com o clube italiano na semana passada, estava livre no mercado e já há alguns dias o Santos vinha negociando através do pai de Neymar, que intermediou essas conversas com o atleta. Até a última conversa, salários em torno de 750 mil reais por um contrato curto, de curto período até o fim da temporada. Claro que a gente segue também, Capri, tentando apurar para ver se algo mudou e mais detalhes sobre este contrato que deve ser assinado pelo atleta nos próximos dias. O Arthur já é aguardado na Baixada Santista, no CT Rei Pelé, para a realização de exames e para o firmamento deste contrato com o clube do Peixe, com o Peixe, né? Então aí o atleta de 30 anos chegando para reforçar o meio-campo do técnico Cuca, que teve problemas na quarta-feira. E o Santos só conseguiu fechar essa contratação, Capri, porque o transfer ban, que estava vigente desde o dia 1º de julho, pelo não pagamento de uma parcela, 12 milhões de reais, ao Mônaco da França, naquela negociação envolvendo Jean Lucas em 2023, o Santos conseguiu derrubar este transfer ban nesta quinta-feira. E isso só foi possível, o Peixe emitiu uma nota, por causa de um aporte financeiro da empresa ali da família Neymar, do Neymar pai e do Neymar Júnior, a NR Esportes. Inclusive o Peixe informou em nota que o valor vai ser revertido, né? Em contrapartida, a empresa vai ter a marca estampada na camisa do Santos, em espaços que ainda não foram comercializados. Então, entre aspas, uma mão lavando a outra, o Santos tinha um interesse na negociação. Além do Santos, o próprio Neymar Júnior era um dos mais entusiastas, assim como o pai dele, que intermediava as conversas. Com isso, eles vão lá, derrubam o transfer ban e também fecham a contratação do volante, que deve desembarcar em Santos nos próximos dias para fechar este contrato. Voltando para dentro das quatro linhas, Santos, que deve ter aí mais dois trabalhos sendo realizados aí de forma completa, amanhã e no sábado, antes da viagem ao hotel na capital paulista mais uma vez, onde o Santos vai se concentrar para o clássico de domingo contra o Corinthians, 16h em Itaquera, clássico importante pelo Campeonato Brasileiro. Peixe que para este jogo deve ter Neymar entre os titulares. E ele vai, inclusive, Capri, um dado curioso, apenas para o segundo clássico do Neymar na volta ao Santos jogando fora de casa. Nesse período, o Santos disputou, ou vai disputar, né, contando a partida de domingo, 10 clássicos fora de casa. E vamos chegar, então, apenas ao segundo com o Neymar visitando um dos maiores adversários. No caso, os dois clássicos fora de casa, justamente contra o Corinthians, lá em fevereiro do ano passado, pouco depois de retornar, que o Santos faz aquele embate, né? Neymar contra Memphis Depay, o Corinthians sai vencedor ainda pela primeira fase do Campeonato Paulista, e agora, neste domingo, com o Santos em uma situação delicada na tabela, depois de uma derrota para também um dos seus maiores rivais, um 3-0 contra o Palmeiras. Para finalizar, Santos que descobriu hoje o caminho na Copa Sul-Americana, pelo menos as datas e horários para os jogos das quartas de final. Vão acontecer em duas quartas-feiras, dia 9 e dia 16 de setembro. Jogo de ida na Vila Belmiro, jogo de volta na Arena MRV, ambas partidas às 7 horas da noite. Capri?
0: Valeu, valeu, Everton Ramos e as informações do Santos aqui no apito final. É, Pretzel, eu imagino que o Neymar vai estar em campo domingo, né? Agora não tem.
1: Neymar joga.
0: Agora não tem como, né? Ele vai jogar contra o Corinthians na.
1: Mas não joga
0: arena.
1: Quarta.
0: É, imagino não, que não. Quarta-feira ele não vai jogar. Porque se é controle de carga, não é? Como o Cuca disse ontem, e o Alexandre Matos também, ele joga domingo, ele vai jogar as partidas do Brasileiro. Pra ajudar o Santos a se salvar no Brasileiro. E agora, vai ser jogo grande. Tem gente que diz, ah, o Neymar só joga jogo pequeno. Só contra o Remo, só contra o Macará, só contra... Agora ele vai jogar um jogo grande, vai jogar contra o Corinthians na Arena do Timão. E aí a gente vai observar o desempenho dele, como é que vai ser, depois de uma semana também só treinando.
1: Só treinando. Então ele tem o Corinthians domingo, aí quarta tem o Palmeiras que ele não vai jogar. Pra mim a classificação definida do Palmeiras. E no outro domingo, sabe contra quem é? Contra o Inter em Porto Alegre. Então o Santos tem Corinthians em São Paulo e Inter e Porto Alegre, dois jogos fora de casa, essa é a tabela do Santos. Arthur, 30 anos, jogador com a bola no pé, bom, bem abaixo do que ele projetou, né? Do que ele seria realmente. O Arthur apareceu como um fenômeno, foi comprado pelo Barcelona por uma fortuna ao Grêmio, E depois que ele ficou próximo ao Neymar, isso é fato, certo? Ele nunca mais foi o mesmo, ele nunca mais conseguiu jogar em lugar nenhum. Eu não sei se ele subiu para a cabeça, mudou de empresário, né, ficou rico muito cedo. Ele nunca mais conseguiu ter o mesmo desempenho que ele teve no Grêmio e no início do Barcelona. Porque quando ele surge no Barcelona, ele foi muito elogiado. Aí ele começou a ir mal nos treinos, né? Começou, de repente, a chegar atrasado. Aí vivia circulando pela Europa durante os fins de semana, quando ele tinha uma folga, quando ele estava no departamento médico. Lembra disso? E isso pegou muito mal. E aí ele circulou por vários times, foi pro Liverpool, não conseguiu jogar. Esteve na Juventus, a Juventus nunca o aproveitou como esperava e pagou caro por ele. Então essa última passagem dele no Grêmio, ele foi campeão gaúcho. E no ano passado, no Brasileiro, ele teve algumas boas atuações. Nesse ano ele não jogou absolutamente nada depois do Campeonato Gaúcho. Absolutamente nada. E o Grêmio não ficou com ele por uma simples razão. Achou que ele não é mais competitivo e ao mesmo tempo também não tinha dinheiro para pagar o que ele gostaria de ganhar. Eu duvido que o Santos esteja pagando menos do que R$1 milhão por mês para ele, viu, Capri? Com o transfer ban, certo? Botou o transfer ban em dia agora, mas eu acho que o Arthur só veio o Arthur porque ele é amigo do Neymar. Porque ele estava sem mercado, Fluminense queria, mas ele queria ganhar muito dinheiro, certo?
0: Aliás, o Palmeiras chegou, dizem. O Neymar contratou. Que deu dinheiro para o Santos, exatamente, pagar o transfer ban.
1: E aí ele que vai pagar o Arthur.
0: E aí ele que vai pagar o Arthur. E aí eu te pergunto, né, Pretzel, está cada vez mais claro que a NR Sports, que a família Neymar, vai abraçar o Santos de alguma maneira aí ao final do contrato do Neymar? Essa história aí de que o Neymar pai pode ser o presidente da SAF do Santos no futuro. Tem lógica isso ou só está entrando aí, esse dinheiro só está entrando aí na conta do que o Santos deve para o Neymar?
1: Está caminhando para isso, né? Está caminhando para a família do Neymar assumir o Santos definitivamente. A gestão do presidente Marcelo Teixeira é uma gestão falida, né? Aliás, ontem eu acho, viu, Capri, primeiro que o presidente foi omisso, né? Não apareceu para dar entrevista depois do fiasco que foi a ausência do Neymar numa partida tão importante de Copa do Brasil. Aí eu sou obrigado a escutar o seguinte, ó, Capri. Não, o Santos não pode jogar a Copa do Brasil nem a Sul-Americana. Só que esses dois torneios, eles dão dinheiro, eles dão muita receita. E nesse ano existe uma diferença. Se você chegar à final da Copa do Brasil, você não precisa ser campeão, certo? Já chegar à final, você já está na pré-Libertadores. Que era algo muito difícil de chegar via brasileiro, que o Santos não tem condição.
0: Mas o Santos não tem elenco para jogar
1: três competições. Não tem, mas não pode abrir mão assim.
0: Ah, mas...
1: Vitórias mas na Copa Sul-Americana.
0: Tem que permanecer na Série A, Preto.
1: Mas tem que fazer 45 pontos.
0: É que o Santos contratou.
1: Não dá para fazer tudo. Esse time do Santos não consegue.

0: em dezembro e que reforme o Santos. Você é a favor que o Santos ainda é de Santos e que o Santos tem que jogar na Vila. Para mim, o Santos tem que vir para São Paulo e o Santos tem que jogar em outro estádio, ou no Carindé ou no Pacaembu.
1: 10h38, atenção, Michel Lopes, sobe o hino do São Paulo Futebol Clube. Um dia importante aí para o São Paulo, né? Política fervendo no tricolor também, esses times eu vou falar, viu? O negócio não tá fácil, não. É, fora de campo, o noticiário está mais relevante do que dentro de campo. Vamos acionar então Paulo do Vale, que vai trazer aqui as informações do São Paulo nessa quinta-feira. Fala aí, PDV!
2: Oi, Capri, dia importante na vida política do São Paulo, mais do que isso, né? Nessa guerra entre o presidente do conselho, Olten Aires, e o presidente do clube, Harry Massis. Hoje, quem venceu a batalha foi Massis, mas quem segue perdendo acaba sendo o São Paulo Futebol Clube. Por quê? Com a votação dessa reforma estatutária, todos os itens, né, foram rejeitados pelo conselho, mas é importante trazer itens que foram rejeitados que poderiam ser muito importantes para a saúde do clube, né? Maior liberdade de ação para compliance e ouvidoria, adoção de princípios de governança mais robustos, elaboração do orçamento real alinhado à estratégia e detalhado e executado pela presidência, condições para um conselho fiscal mais atuante e qualificado, responsabilização de dirigentes com atuação dolosa ao São Paulo, maior transparência na prestação de contas e o estudo de viabilidade de uma SAF. Pois é, em uma votação em blocos, alguns itens poderiam sim serem aprovados, né, por parte do conselho, mas dentro dessa guerra de que ou você é Olten Aires ou você é situação com Harry Massis, venceu a situação do São Paulo, que enxergou que essa votação, a aprovação dessa reforma estatutária, tiraria poderes do presidente. Bom, o foco agora acaba sendo a eleição do clube, né? Difícil que a gente tenha alguma mudança maior até lá. É, não se sabe ainda se o Harry Massis será o candidato à presidência, representando aí esses grupos atualmente de situação, e tudo leva a crer que o Marcelinho Portugal Gouveia acabe aí encabeçando a chapa da oposição. Mas existe hoje uma certa nebulosidade com relação à oposição do São Paulo, justamente pela figura do Olten Aires, né, que já foi de situação por muito tempo, e acho que enquanto ele estiver representando qualquer tipo de possibilidade política dentro do São Paulo, for o porta-voz de alguma coisa, eu acho que o debate vai ficar contaminado e dá para colocar na conta do Olten, né, da impopularidade dele, essa reprovação de uma reforma que em alguns pontos seria sim importante na vida do tricolor.
1: Política, política e mais política na vida do São Paulo, essa guerra pelo poder e o clube aí afundando, né, administrativamente falando, um gigante chafurdando aí nessa incompetência administrativa. Pretzel, quem vai salvar o São Paulo, hein? Tá difícil, hein? Não tá fácil, não.
0: É, o São Paulo tá empacotado pra ser rebaixado, né? Tá fazendo um esforço tremendo, mas tem times piores. O São Paulo, por exemplo, pra mim é melhor que o Santos. Joga mais bola que o Santos, da limitação que os dois existem hoje. Agora, sabe quem é que tá contra a reforma estatutária, Capri? Torcida uniformizada. Se eles estão contra, eu tô a favor. Então a reforma deve ser boa pro São Paulo, para acabar com privilégios, né?
1: Aliás, a torcida não quer a reforma do estatuto.
0: Não quer.
1: Quer que continue desse jeito.
0: Aliás, ontem...
1: Então, se continuar desse jeito, o São Paulo vai acabar, não é? Porque esse modelo administrativo é um caos, é um fiasco. É um caos,
0: acabou.
1: Colocou o São Paulo nesse buraco aí. Então, se a torcida uniforme... A torcida uniformizada representa 0,00001% da torcida do São Paulo. Não tem representatividade.
0: Isso.
1: Quem representa a torcida do São Paulo é quem está lá na arquibancada, tomando sol, tomando chuva. São 20 milhões, 25 milhões de São Paulinos. Esses sim representam o São Paulo. A organizada não diz nada. Mas os dirigentes ouvem, né?
0: Ouvem. E eu acho que o nosso papel agora, não quero sugerir nada a ninguém, mas chega, né? A imprensa esportiva brasileira sempre deu muito espaço para os dirigentes, porque eram outro tipo de dirigentes, né, Capri? Eram caras preocupados com o clube. Alguns eram verdadeiros abnegados, botavam dinheiro no clube mesmo, né, para fechar finanças e tal. Não existia tanta receita no futebol. Não existia. Alguns clubes realmente não conseguiam ter dinheiro. E o que aconteceu, né?

0: depois que os direitos de TV entraram com força e que foi uma grande medida para o futebol brasileiro, e depois com os patrocínios Masters, né? E com o aumento de receita, os clubes nunca tiveram tanto dinheiro. E o que aconteceu com os clubes? Capri, quebraram. Quanto mais dinheiro os clubes tiveram, os seus dirigentes tiveram, mais clubes quebraram. A Lei Pelé também quebrou alguns clubes, porque os empresários ficaram bilionários. Os empresários têm o poder do futebol hoje, são mais fortes que alguns clubes. Os jogadores hoje têm pouco comprometimento com as camisas que vestem, né? Só pensam realmente em contratos e dinheiros na sua grande maioria. Então o futebol ficou muito difícil e os dirigentes ficaram ricos, né? Alguns entram pobres e saem ricos. Então nós temos que combater isso. Chegou a hora da gente combater. A gente quer profissionalismo na acepção da palavra e não esses rombos financeiros com os clubes quebrados, certo? Dirigentes corruptos e a gente enxugando gelo. Uma pena.
1: Sobe o hino do Palmeiras. Vai, Michel Lopes. O Verdão tá na boa, hein? Próxima fase da Copa do Brasil, liderando o Campeonato Brasileiro e vai em frente também na Libertadores da América. Vamos às informações do Verdão com Bruno Milhose. Fala, Milhose!
2: Fala, Capri! Tudo bem? Abraço pra você, pro amigo ligado aqui na Bandeirantes durante o apito final. Vamos lá com mais informações do Palmeiras. Dia importante pro Verdão, viu, Capri? Isso porque o Palmeiras fechou, avançou mais uma negociação de venda de jogadores. Depois do Alan pro Manchester City, que rendeu 240 milhões de reais e aproximou o Palmeiras de bater a sua meta, não é? De arrecadação com vendas de jogadores na temporada, que é de 400 milhões de reais, o Verdão agora pode praticamente celebrar essa conquista, porque negociou Riquelme com a equipe do Inter Miami. O jogador deve viajar já no final de semana para os Estados Unidos e vai assinar com a equipe da MLS por 4 temporadas. Riquelme Felipe, 19 anos de idade, base do Palmeiras, foi muito bem na base, né, Capim? Mas o profissional acabou não se firmando. Por isso, o valor não é tão alto, digamos assim, são 6 milhões de dólares, 30 milhões de reais. Claro que tem sim um peso, mas muito menor em relação a outras joias da base alviverde que foram negociadas recentemente. Então, Riquelme Felipe a caminho do Inter Miami por 30 milhões de reais. E aí, somando, Capri, com outra negociação que corre em paralelo com a equipe norte-americana, que é a do Mikael, está emprestado ao Inter Miami e vai ser comprado, né, depois deste período de empréstimo, por 5 milhões e meio de dólares. Com isso, somando a todas essas negociações, o Palmeiras pode comemorar porque bateu seus 400 milhões de reais arrecadados em 2026. Então, importante conquista aí do Palmeiras em termos financeiros. Mais uma, né, Capri? Notícia boa pro Verdão quando falamos de dinheiro, e costuma ser assim nos últimos anos. Agora falando de bola, viu, Capri? Porque depois da vitória contra o Santos, o Abel Ferreira disse que tinha um elenco enxuto e agora parece realmente que vai ficar ainda mais curto para esse final de semana contra o Mirassol. Domingão, às 18h30, em Mirassol, o Palmeiras encara a equipe do interior paulista sem John Arias, com uma lesão no músculo posterior da coxa direita. Ele saiu mancando, não foi substituído, mas saiu mancando no finalzinho do jogo, levantou preocupações e realmente teve uma lesão constatada em novos exames realizados nessa quinta-feira, Capri. Então, John Arias é desfalque do Palmeiras, parece ser uma lesão leve, nada muito preocupante, mas ainda assim é um jogador essencial para o esquema do Abel e levanta algumas preocupações. Será preservado desse duelo e vai fazer tratamento com o departamento médico. Quem também fica de fora é o Piquerez. Não teve uma lesão, e sim um edema na coxa direita. Essa já é a segunda lesão no Piquerez, desde aquele entorce no tornozelo que quase o tirou da Copa do Mundo. Você vai lembrar que ele ficou muito tempo afastado e nessa temporada, vem sendo um ano acidentado do Piquerez, não está conseguindo manter uma frequência grande, né? E é um problema para o Abel Ferreira, porque o Jefté também tá machucado, então não tem lateral esquerdo. Vamos ver qual vai ser a solução encontrada pelo Abel para esse duelo contra a equipe do Mirassol. Além disso, viu, Capri, tem também a situação do Paulinho. Paulinho tá na sua fase final de transição, treinou com os companheiros nessa quinta-feira e deve repetir a dose na sexta e, quem sabe, estar à disposição do técnico Abel Ferreira pro duelo desse domingo, voltando depois de mais uma lesão, né? Mais um problema muscular na coxa, que não tem relação com aquela cirurgia que ele fez na perna, mas ainda assim uma sequência de lesões incômodas pro atacante camisa 10 do Palmeiras, que volta aí em bom tempo, né? Quem sabe para ocupar essa vaga do Arias, que fica no ataque da equipe do Palmeiras. Portanto, um Verdão um pouco diferente no próximo domingo contra o Mirassol, sem peças importantes, mas certamente muito forte. O Abel não preserva, tem baixas, tem desfalques, mas vai com tudo nas 3 competições e sonha com mais 3 taças em 2026. Capri?
1: É, mas o Palmeiras pode sonhar com as 3 competições.
0: Claro que pode.
1: Esse tem elenco, né?
0: E já ganhou o Paulista, né?
1: É, então.
0: O Palmeiras pode fazer a quádrupla coroa, hein?
1: Eu até acho que seria, não vai ganhar os três, mas acho que dois aí tem boas chances, viu?
0: Seria histórico, acho que é favorito. Já eliminou o Santos, na minha opinião, vai pegar Vasco ou Vitória, é favorito. E se cair na decisão ele vai pegar alguém da dupla Grenal ou alguém de Cruzeiro e Galo, certo? Só tem um time que eu acho que faz frente ao Palmeiras. Frente. Fazer frente o que é? É tentar ganhar do Palmeiras, que é o Cruzeiro. Que eu acho que é o único time completo que pode ganhar do Palmeiras. Nem o Galo eu acho que tem condição, mesmo sendo o jogo único, de ser campeão em cima do Palmeiras.
1: 10h48, atenção, Michel Lopes, sobe o hino do Corinthians.
3: Sobe o Corinthians.
1: Guilherme Agrela vai atualizar as informações do Timão aqui no apito final. Atenção, Agrela, fala tudo do Timão. Diz aí, Agrela.
4: Fala, Capri, um abraço a você, um abraço a quem nos acompanha aqui no apito final. Vamos lá falar deste Corinthians, que tem confronto importante contra o Santos neste domingo pelo Campeonato Brasileiro. Pois é, duelo importante em Itaquera, o Timão que vem de derrota aí pro Curitiba e precisa se recuperar na tabela de classificação do campeonato. Tem apenas 32 pontos em 24 jogos disputados. E para isso, deve contar aí muito provavelmente com o retorno de Yuri Alberto, camisa 9 do Timão, o artilheiro da temporada do Corinthians, vai voltar depois de uma lesão muscular. Ele já treina sem limitações e por isso deve estar à disposição do técnico Fernando Diniz. Quem não vai jogar é Breno Bidon, que está suspenso pelo terceiro cartão amarelo. Nos treinamentos aí de representação do Corinthians, alguns jogadores chegaram a ficar de fora, como por exemplo o Carijo, mas apenas por controle de carga. Então, muitas coisas positivas aí desta semana, pelo menos é o que espera a comissão técnica de Fernando Diniz. O Carijo não preocupa para a partida. Tem ainda a questão do Gabriel Paulista, se estará ou não apto, porque ele teve um probleminha físico também, e este sim é o que mais preocupa o Fernando Diniz. Por isso, um Corinthians que deve ter em campo a sua força máxima, com exceção ao Breno Bidon. Pensando também na sequência da temporada, Capri, o Corinthians conheceu as datas e os horários dos seus jogos das quartas de final da Copa Libertadores. Enfrenta o Estudiantes de La Plata primeiro fora de casa no dia 9 de setembro, que é uma quarta-feira, e também no dia 16, ou seja, uma semana depois, também uma quarta-feira, ambos os jogos às 9h30 da noite no horário de Brasília, o Timão que tenta aí a classificação para a semifinal. Caso consiga, embolsa US$2.300.000, um dinheiro importante para o Corinthians, que precisa, claro, de caixa, precisa de bastante dinheiro aí e também pela glória esportiva. A última vez que o Corinthians chegou a uma semifinal de Libertadores foi justamente em 2012, quando foi campeão da competição. Outra atualização importante referente ao Esporte Clube Corinthians Paulista sobre a reunião entre os principais diretores, mandatários do Corinthians com os membros da SAFIEL, uma reunião que teve ali como principal ponto uma exigência por parte do Corinthians de um aporte financeiro antes da assinatura do termo não vinculante, o que acaba sendo um empecilho por enquanto. Então as tratativas ainda estão em andamento para uma possível SAF no Esporte Clube Corinthians Paulista. Capri?
1: É. Corinthians também, como o São Paulo, como tantos outros clubes, o Santos, tem a política aí pegando fogo. Enquanto isso, vai tentando se livrar das pendências financeiras, transfer ban. O Corinthians ainda está com o transfer ban ativo ali, está discutindo o SAF. A política dentro do Corinthians também.
0: Viu, a SAFIEL hoje, houve reunião, né? E aí um debate, houve cobranças dos dois lados, mas não passa de jeito nenhum. Tu acha que os conselheiros do Corinthians vão perder tudo que eles têm à disposição lá, né, para gastar com cartão corporativo, né, tudo que a gente já viu, para não precisar explicar algumas contratações, né? Alguém já explicou como é que foi a contratação do Yuri Alberto, do Zenit, da Rússia? Os percentuais que foram pagos e as comissões que foram pagas? Isso nunca apareceu no Corinthians. Nunca apareceu. Não o valor que o Corinthians tem 50% dos direitos. Eu quero saber as comissões e os percentuais que foram pagos por cada jogador do Corinthians envolvido na transação. Isso nunca apareceu. Nunca apareceu. Então, o Corinthians também é um clube destruído, né, Capri? Pode ganhar um campeonato? Pode ganhar a Libertadores? Esse ano pode. Daqui a pouco elimina o Estudiantes, está numa semifinal contra Flamengo ou Del Valle. Quando tu olha, ele já está na final. Mas o que, que vai mudar em relação a isso? É um prestígio? Você deixa o Corinthians era para ser o maior clube da América do Sul hoje disparado e não tem absolutamente nada, né? Tem um transfer ban aí, foi uma novela para renovar com o Memphis, mas ao mesmo tempo também deve salários atrasados. E aí como é que fica? A Safiel é uma saída? Eu sinceramente, viu? Eu não me aprofundei tanto, eu só estou mais na base do que eles têm falado, mas eu também eu gostaria de ver um plano, né, onde as pessoas saíssem do Corinthians. Só que isso é impossível. É impossível. O Vinícius Cascone, nos deu entrevista no domingo, não sei se tu ouviste, é claro, ele, conselheiro do Corinthians, ele deu uma ideia que eu acho que é interessante, tem horas que tem que ouvir mesmo, tem boas ideias. Que o Corinthians precisa solucionar, reunir todas as diretorias das principais áreas do Corinthians, certo? E colocar a casa em ordem. Cada um com seu orçamento bem definido, sem gastar mais do que arrecada. É isso que tem que fazer para tentar e começar a pagar as dívidas
1: Põe
0: urgentes.
1: Põe a vinheta do Vinícius Cascone
0: aí, Michel dele, Lopes. Tudo bem, mas...
1: Põe a vinheta dele aí.
0: É isso aí. Tu tem razão.
1: Pô, orçamentos bem definidos. Todo mundo gastando Corinthians. Ah, brincadeira.
0: A gente duvida porque virou chacota,
1: virou
0: né?
1: Virou chacota.
0: A ideia é muito boa, mas o Corinthians não tem mais nenhuma credibilidade.
1: Nenhuma. Tá bom, Pretzel. Logo mais às 7:30 da noite desta sexta-feira, coisa linda... Estaremos juntos
0: sempre
1: aí no Esporte em Debate, hein?
0: Uma honra e uma alegria.
1: Muito sempre. Obrigado. 10h54, já voltamos aqui com o apito final.
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4: Bom, terminou o apito final, né? Apito final de 0 para o Internacional, 0 para o Grêmio. Apito final vai voltar no final de semana com a 25ª rodada do Campeonato Brasileiro e muitos jogos, hein? São Paulo e Bragantino se enfrentam no sábado, no domingo tem o clássico Corinthians e Santos, depois tem Mirassol e Palmeiras e a gente vai mostrar tudo isso para vocês na programação esportiva do final de semana que vem aí. Semana que vem, jogos da volta das quartas e final da Copa do Brasil. Vamos então conhecer os semifinalistas. A produção do apito final do Lucas Bueno com Michel Lopes na mesa de som, Caíme Martins na central técnica, Igor Nascimento está no nosso switcher e o Lucas Abudi cuidando das nossas redes digitais da Bandeirantes. Tenham todos um bom finalzinho de quinta-feira e ela tá chegando, hein? Olha aí, a sexta-feira, coisa linda, tá chegando aí para deixar mais animado o seu final de semana. E nessa sexta, nós estaremos juntos aqui no Esporte em Debate para fazer toda essa projeção do final de semana esportivo. Mandar um abraço aqui ao Alisson dos Santos, grande Pio, recordista mundial dos 400 metros com barreiras. Temporal hoje de 45 segundos e 80 centésimos, mais um orgulho do Brasil, esse rapaz é cracaço, cracaço, um dos maiores atletas do mundo na atualidade, Alisson dos Santos, tá faltando no currículo gigante dele, vitorioso, a medalha de ouro olímpica, que vai vir em Los Angeles em 2028, se Deus quiser. Ótima noite a todos, excelente final de semana, tchau São Paulo, tchau Brasil.
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1: Olá, está no ar o Antenados aqui pela Bandeirantes, pelo aplicativo Bandplay e também pelas nossas emissoras afiliadas. Eu sou o Danilo Gobato e recebo hoje no programa o cantor, compositor, grande artista Nil Bernardes, relembrando os momentos marcantes da carreira. Só com Terry Winter, por exemplo, ficou 15 anos e juntos compuseram mais de 100 canções, como Look at Me, Once More a Fool, Filho Pródigo, Mãe de Leite, Sonho de um Caminhoneiro, entre outras. Em 1983, conheceu, através do empresário Paulo Ricardo Cunha, o ator Orival Pessini, criador do boneco Fofão, com quem faria uma parceria musical e de trabalhos, culminando com apresentações aí nos shows da Turma do Balão Mágico e Fofão, e depois nos shows do Fofão e TV Fofão. Já na década de 90 e 95, juntamente com Luiz Schiavon e Marcelo Barbosa, trabalhou no projeto musical da novela O Rei do Gado, com a formação aí do grupo Orquestra da Terra, intérprete do tema de abertura da novela que foi ao ar em 96 pela Rede Globo. Como compositor, tem músicas gravadas por artistas nacionais e internacionais. Como produtor e coprodutor de discos, trabalhou aí com Leonardo, Zezé de Camargo e Luciano, Bruno e Marrone, As Marcianas, Jean e Giovanni, Frank Aguiar, Joana, muitos nomes aí. Que história, hein? Que sucesso é a carreira de Nil Bernardes. Lembrando que você pode interagir conosco pelas redes sociais em @ Danilo Gobato.
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0: Muito bem, conforme anunciamos, estamos recebendo hoje nos estúdios da Rádio Bandeirantes em São Paulo, cantor, compositor, produtor, arranjador, dublador, Nil Bernardes. Tudo bem, Nil? Como que você tá? Seja muito bem-vindo.
1: Ô, Danilo, muito obrigado, muito obrigado. Olha, rapaz, eu fiquei maravilhado com o convite para poder participar do teu programa, porque eu sei que o teu programa... só vem feras, rapaz. Aí quando a minha empresária falou, olha, o Danilo Gobato entrou em contato, eu falei, nossa, o Danilo? É, o Danilo tá convidando você pra ir no programa. Eu falei, já tô lá.
0: Mais uma fera, mais uma fera. Ô, Nil, seu dia precisa ter 43 horas pra dar conta de tudo, né?
1: Porque, mais ou menos.
0: Porque além disso tudo que eu falei, né, você comenta futebol, compõe, canta, toca... é, faz dublagem, muita coisa bacana, né, Nil?
1: Olha, eu costumo dizer que eu bato escanteio, corro na área e vou cabecear. Mas é isso aí, mas eu adoro, rapaz, adoro fazer tudo que eu faço. Porque quando eu comecei minha carreira, Danilo, lá já uns 40 anos atrás, eu pensei, eu vou ter que me especializar em várias áreas, para quando uma área não estiver legal, sabe, o show, não está o show, tem a composição, aí tem a dublagem, tem a produção, tem a direção. E aí eu fui, sabe, aprendendo tudo que pintava, e realmente isso foi de muita valia para a minha vida, né? Porque todas as épocas que nós atravessamos de crise, né? Então, uma coisa não estava legal, mas a outra estava, tal, e aí Deus provém, né, Danilo?
0: Olha, o Nil Bernardes está aqui para dividir as novidades da carreira, relembrar os grandes sucessos, contar várias histórias, várias curiosidades, muitas das músicas que tocam aí no rádio, na televisão, aberturas de novela, de séries, de desenhos, foram feitas por esse cara aqui que está hoje aqui no nosso estúdio, o Nil Bernardes. E eu sempre gosto de começar aqui o nosso bate-papo procurando saber o início, né, as origens, porque isso reflete muito, né, dos profissionais que hoje a gente está aí, né, vendo, acompanhando, né? Você desde cedo, desde muito cedo, cedíssimo, começou já a se relacionar com a música. Aos 3 anos você já gostava de acompanhar seu pai lá no saxofone, Nil?
1: Então, rapaz, meu pai, ele não era profissional, né? Ele era um amador, ele tocava, gostava de tocar saxofone, ele trabalhava na CMTC, que era a Companhia Municipal de Transportes Coletivos, né? Ele trabalhava como mestre de obras na CMTC, e ele chegava do trabalho à noite, ele pegava o saxofone e ia tocar. E eu ficava do lado dele lá, já com 3 anos de idade, ouvindo, ele estudando e tal. E aí o tempo foi passando, já com 4 anos de idade, eu comecei já a me interessar, já a primeira música que ele me ensinou e tal. E com 4 anos de idade, eu participei de um programa de calouro, rapaz, aqui no bairro da Lapa, num clube chamado Clube Lapianinho. Então, com 4 anos de idade, já foi a primeira vez que eu pisei num palco na minha vida e cantei.
0: Que música, você lembra?
1: Lembro, eu cantei uma música assim, deixa eu ver se eu pergunto. Assim.
0: Bora, doutor?
1: Pau que nasce todo, não tem jeito, morre torto. 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Uma música que era um grande sucesso de um cantor chamado Luiz Vanderlei na época. E aí, Danilo, de repente, aquele garotinho com 4 anos de idade cantando, e eu não levei, não tinha banda, não tinha nada, não. E tinha um rapaz que começou a me acompanhar no pandeiro. Paquetica, paquetica, paquetica. Tipo o Caju e Castanha,
0: sim,
1: sabe?
0: Sim, sim, sim.
1: E eu cantando. E aí o pessoal falou, pô, peraí, o menino canta afinado, o menino tem ritmo e tal. Aí não deixaram eu concorrer. Porque falaram, ah, vai ser sacanagem, né? Aí eu fui ao concurso nesse programa de calouro. Me deram um prêmio, né, que eu levei pra casa. Era um cachimbinho, rapaz. Você assoprava o cachimbo e saía uma bolinha de ping-pong na ponta. Aquele prêmio pra mim foi o meu primeiro troféu na vida, com 4 anos de idade. Então, quer dizer, a música já realmente estava no sangue, né?
0: E aí, com criança, já tinha aprendido a tocar, então? Violão, teclado, vários instrumentos.
1: É, eu comecei com... aí, mais ou menos lá com 7 anos de idade, quando eu comecei a aprender a ler, né? Aí eu fui aprender a tocar acordeon. Acordeon na época era, né, era moda e tal, né? Mas o acordeon era muito pesado, então não dava na escola e tal. A minha mãe não podia comprar um acordeon para mim, então na escola a gente tinha o acordeon, mas aí eu desencantei pelo acordeon porque era muito pesado. Aí vai indo, entrei na escola fazendo o primário, tá? Quando eu estava naquela época tinha admissão para o ginásio, né? Então a gente fazia admissão para o ginásio. E nessa admissão para o ginásio eu conheci dois rapazes, né? Dois garotos gêmeos, o Toninho e o Luizinho, e eles tocavam violão. Então com eles eu aprendi a tocar violão. Aí eu já estava mais ou menos com meus 8, 9 anos de idade. E aí o tempo vai passando, a gente já... Aí formamos um conjunto de bairro, lá na Vila Brasilândia. Nosso conjunto de bairro chamava Jovens Atuais, né? É. E aí a gente tocando, ensaiando e tal. E aí começou a pintar os festivais na escola. Como eu já sabia tocar violão, eu comecei a compor, né, as primeiras músicas, né? E participar de festivais. E ganhei alguns festivais na escola e tal. Aí formando o conjunto, a gente começava a fazer bailinhos, né? Tocar em bailes no colégio, pró-formatura, tal. Já o conjunto, os Jovens Atuais tocando e tal. O nosso primeiro emprego foi numa churrascaria. Aí o primeiro cachê, rapaz, tocando numa churrascaria e tal. E nós, eu era menor de idade, eu devia ter nessa época uns 15 anos. Então tinha que ter uma permissão. Como o pai dos meninos, dos gêmeos, ele era policial, então ele arrumou a tutela, né? A minha tutela. Os meninos já tinham 18 anos, eu tinha 15, então o pai dele era meu tutor para que eu pudesse tocar na noite.
0: Mas apesar de já começar então a tocar na noite, lidar ali com os instrumentos todos, eu sei que em determinado momento, isso já muito mais para frente, né? Uhum. Evidentemente não como criança e adolescente, mas você depois foi começar a trabalhar em banco também, né? Então você entendeu que a música não era para você, você não queria seguir essa carreira. Por que você foi enveredando também por outras profissões aí? Necessidade, Nil?
1: Não, era necessidade, porque a gente tinha que... Porque naquela época, olha, veja bem, você de repente trabalhar num banco, você ser bancário, era algo espetacular, né? Então os pais da gente queriam, né, que a gente seguisse uma carreira. A carreira na arte, a carreira de cantor, essas coisas, nem passava pela cabeça deles que eu iria seguir. Então eles queriam um futuro para mim, queria que eu estudasse, que eu fosse um bancário, que de repente eu chegasse à gerência de um banco e tal. Então eu comecei a trabalhar no Banco Bamerindo nessa época aí. E nos fins de semana, cantava na igreja, tinha o conjunto ainda, que a gente fazia algumas apresentações e tal. Então, quer dizer, apesar de trabalhar no banco, mas a música sempre estava presente.
0: Mas o seu início profissional, você marca de que momento?
1: Aí em 1976, eu entrei para a Faculdade de Comunicações. Então eu peguei o ônibus para ir para a faculdade de comunicações e no ônibus encontrei um amigo de infância, já que eu não vi há algum tempo, mas ele sentado com o violãozinho do lado, meio adormecido já e tal, e eu virei para ele e falei, e aí Toninho, tal, o que você tá fazendo? Ele falou, olha, eu toco numa casa noturna, e você? Eu falei, ah, eu tô indo para a faculdade. Ele falou, que faculdade que nada, rapaz, o teu negócio é cantar. Vai me visitar lá uma hora na casa noturna lá. E me deu o cartãozinho. Passou um tempo, um dia eu saí da faculdade e dei uma passada na casa noturna onde ele cantava. Aí ele falou para mim, dá uma canja aí. Falei, ah, mas o que eu vou fazer? Ah, pega aí. E o Joel Marques, que é um dos grandes compositores também, tocava nessa casa também nessa época. E eu peguei o violão do Joel Marques e cantei uma música. E quando eu cantei uma música, eu percebi que o pessoal parou para ouvir. Quando eu acabei de cantar, eles aplaudiram. Aí eu falei, meu Deus, é isso que eu quero para minha vida. Aí eu tranquei a matrícula na faculdade, pedi a conta no banco e fui cantar na
0: noite. E a partir daí que você conta, então, como seu início profissional.
1: Meu
0: mesmo.
1: Início profissional já cantando para valer, né? Para valer mesmo. Me dedicando exatamente só à música.
0: Na noite aqui em São Paulo.
1: Noite aqui em São Paulo, exatamente. Cantava essa primeira casa que eu dei essa canja. O nome da casa era Dom Casmurro, né? Era um restaurante. Aí depois, com o meu amigo Antônio Luiz, a gente batalhando na noite e tal, fomos tocar em várias casas na noite. E uma que a gente tocou bastante tempo era o Clubinho dos Artistas, onde era muito bem frequentado por jornalistas, escritores, né? Era o pessoal da alta sociedade mesmo, né? Então tocamos muito tempo lá no Clubinho dos Artistas.
0: Ô Nil, e avançando um pouco aqui na sua carreira, na sua história, né? Não demorou muito até você conhecer e ter contato com o Terry Winter, né?
1: Foi
0: numa loja de discos ali que você
1: Isso.
0: foi apresentado. O Terry Winter foi um dos precursores, né? Acho que um dos primeiros, aquela onda que começou dos falsos gringos, né? Dos artistas brasileiros que assinavam com o nome gringo, né?
1: Era isso aqui, ó.

0: E foi um grande sucesso. Ele foi o precursor, né? Na década de 1970, quando os brasileiros começaram a cantar em inglês. Fábio Júnior, com o nome de Mark Davis, né? O Gessé, com o nome de Tony Steven. O Christian, né? Com o nome de Christian mesmo, né? Apesar que o nome dele é Zé Pereira, né? É José Pereira. Mas com o pseudônimo de Christian, fez sucesso com Please Don't Say Goodbye, né? E aí o Terry Winter foi o precursor nessa época aí, e eu conheci o Terry Winter depois disso, porque eu conheci o Terry Winter em 1978, ele já era sucesso, já tinha conseguido fazer sucesso não só no Brasil, como na América Latina, no exterior, e eu fui ser músico do Terry Winter em 1978, ser contrabaixista e vocalista.
1: Ele estava precisando ali de integrantes para a banda, para isso funcionar, e você entrou como contrabaixista, backing vocal, e depois que vocês fizeram então a parceria, que foi de muito sucesso, né, Nil?
0: Então, rapaz, e você vê sempre o Antônio Luiz na minha vida, né? Porque o Antônio Luiz, ele tinha uma loja de discos e nós estávamos num atacado comprando discos e conhecemos um outro rapaz que tinha loja de disco também no bairro onde a gente morava, que era na Vila Brasilândia, e através desse rapaz, que era o Marcos Silvestre, né, que também era um cara da música, que tinha gravado e tal, eu fui apresentado ao Terry Winter, e o Terry Winter precisando de um elemento para compor a banda dele, eu fui ser o contrabaixista e o vocalista dele, viajando pelo Brasil, viajando exterior e tal, e aí pintou uma grande amizade, né? É coisa de Deus mesmo, né? Que une as pessoas, né?
1: Vocês ficaram quanto tempo juntos ali nessa parceria aí?
0: Ah, essa parceria durou aproximadamente uns 15 anos.
1: E aí, desculpa, diga lá.
0: Nós compusemos mais de 100 músicas, né? Em inglês e também em português.
1: É isso que eu ia falar, porque eu já separei uma aqui, eu sei que você tá com seu violão, mas eu separei uma aqui, que essa foi uma parceria dos dois, né? Do Neil Bernardes e do Terry Winter. Look at Me, vamos ouvir, vamos relembrar.

0: E aí, Nil, a gente já vai também aqui falando de outros movimentos que você participou, né? Porque no final da década de 70, início ali dos anos 80, começou a surgir forte mesmo, né? O sertanejo, né? O movimento sertanejo começou a ganhar muita força e vocês, claro, aproveitaram esse momento, entenderam também e passaram a compor canções sertanejas, não?
1: Canções sertanejas, é. Você veja bem, a respeito do Look At Me. O Look At Me foi um acidente. Porque nós, o Terry Winter, ele tinha feito um sucesso anterior, uma música chamada Our Love, e ele cantava com uma moça chamada Marisa Fossa, né? Então ele cantava Can you live without my love? Aí a moça fazia Now I can love without you, né? E aí nós fizemos o Look At Me, que era pro Terry Winter cantar com uma moça também. E quando nós apresentamos o Look At Me na gravadora pro diretor artístico Luiz Mocarzel, quando eu fiz a parte da moça cantando em falsete, o Mocarzel falou, não, pera, isso é Bee Gees. Então, aí a ideia já não era mais gravar com a moça, já era gravar comigo, né? Então teve que mudar a letra, porque a letra era um homem falando para uma mulher. Aí o Terry Winter mudou a letra da música e eu acabei gravando com ele. Quer dizer, foi a minha primeira experiência em disco de uma grande companhia, né? E cantando em inglês com o nome de Neil Barnard.
0: Ah, né? Você mudou o seu também.
1: Exatamente. Aí você já está dentro da gravadora. Você já está ali. E com esse movimento de música sertaneja, o próprio Luiz Mocarzel, que era diretor da gravadora Copacabana, ele falou, olha, vocês podiam juntar. O Neil Bernardes é filho de mineiro, tem esse negócio de música sertaneja brasileira. O Terry Winter tem a descendência de ingleses, então tem esse negócio do country music americano e tá. Por que vocês não fazem uma mistura disso aí, né? E eu acho que isso vai ficar legal. E foi aonde nós começamos a compor e a gente compunha diferente, né?
0: Então, exatamente, porque, bom, o Neil tinha ali aquela... O Neil não, o Terry Winter tinha essa pegada também, né? Romântico, o sertanejo também surfou nisso,
1: sim,
0: né?
1: Essas sim.
0: Canções românticas, mas muda tudo, né, Neil? Porque é uma outra pegada também as músicas sertanejas, né? Uhum. Mas daí você também conseguiu usar disso, né? De todo o seu conhecimento, do seu talento, para daí começar a produzir grandes nomes, né? E compor para grandes artistas aí do sertanejo. Já teve essa experiência com o Terry Winter aí de 15 anos que durou. E aí você descobriu também esse outro nicho, né? Produzindo para Chitãozinho Chororó, Zezé de Camargo e Luciano, Rio Negro e Solimões, Milionário José Rico, As Marcianas, Roberta Miranda, tem uma lista enorme, Leandro e Leonardo, né? Grandes nomes aí do sertanejo. Era você e o Terry Winter, era mais você e outros parceiros desses nomes que eu falei, como que era daí, Neil?
1: No início era muita coisa eu e o Terry Winter, né? O nosso primeiro grande sucesso como, que no caso foi o meu primeiro grande sucesso como autor, foi a música Sonho de um Caminhoneiro com a dupla Milionário e José Rico, que na época, isso foi por volta de 1980, 81, Milionário José Rico era o Roberto Carlos do sertanejo. Então, gravar com o Milionário José Rico realmente era o ápice, né? E daí foi o nosso primeiro grande sucesso, uma música que se tornou um clássico sertanejo, né? Sonho de um Caminhoneiro. E depois disso veio um outro clássico, na mesma época, que foi Filho Pródigo.
0: Né? Antes de você contar a história,
1: pois não.
0: Antes de você contar a história, posso tocar Filho de um Caminhoneiro? Sonho de um Caminhoneiro que eu separei aqui, pode ser, Nil?
1: Sonho de um Caminhoneiro.
0: Sonho de um Caminhoneiro, vamos relembrar, vamos ouvir.

0: essa muita gente gravou, né? Muita gente.
1: Essa. E nessa gravação, porque essa gravação que eu canto aí...
0: É do seu CD.
1: É um CD que eu fiz chamado Cantautor, né? Que é o autor cantando as suas composições, né? Que foram sucesso nas vozes de outros artistas, né? E o Sonho de um Caminhoneiro, rapaz, ele surgiu de uma viagem que nós estávamos na estrada com o Terry Winter. E aí a gente estava ouvindo uma música, o Sérgio Reis cantando uma música chamada Lobo da Estrada, que era uma música que falava sobre um caminhoneiro também. E aí o Tommy, o Terry, né, que a gente... O tratamento Tom, porque o nome dele era Thomas, né? Thomas William, né? Então eu chamava ele de Tommy. O Tommy falou para mim, poxa, a gente podia de repente fazer uma música em que o caminhoneiro, quando ele ouvisse, ele sentisse saudade de casa, né? Aí eu pensei, poxa, seria legal mesmo, né? Ele de repente tirar um pouquinho o pé do acelerador, botar um pouquinho mais o pé no freio e tal. E chegando no hotel onde nós nos hospedamos, que ele ia fazer show, pegamos o violão e já começamos a fazer O Sonho de um Caminhoneiro. E dali a pouco, quando voltamos para São Paulo, nós terminamos a música.
0: E aí, quando você ia falar de Filho Pródigo, eu te interrompi para tocar aqui Sonho de um Caminhoneiro. Uhum. Mas qual que é a história também? Porque essa estourou com o Sérgio Reis? Não, né?
1: Essa música tem uma história, né, Daniel? É impressionante. Quando nós fizemos Sonho de um Caminhoneiro, nós na mesma época fizemos Filho Pródigo.
0: Foi em 82, mais ou menos?
1: Foi. Não, foi até antes. Eu acho que em 1979 nós já estávamos compondo já. Porque você não grava imediatamente, sim, né? Mas Sonho de um Caminhoneiro e Filho Pródigo foi por volta de 1979 que nós fizemos. E aí, rapaz, o produtor Tony Campello, ele produzia o Sérgio Reis. E nós fizemos uma fita cassete com as duas músicas, Sonho de um Caminhoneiro e Filho Pródigo, e demos para o Tony Campello para ele mostrar para o Sérgio Reis. Só que ele não conseguiu mostrar para o Sérgio Reis. O Sérgio estava muito atarefado, já estava com o repertório mais ou menos escolhido e tal, e o Sérgio não quis nem ouvir essa fita. E aí, rapaz, essa música acabou sendo... O Filho Pródigo acabou sendo gravado, primeiramente, por um trio chamado Trio Carga Pesada. Aí depois o José Homero, que é filho do grande Zé Bétio, né? Zé Homero era produtor de uma dupla chamada Juni Júlio, gravou com o Juni Júlio. O Zé Bétio, no programa dele, lança a música Filho Pródigo. E quem estava presente nesse dia sendo entrevistado? Sérgio Reis. Aí o Sérgio Reis, depois que ouviu a música Filho Pródigo, falou assim, essa música vai estar no meu próximo disco. Quer dizer, a música era para ele mesmo, né? E o Sérgio gravou, e depois muita gente gravou, né? Jorge Luiz e Fernando, Tonico e Tinoco nos deu a honra de gravar Filho Pródigo, né? E até, ultimamente, Bruno e Marrone gravaram, inclusive tem o clipe deles, né? O Bruno chega a chorar, ele quase não consegue cantar a música, porque é uma música que emociona, né?
0: Vamos relembrar, então? Tem aqui, separei aqui. Vamos lá.

0: E olha só, Nil, são muitos sucessos, né? Não sei se até se aqui até o final do nosso programa a gente vai conseguir tocar todos e falar de todos, né? O Moacir Záquio tá também pedindo palhinha aqui, tá acompanhando o programa, mas além dessas duas que a gente já tocou aqui, não é? Sonho de um... Opa, tava aqui já, na agulha. Além dessa, Sonho de um Caminhoneiro e Filho Pródigo, tem essa outra que Milionário e José Rico gravaram. Eu sei que você ouviu uma conversa ali, teve um insight e fez a música. Eu vou tocar primeiro e na sequência quero saber essa história aí, pode ser?
1: Pode, lógico.
0: Mãe de Leite, Milionário e José Rico, música de Nil Bernardes.

0: Mãe de Leite, e aí? Você ouviu uma conversa ali?
1: Rapaz.
0: Falaram Mãe de Leite, você fez uma música? É assim, meu?
1: Que coisa. Nós estávamos numa reunião, nós havíamos acabado de gravar com eles, né? Com o Milionário Zé Rico, O Sonho de um Caminhoneiro. E O Sonho de Caminhoneiro se tornou um grande sucesso. E aí, numa reunião que nós estávamos no escritório dos empresários, a Aida, o Zé Raimundo e tal, e o milionário estava presente, o Zé Rico não estava nesse dia, mas o milionário estava presente. De repente tocou o telefone e era a minha mãe, né? Aí eu falando com a minha mãe no telefone e tal, tal, tal, tal, né? Aí acabei a conversa e virei pro milionário e falei, poxa vida, mãe, né? Mãe, a gente não pode deixar de atender, né? Ele falou, rapaz, e eu fui criado por uma mãe de leite. Aí eu falei, Ele falou, eu fui criado por uma mãe de leite. Aí,
0: e aí veio.
1: Aí, rapaz, falei, mãe de leite. Aí eu cheguei pro Terry Winter, falei para ele, Tommy, vamos desenvolver esse tema, mãe de leite, porque não vai dar outra, o homem vai gravar. E não deu outra mesmo, né? Desenvolvemos o tema. E quando o milionário ouviu, tá, o milionário falou assim, ô Zé, se nós não gravar essa música, eu desformo a dela.
0: O Antenados faz um rapidíssimo intervalo e na volta tem mais bate-papo, mais música, mais história com o Nil Bernardes dividindo aí as novidades da carreira.
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0: O Antenados está de volta e hoje recebendo nos estúdios da Bandeirantes em São Paulo, grande cantor, compositor, dublador, Nil Bernardes. Mas olha só, seguindo aqui um pouco da sua trajetória, para a gente dar tempo de falar tudo, que é muita coisa, não é? Mas ainda na década de 80, você, através de um empresário, conhece o Orival.
1: Orival Pessini,
0: né? O saudoso Orival, que foi criador do Fofão. Do boneco, Fofão. Do personagem.
1: É,
0: né?
1: os macacos, né? Do Planeta dos Homens, todos aqueles
0: exatamente,
1: macacos. Né?
0: Exatamente, é. E aí você conheceu, através de um empresário, o Orival e também fez uma parceria com ele duradoura também, de pelo menos aí uns 15 anos também, né,
1: Nil? Exatamente, porque aí foi Fofão, né? Fofão, a turma do Alan Mar, na década de 1980, quando eu conheci o Orival Pessini, eu tinha gravado na Copacabana um compacto já com o nome de Nil Bernardes, gravando em português. Então eu fui convidado para participar dessa trupe, né, que era da turma do Balão Mágico, porque as crianças estouradas no Brasil inteiro com o disco, o programa Balão Mágico e tal, então todo mundo queria o show da turma do Balão Mágico. Mas acontece o seguinte, você botar três crianças em cima de um palco para cantar 12 músicas, que eram as músicas do disco, precisava ter mais. Então foi formada uma grande trupe, onde tinha palhaços, tinha malabaristas e tal, e eu era um dos cantores que cantava também, que abríamos, né, o show, para depois as crianças virem cantar e tal, e, porque os shows eram feitos em estádios e ginásios, era para 100 mil pessoas, para ginásio de 30 mil pessoas e tal. Então o espetáculo tinha que ser muito grande, né?
0: Então você fez muita coisa com o Nival, né? Com o Fofão, as músicas, sim, as composições, shows, programas de televisão, sim, os discos, tudo, Nil.
1: Tudo, tudo, tudo. Quando o Orival veio aqui para Bandeirantes, para Band, para fazer o programa A TV Fofão, inclusive a minha filha, né? Minha filha hoje com 43 anos de idade, mas a minha filha era a Karina, né? Era uma criança, né? Que fazia, era a menina do programa, né? Da TV Fofão. E ali foram discos, né? Que nós produzimos, né? Juntamente com o Terry Winter também, produzindo os discos, compondo as músicas pro Fofão, porque tinha que ser músicas direcionadas ao personagem, né? Então era difícil a gente angariar de outros autores que às vezes não entendia a filosofia do que era o Fofão, né? Então nós compusemos várias músicas também, produzimos, acho que 8 ou 9 discos, na época discos LPs e tal, né, do Fofão com o Pessini, e os shows, né, e acompanhando ele nos shows por todo esse país, aí eu passei a ser apresentador e passei a ser o escada, né, porque eu precisava ter um escada, porque o Fofão ele era um palhação, né, era como se fosse os Trapalhões, vamos supor, o Fofão era o Didi, eu era o Dedé. Eu era sempre o cara que levava pior nas esquetes que a gente fazia. E eram shows maravilhosos que a gente fazia.
0: Olha, pra gente relembrar aqui um pouquinho dessa época, eu peguei essa música, foram muitos os sucessos, várias composições, muitos discos, mas eu tirei essa aqui do disco do Fofão 2, lançado em 85. Vamos ouvir, vamos relembrar.

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2: Ô, Nil, eu falei no começo, tá aí um trechinho, né, de ai, ai, ui, ui. Do disco do Fofão 2, lançado em 85. E o que eu falei lá atrás, né? Que quando vocês montaram essa parceria, você e o Terry Winter, tinha aquelas baladas românticas, né? Sim. As músicas em inglês, né? Depois começaram a escrever em português também. Aí já falamos da fase sertaneja, mas também tem agora aqui um outro tipo de música, né? Que essa também foi sua com o Terry Winter.
3: Exato, não. Nós fizemos várias músicas também pro Fofão. Tem Guerra nas Estrelas, tem muita coisa, tem. Olha o bode, porque a gente pegou aquela frase everybody, everybody, everybody, olha o bode, olha o bode. Então, quer dizer, todas as situações que o Fofão, né, o Fofão na praia, dorme e se queima e dá um bode, ele fala olha o bode. Quer dizer, era maravilhoso. Você vê até os acidentes que aconteciam no estúdio quando a gente estava produzindo, naquela época. Você podia até fumar no estúdio. Então tinha um cinzeiro bem grandão que ficava no estúdio. E o Pessini ele representava também o personagem cantando para poder realmente sair o Fofão, né? Então o Pessini, numa das gravações, ele esbarra nesse cinzeiro e cai o cinzeiro. Aí ele falou, desculpa. Aí eu fiz sinal pro técnico, continua gravando. Aí eu apertei o talkback, falei, Fofão, que é isso, Fofão? Ele, desculpa. Isso tudo ficou no disco. O cinzeiro caindo, volta a gravação e tal.
2: Muito bom.
3: Quer dizer, são coisas maravilhosas que acontecem, né?
2: Ô Nil, dando um salto aqui no tempo, agora já em meados dos anos 90, não é? 94, 95, talvez, você já estava fazendo, claro, muito sucesso com as suas composições, produzindo grandes artistas, tudo isso que a gente

0: para Parmalat. Eu estou introduzindo isso tudo para dizer que, olha só como são as coisas, de um tema da Parmalat, o Nil Bernardes foi parar na abertura de uma novela.
1: Exatamente.
0: Como foi essa história? Antes da gente revelar aqui que novela que é, qual que é o tema, mas que história que é essa, hein, Nil? Então, de começar com um jingle e ser abertura de uma novela das oito.
1: Então, eu conheci o Luiz Schiavon. É, nos estúdios, né? Ele, o Luiz Schiavon do RPM e tal, ele tinha um estúdio de gravação e eu produzia algumas duplas sertanejas nesse estúdio. E ele sabia que eu compunha sertanejo. E ele também tinha essa agência de publicidade. E quando apareceu essa publicidade para ele fazer a respeito do carreteiro da Parmalat, ele me ligou e me convidou para compor com ele essa música. Então nós compusemos essa música que falava do carreteiro da Parmalat e... Aí, um dia, rapaz, essa música tá lá no estúdio, tá, eles estão tocando, e quem entra? Benedito Rui Barbosa. Porque o filho do Benedito Rui Barbosa, o Marcelo Barbosa, era sócio do Schiavon nesse estúdio, né? Na agência de publicidade. E o Benedito Rui Barbosa entra e vai tá tocando essa música, e ele fala, o que é isso aí que tá tocando? Aí o Schiavon fala, ah, isso daí é um tema que nós fizemos para Parmalat e tal. Aí ele falou, rapaz, eu tô escrevendo uma novela. Essa novela vai se chamar O Rei do Gado. E eu quero um tema de abertura para a novela mais ou menos igual isso daí. Com quem que você fez isso daí? Ah, eu fiz com o Nil Bernardes. Pega o Nil Bernardes, senta com ele e desenvolve o tema para mim da novela que vai se chamar O Rei do Gado. Ah, e tem um porém. Eu quero que a abertura da novela, da música, seja algo assim como Mundo de Marlboro, lembra? Aquela propaganda do Marlboro. Cigarro. Que vinha pam pam pam pam pam pam pam, quer dizer, pam pro pam pam pam. Foi um passo, né? Luiz Schiavon criou a abertura, né? Essa introdução me passou isso, e o Luiz Schiavon, ele tinha já alguma coisa assim de pam pam pam pam pam pam pam pam pam pam pam pam pam pam pam pam. Tinha isso. Aí eu peguei e falei, peraí, me dá isso daí que eu vou levar para casa. Levei num cassete, no carro eu fui ouvindo. Pam, pam, pam, pam, pam, e aí já veio, sou desse chão onde o rei é peão. E chegando em casa eu com um laço. E...
0: aí a história que a gente vai relembrar agora, ouvir a abertura de O Rei do Gado, composição de Nil Bernardes, Luiz Schiavon, essa do Marcelo também.
1: E Marcelo Barbosa.
0: Marcelo Barbosa, vamos lá.

0: daí, abertura de O Rei do Gado, que vocês acabaram criando a Orquestra da Terra,
1: não é isso? Isso, é porque a história é a seguinte, nós fizemos o demo para mostrar pro Benedito Rui Barbosa se ele aprovava a abertura. Então, eu tinha a Carla Domingues, ela gravava back vocal nas minhas produções. Então, eu chamei a Carla e falei, Carla, você grava comigo, a gente faz as vocalizações e tal, e gravamos. O que nós chamávamos, o que a gente chama até hoje de demo, né? É o demo, faz um demonstrativo, né, para mostrar, para ser aprovado. E aí, o que aconteceu? Quando o Benedito Rui Barbosa ouviu, o Schiavon levou para ele e tal, com o Marcelo, eu não estava presente, mas o Benedito Rui Barbosa perguntou, o Schiavon perguntou, escuta aí essa música, não, essa música aí, tá, isso daí, essa vai ser a abertura da novela, já está sacramentado, vai ser. Aí o Luiz Schiavon falou, mas nós vamos dar para quem cantar? Sérgio Reis, Zezé de Camargo, Chitãozinho Chororó, quem a gente vai dar? Porque nessa época você podia até escolher quem ia ser o cantor do tema de abertura, né? Aí o Benedito falou, quem é que tá cantando aí? Ele falou, não, isso daí é um demo, é o Nil Bernardes. Ele falou,

0: Eu quero o Nil Bernardes cantando. Tá? É isso aí. Então, rapaz, na realidade, essa gravação foi o demo, sabe? Tanto é que aí quem está cantando sou só eu e a Carla Domingues. Depois nós trouxemos mais a Kátia e o Márcio, porque como havia muita vocalização, respostas de coro, essas coisas, nós precisávamos de ter mais gente. Aí o Schiavon teve a ideia de montar, vamos formar então a Orquestra da Terra. Então vocês vão ser a Orquestra da Terra e vai ser o tema de abertura. Foi onde nasceu a Orquestra da Terra.
1: Dessa abertura de O Rei do Gado, surgiram outras trilhas de novela, tem Sim a Moça, tem Cabocla, tem várias novelas, tem uma abertura, mais uma, que eu quero tocar, mas eu quero deixar pro final, pra gente encerrar, porque eu gosto, você já até sabe qual que é, né? E tem toda uma história também muito bacana, eu vou encerrar então com a outra abertura de novela. A gente cria esse suspense, enquanto isso, tem uma outra vertente aí do seu trabalho, que eu também sou muito fã, admiro muito, que são as dublagens, né?
0: Não só
1: o seu trabalho como dublador, mas como produtor mesmo, músico, que assinou as trilhas de desenhos, de séries animadas, né? De programas de televisão. Minha gente, o Nil Bernardes é o Barney!
0: puxa!
1: Sensacional! O Nil Bernardes é o Barney daquela Amo Você!
0: Você me ama!
1: Melhor do que eu cantar aqui, que não canto nada mesmo, é relembrar a música Amo Você, do Barney. Vamos lá, vamos ouvir.

0: Sensacional, que demais, que demais. Além do Barney, tem muitos, né, desenhos. Não vou nem falar dos animes aqui, mas tem Tartarugas Ninja, tem a Peppa Pig, tem... me ajuda aí, Nil.
1: Pokémon, durante 14 anos eu fui a voz masculina do Pokémon, né? Todos os temas, né? Eu fazia as adaptações, dirigia também as pessoas cantando. Os dois discos de Pokémon que existem são produções minhas, né? E eu tô cantando as músicas que são cantadas por homens, né? E trazia as meninas para cantar as músicas que eram cantadas por mulheres.
0: Bom, já que o Nil adiantou, não é, o assunto, você durante esse tempo todo, né, assinou as trilhas, né, de Pokémon, que quando chegou, quando veio, né, do Japão, estreou no Japão, depois foi uma febre no mundo inteiro, no Brasil não seria diferente, não é? Você lembra, Nil, daquelas polêmicas, né, que tinha, que as crianças ficavam tendo, sei lá, convulsão, aquela coisa, mas... Olha, coisas que aconteciam, mas virou uma febre o Pokémon, virou uma febre no Japão, tem parque temático, eles respiram muito ali, né, as criaturas desse universo do Pokémon. No Brasil ainda faz muito sucesso com jogos e tudo mais. E a abertura do Pokémon, essa abertura icônica e histórica do Pokémon é cantada por uma artista que eu admiro muito, acompanho o trabalho dela de perto, que é a Jana.
1: Jana Bianchi.
0: A Jana Bianchi,
1: maravilhosa. Exatamente.
0: Mas toda a criação, né, a tradução, a adaptação,
1: isso,
0: a composição mesmo em cima do que é original é obra do Nil Bernardes. Vamos então aqui relembrar a abertura de Pokémon.

0: Que saudades, uma época boa. Assistia muito Pokémon, tive jogos de videogame. É, olha, uma febre, um sucesso, né? O Ash com o Pikachu, aquele episódio, né, do adeus a Pikachu.
1: Nossa senhora,
0: é cantado por você.
1: É emocionante. É, existem duas versões. Uma versão no disco é cantado pela Soraya Orenga, e mais a versão da televisão foi cantado por mim. Mas foi muito emocionante. Eu chorei muito. Chorei muito.
0: Ó, não sei se eu vou fazer você chorar de novo, mas eu tô aqui com A Hora Chegou, adeus a Pikachu.

0: Olha, vou revelar aqui no Bernardes que eu tenho o primeiro disco do Pokémon.
1: Uhum.
0: E, olha, muitos ouvintes aqui, né, relembrando com carinho, né, da época aí do Pokémon, quando chegou mesmo, né? Isso aqui foi a primeira temporada do Pokémon, né?
1: Que emoção, como é legal. Você sabe, Danilo, eu tô aqui emocionado. Essas coisas é que vale a pena. Sabe, a gente olhar... Perdão.
0: Nil tá emocionado, porque são muitos anos de história, muitos anos de sucesso, né? Em várias frentes, que a gente tá aqui, não é? Há mais de uma hora já apresentando, né? Tudo que o Nil faz, não deu tempo, não vai dar tempo de mostrar tudo, né? Todas as vertentes aí, com as músicas e as baladas românticas em inglês, depois o sertanejo, né? Produzindo grandes nomes que a gente já falou aqui. Agora, né? Aproximando também um público, trazendo um público jovem com os desenhos, com as séries, o Pokémon, Digimon... fazendo parte da nossa adolescência, né? Com o Barney, Vila Sésamo também, não falamos de Vila Sésamo, mas a abertura de Vila Sésamo também, né, Nil?
1: Também.
0: Eu separei aqui, vou pro Nil se recompor aqui. Vamos de Vila Sésamo, pessoal. Vamos lá, relembrar aqui também.

0: Aí a gente chega na abertura de Esperança.
1: Ah, sim.
0: Na abertura de Esperança. Você quer contar essa história ou toco primeiro? O que você quer, Nil?
1: Ah, pode tocar.
0: Vamos lá, vamos então relembrar a abertura de Esperança, cantada nesses quatro idiomas por Laura Pausini, Gilbert, Coral Fama e Alejandro Sanz.

0: Mais um sucesso de Nil Bernardi, Luiz Schiavon, Marcelo também.
1: Marcelo também.
0: Barbosa, esse trio aí que fez história. Esperança, que delícia, que música. Junção de grandes astros e estrelas, não, Nil?
2: É maravilhoso, né? Foi maravilhoso trabalhar também, né? Nessa novela do Benedito. Uma novela, bom, tudo que o Benedito faz realmente se torna épico, né? E trabalhar nos temas dessa novela, né? Que nós tivemos outros temas também com outros artistas também na novela Esperança. Mas essa, olha, e o gozado, Danilo, é que as pessoas, quando saiu o tema que a Laura Pausini cantava na abertura da novela, todo mundo pensou que a música era italiana, né? Que era. Mas não, a música, ela foi feita em português, foi gravada inclusive pelo Daniel também. O Daniel gravou ela em português. E a Laura Pausini foi magistral, né? Laura Pausini é uma das maiores cantoras do mundo. Então, quer dizer, você também ter no seu currículo uma música de sua autoria gravada pela Laura Pausini, foi gravado também na Itália por um cantor chamado Amedeo Minghi, que também é um grande astro na Itália também. Então, rapaz, eu só tenho a agradecer tudo que Deus proporcionou para mim durante todo esse tempo. Eu costumo dizer que eu tenho que ajoelhar no milho toda noite ao me deitar e agradecer a Deus por tudo que ele tem feito por mim.
0: Nil, infelizmente não dá pra gente tocar aqui todos os sucessos, ficou faltando muita coisa, trilha de novela, tem sim a moça, tem cabocla, dá pra fazer alguma no violão aqui?
2: Qual
0: entrou pra trilha? Eu, Sabiá?
2: Olha, tem uma que eu gosto muito, que foi gravada pelo Oswaldo Montenegro, que chama Quando a Gente Ama, né?

0: Nil Bernardes, ao vivo aqui nos brindando, né, com tanto talento aí, seja compondo, tocando, cantando, dublando. Nil, obrigado, viu, pela visita, pela
1: Meu
0: presença
1: Deus
0: aqui,
1: céu,
0: muito legal tê-lo aqui, recebê-lo no programa. Reforçar mais uma vez aqui, olha só, continuar seguindo o trabalho do Nil Bernardes, arroba Nil Bernardes no Instagram, a minha página também, para quem quiser mandar um alô, mandar um salve, arroba Danilo Gobato, Gobato é com dois T's, G-O-B-A-T-T-O. Nil, obrigado mesmo, viu, pelo carinho, pela presença.
1: Eu que agradeço.
0: Para continuar,
1: puxa,
0: contando
1: vida,
0: as histórias.
1: Que manhã maravilhosa. Muito obrigado a você. Muito obrigado também a todos os seus ouvintes, pessoal que participou aí. Biquinho, um grande beijo, Biquinho. Saudade do nosso futebol na quadra do Adãozinho. E olha, foi uma honra muito grande poder estar aqui e contar um pouquinho da nossa história. Muito obrigado, Danilo, do fundo do meu coração. Me emocionei e a gente sente que realmente tudo vale a pena.

0: E ponto final na edição de hoje do Antenados. 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É só pesquisar por programa Antenados no Spreaker, Deezer, TuneIn, Apple Podcast e ouvir quantas vezes quiser. A sonorização foi de Caio Martins e a apresentação foi minha, Danilo Bobato. Obrigado pela companhia, pela audiência e seguimos antenados por aqui. Tchau!
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2: Acho que existe essa preocupação, porque, enfim, a evidência mostra, né, que em processos de alavancagem muito grande, em algum momento você vai ter uma desalavancagem, mas, ao mesmo tempo, a gente também tem mudanças estruturais aqui na nossa economia, né, do PIX, de bancarização. Então, a gente não sabe muito bem quando que isso vai acontecer. E se a gente colocar aqui também perspectiva comparada, né, no último ciclo de alavancagem que a gente teve, o endividamento das famílias passou de algo como 10% do PIB para 25% do PIB. Agora, a gente aumentou mais 10 pontos percentuais. Então, é um endividamento maior, mas tem alguns vetores mais estruturais. Então, por mais que tenha essa preocupação ali e é uma preocupação muito legítima, esse ciclo de desalavancagem, a gente nunca sabe quando que ele vai acontecer e se, de fato, vai ser uma virada tão grande quanto a gente viu nos outros ciclos. Então, enfim, é um período de cautela que a gente vai observar como é que essa economia vai desacelerar, mas certamente um risco olhando para frente.
3: E um ajuste fiscal que acaba também tendo o efeito de reduzir o ímpeto da economia, né?
2: Exato, e eu acho que esse é um ponto importante que você está colocando, porque acho que, colocando aqui, né, o desafio para o próximo governo, é um desafio de ver se a economia desacelerar e esperar que ela desacelere desordenadamente, ordenadamente, né, sem ser desordenado, sem nenhum outro estímulo fiscal que possa causar mais desordem, né? Então, acho que vai ser um ano em que a economia vai estar desacelerando e que a gente vai precisar estar reorganizando as nossas políticas, né, para que não gere mais mais riscos.
3: Em princípio, a inflação tende a perder força também, mas isso não é uma garantia também.
2: A inflação também para o ano que vem também é um cenário desafiador, né? A gente tem, enfim, ainda o conflito, né, continuando, a gente tem os efeitos do El Niño, né, que vão pressionar a inflação muito ali no início do ano. A gente tem um mercado de trabalho que talvez a gente esteja começando a ver algum ponto de inflexão, cresce a uma velocidade um pouco menor por algumas métricas. A gente já vê alguma estabilidade em indicadores do mercado de trabalho. Mas, enfim, ainda pode estar dando algum sustento aí para a economia.
3: E ano eleitoral, a gente deve ter alguma esperança ou o debate realmente tem decepcionado, Cecília?
2: Eu acho que como economista, a gente gostaria de ver as propostas econômicas e a gente não está tendo muito disso, né? A gente está ali numa discussão muito no campo da política, mais das prioridades, né? Da economia, a gente tem visto poucas propostas concretas, né? Então, tem toda essa discussão aí sobre o arcabouço, tem um ceticismo muito grande do mercado, se o arcabouço sobrevive mesmo até o próximo ano, e mesmo que a gente aperte um pouco os parâmetros desse arcabouço, se isso é suficiente, né? Quer dizer, não basta dizer, não, vamos gastar um pouco menos ano que vem. Tem que reformar alguma coisa, porque vários gastos estão crescendo automaticamente, né? Depende de expansão de beneficiários, depende de ganho real de salário mínimo. Então, como é que a gente vai fazer essa contenção? E isso nas propostas a gente, infelizmente, não tem visto.
3: Tá certo. Bom, infelizmente o nosso tempo vai chegando ao fim. Quero agradecer a presença aqui da economista Cecília Machado, especialista em políticas públicas, voltadas ao trabalho e à renda, economista-chefe do Banco Bocom BBM, professora do Departamento de Economia da PUC-Rio. E queria falar sobre muitos outros assuntos, Cecília. Quero te agradecer pela presença, já te convido a voltar mais vezes, porque você fala de muitas coisas interessantes, tem muitos temas aí para a gente aprofundar e o pessoal sigam a Cecília, porque tem muita informação boa aí nos artigos que você escreve. Muito obrigada.
2: Eu que agradeço, um prazer estar aqui.
3: Obrigada a você por estar aqui comigo no Economia para Você. Até o próximo.

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0: os pescadores daqui não dizem que estão indo para a lagoa, eles dizem que vão para o mar de dentro. E é fácil entender o porquê. Aqui tem o maior complexo lagunar do mundo. Aqui de onde eu estou, a outra margem se perde no horizonte. E foi dessa água que Pelotas viveu por gerações. O peixe, o camarão, o sustento de famílias inteiras. Mas aqui também tem uma outra forma de riqueza. E essa riqueza vem das mãos de mulheres que transformam em arte o que essa água e o campo daqui oferecem. E é com elas que a minha viagem pelo Rio Grande do Sul começa.
1: Pelotas é uma cidade que o Brasil conhece pelo açúcar, a terra dos doces finos, das receitas que atravessaram o oceano e ficaram. Mas quem chega até aqui descobre que a cidade guarda outras receitas, feitas de lã, de rede, de escama de peixe, e que num só endereço, três grupos de artesãs dividem a mesma vitrine e a mesma história.

0: Oi, muito
1: tudo
0: prazer.
1: Bem? Prazer.
0: Tudo bem?
1: Tudo de bom? Seja bem-vinda, Tânia.
0: Tânia.
2: Oi, tudo bom?
0: Oi, querida. Você?
2: Áurea.
0: Áurea, lindas.
3: Mais, oi.
0: Mais uma Deus, rainha.
3: Heloísa.
0: Heloísa aí?
4: Oi, Vera.
0: Prazer. O que vocês estão me esperando na frente da loja?
1: Então, pra te mostrar a nossa loja.
0: Vamos conhecer mais o que vocês fazem.
1: Aham. Então, a loja faz, a gente tem dentro dessa loja 3 grupos de artesanato.
0: Sim.
1: 3 associações hoje. Tem a Associação Ladrilã, de artesãos da Ladrilã, trabalha com lã de ovelha. Aqui, a Bichos do Mar de Dentro e lá Redeiras, Associação Redeiras.
5: Para a gente falar de artesanato, a gente precisa falar do trabalho que a gente fez aqui com esses grupos, né, de artesanato lá a partir de 2008, mais ou menos. Que nós iniciamos um trabalho em função de uma demanda, de um pedido, né, de uma artesã do Grupo Redeiras, que me procurou no Sebrae, pedindo ajuda para fazer algum trabalho parecido com o que ela tinha visto lá em Mato Grosso, numa viagem que ela fez. E aí eu escrevi um projeto de artesanato para essa região, né? E a gente acabou iniciando um trabalho com 25 grupos. Os 3 grupos principais, assim, que a gente sentiu que as pessoas se envolveram mais, que as pessoas se engajaram mais na proposta, né? Foram os 3 grupos, né? Bichos do Mar de Dentro, Ladrilã e Redeiras.
1: A gente fez essa loja em parceria com os 3 grupos, para mostrar esse artesanato local. Os 3 já foram top 100 de artesanato pelo Sebrae. E a gente aqui é uma venda que é direta do artesão para o público em geral. Não tem intermediário, não tem valor em cima. É uma loja que é direto do preço do artesão.
6: Cada peça dessa loja começa bem longe daqui. A primeira delas começa no campo, no lombo de uma ovelha, com uma lã que quase ninguém queria. Vem comigo conhecer as mulheres da Ladrilã.
7: Há 30 anos atrás, meu marido, a gente mora numa propriedade rural. Aí ele esquilou um rebanho de ovelha e fomos negociar a lã. E a lã, muito pouco valor, como até hoje. Então resolvemos agregar valor na lã, foi onde eu comecei a trabalhar. Esse processo aqui, a gente pega a lã bruta, abre a fibra dela, como sai da ovelha, ele esquila ela, esquilar é cortar a lã, né, e coloca ela aqui. E aí daqui eu venho pra cá, isso aqui é a carda. E aqui a gente penteia a lã, penteia até onde tirar todos os embaraços dela, até ela ficar sem embaraço nenhum.
8: Oh.
7: Daqui fica uma mechinha pronta, penteada, que vai para a roca.
9: Nesse lugar encantador, eu vim encontrar as artesãs da Associação de Artesãs Ladrilã. Elas fazem da lã da ovelha verdadeiras obras de arte e conseguem preservar a cultura, a tradição aqui do povo do Rio Grande do Sul. Quem pode me explicar como surgiu a Ladrilã?
1: Já existia um grupo que a gente trabalhava com, não trabalhava com lã de ovelha, trabalhava com outros tipos de fios.
9: Sim.
1: E aí surgiu dentro do Sebrae uma proposta de unir o Sebrae, que fazia parte do rural, trabalhava com as ovelhas, para pensar em alguma coisa que pudesse envolver artesanato. Por quê? Porque as pessoas, nós inclusive quando juntamos esse grupo, tinha 6 pessoas que criavam ovelhas e não tinham destino para essa lã ia fora.
7: Mas da lã penteadinha e cardadinha, a gente vem para cá fazer, aqui é que o fio nasce. Nos meus dedos eu vou dar a textura que eu quero do fio. Ele pode ser mais grosso, como ele pode ser mais fino. Isso é uma técnica milenar, né?
1: A gente tem em Pelotas uma das únicas ainda fábricas de mosaicos, que são feitos artesanalmente. São feitos da mesma forma que fazia lá em 1800 e pouco. Então a gente pensou de usar essa referência dos ladrilhos para a gente poder usar tanto as cores como os próprios ladrilhos, representar eles, mostrando eles na lã.
5: Sim.
1: Então aí começou a primeira coleção do ladrilã.
5: Então surgiu o nome ladrilho.
1: Ladri do ladrilho e a lã da lã de ovelha.
3: As artesãs que trabalham com a lã, elas vinham fazendo sempre produtos mais do vestuário, né? E o vestuário é usado na estação de frio. Como é que ia vender isso o ano inteiro? E a nossa proposta foi que elas fizessem uma coleção de artesanato em lã para decoração. E nós contratamos uma das especialistas em design, aí, a Heloísa Croco, que foi a primeira consultora design que trabalhou com a ladrilã, e deu muito certo.
5: É, como você imagina o trabalho da ladrilã, o seu trabalho artesanal, daqui a uns 10 anos?
1: Eu penso na continuidade. Hoje, quando a gente faz um curso, se a gente consegue que tem um curso de 10 pessoas, que uma ou duas sigam fazendo, eu já acho ótimo. Tem que aprender a fazer o fio, porque é uma técnica que está se perdendo, por isso que a gente ainda sempre oferece cursos. Então eu penso sempre na continuidade.
10: Essa coisa de não passar para frente nos preocupa muito.
5: É.
10: Porque eu já peguei pessoas que chegaram lá na loja e pensaram que para ter a lã eu tinha que matar a ovelha.
5: Não.
10: Entendeu? Toda vez que eu ia esquilar a lã, esquilar a ovelha, eu tinha que matar a ovelha.
5: Não.
10: Então, quer dizer, é uma falta de conhecimento, é uma falta. Pessoas não sabiam que a lã era da ovelha. Entendeu? Então, a gente tem que passar isso, mostrar o que se faz com aquilo, que o bicho não morre, que é só para um conforto dele.
5: O seu trabalho também trouxe uma felicidade enorme para você?
11: Sim, é assim, ó, para continuar o que é milenar. E principalmente ter uma ocupação, tu aprender coisas novas. A gente não tem idade para aprender coisas novas. Não é repetir, fazer sempre a mesma coisa, mas
5: sim
11: desafios, como você falou.
5: Desafio é ótimo.
11: Ótimo é. Nos mantém vivos, né?
5: É
11: a razão de viver.
5: Com certeza. Mas conversando com você, Estela, o pouco que eu conversei, o seu olho lindo, aliás, uma cor maravilhosa, né? Mas saíram faíscas quando você falou que você faz realmente o que você gosta e por isso você é muito feliz.
11: Sou muito feliz com o que eu faço. Eu digo isso todos os dias para o meu esposo, como eu sou feliz com isso que eu trabalho. Eu consegui reunir uma coisa que eu gosto, que eu estou em casa, que eu cuidei, né, porque agora já voaram, dos filhos. E eu consegui agregar tudo isso no meu mundinho, entende? Então, sou muito feliz e hoje ganhando o mundo.
6: Da lã do campo, a gente volta para a água. Aqui, as lagoas são tão grandes que o povo chama de mar. E foi olhando para dentro desse mar que outro grupo de artesãs descobriu o que fazer com as mãos.
1: A gente está no meio das lagoas, tem três lagoas, né? E o mar entra nessas lagoas, sempre assim, entre janeiro e fevereiro, né? O mar entra e salga essa água. Então, essa região é chamada Mar de Dentro.
5: É a Lagoa dos Patos?
1: Patos, Mirim e a Mangueira.
5: E aí são 30 animais que vocês querem?
1: Mais ou menos. A gente foi... No começo eram 18, né? A gente foi aumentando. Sempre com uma consultoria de biólogos para ver, assim, os que existiam mais na nossa região e que fosse de fácil visualização para poder copiar.
3: A gente levava eles para a Estação Ecológica do Taim para ver os bichos de perto, para eles poderem depois trabalhar os bichos, né? Nas várias técnicas. Como eu disse, a gente nunca forçou eles a usar nenhuma técnica que eles não soubessem usar. Eles sempre, a gente sempre respeitou aquilo que o artesão sabe fazer. Se ele sabe fazer crochê, ele vai fazer um produto com crochê. Se ele vai fazer, né, trabalhar com tricô, é tricô. Se é pintura de tecido, é pintura de tecido.
1: Quando a gente começou com o estudo com os biólogos, na nossa região, diz que existia poucos cardeais. A não ser esses que as pessoas criam em cativeiro, né? Mas soltos, diz que não via muito. Em função dos venenos nas lavouras. E aí, depois de um certo tempo, esse biólogo que nos deu essa assessoria, ele disse que está surgindo muito, que acho que em função dessa coisa também do preservar, não pegar lá para botar na gaiola, né? A gente fez um trabalho também, quando eles estavam construindo a estrada, a duplicação aqui para Rio Grande, esse pessoal que era do DENIT, mais um outro pessoal junto, que era ligado à universidade, eles faziam essa parte educacional e mostravam os bichos. Eles pegavam, a gente fazia os bichos que existiam na região, naquele determinado local. Então, a gente fez todos eles.
12: Vive nessa estrada, eles fizeram túneis para os bichos não passar por cima e passarem...
1: Tudo isso.
12: E também no Taim. No Taim tem 15 túneis.
1: Túneis, para eles passarem
12: por baixo. Porque a morte dos bichos era assim, e acidentes também, porque eles passavam por
1: qualquer
12: cima.
1: Horário.
13: E vocês tiveram que se aprofundar mais em cada animal, nas características.
14: Ah, sim, com certeza.
13: E como foi esse conhecimento? Foi gostoso para aprender?
14: Foi através dos biólogos, né? Eles nos deram...
1: A gente tinha aulinha.
14: Na hora que tu começa a pintar, tu viaja, parece que tu está vendo um bicho natural, e ali tu vai tentando fazer o mais perfeito possível.
13: E o que o artesanato trouxe de mais bonito para a sua vida?
14: Eu acho que o mais bonito é eu conseguir fazer o meu artesanato e doar para as pessoas que precisam. Eu faço muito disso. Sim. Então, eu acho que essa parte do artesanato é uma parte que me deixa muito feliz, que me deixa tranquila, que é uma coisa que eu gosto muito de fazer.
6: Os bichos do Mar de Dentro nasceram do olhar de quem aprendeu a observar a natureza. Agora eu vou conhecer quem transforma o que a pesca deixa para trás. Na Colônia Z3, a rede aposentada vira fio e a escama do peixe vira joia.
13: Eu vim aqui às margens da Laguna dos Patos, na Colônia de Pescadores Z3, com muita alegria conhecer um dos tesouros, né, do nosso Rio Grande do Sul, aliás, um riquíssimo tesouro, aqui com as meninas, as redeiras. Eu queria começar com você, Karine, perguntando como que foi, quem teve essa ideia brilhante de reaproveitar as redes de pescadores, porque vocês trabalham com rede, né, reaproveitando rede de pescador, escama de peixe. Como foi? Quem teve essa ideia?
12: Lili, essa ideia surgiu de uma artesã fazendo uma feira e ela utilizava panos de redes, pedaços de rede limpo, penduradinho para pendurar brincos de escama. E um pescador chegou nela e disse assim, já pensou em transformar essa rede, recortar e transformar em fio? Tu vai poder fazer outros tipos de material, de peças, né? Aí ela resolveu, quando veio para casa, fazer o teste e... surgiu esse fio que a gente trabalhou até hoje.
15: Nós utilizamos as redes de pesca de camarão, tá? E o pescador usa em média 5 anos e descarta. E aí, então, nós pegamos, vamos para o processo de lavagem. E após a lavagem, a gente, então, vai para o processo do recorte. Ó, aí se recorta todinha ela, transformando um pedaço de rede numa bola de fio.
12: E a parte das escamas, né? Que a gente trabalha as escamas todas com formato. Toda essa escama é cortada à mão. E lixada com lixo de unha.
13: Nossa, vocês vão uma.
16: A gente pega o peixe chamado curvina e a gente tem um processo. A gente tira a escama do peixe. Aí ela tem um processo de mais ou menos uma semana de limpeza. A gente coloca ela no sabão líquido, a gente lava, vai trocando as águas. Depois, a última lavagem é com um pouquinho de amaciante de roupa e depois ela seca em 2 dias à sombra. E depois que a escama tá assim, a gente pega ela, recorta no tamanho que a gente quer. Esse aqui é um brinquinho de escama toda inteira, só recortadinho na base e o restante é toda a escama inteira. Aí depois a gente recorta o tamanho que a gente quer, a gente faz com pétalas cortadas à mão, as florzinhas, para virarem brinquinhos.
17: Eu fazia brinquinhos, um dá pra vender na Praia do Laranjal, com a outra artesã, com a Ângela, né, que foi a primeira. As pessoas chegavam, pegavam a escama e diziam assim, isso aqui é plástico. Aí depois, quando veio o trabalho com o Sebrae, que veio a primeira
13: oficina,
17: foi, como é que se diz, a gente não aceitava.
16: Teve sido difícil.
17: Porque eram coisas muito mais trabalhosas.
13: Vocês tiveram resistência?
17: É, a gente teve um pouco. Depois a gente começava a ver as peças prontas e aí aceitava, sabe? A gente era meio...
3: A primeira feira que a gente levou, o lançamento da coleção Redeiras e dos demais, a gente levou para uma feira em São Paulo. E a primeira venda delas, normalmente elas vendiam 4 mil por ano. Na primeira feira elas venderam R$28 mil, né? E vieram para casa com uma lista de pedidos para entregar depois. Na feira elas já venderam os 28 mil, elas nunca tinham visto tanto dinheiro, né? Com o produto delas mesmo.
18: Então. E aí eu digo assim, eu considero que realmente esse ano de 2009, onde elas acreditaram no projeto proposto pelo Sebrae, acreditaram que daria certo, que teria um retorno, elas enfrentaram todas as dificuldades, principalmente familiares, sim, por se afastar da casa, dos seus afazeres, para poder trabalhar, assistir às oficinas, participar de tudo isso, sem ter retorno financeiro zero.
17: Era uma experiência.
18: Era uma experiência. E elas acreditaram. Elas foram ver dinheiro pela primeira vez em março de 2010.
17: Quantas são? Quantas meninas são?
12: Na nossa associação são 9.
17: São 9?
12: 9. Mas a gente deve envolver mais de 20 famílias fora.
17: Olha.
12: Com esse trabalho de recuperar essa rede, né, de transformar ela em fio.
17: E são muitas as encomendas, né? Como é que vocês dão conta? Porque o grupo não é tão grande, né?
12: Não.
17: Como é que vocês se organizam?
12: A Nica é muito organizada.
18: Oh. Nossos produtos são feitos por várias mãos. Não tem ninguém que pegue a rede suja, que lave, que corte, que faz a bolsa, que tinge. Não. Cada etapa é feita por um artesão. Pessoas diferentes. Então, as bolsas, por exemplo, elas caminham por dentro da comunidade. Aí vem para mim, que eu faço controle de qualidade e boto o tag de identificação.
17: E assim, há 2 anos teve a enchente aqui que abalou o país de ver o que vocês passaram. Mas eu queria que vocês três, que moram aqui na Z3, na colônia de pescadores, vocês estavam com o trabalho de vocês a todo vapor e de repente veio essa enchente, né, que abalou toda a colônia.
16: A gente ficou com 2 ruas só que não foi atingida pela água.
17: E como ficou o trabalho, Viviane?
16: A gente parou tudo.
17: A gente parou, né? Porque não tinha condições.
16: Sim.
17: Porque mesmo quem não foi atingido com as águas lá na casa, foram atingidos com porque tiveram que acolher, né? Porque aqui a maioria é família, né?
16: Sim.
17: Tinha casa que tinha mais de 10 famílias dentro.
19: E o psicológico de vocês?
17: É horrível.
19: Vocês não tinham condições de trabalhar.
16: Não tinha vontade de trabalhar.
12: Eu me lembro muito de uma cena, eu e a Flávia, sentada, olhando para o jornal, chorando, cada uma num canto do sofá.
16: Cada uma no sofá.
12: Aí um monte, aí pensando nas pessoas que estavam tudo ou amontoadas em algum lugar, aqui no salão da comunidade, pessoas embaixo de lona, enfim, que a gente... É difícil, então você não tem como não se abalar emocionalmente, né?
17: Não.
12: Eu acho que é uma ferida que vai ficar pro resto da vida, né?
18: O dia que eu vi aqui no NEM, que eu peguei carona com a polícia, com a defesa civil, lá na entrada, lá da NER. E eu disse pra ele, pelo amor de Deus, eu quero ir lá, eu preciso ir lá. Aí eles me deram carona, eu expliquei em quem eu era, né? E aí a Flávia tava me esperando, aí ela me acompanhou, a gente deu uma volta dentro d'água, assim, na parte mais rasa. Aí a gente foi conversando. E realmente, aquele dia eu vim com o propósito da gente sentar na volta de uma mesa, conversar, porque eu sentia que a depressão estava entrando muito forte.
17: Nossa, a depressão.
18: E eu precisava conversar com elas, eu precisava ver elas. E aquilo estava me deixando mal, sabe? Aí quando eu consegui vir aqui, fiz uma chocolatada para elas, que era frio, né? Eu
17: trouxe
18: bolo, sentamos na mesa, tomamos chocolate, demos risada aquele dia, né?
19: Esse trabalho de vocês também contribuiu para salvar a vida, a tristeza?
16: Sim.
12: Ah, sim. Eu, para mim, Redeiras me salva diariamente.
16: Saber que a gente ia seguir, né?
17: A gente ia seguir, né?
16: A gente ia seguir juntas.
17: É, não tinha parado. A gente tinha encomenda, a gente tinha que voltar, a gente tinha trabalho para fazer. Então, isso foi um... motivou, né?
12: Até esse envolvimento do grupo é uma coisa que fez a gente...
16: Nós saber que a nossa perca toda que a gente perdeu foi só coisas materiais, né? Então, isso fez a gente levantar
12: Graças a Deus, aqui com a gente,
16: seguir fazendo,
12: foi só material mesmo.
16: Sim, material.
19: E vocês já tiveram os acessórios que são maravilhosos? Os colares, as pulseiras, os brincos, em desfiles de moda?
18: Sim, a gente com frequência fornece para grandes marcas de São Paulo para para os desfiles em São Paulo, eles nos pedem determinadas bolsas, determinados acessórios, a gente manda.
12: E nós também já tivemos um desfile.
18: Nós
12: já Rederas já produziu um desfile na beira da praia, foi um sucesso, foi maravilhoso. Todas as modelos meninas da Colônia Z3.
19: Ah, que legal.
12: Até deu, trouxe mais, acho que no desfile, né, a meu ver, foi que trouxe um pouco mais da comunidade. Porque como a gente envolveu as meninas, né? Aí as famílias foram prestigiar. Muitas pessoas não conheciam nossos produtos, né? Sendo daqui. Aí no dia do desfile, foi a mãe, foi a tia, foi a... Né? Foi, não, tem que ver ela desfilar. E isso acabou levando uma série de pessoas para a beira da praia. E pessoas que até hoje, eu não sabia que o trabalho era tão bonito assim,
19: tão bonito,
12: né? Tudo que vocês faziam com a rede. A gente sabe que vocês usam a rede, mas eu sabia. A proporção que alcançava aquele trabalho, né?
19: A Associação Rederas significa na sua vida?
18: Meu Deus do céu. Muita coisa. Lili, eu sou uma professora aposentada. Quando eu comecei a trabalhar junto ao SEBRAE, a convite do SEBRAE para fazer articulação de grupos, e me designaram para vir para cá, eu não tinha noção. Mas com o passar das reuniões, do contato direto com elas, eu vendo o grupo crescer, vendo o grupo acreditar em mim, porque normalmente era eu a... fazia o meio de campo de SEBRAE nelas, né? Então elas acreditavam em mim, passaram a ser minhas amigas, e a gente formou realmente essa família, como elas falaram. Elas são minha família, eu me sinto extremamente útil, eu me sinto uma pessoa realizada, e aprendi horrores com ela, e com todo esse acesso que elas me oportunizaram aprendendo. Quando eu comecei a vir aqui, no final de 2008 e 2009, eu tinha que me cuidar, olha as carinhas dela. Porque os maridos ficavam com uma cara furiosa comigo. Porque eu estava tirando as mulheres de dentro de casa. E eu ficava no carro, né, na porteira, não entrava, né? Aí veio 2010, começaram as vendas, começou a entrar dinheiro. E o clima já começou a amenizar. Hoje eles abrem a porta para mim, me convidam para mostrar. Me dão camarão, sabe? E me consideram da família.
19: Você é tratada camarão agora.
18: Sou tratada camarão.
19: Que é a Nica para vocês?
20: Ela é um anjo que caiu na nossa vida. Sempre.
0: Hoje tudo.
12: A Nica é tudo. Presente, né?
18: Deus livre. É a que abraça, é a que briga, a que cobra, a que vende, a que chega.
19: A que trabalha mais. Eu fico muito feliz de ouvir essas histórias, né? E dessa amizade, né? Tão bonita, tão única, assim como o trabalho de vocês, a amizade, a solidariedade, o que vocês criaram entre vocês é muito bonito, é emocionante.
18: Você está emocionada.
19: Mas é muito bonito de ver,
18: não, realmente.
19: Porque você vem de uma outra, outro setor, outra profissão, outro lugar totalmente diferente. E com elas você conquistou tanta coisa. E elas conquistaram através de você também tantas coisas. E olha o período difícil que elas passaram, que assim, gente, foi aterrorizante. A gente de assistir, sofreu tanto com vocês, que agora eu nunca cheguei tão perto de alguém num local que tivesse passado por isso e agora está perto de vocês e ver que vocês ultrapassaram com a força de mulheres que vocês são poderosas guerreiras, lutadoras mesmo. E ainda criar essa amizade tão bonita e forte, que eu sei que vai ser para sempre. Eu agradeço essa oportunidade ao Descobrindo os Tesouros do Brasil por ter essa oportunidade de conhecer vocês quatro. Que é muito rico. Além de vocês serem tesouros do Brasil na arte, de vocês são tesouros como seres humanos também. Muito obrigada, viu?
12: A gente agradece.
0: Muito agradece, Lili. Obrigada.
19: Obrigada. Ai, que bonito.
6: Tem conversa da qual a gente não sai a mesma. Eu vim atrás da arte que nasce da rede e da escama. E eu encontrei uma amizade que atravessou uma enchente e continuou de pé. Me emocionei junto. Todo mundo que passa por aqui leva doce na mala. Por isso, Pelotas é conhecida pelo que sai dos seus tachos.
19: E eu vou embora falando do que sai das mãos dessas grandes artesãs. A gente fica por aqui, mas eu te encontro no nosso próximo episódio do Descobrindo os Tesouros do Brasil. Música.

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0: Olá, começa agora mais um Viver Melhor. No programa de hoje vamos falar sobre a saúde sexual masculina. E para tirar todas as nossas dúvidas, recebo Rafael Ambar, que é urologista e andrologista do Hospital Servidor Público Estadual de São Paulo, e João Carlos Campanari, que é urologista oncológico do Hospital Beneficência Portuguesa, também em São Paulo. Mas antes, vamos assistir uma matéria sobre esse tema. Vamos lá.
1: Taxista, 20 anos, Mário trabalha 12 horas por dia. Diz que a rotina corrida atrapalha para se cuidar. Aos 63, fez só um exame de próstata até hoje.
2: Não sinto nada, não tenho nenhum tipo de problema, então você vai deixando, né?
1: Praticar atividades físicas, ter uma alimentação equilibrada, não fumar e evitar o consumo excessivo de álcool são atitudes que fazem diferença no bem-estar e na prevenção de doenças. Mas a verdade é que nós, homens, somos mais descuidados, principalmente em ir ao médico e manter o check-up em dia. É cultural. Os homens vão menos ao médico do que as mulheres. A diferença nas buscas por câncer de mama e de próstata, levantamento da sala digital da Band em parceria com o Google, evidencia bem como os homens se interessam menos pela saúde. Mas isso precisa mudar.
3: Por que que o homem se cuida menos do que a mulher?
4: Não tem o hábito desde jovem de ir no médico, por conta de não ter um especialista em homem, como a mulher que tem o ginecologista. Tem a razão evolutiva dele já estar acostumado a lidar com ferimentos e deixar passar. E tem a razão de masculinidade e preconceito.
1: O Carlos, dessa foto, aos 51 anos, não cuidava da saúde. 3 anos depois, sofreu um infarto. Agora, aos 73, ele faz o alerta.
5: Mergulhe em si, ouça os sinais do teu corpo e leve a sério. Ele sempre se manifesta quando ele tem problema. Hoje que eu estou bem, acontece o seguinte, eu faço os check-ups anuais.
0: Pois é, Rafael, a gente percebe que a mulher, quando ela tem a sua primeira menstruação, ela acaba procurando um ginecologista. E o homem, qual seria um momento ideal para que procurasse um urologista para seguimento?
6: Bem, na realidade, eu acho que a gente deveria se inspirar nas mulheres e no cuidado, no autocuidado das meninas e depois mulheres. Então, a gente faz um esforço e uma campanha para que os meninos, desde o momento da puberdade,

0: Muito bem, eu passei com 40 anos, tudo bem. De quanto em quanto tempo eu devo retomar essa minha avaliação, pelo menos nesse período de 10 anos até 50, ou se muda alguma coisa a partir de então?
1: Bom, eu acho que uma coisa interessante, essa falta de ir ao médico, ao urologista, é uma coisa que já, a gente já está sentindo que os homens estão mais conscientes e procuram mais. Bem, aí tem um fator muito importante, quer dizer, as pessoas procuram os médicos e os homens procuram os urologistas quando tem um problema mais sério, uma disfunção sexual, algum problema, enfim, que tem uma doença venérea, alguma coisa, eles vão espontaneamente. A partir dos 40 anos, significa o momento em que aumenta a incidência de câncer de próstata. Tá? Então, aí é que há necessidade de uma procura habitual, que é basicamente anual. Na verdade, o câncer de próstata é mais prevalente a partir dos 60 anos de idade. Aos 40 anos, ele vai lá, faz um exame de PSA, faz o seu toque inicial, e depois, se for absolutamente normal, ele pode passar a vir cada 2 anos, tudo mais, e a partir dos 50, 60 anos, isso é obrigatório. A menos que tenha na família algum descendente que tenha câncer de próstata, um irmão direto. Pai, irmão, avô paterno, daí a partir dos 40 anos já é obrigatório, porque ele pode ter uma incidência mais precoce do câncer.
0: Agora, Rafael, a gente ouviu muito bem essa questão do toque e do exame de sangue, que é o PSA, antígeno prostático específico. Eu tenho como substituir, ou seja, eu chego no meu urologista, olha, eu vim fazer só o PSA. Está tudo bem ou eu precisaria obrigatoriamente passar pelo toque, que é isso que de alguma forma causa um constrangimento nos homens, de falar, puxa vida, eu vou postergar essa minha consulta.
2: Ainda causa mesmo um constrangimento, eu acho que melhorou muito, como o João comentou, mas ainda é um tabu a questão do toque retal. Na realidade, o toque ele é importante para complementar o PSA. Os dois exames juntos, o exame de sangue mais o exame de toque retal, é que vão dar para a gente uma acurácia melhor na detecção precoce do câncer de próstata. Hoje, a gente já não preconiza mais, como foi dito, o toque necessariamente todo ano. Se estiver tudo bem, a gente pode espaçar esse intervalo um pouco mais, mas ainda é fundamental passar em consulta e ter o exame físico realizado.
0: Agora, eu posso substituir o toque por algum exame de imagem? Por exemplo, ultrassom, eu falo, olha, vamos fazer um acordo aqui, um combinado. É possível isso?
2: Ainda não dá, infelizmente não dá. Seria ótimo, né? Seria talvez bem mais confortável, mas ainda não é possível. Hoje a gente usa muito a ressonância magnética da próstata como um exame que dá subsídio para a gente na tomada de decisão, mas ele é um exame que vai acontecer num segundo momento. Do ponto de vista de rastreio, primeiro exame, a gente ainda precisa do toque retal em conjunto com o PSA.
0: Agora, João, quando a gente fala de próstata, a gente fala assim, eu não sinto nada, eu não vou passar no urologista. Quando eu tiver algum sintoma, eu procuro. Esse tipo de pensamento está ok?
1: Não,
0: ou
1: tá,
0: pode ter algum erro aí
1: estabelecido? Está completamente equivocado pelo seguinte, a próstata tem basicamente dois problemas, que é a hiperplasia, que é o crescimento da próstata, e o câncer de próstata, que não tem nada a ver uma coisa com outra. Uma não depende da outra, elas têm etiologias completamente diferentes. Então, para ir ao médico, o paciente vai, ou o cliente vai, porque está sentindo dificuldade para urinar. Isso já vai levar ao médico. O fato de não estar sentindo nada está livrando ele, provavelmente, de sintomas obstrutivos determinados pelo crescimento da próstata. Por outro lado, não estou sentindo nada, ele pode ter um câncer que está começando com uma próstata pequena. E esse câncer pode ser muito mais agressivo em uma próstata pequena. Não há uma relação tamanho de próstata com câncer de próstata e agressividade de próstata. Então, por isso, não estou sentindo, é sempre uma, uma questão que não deve ser levada em consideração pelo cliente, pelas pessoas que estão interessadas em saber um pouco mais de próstata. E sim, deve

0: para fazer isso. Só que o complementar o toque é uma coisa interessante, porque é que nem o otorrino vai olhar o ouvido, o oftalmologista vai olhar. Porque o toque, a gente não interessa o tamanho, e sim a consistência. O ultrassom não nos dá a consistência da próstata. Ela pode aproximar do tamanho. E nós não fazemos o toque para saber o tamanho, para sentir o tamanho, sim, se tem alguma consistência que possa se imaginar que seja algum nódulo cancerígeno.
1: Agora, Rafael, quando a gente fala de próstata, com sintomas, por exemplo, esses sintomas que alterem, por exemplo, o jato, o volume, eu estou pensando em que condição e de que maneira eu devo falar, puxa vida, agora é hora de procurar um especialista.
2: Bem, na realidade, o que leva a esses sintomas urinários é o aumento do tamanho da próstata. Então, se esse homem começa a perceber que ele está despertando mais vezes à noite para urinar, que o jato urinário está mais fraco do que antes, ou ele está interrompido, intermitente, ele não vai contínuo até o final, ou se ele percebe que ele já não tem mais a mesma capacidade de segurar a urina como antes, quando dá vontade de urinar tem que ir rápido ao banheiro. Então esses são os principais sintomas associados ao aumento do tamanho da próstata e devem ser encarados como sinais de alerta para esse homem procurar atendimento médico e procurar urologista.
1: Agora, João, existe alguma relação, por exemplo, no homem, de infecções urinárias com processos inflamatórios da próstata, uma prostatite, e isso poderia esboçar alguns sintomas, talvez até mais precoces?
0: Veja, quando a gente fala em infecção urinária, por exemplo, a mulher, ela tem uma prevalência de infecção urinária muito alta. Ela tem a cistite, que é uma coisa muito comum. O homem não é comum ter uma infecção urinária. Quando a mulher tem uma cistite, você simplesmente trata e pronto, não precisa fazer outras investigações. O homem, quando tem um sintoma de infecção e se aponta como sendo da bexiga ou da próstata, ele precisa necessariamente ter uma investigação clínica mais apurada, porque ele certamente tem um foco infectado que precisa ser tratado. A prostatite aguda é um quadro infeccioso grave no homem, com febre alta, muitas vezes até internação. Então é exuberante e sempre precisa uma investigação do porquê. Da mulher não precisa, porque geralmente é uma cistite sem complicações clínicas. O homem não. Tem que achar o porquê, ele tem que ser investigado.
1: Agora, é importante a gente falar sobre isso, já que a gente está falando de saúde sexual do homem. Quando a gente fala da prostatite crônica com esses quadros infecciosos, existiria alguma forma desse indivíduo, talvez na sua prática sexual, realmente contribuir para uma condição como essa?
2: Bem, a prostatite crônica é um quadro muito mais insidioso e menos exuberante, com menos sintomas do que a prostatite aguda. Então, esse paciente pode ter dores pélvicas, desconforto na região do períneo, que é aquela região que fica entre o escroto e o ânus, e isso pode até passar desapercebido por algum tempo. Ele vai tolerando esses sintomas um pouco mais. Ele pode ter dor à ejaculação ou desconforto na ejaculação, por exemplo, e isso também pode ser um sinal de alerta. As doenças sexualmente transmissíveis, ou seja, ter relação sexual sem proteção, sem o preservativo, podem ser também uma fonte de contaminação que vão levar a essas infecções ou inflamações da próstata. Também é possível que isso aconteça.
1: Dessa forma, isso não é uma condição exclusiva, né, João, para pessoas com mais idade. Poderia acontecer também em jovens, correto?
0: Prostatite aguda, ela pode ocorrer em qualquer situação, qualquer faixa etária de um adulto jovem. É muito raro na infância ou na adolescência, mas um adulto jovem, ele pode ser mais prevalente, é sempre um quadro muito exuberante. Agora, a prostatite crônica, na maioria das vezes, é absolutamente assintomática, né? O sujeito não tem sintoma nenhum que reflete, olha, tem uma prostatite crônica. A gente fica sabendo isso, por exemplo, em casa, que faz uma biópsia por uma suspeita, PSA elevado, qualquer coisa assim, e no anato patológico, vem com uma prostatite crônica. Então, isso sim, mas o quadro exuberante mesmo de infecção é na prostatite aguda. Tá? Não tem nada que tenha que se fazer a não ser tratar e depois investigar.
1: Rafael, a gente também tem, já que a gente está falando em infecções sexualmente transmissíveis, uma das coisas que a gente tem como preocupação hoje é o HPV, que é exatamente o vírus que tem como formação aquelas verrugas genitais. E a gente vê que nem sempre esse homem, esse jovem, ou até mesmo pessoas com mais idade, tenham lesões aparentes. Eu posso ter em alguma outra porção, que não obrigatoriamente na região do pênis, por exemplo, a presença dessas verrugas genitais?
2: Sem dúvida, pode haver. Acho que é legal a gente falar que o HPV é um vírus transmitido por via sexual e você pode ter, então, uma verruga visível. Você pode também ter a contaminação, a infecção pelo vírus sem manifestar verruga, também é possível acontecer. E essas verrugas vão aparecer conforme o estado de imunidade do paciente, de tempos em tempos. E a gente pode ter também implante do HPV intraoretral.
1: Ou seja, dentro da uretra, bem no canalzinho
2: dentro do canal da urina. E daí é claro que esse é um quadro muito mais difícil de ser diagnosticado, porque a gente não consegue fazer esse exame com tanta facilidade como a gente faz a identificação no consultório de uma lesão visível no pênis, na virilha ou na região do pubis.
1: E qual a importância, já que a gente está falando sobre isso e sobre a precocidade desses jovens de fazerem a prevenção, algo que nós, infelizmente, no nosso meio não fazemos, qual a importância da vacina do HPV, do vírus, do papiloma vírus?
2: A importância é gigante, né? Hoje a gente tem a vacina que não existia há alguns anos atrás. Essa vacina foi sendo aperfeiçoada com o tempo. Então hoje ela tem uma cobertura maior. Existem mais de 100 subtipos do HPV. Então essa vacina no início ela cobria menos subtipos. Hoje ela cobre aproximadamente 9 subtipos com alguma imunidade cruzada para outros subtipos ainda. Portanto, hoje a gente indica a vacinação mesmo para quem já teve contato com o vírus, porque isso pode trazer uma imunidade cruzada, pode beneficiar do ponto de vista de recidiva, ou seja, diminuir a chance de você voltar a ter verrugas causadas por aquele HPV que você pegou no passado. O HPV é um vírus que vai causar essas verrugas, mas que em casos mais raros pode estar relacionado a câncer de pênis. Então é fundamental a gente orientar os nossos pacientes sobre a possibilidade, né, além da prevenção do ponto de vista de uso do preservativo, também sobre a possibilidade da vacinação, especialmente nessas faixas etárias mais jovens, no início da vida sexual, ou melhor ainda, antes do início da vida sexual.
1: Aliás, é graças a isso que faz e prepara essas crianças para quando vierem a ter uma vida sexual, estarem devidamente protegidas. No início, é muito interessante, a gente ouvia muito os pais, puxa vida, isso é um estímulo à sexualização precoce das crianças. Isso não é uma verdade, é um preparo de criar uma imunidade para que quando elas vierem a ter essas suas relações, seja na vida adulta, seja durante a fase que são adolescentes, estarem devidamente protegidas. Uma das perguntas que são muito frequentes quando a gente fala sobre o câncer de próstata. Quais são os tipos hoje de abordagem no ponto de vista de diagnóstico? Só o PSA, ele conseguiria me ajudar? Eu falo, puxa vida, ele está muito alterado. Isso seria o suficiente? Ou eu tenho algum exame de imagem que faria uma acurácia maior desse diagnóstico?
0: O PSA é um exame que não vale pelo seu valor, e sim pelo seu comportamento. E daí a importância de se fazer o exame periodicamente. Uma das coisas importantes na avaliação do PSA é a velocidade de crescimento do PSA. Então, o PSA, mesmo que seja um pouco mais elevado, porque hoje em dia nós não usamos mais normal até tanto, e sim o comportamento. Porque o valor do PSA pode estar alterado pelo volume da próstata. A próstata é uma fábrica de PSA. Você tem uma próstata grande, naturalmente você vai ter um valor de PSA maior. Uma próstata pequena, um valor menor. Mas o comportamento é importante. Partiu de um, ano seguinte, 1,5. Tá bom. Partiu de um, o ano seguinte, 3. Você repete o exame, porque sempre quando você tem um aumento, você pede um novo aumento de exame para confirmar aquele. 3,5, 4. Então, esse comportamento mostra uma velocidade de crescimento acelerado. Então, esse paciente tem que passar para a segunda fase, que o Rafael falou, que é a aplicação de um exame de imagem, que não é ultrassom, porque ultrassom não nos dá isso, infelizmente. É a ressonância magnética da próstata, que é um exame que vai realmente confirmar a possibilidade maior de um câncer de próstata. Se a ressonância for realmente alterada, aí você vai partir para a biópsia, que é quem vai fechar o diagnóstico. E a biópsia vai nos dizer quem é o câncer, né? Vai nos mostrar a cara do câncer. Então, daí é que se faz um planejamento terapêutico. Alteração no comportamento do PSA, se alterado, ressonância magnética, se confirmar alteração, biópsia. E a partir daí, determinar o que vai fazer.
1: Vamos agora para a Sala Digital, que é uma parceria do Grupo Bandeirantes e da Google, e vamos saber o que os nossos internautas mais pesquisam sobre esse assunto. Vamos lá.
3: Olá, doutor Jean. Pois é, muito importante a gente falar sobre a saúde do homem e a disfunção erétil entra nesse assunto, nessa discussão. Olha só, a Anvisa divulgou um dado que entre 2015 e 2024 aumentou em 2000% as vendas de tadalafila, que é um medicamento amplamente usado para o tratamento da disfunção erétil. E as buscas no Google, quando a gente olha para o que os brasileiros têm buscado por tadalafila, que é esse remédio para disfunção erétil, a gente também vê um crescimento gigante, que as buscas aumentaram em 200% nos últimos 5 anos. E entre essas pesquisas, a gente vê o brasileiro querendo entender para que serve, quais são os efeitos colaterais, se causa impotência, né? A tadalafila é um vasodilatador que ajuda, né, no combate à disfunção erétil. Então, existe um interesse muito grande em entender os efeitos colaterais desse medicamento. E quando a gente olha, dá um zoom nas perguntas sobre disfunção erétil, a gente destaca essas três que estão em alta nos últimos 5 anos. Disfunção erétil tem cura? E próstata aumentada causa impotência? E, por fim, como tratar disfunção erétil naturalmente? Então, ao mesmo tempo em que o brasileiro busca, né, sobre a tadalafila nos últimos anos, a gente registra esse aumento, também existe um interesse de tratá-la de forma mais natural. Então, eu deixo vocês no estúdio com essas duas perguntas. Se a próstata aumentada causa impotência sexual e se é possível tratar a disfunção erétil de forma natural. É com vocês.
1: Eu vou jogar uma pergunta para cada um. A próstata aumentada, ela pode causar impotência, por exemplo, Rafael?
2: Não diretamente. O aumento do tamanho da próstata vai acontecer com o passar do tempo, com o aumento da idade na maioria dos homens, em alguns mais, outros menos, e ela não vai, esse aumento não vai diretamente causar disfunção erétil. Mas existe sim uma associação entre o aumento do tamanho da próstata e a disfunção erétil. Então, homens que têm a próstata aumentada, por questões genéticas, por questões relacionadas ao seu estilo de vida, eles têm também um maior risco de ter disfunção erétil. A gente enxerga essa associação nas pesquisas, mas não é uma relação causal do aumento do tamanho da próstata levando a essa disfunção erétil.
1: João, quando a gente fala um pouquinho sobre essa questão de disfunção erétil, a gente se preocupa em alguns grupos específicos. Portadores de doenças como diabetes, como a própria hipertensão, como a dislipidemia, que são as alterações relacionadas às gorduras do sangue, colesterol e triglicérides, de que forma elas poderiam impactar nesse contexto?
0: Olha, eu colocaria uma questão mais ampla, disfunção sexual. A disfunção sexual, ela tem vários nichos, né? Pode ser da parte psicológica, hormonal, neurológica, daí a gente vai falar sobre diabetes, tá? E pode ser do órgão efetor, que é a ereção. Então, quando a gente vai procurar o homem, vem com uma disfunção, a gente vai caracterizar se ela é uma disfunção sexual ou erétil. Agora veja, a ereção, ela depende de uma transmissão do sexo, aquela vontade, vai para o sistema neurológico, passa pelo sistema nervoso e é transmitido para o pênis essa sensação da vontade de urinar. É a mesma coisa que um poste de eletricidade, vários fios, daí entra em casa e tem um interruptor. Se o interruptor estiver quebrado, a luz não vai acender. Então, o problema pode ter antes, pode ser um problema neurológico determinado pela diabetes, neuropatia diabética. Tá? Não passa a sensação, ela é bloqueada no interruptor. Pode ser que a luz esteja apagada, não chegue até lá. Então, pode ser que seja um problema vascular. Aí também entra a diabetes, que ela pode provocar uma vasculopatia diabética e interromper o fluxo sanguíneo para o pênis. Tá? Então, a diabetes entra nisso. A parte de todos os colesterol, tudo isso, entra exatamente como uma doença que pode levar a uma obstrução das artérias penianas. Aliás, tem uma coisa muito interessante, eu vi no programa algumas perguntas, se a disfunção erétil pode antever algum problema. Sim, pode, porque muitas vezes a disfunção erétil por causa vascular pode ser o sintoma prévio de um infarto miocárdio. Então, se você tem um paciente que tem uma disfunção erétil, você investiga e acha uma causa vascular, manda para o cardiologista, que ele pode estar com uma coronariopatia importante e pode vir a ter um infarto.
1: Pois é. A gente vê hoje, de forma mais precoce, que as pessoas têm usado medicamentos para disfunção erétil, que, incluindo a tadalafila, como tem sido pesquisado, para as suas relações sexuais, inclusive eventuais, dando muito mais segurança para alguns indivíduos jovens ou até mesmo mais velhos. Existe alguma contraindicação formal? Olha, esse indivíduo não pode usar. Ou ele pode até usar, mas o uso frequente poderia causar algum risco?
2: Bem, isso é muito interessante. A gente vê hoje realmente uma epidemia do uso dessas medicações que são facilitadoras da ereção. A gente chama essas medicações de inibidores de 5-fosfodiesterase. A principal, mais comum delas é a tadalafila hoje em dia e realmente o uso dessas medicações tem sido realizado por pessoas, por homens cada vez mais jovens. Existem dados bastante interessantes aqui mesmo no Brasil mostrando que 5% de toda a população masculina já teve contato com esse tipo de medicação e que uma minoria, aproximadamente 30% desses homens tinha de fato disfunção erétil. O resto usava por curiosidade, usava com o objetivo esporádico de ter uma melhor performance na hora da relação sexual. E tanto é verdade que os jovens vêm se utilizando muito disso, que foi publicado recentemente um levantamento feito com alunos de universidade, portanto homens jovens, mostrando que 15% deles já tinha experimentado a sildenafila, que é o Viagra, ou a tadalafila, cujo nome comercial principal é o Cialis. Essas medicações, de um modo geral, elas são bastante seguras. A gente muitas vezes orienta isso para quem tem medo e que de fato precisa usar. As medicações têm um bom perfil de segurança. O grande problema é que o homem que começa a usar de maneira rotineira, especialmente sem necessidade, ele desenvolve um risco de uma dependência psicológica, uma dependência emocional. Não são medicações que tem um potencial de causar dependência química, mas sim esse rapaz mais jovem pode começar a se sentir inseguro de ter uma relação sexual sem ter tomado a medicação, sem ter aquela muleta para dar suporte na hora da relação sexual.
1: Pois é, olha, não tenho dúvida que você aí de casa ficou com muitas outras dúvidas e curiosidades, eu também, mas viver melhor vai terminando. 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Nos vemos na semana que vem, sempre com muita informação sobre saúde e bem-estar. Obrigado pela companhia e, ó, espero você. Um beijo.

0: Caracol é um dos sítios arqueológicos maias mais impressionantes da América Central. Hoje em dia, esse tesouro é uma das principais atrações turísticas de Belize. As visitas são feitas com experientes guias locais que vão passar pelos templos, que têm centenas de anos e foram descobertos em 1937. A construção principal é a maior estrutura maia de Belize.
1: 43 metros e meio de altura, a vista daqui é espetacular. Você consegue ver montanhas muito longe. Ali dá para ver a Guatemala. Eu estou um pouquinho ofegante porque eu acabei de subir esses degraus, dá para ver os outros templos daqui.
0: O sítio arqueológico Caracol fica no coração de uma reserva florestal no distrito de Cayo, em Belize. E além de preservar a história maia, ainda vai ser possível observar dezenas de macacos bugios que habitam as redondezas.

0: Viver Melhor dessa semana, vamos falar sobre saúde sexual masculina. 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
1: A partir dos 40 anos, significa o momento em que aumenta a incidência de câncer de próstata. 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

0: Os riscos para a saúde com o uso de canetas emagrecedoras de origem duvidosa podem causar trombose, pancreatite e problemas intestinais.
1: Jatinho executivo derrapa e sai da pista no aeroporto Santos Dumont, no Rio de Janeiro. Pousos e decolagens estão suspensos.
0: Novas imagens mostram a força da avalanche, que causou um tsunami em um rio no Nepal. Mortes se aproximam de 400 e desaparecidos são quase 1.500.
1: Veja também no Jornal da Band.
2: Infiltração do PCC em fintechs na Faria Lima e no mercado de combustíveis. Ministério Público denuncia 16 suspeitos em São Paulo.
0: Ladrões roubam tesouro arqueológico de museu na Espanha. Peças de ouro, prata e bronze de 1.000 anos antes de Cristo.
2: Laboratório testa uma vacina anti-tabagismo. Medicamento impediria a nicotina de chegar ao sistema nervoso e causar dependência.
0: Brasileiro Alisson dos Santos, o Pio, quebra o recorde mundial dos 400 metros com barreiras em prova na Suíça.
1: Boa noite.
0: Boa noite para você. Um jatinho executivo derrapou durante o pouso e saiu da pista no aeroporto Santos Dumont, no Rio de Janeiro. O incidente paralisou as operações. Vamos ao vivo até lá. O repórter Marco Sadoc tem as últimas informações para a gente. Boa noite, Sadoc.
3: Adriana, Felipe, excelente noite a vocês, todo mundo que está acompanhando o Jornal da Band. Agora o aeroporto Santos Dumont ainda com muitos problemas, praticamente sem operações. 42 voos entre chegadas e partidas cancelados. A maioria de São Paulo, Brasília e Guarulhos, também alguns voos de Campinas. Pra vocês terem uma ideia do tamanho do problema até agora, apenas 3 voos previstos de todo dia ainda seguem com esse status aqui no aeroporto, mas provavelmente também vão ser cancelados. Eu estou com o Érico Carvalho, a partir de agora eu vou mostrar para vocês a situação aqui, portanto é fila para todo lado. Os passageiros reclamam muito da falta de informações. Eles têm que fazer uma tentativa online primeiro para mudar os seus voos e depois disso falar também com os funcionários das companhias aéreas. E essa é a fila aqui. A fila, Érico, que a gente mostra, vai dando a volta no aeroporto Santos Dumont, principalmente para quem está tentando chegar em São Paulo. E aí chega. Complicado, amigo.
4: Complicadíssimo, amigo. Perdemos viagem de volta para casa depois de trabalhar um dia em 3 dias.
3: É para onde?
4: São Paulo. São Paulo.
3: Vai fazer aí, o que agora?
4: Os comentários. Agora a gente vai se arrumar para hospedagem, para voo já cancelado, transferido para amanhã, né? Compromisso também remarcado. Quanta gente que tem aqui? Por quê? Por conta de 2 pessoas?
3: Obrigado.
4: Por conta de 2 pessoas?
3: Obrigado, tá? A gente vai acompanhar aqui, a gente teve, claro, 2 pessoas que estavam numa aeronave de pequeno porte e aí elas acabaram tendo um pouso problemático, o aeroporto está fechado por conta disso, mas não houve feridos. Eu volto com vocês.
0: Obrigada. Ainda hoje aqui no Jornal da Band, outras informações sobre esse incidente e também os reflexos no aeroporto de Congonhas, em São Paulo.
1: O Ministério Público de São Paulo denunciou 16 investigados na operação que descobriu elos do PCC em fintechs na Faria Lima e no mercado de combustíveis.
5: Os suspeitos são investigados na Operação Carbono Oculto, que revelou no ano passado a infiltração do PCC no mercado de combustíveis e em empresas do maior centro financeiro do Brasil para lavar dinheiro. A investigação revelou uma mudança na estratégia da facção. O dinheiro do crime passou a circular por postos de combustíveis e fintechs, bancos digitais e fundos de investimento, sediados na Faria Lima, em São Paulo. Ao todo, os crimes teriam movimentado quase 3 bilhões de reais. Entre os 16 denunciados está o empresário Roberto Augusto Leme da Silva, conhecido como Beto Louco, apontado como um dos principais articuladores do esquema. Também foi acusado Admar de Carvalho Martins, o Dema, já investigado por ligações do PCC com o setor de transportes. A investigação começou em 2023 após a apreensão de uma carga de metanol, produto químico usado na indústria, mas desviado por criminosos para adulterar combustíveis. A Polícia Federal estima que mais de 10 milhões de litros do insumo tenham sido desviados. Mas o esquema, segundo a denúncia, não terminava nos postos. O dinheiro obtido com a fraude era inserido no mercado formal por meio de empresas de fachada, notas fiscais e instituições de pagamento. Parceiro de Beto Louco, o empresário Mohamed Hussein Murad, o primo, não entrou nesta denúncia, mas é investigado por comandar as fraudes no setor. Murad é apontado como controlador oculto das empresas Copap e Aster. Ele e Beto Louco fugiram nas primeiras fases da operação e ainda não foram presos. A dupla está na lista vermelha da Interpol, a Polícia Internacional.
0: A polícia do Rio de Janeiro procura pelo quinto agressor envolvido na morte por espancamento de um homem acusado injustamente de ter roubado uma bicicleta. Segundo as investigações, Wellington Luiz Santos de Souza é quem aparece dando chutes na cabeça da vítima. Cláudio Rafael Landeiro morreu no hospital. 4 pessoas já foram presas pelo crime, 2 seguranças e 2 entregadores.
1: Um caminhão-tanque que carregava combustível tombou e pegou fogo perto de Belo Horizonte. O motorista morreu carbonizado. As chamas se espalharam rapidamente pelo veículo e pela pista, o que impediu uma tentativa de socorro. Os bombeiros tiveram muito trabalho para conter o fogo.
0: Ainda hoje, Laboratório Brasileiro da Polilaminina apresenta estudos sobre vacina antitabagismo. Testes iniciais mostram que o medicamento tem a capacidade de evitar a dependência, impedindo a nicotina de chegar ao sistema nervoso. Os detalhes daqui a pouco. A seguir, desemprego cai no trimestre encerrado em julho para a menor taxa já registrada no período.
1: Morre na prisão o general Sérvio, conhecido como açougueiro da Bósnia pelo genocídio de muçulmanos.
0: No Japão, morre aos 97 anos a artista plástica conhecida como Rainha das Bolinhas, forma que ela sempre repetia nas esculturas. Todos os detalhes daqui a pouquinho aqui no Jornal da Band.
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0: Subiu para 389 o número de mortos de uma avalanche seguida de enchente no Nepal. Cerca de 1.500 pessoas ainda estão desaparecidas, a maioria turistas.
1: O país, um dos mais pobres e menos desenvolvidos da Ásia, depende da ajuda internacional para a busca de sobreviventes.
7: O mundo não vai esquecer tão cedo essas imagens. O funcionário de uma hidrelétrica gravou a fuga desesperada durante a avalanche no Nepal. Uma barragem em construção na usina se rompeu. Comunidades inteiras estão afundadas na lama, o que dificulta, e muito, as buscas por desaparecidos e o resgate de sobreviventes. Famílias aguardam aflitas.
8: Tudo que eu quero é que meu marido volte para mim são e salvo. Eu não quero mais nada.
7: Este operador de turismo nepalês tentou explicar o tamanho da tragédia.
9: Casas, estradas, até prédios da imigração e da alfândega, até mesmo hotéis. Tudo foi totalmente arrasado.
7: A maior parte das vítimas são turistas, principalmente da Índia. Boa parte deles estava na região para uma peregrinação religiosa que atrai seguidores do hinduísmo, a ida ao Monte Kailash, considerado a morada de Shiva e outros deuses da religião. O trânsito no entorno travou. Caminhões estão estacionados nas estradas, sem previsão de liberação. Diante da tragédia, a ONU liberou o equivalente a cerca de 10 milhões de reais em ajuda emergencial para o Nepal, dinheiro destinado a atendimento médico, abrigo e água. A União Europeia ativou o sistema de satélites Copérnicos para mapear as áreas atingidas e apoiar as operações de busca e salvamento. Os Estados Unidos anunciaram $500 mil e vão enviar um assessor de resposta a desastres para apoiar as operações de emergência. Não há brasileiros entre as vítimas. Mesmo assim, a embaixada na capital Katmandu monitora a situação.
10: Infelizmente, o Nepal é um país pobre, né? Localizado entre a Índia e a China. Uma rica cultura, uma rica história, arte, tradições, paisagem natural, mas é um país com muitas carências. Diante de desastres naturais, é um país muito dependente do apoio estrangeiro. Mesmo para se utilizando o melhor da tecnologia, a tarefa é grande. Esse deslizamento acarretou desastres de grandes proporções em regiões muito pouco acessíveis.
7: Autoridades chinesas monitoram a área continuamente e se preparam para uma possível segunda avalanche. Existe o risco de o lago formado após o colapso de uma geleira se romper nos próximos 3 dias.
0: Drones viraram desafio para a segurança nos presídios. Em Cascavel, no Paraná, policiais penais impediram a entrega de drogas e celulares para detentos. Um casal foi preso na BR-277 quando se preparava para usar um drone para sobrevoar uma das unidades do Complexo Penitenciário Estadual. No dia seguinte, durante uma ronda, os policiais perceberam uma nova tentativa. Os suspeitos fugiram para o meio da mata. No carro em que estavam, foi encontrado esse controle de drone.
1: Doenças graves como trombose e pancreatite são alguns dos riscos das canetas emagrecedoras clandestinas vendidas no Brasil. A apreensão desses medicamentos ilegais só aumenta.
11: Nos últimos anos, as canetas emagrecedoras ganharam espaço na busca por mais saúde, por aquele corpo desejado. Mas o tratamento pode pesar no bolso, e é justamente aí que aparece outro problema: a procura por produtos mais baratos vendidos fora dos canais oficiais, em alguns casos falsificados. Como estas ampolas de tirzepatida, avaliadas em cerca de R$3 mil e apreendidas ontem no Rio de Janeiro. O impacto das canetas falsificadas já é sentido no mercado de remédios no Brasil.
12: Até o ano passado, o prejuízo do setor de medicamentos provocado pelo mercado ilegal era de R$10 bilhões. Com o boom das canetas, esse número passou para R$17 bilhões, ou seja, teve um aumento de 60%.
11: Dados obtidos via Lei de Acesso à Informação mostram que só na primeira metade deste ano, a Receita Federal apreendeu R$47 milhões em canetas ilegais. Uma alta de 38% em relação a tudo que foi apreendido durante 2025. Além da importação ilegal, o que preocupa os especialistas é a manipulação desses produtos. Geralmente, os bandidos diluem o princípio ativo, colocam água destilada ou soro fisiológico dentro das canetas falsificadas, mas dificilmente fazem esse procedimento nas condições adequadas.
13: Se forem manipulados num ambiente que não é estéril, a chance de contaminação, de você levar lá para dentro desse produto bactérias, fungos, seja lá o que for, micro-organismos, o céu é o limite para os problemas.
11: Uma prática que pode trazer sérios riscos à saúde.
14: Já foram relatados casos graves aí de pancreatite, casos graves de problemas intestinais, tromboses, dentre outros problemas que estão acontecendo com as pessoas que estão consumindo esses produtos ilegais.
11: A recomendação sempre é comprar medicamentos de farmácias conhecidas e certificadas com nota fiscal.
0: Causa polêmica uma ordem da Justiça que mandou as Casas Bahia readmitirem quase 2 mil funcionários dispensados em meio à grave crise financeira da empresa que entrou em recuperação judicial. Especialistas divergem sobre o que diz a lei em casos como esse.
15: A 11ª Vara do Trabalho de Brasília determinou que as Casas Bahia têm que recontratar os quase 2 mil funcionários demitidos de uma só vez. Na decisão, a juíza ainda obriga a rede de lojas a informar os sindicatos e federações sobre demissões, para que as entidades possam intervir antes das ações da empresa, sob pena de multa de R$ 500 diários por funcionário demitido.
16: Nós não aceitamos que esses trabalhadores sejam colocados no hall comum dos credores, porque daí nós vamos ter uma demora de 2, 3, 4 anos, quiçá, para que esses trabalhadores recebam os seus salários e suas verbas rescisórias.
15: Para especialistas, falta no Brasil uma definição objetiva sobre o que é uma demissão em massa ou dispensa coletiva. Essa falha na lei causa insegurança jurídica. Uma decisão do STF de 2022 abriu brechas para interpretações divergentes. A reforma trabalhista de 2017 dispensou a autorização prévia de sindicatos ou a celebração de convenções e acordos coletivos para que demissões, como as das Casas Bahia, sejam efetivadas.
17: É subjetivo, gera insegurança e gera conflitos. Não há uma definição clara de até onde a empresa precisa avançar nessa negociação antes de uma dispensa coletiva.
15: Em 2022, o STF decidiu que o sindicato deve ser avisado e chamado para o diálogo antes que os cortes aconteçam. Mas o sindicato não tem poder de veto. Ou seja, ele não pode proibir a empresa de fazer os cortes ou obrigá-la a fechar um acordo específico se não quiser.
18: Quando ela precisa da Justiça do Trabalho para contemporizar isso, você tem uma decisão desse tipo, que castiga a empresa, mandando reintegrar os trabalhadores e pagar os salários que a empresa não tem capacidade econômica de pagar, justamente por isso que ela desligou esses empregados. Então é um grande paradoxo, é o ativismo da Justiça do Trabalho, é aquela proteção que desprotege. É o judiciário exercendo o seu ativismo, decidindo em cima de princípios o que causa, no final das contas, um grande dano para as empresas, para os trabalhadores e para a sociedade.
15: Em nota, as Casas Bahia disseram que estão à disposição para dialogar com o sindicato do setor e reforçam, ainda, que as medidas em curso integram um amplo processo de reestruturação, necessário para garantir a continuidade e a sustentabilidade do negócio, bem como a preservação dos empregos mantidos.
1: A primeira vacina anti-tabagismo desenvolvida no Brasil deve chegar ao mercado em pouco tempo. A ideia é que ela impeça a nicotina de chegar ao cérebro e causar dependência.
19: A pesquisa é realizada neste laboratório de uma farmacêutica em Itapira, interior de São Paulo. A ideia da empresa é garantir que a nicotina, molécula pequena responsável pelo vício, não passe despercebida pela corrente sanguínea, como aconteceu em outros experimentos pelo mundo. Os testes são feitos com uma nova substância que une uma molécula de nicotina a uma molécula maior. Com essa junção, o organismo vê a substância como o perigo e estimula o sistema imunológico a criar anticorpos que vão capturar a nicotina ainda na corrente sanguínea, antes de chegar ao cérebro.
20: A nicotina que ela vai ter acesso através desse cigarro que ela vai fumar ou do vape, ela não vai chegar no cérebro. E não chegando no cérebro, ela não desencadeia justamente a geração de dopamina e o prazer que ela vai ter.
19: Até agora, os testes foram realizados apenas em animais. Os primeiros resultados indicaram a produção de anticorpos específicos e capacidade de impedir a dependência da nicotina.
21: A pesquisa tem 1 ano e meio de duração. De acordo com os estudos iniciais, a vacina deve ser aplicada em 3 doses, com intervalo de 1 mês. E ainda não há um valor determinado para a comercialização do imunizante.
19: Todos os anos, mais de 145 mil pessoas morrem no Brasil em decorrência de doenças relacionadas ao tabaco. Em 1 ano, a proporção de fumantes aumentou no Brasil. Se todas as fases de pesquisa forem bem-sucedidas, a nova vacina só deve estar disponível em 2030. Ela pode ser uma aliada a outros métodos de combate ao vício.
22: O que nós temos hoje é uma medicação que mimetiza a nicotina do cigarro e a outra que é para diminuir a vontade de fumar e tirar os sintomas, que é a bupropiona. Então, uma nova terapia e que impeça a nicotina de chegar no cérebro seria talvez conveniente mesmo, porque nós não queremos que a pessoa fique ainda dependente da nicotina.
0: Daqui a pouco, o lutador perde movimentos depois de sofrer golpe proibido em campeonato de jiu-jitsu no Paraná. Na Espanha, ladrões roubam tesouro arqueológico de museu, peças de 1000 anos antes de Cristo. É já já. A gente volta a falar agora do incidente no aeroporto Santos Dumont, no Rio de Janeiro. Um jatinho saiu da pista, pousos e decolagens foram suspensos e isso provoca reflexos também aqui em São Paulo. Nossos repórteres posicionados tanto no Santos Dumont quanto no aeroporto de Congonhas. Começo por você, Sadoc, com as informações aí do Rio de Janeiro.
2: Adriana, por aqui as filas continuam intermináveis e o número chega a 53 de voos cancelados entre chegadas e partidas. Quase toda a operação do aeroporto Santos Dumont hoje suspensa, já de olho nos voos para amanhã de manhã. Então, como eu disse, as filas aqui continuam. O CINIPA já começou uma investigação. Pouco mais de 4 horas que essa aeronave de pequeno porte, era por volta das 4h10 da tarde, ela derrapou chegando aqui ao aeroporto, que fica rente à Baía de Guanabara, chegou bem perto da Baía de Guanabara, e imediatamente tripulante e passageiro fizeram uma comunicação com a torre de comando, avisando que estavam bem. Mas o trabalho das ambulâncias e também da infraero continuam, esse trabalho continua na pista. Nesse momento não tem hora para acabar, por isso a operação está suspensa. Os voos, viu, Adriana, principalmente São Paulo, Brasília e Confins, confirmaram. Então, chegou a 53 o número de voos entre chegadas e partidas. CINIPA está no local também, já pegando e coletando o necessário para essa investigação. Volto com vocês.
1: Obrigado, Sadoc. Olívia Freitas, que está em Congonhas. Muitos atrasos e voos cancelados por aí também, Olívia. Boa noite.
3: Oi, Felipe, boa noite para você. Pois é, por aqui, segundo a ENA, empresa que administra o aeroporto, os pousos e decolagens funcionam normalmente, o aeroporto está aberto, mas o que a gente acaba vendo é um efeito cascata em função do que acontece nesse momento no aeroporto Santos Dumont. Pelo menos 29 voos entre pousos e decolagens foram cancelados, todos eles com origem ou destino ao aeroporto Santos Dumont, no Rio de Janeiro. O painel ficou ali com essa indicação desde a metade da tarde, a partir das 4 horas da tarde. E o que a gente vê, vou pedir o João Eduardo para mostrar para a gente, são filas enormes aqui no saguão do aeroporto de Congonhas, em São Paulo. Muitos dos passageiros que ouvi agora há pouco, inclusive, chegaram a embarcar em voos mais cedo, praticamente começaram o processo para pouso no Rio de Janeiro, foram avisados que não seria possível pousar e voltaram para São Paulo, estão aqui na fila agora, na expectativa de conseguir voar. Já foram avisados pelas companhias aéreas de que já não há mais possibilidade de encaixe em voos para hoje, inclusive, porque já não há mais possibilidade, por exemplo, de descer no aeroporto do Galeão, no Rio de Janeiro. Estão esperando a possibilidade de serem informados para voos amanhã. A orientação: quem vier, quem tiver voos hoje à noite aqui no aeroporto de Congonhas, deve entrar em contato com a companhia aérea antes de vir para cá. Eu volto com vocês.
0: Obrigada, Olívia. A polícia fez hoje uma operação na Bahia contra a pornografia infantil. Alguns dos investigados por abuso sexual vendiam o conteúdo criminoso na internet.
4: 10 pessoas foram presas em Salvador. Outros 16 mandados de busca e apreensão foram cumpridos na capital e em mais 5 cidades da Bahia. Durante 3 meses, os policiais acompanharam pistas, cruzaram informações e analisaram conteúdos compartilhados na internet. A denúncia partiu de vítimas e de relatórios do Núcleo de Enfrentamento a Crimes Digitais contra Crianças e Adolescentes. Entre os presos está o policial militar da reserva, Genaldo Santos de Oliveira, suspeito de cometer abuso contra 3 filhos e 2 familiares. Ele foi levado para o batalhão de choque. Também foram presos os jornalistas Lucas Vinícius Santos da Conceição e Marcos Paulo Silva Acácio, suspeitos de armazenar conteúdos de crimes sexuais contra crianças. Lucas trabalhava na assessoria de comunicação de uma ONG ligada a crianças e adolescentes. No apartamento de um médico em Salvador, as equipes apreenderam aparelhos celulares.
23: A investigação aponta que os suspeitos não atuavam em conjunto, mas parte dos suspeitos participava de grupos em ambientes virtuais usados para divulgação, venda e compartilhamento de conteúdos de abuso sexual infantil.
4: A defesa do médico afirmou que ele é inocente e que está colaborando com as investigações. As defesas dos outros suspeitos ainda não se manifestaram.
1: No Rio de Janeiro, a polícia foi atrás de uma quadrilha que colocava carros roubados à venda no TikTok.
5: No chão, rendido pela polícia do Rio, homem apontado como chefe de uma quadrilha de roubo e venda de carros que são clonados e anunciados nas redes sociais como se fossem veículos legalizados. Ian Almeida Coelho, de 20 anos, estava escondido na casa da namorada em Realengo, na zona oeste do Rio. Com o criminoso, um fuzil e um facão foram apreendidos. Ao todo, a justiça expediu 9 mandados de prisão e 45 de busca na Operação Sinal Oculto. Na mira dos bandidos, Porsche, Mercedes e caminhonetes de mais de R$500.000. Esse vídeo mostra como o bando agia. Depois de roubar o carro, adulteravam o chassi, gravavam tudo e prestavam contas ao chefe.
6: Carro clonado, carro clonado, carro clonado, ladrão.
5: Os bandidos buscavam anúncios reais de carros na internet. Depois, roubavam modelos parecidos pelo Rio de Janeiro. Em seguida, clonavam os veículos e substituíam os sinais identificadores originais e depois iam para o TikTok para fazer o anúncio igual ao original.
8: Esse grupo ele tinha acesso a bancos de dados, identificava os sinais identificadores de veículos íntegros e, uma vez de posse desses sinais, número de chassi, número de motor, placa, eles encomendavam aos roubadores para que fossem às ruas.
5: Segundo a polícia do Rio, a organização criminosa anunciava os carros por valores até 95% menores aos praticados no mercado. Os pagamentos eram feitos via Pix, em contas de laranjas, para despistar o dinheiro ilícito. Alguns dos suspeitos têm ligação com o Comando Vermelho.
0: Um golpe de jiu-jitsu durante um campeonato virou caso de polícia no Paraná. Um lutador perdeu os movimentos por causa de uma lesão na coluna. Está internado.
9: William Massuda segue internado na UTI do Hospital Evangélico de Londrina, depois de passar por uma cirurgia de quase 12 horas. O atleta começou a movimentar as mãos aos poucos e também está falando, embora com dificuldade. Ele segue sem os movimentos das pernas e apresenta baixa sensibilidade nos braços.
24: É muito prematuro para a gente falar o estado dele, como vai ficar, e também eu não sou nenhum profissional para falar quem é o culpado. Não tem como eu apontar o culpado. Eu sei que o fato está aí, aconteceu, né? A consequência é ele no hospital e o resto eu deixo na mão dos responsáveis, juridicamente falando.
9: Cabuto sofreu a grave lesão no último fim de semana. Ele fraturou duas vértebras que ficam na região do pescoço, depois de receber um golpe conhecido como bate-estaca. O movimento é considerado ilegal em todas as faixas e categorias pelo grande risco de lesão na coluna cervical. O adversário afirmou que não percebeu que o William estava em uma posição perigosa.
25: E eu, no intuito de defender algo ali, botei o joelho pro chão e o cara estava embaixo de mim, eu não percebi.
9: O caso chegou até a Polícia Civil depois que uma notícia crime foi protocolada pelo Ministério Público.
26: Nós vamos ouvir as testemunhas, principalmente os juízes, né, que participavam do evento, os organizadores do evento, as testemunhas que estavam mais próximas ali e vir, vamos analisar as imagens de vários ângulos e, por último, será ouvido, então, o rapaz que praticou o golpe. Então, em princípio, foi instaurado para apurar a lesão corporal grave.
1: O Jornal da Band refez os passos da denúncia de um jornalista do Maranhão sobre o uso irregular de um veículo oficial pelo ministro do Supremo, Flávio Dino.
0: 9 meses depois das reportagens, o caso segue sem um desfecho. Enquanto isso, o autor da denúncia passou a ser investigado.
27: São Luís. A Band visitou a sede da Associação Atlética Banco do Brasil, onde essas imagens foram gravadas. Familiares do ministro do Supremo, Flávio Dino, usando um carro blindado do Tribunal de Justiça do Maranhão para um deslocamento particular. Em novembro do ano passado, o blog do jornalista Luiz Pablo denunciou numa série de reportagens o uso irregular do veículo. O carro foi comprado com recursos do Fundo Especial de Segurança dos Magistrados, o FUNSEG. A lei que criou o fundo limitou o uso a juízes e desembargadores do Maranhão. O conselho do FUNSEG teria que ter autorizado o uso de recursos do fundo para autoridades que não fazem parte da magistratura maranhense. Regras do Conselho Nacional de Justiça também proíbem o uso de veículo oficial por familiares e magistrados. Por ser ex-governador do Maranhão, Dino tem direito a um carro oficial do Estado pago pelo contribuinte. Os familiares dele, não. Para isso, precisaria haver uma razão clara. Por exemplo, uma ameaça à integridade física deles, o gabinete do ministro e a presidência do STF não disseram se essa situação existiu e se a Polícia Federal abriu uma investigação sobre isso. Passados mais de 9 meses desde que a reportagem foi feita, o que se viu foi uma verdadeira devassa para descobrir quem era a fonte de tudo. Já o uso do carro oficial por familiares de Flávio Dino e também pelo ministro ficou para trás. A assessoria do ministro Flávio Dino negou o uso irregular do carro blindado. Disse que o veículo foi cedido por solicitação da Secretaria de Segurança do Supremo. Mas o documento do STF diz que foi solicitado apenas um suporte com 2 agentes de segurança para o ministro e familiares. Naquele momento, não houve pedido de um veículo blindado. O documento só teria chegado depois da publicação da reportagem do jornalista Luiz Pablo. A Band pediu acesso ao ofício, mas até o momento não recebeu resposta. Um funcionário público, quando usa um carro público, deve satisfações públicas. Afinal, é o dinheiro do contribuinte que está em jogo. Mas para a parte do Supremo, fazer uma reportagem sobre isso é crime de perseguição. A publicação da denúncia desencadeou decisões do Supremo para chegar à fonte de informações levantadas pelo jornalista. Em março, o ministro Alexandre de Moraes autorizou uma operação contra o autor das reportagens. Celulares e computadores de Luiz Pablo foram apreendidos. Na época, ele disse que sofreu intimidação. A operação foi um pedido da Polícia Federal no âmbito da investigação sobre um suposto crime de perseguição contra o ministro Flávio Dino. 5 meses depois, em agosto, Moraes autorizou buscas contra o ex-secretário do governo do Maranhão, Raimundo Cutrim, que seria a fonte da denúncia de Luiz Pablo. O direito de um jornalista manter em sigilo onde obteve informações é previsto na Constituição. Entidades que representam a imprensa protestaram contra a operação.
7: Se você relativiza um direito que está na Constituição para proteger essas fontes, você pode inibir futuras fontes ou mesmo as fontes que já revelaram informações de poder passar essas informações para os jornalistas.
27: No relatório enviado ao ministro Alexandre de Moraes, a Polícia Federal disse que não é cabível apontar que o jornalista tenha recebido dinheiro para fazer as reportagens, uma suspeita que foi levantada para justificar a quebra do sigilo. Mesmo assim, Moraes considerou haver crime de ameaça e determinou a busca e apreensão contra o jornalista. O ex-ministro do Supremo, Marco Aurélio Melo, criticou as operações autorizadas pelo ministro Alexandre de Moraes.
10: Há na Constituição uma medula do Estado Democrático de Direito, que é a liberdade de expressão.

0: Hora do futebol aqui no Jornal da Band. Lívia Nepomuceno já está com a gente. Lívia, boa noite para você.
1: Boa
0: Palmeiras
1: noite,
0: e Vasco conseguiram vantagens importantes aí na Copa do Brasil, né?
1: Muito, Adriana. Uma ótima noite para vocês, uma ótima noite para você que está em casa. E sim, eles conseguiram, mas em contextos opostos. No Rio de Janeiro foi uma vitória vascaína heróica após o sufoco de ficar com um jogador a menos logo no início do jogo. Já aqui em São Paulo, o Palmeiras venceu fácil e poderia ter goleado.
2: Uma noite especial na casa do aniversariante Palmeiras. Para comemorar 112 anos, o time festejou suas origens jogando de azul, cor do uniforme da seleção da Itália. Antes do jogo, um momento de emoção. Um vídeo do especialista em aviação Lito Souza, que enfrenta uma batalha contra uma doença rara. O palmeirense comparou a sua luta com o espírito de resiliência do time paulista.
3: Isso é uma das coisas que eu aprendi com Palmeiras, a nunca desistir.
2: Em campo, o Verdão, de azul, não tomou conhecimento do Santos. Fez 3 a 0, mas poderia ter feito 4, 5. Na semana que vem, o reencontro entre os times é na Vila Belmiro. E a expectativa é de que Neymar jogue. O jogador rebateu nas redes sociais a informação de que teria decidido não jogar em São Paulo. Disse que foi uma opção da comissão técnica. No outro jogo da noite, o Vasco melhorou depois que ficou com 10 em campo. O volante Cauã Barros acabou expulso depois de impedir um contra-ataque do Vitória. A partir daí, o time carioca se arrumou e com um golaço de Andrés Gomes conseguiu a vantagem no confronto. Vai entender o futebol.
1: Quem explica? Bom, o goleiro do River Plate, da Argentina, foi de herói a vilão na disputa de pênaltis contra o Santa Fé da Colômbia. Santiago Beltrán defendeu 3 cobranças, ia sendo o nome da classificação do time argentino. Mas acabou perdendo a sua cobrança e viu o time, que fez contratações milionárias, ser desclassificado. Hoje, Beltrán pediu desculpas aos torcedores. Já o treinador, o Eduardo Cudê, esse foi demitido. No atletismo brasileiro, Alisson dos Santos, o Pio, quebrou o recorde mundial dos 400 metros com barreiras, com um tempo impressionante de 45 segundos e 80 centésimos, superando em 14 centésimos o recorde anterior. Ele foi campeão da etapa de Zurique, da Liga Diamante, o principal circuito de atletismo do mundo. Com a conquista, Alisson se torna o primeiro brasileiro recordista no atletismo de pista desde João do Pulo, em 1975, com salto triplo. É o Pio voando. Olha só, um amistoso de vôlei entre Itália e Alemanha quebrou o recorde mundial de maior tempo de um set jogado e também de pontos marcados. O primeiro set terminou em 66 a 64 para os alemães e durou 1 hora e meia. No final, a Alemanha venceu por 3 sets a 1. O recorde anterior tinha sido em 2013, num jogo da Liga Sul-Coreana de Vôlei, com placar de 56 a 54 em um dos sets. Tem que ter preparo, viu?
0: Foi
1: longo.
0: Vôlei,
1: pra torcida também.
0: É verdade.
1: Boa noite.
0: Obrigada,
1: gente. Até amanhã.
4: Boa noite.
2: Daqui a pouco, exportações do agro brasileiro superam as americanas, mesmo com o tarifaço. A abertura de novos mercados ajudou no desempenho. Príncipe Harry e a mulher Meghan Markle voltam a morar na Inglaterra 6 anos depois de romperem com a família real. Você vai ver já já.
0: A justiça determinou uma medida protetiva contra um maestro conhecido por ter fundado e dirigido, por quase 40 anos, o coral de meninas cantoras de Petrópolis.
5: Ele é investigado pela polícia por denúncias de assédio moral e sexual contra integrantes do coral ao longo da trajetória do grupo, que já foi extinto.
6: A decisão da Justiça da Terceira Vara de Garantias de Petrópolis proíbe que o maestro Marco Aurélio Xavier mantenha contato, inclusive virtual, com vítimas, familiares e testemunhas, mantendo distância mínima de 500 metros.

0: dos envolvidos. O pedido foi feito pela Defensoria Pública do Rio de Janeiro.
1: A justiça também proíbe o maestro de se manifestar publicamente sobre o caso e sobre as vítimas, sob pena de multa no valor de R$50 mil, podendo até ser preso em caso de descumprimento.
2: A gente entrou com pedido de medida protetiva, em um desses pedidos da medida protetiva exatamente para que ele não possa falar publicamente sobre os fatos, para evitar a revitimização dessas mulheres.
0: O Coral Meninas Cantoras de Petrópolis foi um dos mais tradicionais e renomados do Brasil. Foi o primeiro grupo formado exclusivamente por vozes infanto-juvenis, de meninas de 9 a 15 anos de idade. Hoje, dezenas de ex-integrantes acusam o maestro Marco Aurélio Xavier de uma série de abusos sexuais e morais durante a trajetória do coral. Xavier fundou o grupo em 1976. O coral virou referência nacional e internacional. Nas apresentações, o maestro parecia um homem discreto. O foco estava sempre nas estrelas do grupo. As cantoras caíram nas graças do público.
3: Meninas cantoras de Petrópolis, ao vivo!
0: Foram muitas apresentações dentro e fora do Brasil, além de gravações de discos e participações ao lado de artistas renomados.
4: Eu tive o prazer, viu, Raul, enorme, de gravar no meu novo CD com essas meninas maravilhosas, regidas pelo nosso querido maestro, pelo Marco Aurélio.
0: Carla hoje tem 39 anos. Ela conta que foi abusada mais de uma vez, quando ainda era criança, em viagens do grupo.
5: Me escolheu para viajar do lado dele. Durante a noite, o motorista apagava as luzes, né, para as meninas dormirem, enfim. E ele pegou a minha mão e botou em cima do pênis dele. A segunda foi nesse hotel, em São Paulo. E ficou só eu e ele dentro do elevador. Ele me deu um beijo na boca, um estalinho, e pediu para eu ir no quarto dele depois. Ele me botou deitada na cama, né, e botou a mão dele por dentro da minha calça e começou a mexer nas minhas partes íntimas. E aí a campainha tocou. Nesse momento, ele me pediu para entrar no armário. Eu sei que naquele momento, dentro do armário, eu falei, não. Por que ele me pediu para entrar dentro do armário, sabe? Tem alguma coisa muito esquisita com isso.
0: As denúncias vieram à tona em junho, em uma reportagem da revista Piauí, com acusações de 15 mulheres. Após a repercussão do caso, ex-integrantes do coral formaram um grupo que já reúne mais de 50 relatos de abusos e maus tratos. O maestro divulgou um vídeo ironizando a situação.
6: Eu sou imensamente pior do que escreveram. Eu teria maiores barbaridades para falar sobre mim. Afinal, meus grandes mestres foram nazistas. Fica a dica.
0: A polícia investiga as denúncias.
7: Bom, o coral acabou, mas para as vítimas o trauma não acaba nunca, né? Vamos seguir agora com a previsão do tempo, com uma nova onda de calor em boa parte do país. No centro-oeste e no interior do nordeste, os termômetros podem chegar aos 40 graus e vão chegar perto disso também no interior de São Paulo. Aqui no mapa das temperaturas, já destaco para vocês Cuiabá com 40 graus já amanhã, 36 em Palmas, Teresina e Manaus e 34 em Goiânia. E atenção, porque a umidade segue muito baixa, deve esquentar ainda mais no final de semana. Cuidado com a saúde e com o risco de queimadas. Já no Rio Grande do Sul, gente, aí o perigo por lá é chuva, muita chuva. Uma nova frente fria avança, encontra a atmosfera já bastante quente e úmida e é esse choque que provoca temporais. Na capital paulista, sexta-feira ensolarada, com 31 graus de máxima. No sábado, a gente pode bater o recorde de calor para o mês de agosto, recorde histórico. Vamos a outras capitais também com sol: Rio de Janeiro, máxima de 31, Salvador, calorão também 30, Brasília, muito seco, 31 também, já Porto Alegre, com chuva o dia todo e máxima de 21.
8: 6 anos depois de romperem com a família real, o príncipe Harry e a esposa Meghan voltaram a morar na Inglaterra.
9: Uma mudança de país já dá um baita trabalho. Agora, imagine fazer isso com duas crianças, uma família cheia de conflitos e um mundo inteiro tentando descobrir o motivo da mudança. O príncipe Harry, Meghan Markle E os dois filhos, Archie e Lilibet, estão de volta ao Reino Unido. E muita gente foi pega de surpresa. O próprio Harry dizia que não se sentia seguro para trazer a mulher e os filhos para o país. Tem um motivo muito forte por trás, que ninguém sabe ao certo qual é. No mês passado, as crianças reencontraram o avô, o rei Charles, depois de anos de convivência à distância. Aos 77 anos, Charles enfrenta um câncer, mas os detalhes sobre a doença e a saúde do rei não foram divulgados. Harry e Meghan não voltam para nenhum palácio ou residência oficial da realeza. Eles continuam fora das funções da monarquia. Voltam para muito mais perto da família e para o centro da atenção britânica. Especialistas também colocam dinheiro entre os fatores que ajudam a explicar essa nova fase. A vida que eles construíram na Califórnia era cara demais. O casal foi embora do Reino Unido em 2020, reclamando da família real, da falta de segurança e principalmente dos tabloides britânicos. Um problema que não deve diminuir com esse retorno inesperado. Harry e Meghan não vão ter sossego da cobertura dos paparazzi.
7: As exportações do agronegócio brasileiro estão perto de superar as exportações dos Estados Unidos. O setor ampliou as vendas e buscou novos mercados depois do tarifaço americano.
10: Uma montanha de soja. São 30 mil toneladas de grãos só neste galpão em Capivari do Sul, no litoral gaúcho. Mas fica aqui por pouco tempo. A soja vai para os silos, onde é padronizada, com base em critérios como pureza e umidade. Depois enche caminhões como esse, com capacidade de transportar até 40 toneladas. Antes de sair para o porto de Rio Grande, a carga passa por um último controle de qualidade, para atender exigências internacionais. É que do porto vai cruzar o oceano rumo à China. Esta empresa exporta 180 mil toneladas de soja por ano. Com a procura internacional em alta, puxada principalmente pelo mercado chinês, a meta é dobrar o volume nos próximos 3 anos.
11: A demanda por produtos, né, do agronegócio no Brasil vem crescendo bastante, né? Esse cenário ocorreu por 2 fatores. Um consumo doméstico americano que aumentou nos últimos anos, né, pela indústria do biocombustível. E essas disputas comerciais entre Estados Unidos e China, que também com algumas tarifas lá, fez com que o chinês voltasse para o Brasil e a Argentina.
12: Aqui no Brasil, o resultado de tudo isso aparece nos números. O agronegócio brasileiro está perto de alcançar e até ultrapassar em valores as vendas americanas para o mundo. Nos últimos 6 anos, o setor viu as vendas para outros países passarem de 100 bilhões para 170 bilhões de dólares, um aumento de 70%. Nesse mesmo período, as exportações americanas de produtos agrícolas cresceram bem menos, cerca de 15%.
13: A gente foi um destaque em termos de diversificação. Estamos exportando muito para o Chile, para a América do Norte, para o Oriente Médio, é o mais pulverizado. Os Estados Unidos, na contramão disso, está registrando o menor rebanho norte-americano em 70 anos. Uma crise de sucessão, de área, são vários fatores que levam que o norte-americano cada vez produza menos carne bovina.
12: Nos últimos anos, o Brasil fortaleceu o comércio com a China, mas não só. Ampliou mercados também em outras regiões, como Oriente Médio e América do Norte, com exportações inclusive para os Estados Unidos, unindo duas características importantes: preços competitivos e produção em larga escala.
14: Não basta você ter escala, não basta ter preço. Como é produtos agropecuários, estão associados a ciclos biológicos, é normal que você tenha barreiras não tarifárias, questões sanitárias. E o Brasil, ao conseguir exportar para uma gama tão grande de países, não é por acaso, é porque esse produto passa, é aprovado em todos esses critérios.
12: Esta fazenda em Goiás dobrou a venda de gado este ano. Agora são 2 embarques por semana. E a expectativa é ver este mercado crescer ainda mais, de olho na mesa das famílias lá na China, o principal mercado.
15: O que nós estamos vendo agora é a lei da oferta e procura. O que nós estamos vendo agora é a procura por carne. E o que que aconteceu? A carne subiu e estamos exportando também para os Estados Unidos. Aqui dentro do Brasil mesmo, a carne subiu também. E para nós pecuaristas, é uma fase assim que a gente tem para respirar.
8: Depois de 3 meses parada, a proposta para o fim da escala de trabalho 6x1 volta a avançar no Senado. A oposição quer adiar o debate para depois das eleições.
16: O governo pressiona para votar a proposta no plenário já na próxima semana, a última de esforço concentrado antes da eleição.
17: O grande impacto do fim das 6x1 é liberar tempo de descanso para os trabalhadores, especialmente para as mulheres. Mesmo na 6x1, esse 1 que deveria ser de descanso, domingo, para as mulheres é trabalhar em casa, é arrumar casa, é lavar roupa, é fazer comida, é lavar louça, é cuidar dos filhos. Ou seja, garantir 2 dias de descanso é o mínimo, é um grito de liberdade, é um anseio que veio dos trabalhadores do Brasil e que o presidente Lula abraçou essa pauta.
16: Já a oposição, liderada pelo PL, articula para adiar o debate.
18: A esquerda, infelizmente, quer empurrar essa votação para antes da eleição, no afogadilho, na pressa, para fazer palanque. E isso, nós sabemos, é puro oportunismo. Nós estamos propondo votar isso depois das eleições, com calma, profundidade, responsabilidade, ouvindo o setor produtivo, ouvindo os trabalhadores, ouvindo todos os lados.
19: Semana que vem é a última janela de votação no Senado, onde a proposta está parada. O que não for votado vai para a gaveta, já que os políticos embarcam de vez nas campanhas eleitorais e o Congresso para.
16: A proposta que acaba com a escala de 6 dias de trabalho por 1 de folga foi aprovada pela Câmara em maio. Prevê que os trabalhadores vão ter 2 dias de folga na semana, não necessariamente aos sábados e domingos, isso sem desconto no salário. O presidente do Senado, Davi Alcolumbre, decidiu destravar a proposta depois de reunião de ontem com o presidente Lula. O acordo é pautar a PEC na Comissão de Constituição e Justiça na quarta-feira que vem. A base do governo quer levar ainda no mesmo dia para o plenário, mas enfrenta a resistência da oposição e do setor produtivo. O relator, senador Omar Aziz, prometeu manter o mesmo texto aprovado pela Câmara para a votação na CCJ do Senado.
20: A propaganda eleitoral na TV e no rádio começa amanhã com candidatos a governador, senador e deputado estadual. A propaganda para presidente e deputados federais começa no sábado. O presidente Lula, que vai ter o maior tempo de TV, passou o dia definindo as estratégias da campanha.
21: O candidato à reeleição aproveitou para fazer os últimos ajustes na propaganda eleitoral que para os candidatos ao Palácio do Planalto começa no próximo sábado. A ideia do petista é apostar no chamado confronto de biografias para marcar diferença em relação aos adversários na corrida ao Palácio do Planalto, especialmente Flávio Bolsonaro. No horário eleitoral gratuito, Lula terá 5 minutos e 31 segundos por bloco, mais de 1 minuto a mais do que Flávio Bolsonaro. A vantagem de Lula no tempo de TV e rádio deve ser usada pela campanha para valorizar a experiência política em relação aos outros candidatos. A estratégia petista também prevê ataques ao adversário do PL, mas ainda não está definido se isso acontecerá já nos primeiros programas. A ofensiva contra os rivais deve ocorrer ao longo da campanha. Os marqueteiros de Lula avaliam que o horário eleitoral deve ser usado para destacar as ações do governo e apresentar propostas para um eventual novo mandato. A estratégia é evitar que a campanha fique centrada nos ataques, e sim na imagem do presidente. O PT também quer trazer para o debate a proposta que acaba com a escala de trabalho 6x1. O tema deve ser analisado na Comissão de Constituição e Justiça do Senado na próxima semana. Lula quer se colocar como o candidato que defende a proposta. O presidente volta aos atos públicos de campanha neste fim de semana. Amanhã ele segue para a Bahia e no sábado para Minas Gerais.
8: Flávio Bolsonaro dedicou o dia a fazer ajustes no seu plano de governo para a economia.
22: Dia de reuniões fechadas, conversas com aliados e gravações para propaganda eleitoral. Sem agenda pública, Flávio Bolsonaro aproveitou para avançar nas ideias do plano econômico com novas propostas. Uma delas é a criação de um conselho dos 3 poderes para cortar gastos públicos. A intenção é reduzir a dívida, que hoje é superior a 80% do PIB, e, consequentemente, baixar os juros. Outra iniciativa estudada é um programa para os endividados, além de revisar a reforma tributária para diminuir o custo da folha de pagamento das empresas. Esta noite, Flávio se reúne com empresários e integrantes do mercado financeiro. O candidato do PL vai conversar com Marcelo Caiati, ex-presidente do Banco Credit Suisse no Brasil, um nome sondado para o primeiro escalão de um eventual governo. Na propaganda eleitoral para presidente, que começa no sábado, o candidato do PL vai usar imagens e falas do ex-presidente Jair Bolsonaro. Flávio vai abordar ainda a segurança pública, a inflação dos alimentos e as dificuldades financeiras recentes de grandes empresas brasileiras. Os ataques a adversários, principalmente a Lula, ficarão para a semana que vem. A campanha vai explorar as investigações contra Lulinha, que responde a inquéritos da Polícia Federal por tráfico de influência no governo. O comando da campanha ainda não decidiu se pretende citar espontaneamente o caso Dark Horse. A avaliação do QG eleitoral é que cabe à produtora do filme sobre a vida de Jair Bolsonaro responder às suspeitas levantadas pela PF de repasse de dinheiro do banqueiro Daniel Vorcaro para a obra. O comando político do PL sabe que o assunto será usado pelos adversários, mas ainda calibra a resposta. Flávio terá 4 minutos e 20 segundos de propaganda eleitoral.
20: Veja agora como foi o dia dos outros candidatos à presidência.
1: Ronaldo Caiado visitou o Hospital Santa Marcelina, na Zona Leste de São Paulo. O candidato do PSD defendeu a discussão de novos modelos de trabalho no país e disse que a remuneração por hora trabalhada pode ser uma alternativa à PEC do fim da escala 6x1.
2: O jovem quer ter hora de trabalho. Não só o jovem, hoje até uma certa faixa etária, o cidadão não está habituado com isso. Ele quer ter a liberdade dele. Então você apresenta alternativas. Os que quiserem esse tipo, sem dúvida nenhuma, estarão ali incluídos dentro do sistema atual.
1: Augusto Cury, do Avante, teve reuniões internas e gravou o programa eleitoral. Renan Santos, do Missão, não teve agenda pública hoje.
20: Agora uma boa notícia da economia, a taxa de desemprego caiu para 5,3% no trimestre encerrado em julho. Esse é o menor patamar para o período desde o início da série histórica em 2012. Quase 6 milhões de pessoas ainda buscam por trabalho, esse número é 8% menor que no trimestre anterior. Já a população ocupada subiu para 103 milhões de brasileiros. Segundo os dados do IBGE, esse resultado foi puxado principalmente pelo setor da construção civil.
8: Um general sérvio, apelidado de açougueiro da Bósnia, morreu na prisão aos 84 anos. Ratko Mladic foi condenado por crimes contra a humanidade que incluíram o genocídio de 8 mil pessoas em Srebrenica, na Bósnia, em 1995. As vítimas eram homens e meninos muçulmanos. Ele também comandou o cerco a Sarajevo, que resultou na morte de 10 mil civis, incluindo crianças. Com o fim da guerra, o militar foi indiciado pelo Tribunal de Haia, mas só foi preso em 2011, depois de passar anos foragido. Em 2017, ele finalmente foi condenado à prisão perpétua pelo genocídio bósnio. O general morreu no centro de detenção das Nações Unidas após sofrer um AVC.
20: Nós voltamos a falar da situação difícil na principal rota da aviação do país, a ponte aérea Rio-São Paulo. O aeroporto Santos Dumont suspendeu pousos e decolagens depois que um jatinho saiu da pista. Vamos até lá atualizar novamente as informações agora com Juliano Dippe. Juliano, sem perspectiva aí de quando as operações serão retomadas?
3: Exatamente, Adriana, ainda sem perspectiva nenhuma. Olha, os painéis informam todos os voos cancelados, são 53 cancelamentos, 15 pousos que foram transferidos para o Galeão e muita gente, vou até sair para vocês poderem ver, muita gente ainda nas filas à espera de uma resolução. Há uma fila para saber quando vai ser o novo voo e uma segunda fila para saber o que vai ser feito com eles. Vão para hotel, vão para receber voucher de restaurante, quem vai ter que dormir para voar amanhã cedo. Muita reclamação, nós conversamos com muitos passageiros que ainda estão desorientados, esperando, obviamente, um destino correto, saber quando é que vão voar novamente.
8: Juliano Dipp, ao vivo do Santos Dumont. Em apenas 4 minutos, ladrões roubam tesouro de museu na Espanha. Peças de ouro, prata e bronze.
20: No deserto mais seco do mundo, no Chile, imagens espetaculares. Milhões de flores desabrocharam. A gente te mostra mais daqui a pouquinho aqui no Jornal da Band.
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20: Uma mulher morreu atropelada por um motorista que passou mal em Santos, no litoral paulista. O motorista do carro preto perde o controle ao estacionar. De repente, ele dá ré em alta velocidade. Uma senhora de 79 anos, agora sim, ele começa então, olha, dá ré em alta velocidade. Uma senhora de 79 anos se assusta e cai. E um motoqueiro que tinha acabado de parar é atingido. O motorista ainda acelera mais uma vez, atropela 3 pessoas. A idosa que estava caída no chão não resistiu. O motorista, um idoso de 90 anos, disse que passou mal. Ele foi socorrido pelo SAMU e levado para o hospital.
8: Um tesouro arqueológico de valor inestimável foi roubado de um museu na Espanha. Tudo aconteceu em apenas 4 minutos no fim da madrugada de hoje na cidade de Alicante. Segundo a polícia, os criminosos levaram peças de uma coleção conhecida como o Tesouro de Villena. É um conjunto de objetos de ouro, prata e ferro produzidos na era conhecida como a Idade do Bronze na Europa, 3 mil anos atrás. Ao todo, são 29 braceletes, 11 tigelas e outros recipientes. A polícia ainda não sabe quantas peças foram levadas.
20: Conhecida como a Rainha das Bolinhas, a artista plástica Yayoi Kusama morreu no Japão aos 97 anos. A trajetória começou na década de 1950 e as exposições com espelhos, luzes e, claro, muitas bolinhas foram visitadas por milhões de pessoas no mundo todo. Kusama morreu no dia 14 de agosto num hospital de Tóquio, mas o anúncio foi feito hoje. Aqui no Brasil, parte da obra da artista pode ser vista no Museu de Inhotim, em Brumadinho, perto de Belo Horizonte. Uma galeria permanente inaugurada há 3 anos abriga obras importantes da artista.
8: No deserto mais seco do mundo, flores coloridas desabrocharam. São mais de 200 espécies em tons de amarelo, roxo, rosa e branco. Isso acontece nessa época no Atacama, no Chile, por causa da chuva que, apesar de escassa, cria condições para a germinação de sementes adormecidas. Um espetáculo que vai até outubro.
20: Muito lindo. Obrigada pela sua companhia. O Jornal da Band está de volta amanhã.
8: Uma excelente noite para você.
20: Tchau, tchau. Até amanhã.

0: essa.
1: Aqui reunindo todas as informações, porque daqui a pouquinho eu vou entrar ao vivo para trazer tudo para vocês.

Sou Cesare Martins, CEO da Zup. E eu queria apresentar para vocês o TEP as a Service. O TEP é o meio de captura e de pagamento que mais cresce no Brasil e no mundo. De um ano para cá, ele cresceu mais de 80%. Vou contar uma historinha para vocês. A Zup, ela foi fundada há 12 anos. A gente começou com maquininhas para trazer pagamentos para ecossistemas. Nesses 12 anos, a gente trouxe 50 mil maquininhas, hardware. O TEP, em apenas 2 anos, a gente foi de 0 para 1 milhão de dispositivos. Então, olha só o impacto da curva. O TEP transforma um celular comum numa maquininha de receber cartão de crédito. E ele está disponível para transformar o teu ecossistema. Segue a gente, vem bater um papo para a gente entender como que essa tecnologia vai transformar o teu ecossistema.

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0: Jato executivo derrapa durante o pouso, sai da pista no aeroporto Santos Dumont, no Rio de Janeiro, e suspende voos. Novas imagens mostram avalanche e os estragos da enchente, que deixou quase 400 mortos e mais de 1.500 desaparecidos. E você vai ver também.
1: Bancos digitais de fachada ajudam crime organizado a lavar bilhões no mercado legal. Voo turístico termina em tragédia após girocóptero bater em cabos de teleférico na Itália. Casos recentes de mortes por choques elétricos acendem alerta em obras de todo o país. Vacina treina anticorpos para impedir que nicotina do cigarro chegue ao cérebro e cause dependência. Clássico gaúcho entre Inter e Grêmio fecha a rodada dos jogos de ida das quartas de final da Copa do Brasil. Peça de teatro em cartaz em São Paulo mistura humor, leveza e poesia para refletir sobre o adeus. 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
0: Boa noite. Agora há pouco, o jatinho executivo que derrapou durante o pouso e saiu da pista do aeroporto Santos Dumont, no Rio de Janeiro, foi retirado do local pelo Grupo de Operações Especiais do Corpo de Bombeiros. A operação foi concluída por volta das 10h30 da noite e mais de 6 horas depois do incidente. A aeronave foi içada e colocada sobre uma carreta. A pista foi liberada por volta das 11 horas. Durante a suspensão das operações, 15 voos foram transferidos para o Galeão e 71 foram cancelados. O CENIPA abriu uma investigação para apurar as causas do incidente. Os técnicos vão analisar a aeronave, os danos e as condições do pouso. O objetivo é identificar o que provocou a saída da pista e apontar medidas de segurança para evitar novas ocorrências. O incidente provocou um dia de caos nos aeroportos do Rio e também afetou a operação dos voos em São Paulo. Os nossos repórteres acompanharam os impactos nas duas cidades. O Marcos Sadoc está no Rio e traz agora os detalhes para a gente. Boa noite, Sadoc.
2: Oi, Thaís. Boa noite para você, todo mundo que está acompanhando o Jornal da Noite. Fim de tarde, início de noite, com muitos problemas no aeroporto Santos Dumont. O que aconteceu por aqui por volta das 4h10 da tarde é que um avião de pequeno porte, um jatinho particular com um tripulante e também um passageiro, derrapou na chegada aqui ao aeroporto Santos Dumont, que fica bem próximo à Baía de Guanabara. No momento que eles fizeram um pouso, eles derraparam e aí chegaram bem perto da água. Eles não ficaram feridos, fizeram contato com a torre de comando e imediatamente a equipe da Infraero, mas também as equipes do Corpo de Bombeiros foram ao local para checar se estava tudo bem. O que acontece é que o resgate, a retirada da aeronave é muito demorada. E aí essa retirada demorando horas, chegando por toda a noite. Estou com o Érico Carvalho, que vai mostrar as filas, porque as pessoas precisam falar com a companhia aérea, precisam fazer a sua mudança e hoje, por exemplo, não tem mais como fazer essa alteração. Portanto, essa alteração que podia ser feita também pela internet, e aí, Érico, vou mostrar aqui para quem está acompanhando, a fila termina só aqui. E essas pessoas ainda não sabem o que vão fazer, para onde vão, qual é o momento. As companhias aéreas também têm que fazer esses trabalhos, né, para ter um novo horário de voo e também saber se a pessoa vai conseguir ficar em hotel. Conheci pessoas hoje aqui, Thaís, que não são do Rio de Janeiro e que precisavam do apoio da companhia para saber exatamente o que fazer.
3: A hora que eu cheguei aqui, eu vi todo o caos que estava no aeroporto e fiquei por volta de uns 40 minutos aí tentando realocar meu voo, né? E ainda para conseguir algum tipo de voucher, alguma situação, tem que ficar numa fila quilométrica aqui, né?
4: A resolução 400 da ANAC diz que atrasos superiores a 4 horas a companhia aérea tem que fornecer aos hospedagem e eles nos disseram que não tinha hotel. Eu entrei no site aqui, tô vendo bastante hotel disponível no Rio de Janeiro. Eu já fui atrás de garantir pelo menos o voo, mas o hotel não teve como.
5: A empresa que administra o aeroporto de Congonhas em São Paulo informou que o terminal funcionou normalmente para pousos e decolagens ao longo de todo o dia. Mas o que a gente viu foi um efeito cascata.
6: A gente já estava sobrevoando o Rio de Janeiro já em procedimento de pouso. O piloto já tinha avisado que ele ia precisar ficar sobrevoando o Rio de Janeiro para ver se ia conseguir pousar, mas que ele acreditava que a gente não ia conseguir pousar no Santos Dumont e ia ter que voltar para Congonhas.
7: A gente vai lá para o aeroporto de Guarulhos de Uber, que eles forneceram o Uber para a gente. E vai chegar lá no Rio de Janeiro 2 horas da manhã, mais ou menos, está previsto.
5: A informação, segundo a ENA, é que os passageiros devem entrar em contato com as companhias aéreas antes de virem para o aeroporto para saberem da situação do voo e em que horário poderão embarcar.
0: Subiu para 389 o número de mortos numa avalanche seguida de uma enchente no Nepal. Cerca de 1.500 pessoas estão desaparecidas, a maioria turistas. O país, um dos mais pobres e menos desenvolvidos da Ásia, depende da ajuda internacional para a busca de sobreviventes.
8: O mundo não vai esquecer tão cedo essas imagens. O funcionário de uma hidrelétrica gravou a fuga desesperada durante a avalanche no Nepal. Uma barragem em construção na usina se rompeu. Comunidades inteiras estão afundadas na lama, o que dificulta, e muito, as buscas por desaparecidos e o resgate de sobreviventes. Famílias aguardam aflitas.
9: Tudo que eu quero é que meu marido volte para mim são e salvo. Eu não quero mais nada.
8: Este operador de turismo nepalês tentou explicar o tamanho da tragédia.
10: Casas, estradas, até prédios da imigração e da alfândega, até mesmo hotéis. Tudo foi totalmente arrasado.
8: A maior parte das vítimas são turistas, principalmente da Índia. Boa parte deles estava na região para uma peregrinação religiosa que atrai seguidores do hinduísmo, a ida ao Monte Kailash, considerado a morada de Shiva e outros deuses da religião. O trânsito no entorno travou. Caminhões estão estacionados nas estradas, sem previsão de liberação. Diante da tragédia, a ONU liberou o equivalente a cerca de 10 milhões de reais em ajuda emergencial para o Nepal, dinheiro destinado a atendimento médico, abrigo e água. A União Europeia ativou o sistema de satélites Copérnicos para mapear as áreas atingidas e apoiar as operações de busca e salvamento. Os Estados Unidos anunciaram $500.000 e vão enviar um assessor de resposta a desastres para apoiar as operações de emergência. Não há brasileiros entre as vítimas. Mesmo assim, a embaixada na capital Katmandu monitora a situação.
11: Infelizmente, o Nepal é um país pobre, né? Localizado entre a Índia e a China. Uma rica cultura, uma rica história, arte, traduções, paisagem natural, mas é um país com muitas carências. Então, diante de desastres naturais, é um país muito dependente do apoio estrangeiro. Mesmo para se utilizando o melhor da tecnologia, a tarefa é grande. Esse deslizamento acarretou desastres de grandes proporções em regiões muito pouco acessíveis.
8: Autoridades chinesas monitoram a área continuamente e se preparam para uma possível segunda avalanche. Existe o risco de o lago formado após o colapso de uma geleira se romper nos próximos 3 dias.
0: O Ministério Público de São Paulo denunciou 16 investigados na operação que descobriu elos do PCC em fintechs na Faria Lima e no mercado de combustíveis.
12: Os suspeitos são investigados na Operação Carbono Oculto, que revelou no ano passado a infiltração do PCC no mercado de combustíveis e em empresas do maior centro financeiro do Brasil para lavar dinheiro. A investigação revelou uma mudança na estratégia da facção. O dinheiro do crime passou a circular por postos de combustíveis e fintechs, bancos digitais e fundos de investimento, sediados na Faria Lima, em São Paulo. Ao todo, os crimes teriam movimentado quase 3 bilhões de reais. Entre os 16 denunciados está o empresário Roberto Augusto Leme da Silva, conhecido como Beto Louco, apontado como um dos principais articuladores do esquema. Também foi acusado Admar de Carvalho Martins, do DEMA, já investigado por ligações do PCC com o setor de transportes. A investigação começou em 2023 após a apreensão de uma carga de metanol, produto químico usado na indústria, mas desviado por criminosos para adulterar combustíveis. A Polícia Federal estima que mais de 10 milhões de litros do insumo tenham sido desviados. Mas o esquema, segundo a denúncia, não terminava nos postos. O dinheiro obtido com a fraude era inserido no mercado formal por meio de empresas de fachada, notas fiscais e instituições de pagamento. Parceiro de Beto Louco, o empresário Mohamed Hussein Murad, o primo, não entrou nesta denúncia, mas é investigado por comandar as fraudes no setor. Murad é apontado como controlador oculto das empresas Copap e Aster. Ele e Beto Louco fugiram nas primeiras fases da operação e ainda não foram presos. A dupla está na lista vermelha da Interpol, a Polícia Internacional.
0: A polícia apreendeu cerca de 10 mil celulares sem comprovação de origem em cidades da Baixada Santista, a maioria de aparelhos roubados. Eles estavam em lojas de compra, venda e manutenção. Um homem foi preso por receptação. A polícia faz agora um levantamento do número do e-mail para devolver os celulares aos donos. Para isso, é necessário que as vítimas tenham feito o boletim de ocorrência. A polícia fez nesta quinta uma operação na Bahia contra a pornografia infantil. Alguns dos investigados por abuso sexual vendiam conteúdo criminoso na internet.
13: 10 pessoas foram presas em Salvador. Outros 16 mandados de busca e apreensão foram cumpridos na capital e em mais 5 cidades da Bahia. Durante 3 meses, os policiais acompanharam pistas, cruzaram informações e analisaram conteúdos compartilhados na internet. A denúncia partiu de vítimas e de relatórios do Núcleo de Enfrentamento a Crimes Digitais contra Crianças e Adolescentes. Entre os presos está o policial militar da reserva, Genaldo Santos de Oliveira, suspeito de cometer abuso contra 3 filhos e 2 familiares. Ele foi levado para o batalhão de choque. Também foram presos os jornalistas Lucas Vinícius Santos da Conceição e Marcos Paulo Silva Acácio, suspeitos de armazenar conteúdos de crimes sexuais contra crianças. Lucas trabalhava na assessoria de comunicação de uma ONG ligada a crianças e adolescentes. No apartamento de um médico em Salvador, as equipes apreenderam aparelhos celulares.
14: A investigação aponta que os suspeitos não atuavam em conjunto, mas parte dos suspeitos participava de grupos em ambientes virtuais usados para divulgação, venda e compartilhamento de conteúdos de abuso sexual infantil.
13: A defesa do médico afirmou que ele é inocente e que está colaborando com as investigações. As defesas dos outros suspeitos ainda não se manifestaram.
0: Um tesouro arqueológico de valor inestimável foi roubado em um museu da Espanha. Tudo aconteceu em apenas 4 minutos, no fim da madrugada de hoje, na cidade de Alicante. Segundo a polícia, os criminosos levaram peças de uma coleção conhecida como Tesouro de Vilhena. É um conjunto de objetos de ouro, prata e ferro, produzidos na era conhecida como a Idade do Bronze na Europa, 3 mil anos atrás. Ao todo, são 29 braceletes, 11 tigelas e outros recipientes. A polícia ainda não sabe quantas peças foram levadas. Doenças graves, como trombose e pancreatite, são alguns dos riscos das canetas emagrecedoras clandestinas vendidas no Brasil. A apreensão desses medicamentos ilegais só aumenta.
15: Nos últimos anos, as canetas emagrecedoras ganharam espaço na busca por mais saúde, por aquele corpo desejado. Mas o tratamento pode pesar no bolso, e é justamente aí que aparece outro problema: a procura por produtos mais baratos vendidos fora dos canais oficiais, em alguns casos falsificados. Como estas ampolas de tirzepatida, avaliadas em cerca de 3 mil reais e apreendidas ontem no Rio de Janeiro. O impacto das canetas falsificadas já é sentido no mercado de remédios no Brasil.
16: Até o ano passado, o prejuízo do setor de medicamentos provocado pelo mercado ilegal era de 10 bilhões de reais. Com o boom das canetas, esse número passou para 17 bilhões, ou seja, teve um aumento de 60%.
15: Dados obtidos via Lei de Acesso à Informação mostram que só na primeira metade deste ano, a Receita Federal apreendeu 47 milhões de reais em canetas ilegais. Uma alta de 38% em relação a tudo que foi apreendido durante 2025. Além da importação ilegal, o que preocupa os especialistas é a manipulação desses produtos. Geralmente, os bandidos diluem o princípio ativo, colocam água destilada ou soro fisiológico dentro das canetas falsificadas, mas dificilmente fazem esse procedimento nas condições adequadas.
17: Se forem manipulados num ambiente que não é estéril, a chance de contaminação, de você levar lá para dentro desse produto bactérias, fungos, seja lá o que for, micro-organismos, o céu é o limite para os problemas.
15: Uma prática que pode trazer sérios riscos à saúde.
18: Já foram relatados casos graves aí de pancreatite, casos graves de problemas intestinais, tromboses, dentre outros problemas que estão acontecendo com as pessoas que estão consumindo esses produtos ilegais.
15: A recomendação sempre é comprar medicamentos de farmácias conhecidas e certificadas com nota fiscal.
0: Noite de eclipse, noite de lua de sangue. Vamos dar uma olhadinha nesse fenômeno que acontece nesse momento e pode ser visto em todo o Brasil. Você vê imagens de São Miguel dos Milagres, Alagoas, foram feitas há poucos momentos. Esse eclipse que vai contar com 93% da lua encoberta. O eclipse ocorre exatamente quando a Terra se posiciona entre o Sol e a Lua e aí essa luz é bloqueada. A gente vai conseguir observar e tem esse nome de lua de sangue exatamente porque a Lua ganha uma cor avermelhada durante esse fenômeno que deve aí durar pelo menos até o início dessa madrugada, ali por volta de 1h10, 1h15. Daqui a pouquinho a gente vai falar mais sobre esse assunto aqui no Jornal da Noite. Agora, destaque por aqui o novo selo digital do Inmetro que reforça a segurança contra fraudes em produtos.
19: Capacetes, extintores e cilindros de gás natural são os primeiros produtos que passam a contar com o novo selo lançado pelo Inmetro. A medida tem como objetivo o combate à pirataria e à venda de produtos com selos falsos. De acordo com o Instituto, em média 40% de tudo que é comercializado no país com o selo antigo possui indícios de falsificação.
20: E o que nós encontramos muito no mercado são produtos que foram importados e não passou para o Inmetro testar. Automaticamente já recebia um selo falso do Inmetro e era colocado no mercado.
19: O novo selo foi desenvolvido em parceria com a Casa da Moeda. Possui vários itens de segurança, como uma cédula e um QR Code que pode ser acessado pelo consumidor pelo aplicativo Inmetro na palma da mão. Ao fazer a leitura do código, o sistema indica se o produto é certificado ou não. A previsão do Inmetro é que, num prazo de 5 anos, todos os quase 600 produtos certificados pelo Instituto já tenham o novo selo digital. Segundo o Inmetro, com o novo selo, o consumidor terá mais facilidade para denunciar caso encontre um produto irregular.
21: Digamos que hoje o cidadão vá ali fazer, né, o scanner ali do QR Code daquele determinado produto, digamos aqui o capacete, e resulte ali que aquele capacete está com o registro vencido ou que aquele selo é falsificado. Ele gera uma chamada para o IPEM local, a gente recebe na nossa ouvidoria e o fiscal vem fazer a apuração dessa denúncia que é gerada na nossa ouvidoria para eventualmente apreender o produto e tirar ele do comércio.
0: As mortes por descargas elétricas na construção civil registraram um crescimento, olha só, de 50% em relação ao ano anterior. Profissionais como pedreiros e pintores são aqueles que mais se expõem ao perigo.
22: É obra para todo lado. O ritmo acelerado da construção civil requer também uma série de cuidados. O setor lidera os acidentes por choque elétrico no Brasil. Só no ano passado foram registradas 208 mortes, o que representa um crescimento de mais de 50% em comparação com 2024 e 225% em relação a 2023. Pedreiros, pintores e ajudantes estão entre as categorias mais expostas. Segundo especialistas em segurança, os cuidados devem começar antes mesmo do início das obras. Respeitar a distância correta da rede elétrica é fundamental.
23: Analisar os riscos, analisar a obra, fazer uma análise criteriosa. Muito importante respeitar a distância de segurança de pelo menos 1,5 metros da rede elétrica.
22: Utilizar equipamentos de proteção individual e tomar cuidado na movimentação de estruturas metálicas são outras orientações importantes.
23: Pode provocar aí choques, queimaduras e até mesmo um acidente fatal. Ocorre que na hora da movimentação a pessoa se esquece que a rede elétrica está ali, que está passando energia e acaba acontecendo um toque acidental. Fique atento a essas orientações de segurança para evitar uma para voltar para casa bem, para voltar para casa em segurança.
0: 6 anos depois de romperem com a família real, o príncipe Harry e a esposa Meghan Markle voltaram a morar na Inglaterra.
1: Uma mudança de país já dá um baita trabalho. Agora, imagine fazer isso com duas crianças, uma família cheia de conflitos e um mundo inteiro tentando descobrir o motivo da mudança. O príncipe Harry, Meghan Markle e os dois filhos, Archie e Lilibet, estão de volta ao Reino Unido e muita gente foi pega de surpresa. O próprio Harry dizia que não se sentia seguro para trazer a mulher e os filhos para o país. Tem um motivo muito forte por trás que ninguém sabe ao certo qual é. No mês passado, as crianças reencontraram o avô, o rei Charles, depois de anos de convivência à distância. Aos 77 anos, Charles enfrenta um câncer, mas os detalhes sobre a doença e a saúde do rei não foram divulgados. Harry e Meghan não voltam para nenhum palácio ou residência oficial da realeza. Eles continuam fora das funções da monarquia. Voltam para muito mais perto da família e para o centro da atenção britânica. Especialistas também colocam dinheiro entre os fatores que ajudam a explicar essa nova fase. A vida que eles construíram na Califórnia era cara demais. O casal foi embora do Reino Unido em 2020, reclamando da família real, da falta de segurança e principalmente dos tabloides britânicos. Um problema que não deve diminuir com esse retorno inesperado. Harry e Meghan não vão ter sossego da cobertura dos paparazzi.
0: Seguimos nos destaques internacionais. Um general sérvio, apelidado de açougueiro da Bósnia, morreu na prisão aos 84 anos. Ratko Mladic foi condenado por crimes contra a humanidade que incluíram genocídio de mais de 8 mil pessoas na Bósnia em 1995. As vítimas eram homens e meninos muçulmanos. Ele também comandou o cerco a Sarajevo, que resultou na morte de 10 mil civis, incluindo crianças. Com o fim da guerra, o militar foi indiciado pelo Tribunal de Haia, mas só foi preso em 2011, depois de passar anos foragido. Em 2017, ele finalmente foi condenado à prisão perpétua pelo genocídio bósnio. O general morreu no Centro de Detenção das Nações Unidas, depois de sofrer um AVC. Depois de 3 meses parada, a proposta para o fim da escala 6x1 volta a avançar no Senado. A oposição quer adiar o debate para depois das eleições.
2: O governo pressiona para votar a proposta no plenário já na próxima semana, a última de esforço concentrado antes da eleição.
3: O grande impacto do fim da 6x1 é liberar tempo de descanso para os trabalhadores, especialmente para as mulheres. Mesmo na 6x1, esse 1 que deveria ser de descanso, domingo, para as mulheres é trabalhar em casa, é arrumar casa, é lavar roupa, é fazer comida, é lavar louça, é cuidar dos filhos. Ou seja, garantir 2 dias de descanso é o mínimo, é um grito de liberdade, é um anseio que veio dos trabalhadores do Brasil e que o presidente Lula abraçou essa pauta.
2: Já a oposição, liderada pelo PL, articula para adiar o debate.
4: A esquerda, infelizmente, quer empurrar essa votação para antes da eleição, no afogadilho, na pressa, para fazer palanque. Isso, nós sabemos, é puro oportunismo. Nós estamos propondo votar isso depois das eleições, com calma, profundidade, responsabilidade, ouvindo o setor produtivo, ouvindo os trabalhadores, ouvindo todos os lados.
2: Semana que vem é a última janela de votação no Senado, onde a proposta está parada. O que não for votado vai para a gaveta, já que os políticos embarcam de vez nas campanhas eleitorais e o Congresso para. A proposta que acaba com a escala de 6 dias de trabalho por 1 de folga foi aprovada pela Câmara em maio. Prevê que os trabalhadores vão ter 2 dias de folga na semana, não necessariamente aos sábados e domingos, isso sem desconto no salário. O presidente do Senado, Davi Alcolumbre, decidiu destravar a proposta depois de reunião de ontem com o presidente Lula. O acordo é pautar a PEC na Comissão de Constituição e Justiça na quarta-feira que vem. A base do governo quer levar ainda no mesmo dia para o plenário, mas enfrenta a resistência da oposição e do setor produtivo. O relator, senador Omar Aziz, prometeu manter o mesmo texto aprovado pela Câmara para a votação na CCJ do Senado.
0: A justiça americana marcou o julgamento de 4 acusados de planejar os atentados de 11 de setembro. Khalid Sheikh Mohammed e outros 3 réus enfrentarão o tribunal militar em junho de 2028. A definição veio após barrar acordos da parte da defesa que evitariam a pena de morte. O processo se arrasta há 2 décadas com os acusados presos na base de Guantánamo, em Cuba. Khalid Mohammed é acusado de apresentar o plano dos atentados diretamente a Osama Bin Laden. O Tribunal Superior Eleitoral autorizou o envio de forças federais em 5 estados nas eleições. Vamos ao vivo a Brasília. Natália Paz conosco por aqui. Natália, boa noite.
5: Boa noite, Thaísa. Você e a todos. A decisão atende municípios do Acre, Ceará, Piauí, Rio de Janeiro e Tocantins. E atende a um pedido feito pelos tribunais regionais eleitorais. É uma prática comum para garantir a normalidade nas eleições. A preocupação com conflitos agrários, proteção de terras indígenas e vulnerabilidade com zonas eleitorais que ficam próximas a presídios. Até agora, o TSE recebeu mais de 6 mil denúncias de irregularidades eleitorais, a maioria para o cargo de deputado estadual e nos estados de São Paulo e Bahia. Essas denúncias são feitas por meio do aplicativo Pardal. É uma plataforma da Justiça Eleitoral que está disponível desde que começou oficialmente a campanha eleitoral no dia 16 de agosto. É com você.
0: Obrigada. Lula aproveitou o dia sem compromissos oficiais para fazer os últimos ajustes na estratégia de campanha.
6: O candidato à reeleição aproveitou para fazer os últimos ajustes na propaganda eleitoral que para os candidatos ao Palácio do Planalto começa no próximo sábado. A ideia do petista é apostar no chamado confronto de biografias para marcar diferença em relação aos adversários na corrida ao Palácio do Planalto, especialmente Flávio Bolsonaro. No horário eleitoral gratuito, Lula terá 5 minutos e 31 segundos por bloco, mais de um minuto a mais do que Flávio Bolsonaro. A vantagem de Lula no tempo de TV e rádio deve ser usada pela campanha para valorizar a experiência política em relação aos outros candidatos. A estratégia petista também prevê ataques ao adversário do PL, mas ainda não está definido se isso acontecerá já nos primeiros programas. A ofensiva contra os rivais deve ocorrer ao longo da campanha. Os marqueteiros de Lula avaliam que o horário eleitoral deve ser usado para destacar as ações do governo e apresentar propostas para um eventual novo mandato. A estratégia é evitar que a campanha fique centrada nos ataques, e sim na imagem do presidente. O PT também quer trazer para o debate a proposta que acaba com a escala de trabalho 6x1. O tema deve ser analisado na Comissão de Constituição e Justiça do Senado.

0: propostas. Uma delas é a criação de um conselho dos três poderes para cortar gastos públicos. A intenção é reduzir a dívida, que hoje é superior a 80% do PIB, e, consequentemente, baixar os juros. Outra iniciativa estudada é um programa para os endividados, além de revisar a reforma tributária para diminuir o custo da folha de pagamento das empresas. Esta noite, Flávio se reúne com empresários e integrantes do mercado financeiro. O candidato do PL vai conversar com Marcelo Caiati, ex-presidente do Banco Credit Suisse no Brasil, um nome sondado para o primeiro escalão de um eventual governo. Na propaganda eleitoral para presidente, que começa no sábado, o candidato do PL vai usar imagens e falas do ex-presidente Jair Bolsonaro. Flávio vai abordar ainda a segurança pública, a inflação dos alimentos e as dificuldades financeiras recentes de grandes empresas brasileiras. Os ataques a adversários, principalmente a Lula, ficarão para a semana que vem. A campanha vai explorar as investigações contra Lulinha, que responde a inquéritos da Polícia Federal por tráfico de influência no governo. O comando da campanha ainda não decidiu se pretende citar espontaneamente o caso Dark Horse. A avaliação do QG eleitoral é que cabe à produtora do filme sobre a vida de Jair Bolsonaro responder às suspeitas levantadas pela PF de repasse de dinheiro do banqueiro Daniel Vorcaro para a obra. O comando político do PL sabe que o assunto será usado pelos adversários, mas ainda calibra a resposta. Flávio terá 4 minutos e 20 segundos de propaganda eleitoral.
1: Veja agora como foi o dia dos outros candidatos à presidência.
2: Ronaldo Caiado visitou o Hospital Santa Marcelina, na Zona Leste de São Paulo. O candidato do PSD defendeu a discussão de novos modelos de trabalho no país e defendeu a hora trabalhada como alternativa à PEC 6x1.
3: O jovem quer ter hora de trabalho. Não é só o jovem, mas hoje, até uma certa faixa etária, o cidadão não está habituado com isso. Ele quer ter a liberdade dele. Então você apresenta alternativas. Ou se quiserem esse tipo, sem dúvida nenhuma, estarão ali incluídos dentro do sistema atual.
2: Augusto Cury do Avante teve reuniões internas e gravou o programa eleitoral. Renan Santos do Missão não teve agenda pública hoje.
1: Os novos passos das campanhas com o início do horário eleitoral. Veja no comentário de Fernando Mitre.
4: A artilharia está preparada dos dois lados. Vamos ver quem atira primeiro, se atiram os dois ao mesmo tempo. Lula planeja começar o horário eleitoral propondo um confronto de biografias. Quer jogar sua experiência contra Flávio, que prepara sua estreia com ações em supermercados sobre preço de alimentos, emendando aí com apoio aos endividados e propostas para redução de juros. É claro que um de seus pontos fortes será o discurso da segurança. Lula também vem aí com o discurso dele, de segurança, e entre outros, o da soberania, que continua um de seus trunfos, além de temas como a redução da escala de trabalho. O horário eleitoral começa quando as pesquisas, na sua média, mostram uma liderança de Lula sobre Flávio, roçando a margem de erro. Entre ataques visando aumentar a rejeição do adversário, que vamos ver muito, que devem fazer ferver a temperatura, inclusive com possíveis novos vazamentos, o espaço que for dedicado a conteúdos poderia melhorar o nível até agora baixíssimo da campanha e até fazer a diferença. A conferir. Thaís?
1: Obrigada. A Polícia Federal adiou para esta sexta-feira o depoimento de Daniel Vorcaro. O objetivo dos investigadores é aprofundar a relação do ex-banqueiro com os servidores do Banco Central, que são suspeitos de receber vantagens indevidas para atuar a favor do Banco Master. E veja a seguir no Jornal da Noite. Golpe proibido em campeonato de jiu-jitsu deixa lutador sem movimentos no Paraná. Baratas gigantes ganham mochilas com câmeras e equipamentos médicos para ajudar em tragédias. Clássico Gaúcho fecha a rodada dos jogos de ida das quartas de final da Copa do Brasil. Tudo isso muito mais já já aqui no Jornal da Noite. Estou te esperando.
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0: Jornal da Noite de volta e agora a gente fala sobre o Rio de Janeiro. Por lá, a polícia foi atrás de uma quadrilha que colocava carros roubados à venda no TikTok.
1: No chão, rendido pela polícia do Rio, homem apontado como chefe de uma quadrilha de roubo e venda de carros que são clonados e anunciados nas redes sociais como se fossem veículos legalizados. Ian Almeida Coelho, de 20 anos, estava escondido na casa da namorada em Realengo, na zona oeste do Rio. Com o criminoso, um fuzil e um facão foram apreendidos. Ao todo, a justiça expediu 9 mandados de prisão e 45 de busca na Operação Sinal Oculto. Na mira dos bandidos, Porsche, Mercedes e caminhonetes de mais de R$500 mil. Esse vídeo mostra como o bando agia. Depois de roubar o carro, adulteravam o chassi, gravavam tudo e prestavam contas ao chefe. Os bandidos buscavam anúncios reais de carros na internet. Depois, roubavam modelos parecidos pelo Rio de Janeiro. Em seguida, clonavam os veículos e substituíam os sinais identificadores originais e depois iam para o TikTok para fazer o anúncio igual ao original.
2: Esse grupo ele tinha acesso a bancos de dados, identificava os sinais identificadores de veículos íntegros e, uma vez de posse desses sinais, número de chassi, número de motor, placa, eles encomendavam aos roubadores para que fossem às ruas.
1: Segundo a Polícia do Rio, a organização criminosa anunciava os carros por valores até 95% menores aos praticados no mercado. Os pagamentos eram feitos via Pix, em contas de laranjas, para despistar o dinheiro ilícito. Alguns dos suspeitos têm ligação com o Comando Vermelho.
0: Identifica aí já pela diferença no preço, né? Alguma coisa tem errado, almoço grátis não existe. Procurado, o TikTok não se manifestou sobre as medidas tomadas para evitar os crimes na plataforma. Causa polêmica, uma ordem da justiça que mandou as Casas Bahia readmitirem quase 2 mil funcionários dispensados em meio à grave crise financeira da empresa que entrou em recuperação judicial. Especialistas divergem sobre o que diz a lei em casos como esse.
3: A 11ª Vara do Trabalho de Brasília determinou que as Casas Bahia têm que recontratar os quase 2 mil funcionários demitidos de uma só vez. Na decisão, a juíza ainda obriga a rede de lojas a informar os sindicatos e federações sobre demissões, para que as entidades possam intervir antes das ações da empresa, sob pena de multa de R$500 diários por funcionário demitido.
4: Nós não aceitamos que esses trabalhadores sejam colocados no hall comum dos credores, porque daí nós vamos ter uma demora de 2, 3, 4 anos, quiçá, para que esses trabalhadores recebam os seus salários e suas verbas rescisórias.
3: Para especialistas, falta no Brasil uma definição objetiva sobre o que é uma demissão em massa ou dispensa coletiva. Essa falha na lei causa insegurança jurídica. Uma decisão do STF de 2022 abriu brechas para interpretações divergentes. A reforma trabalhista de 2017 dispensou a autorização prévia de sindicatos ou a celebração de convenções e acordos coletivos para que demissões, como as das Casas Bahia, sejam efetivadas.
5: É subjetivo, gera insegurança e gera conflitos. Não há uma definição clara de até onde a empresa precisa avançar nessa negociação antes de uma dispensa coletiva.
3: Em 2022, o STF decidiu que o sindicato deve ser avisado e chamado para o diálogo antes que os cortes aconteçam. Mas o sindicato não tem poder de veto. Ou seja, ele não pode proibir a empresa de fazer os cortes ou obrigá-la a fechar um acordo específico se não quiser.
6: Quando ela precisa da Justiça do Trabalho para contemporizar isso, você tem uma decisão desse tipo, que castiga a empresa, mandando reintegrar os trabalhadores e pagar os salários que a empresa não tem capacidade econômica de pagar, justamente por isso que ela desligou esses empregados. Então é um grande paradoxo, é o ativismo da Justiça do Trabalho, é aquela proteção que desprotege. É o judiciário exercendo o seu ativismo, decidindo em cima de princípios o que causa, no final das contas, um grande dano para as empresas, para os trabalhadores e para a sociedade.
3: Em nota, as Casas Bahia disseram que estão à disposição para dialogar com o sindicato do setor e reforçam, ainda, que as medidas em curso integram um amplo processo de reestruturação, necessário para garantir a continuidade e a sustentabilidade do negócio, bem como a preservação dos empregos mantidos.
0: Um golpe de jiu-jitsu durante um campeonato virou um caso de polícia no Paraná. Um lutador perdeu os movimentos por causa de uma lesão na coluna e está internado.
7: William Massuda segue internado na UTI do Hospital Evangélico de Londrina, depois de passar por uma cirurgia de quase 12 horas. O atleta começou a movimentar as mãos aos poucos e também está falando, embora com dificuldade. Ele segue sem os movimentos das pernas e apresenta baixa sensibilidade nos braços.
8: É muito prematuro para a gente falar o estado dele, como vai ficar. E também eu não sou nenhum profissional para falar quem é o culpado. Não tem como eu apontar o culpado. Eu sei que o fato está aí, aconteceu, né? A consequência é ele no hospital e o resto eu deixo na mão dos responsáveis, juridicamente falando.
7: Cabuto sofreu a grave lesão no último fim de semana. Ele fraturou duas vértebras que ficam na região do pescoço, depois de receber um golpe conhecido como bate-estaca. O movimento é considerado ilegal em todas as faixas e categorias pelo grande risco de lesão na coluna cervical. O adversário afirmou que não percebeu que o William estava em uma posição perigosa.
9: E eu, no intuito de defender algo ali, botei o joelho pro chão e o cara estava embaixo de mim, eu não percebi.
7: O caso chegou até a Polícia Civil depois que uma notícia crime foi protocolada pelo Ministério Público.
10: Nós vamos ouvir as testemunhas, principalmente os juízes, né, que participavam do evento, os organizadores do evento, as testemunhas que estavam mais próximo ali e vir, vamos analisar as imagens de vários ângulos, e por último será ouvido, então, o rapaz que praticou o golpe. Então, em princípio, foi estourado para apurar a lesão corporal grave.
0: Olha só essa história. Cientistas da Austrália desenvolveram baratas ciborgues para médicas. Isso para ajudar em resgates de vítimas de grandes desastres. O objetivo é levar suporte médico básico a pessoas presas em escombros antes da chegada do socorro. As equipes de pesquisa equipararam as baratas gigantes a escavadoras da Austrália, uma espécie de barata mais pesada do mundo, com pequenas mochilas contendo câmeras e cilindros de seringa. Elas foram escolhidas pela agilidade e pela resistência que nenhum robô consegue igualar. O estudo aponta ainda que são necessários testes para garantir a segurança da operação e evitar a perda do sinal. A ciência atuando aí para ajudar. Meio nojentinho, mas está valendo a pena.
11: Pois é, nessa hora, nesse desespero, nesse problema, qualquer ajuda é importante, ainda mais conseguirem controlar essa situação, uma operação controlada, enfim. Mas tem muita gente que tem medo de barata, vai ter problema isso.
0: Ah, mas aí
11: baratas
0: é vida ou morte.
11: Barbuda, você viu?
0: É vida ou morte, não tem jeito.
11: Boa noite, Thaís, boa noite a todos. E o bicho pegou lá em Porto Alegre, hein? Como se esperava. Último jogo dessa
0: sempre clássico,
11: rodada,
0: né?
11: da Copa do Brasil. Mas, 0-0, 43 faltas, Thaís. A cada dois minutos, praticamente, dois e um pouquinho, uma falta. Isso não é futebol, né? Faltou aí tranquilidade para os caras poderem jogar bola. Olha, confusão para todo lado. Pisou na cabeça, deu cotovelada. Olha, eu vou dizer, Grenal, no Rio Grande do Sul, há muito tempo ele superou rivalidade. Ele virou batalha. Que ela começa a ser disputada antes da bola rolar. Continua com a bola rolando e com certeza amanhã ela prossegue.
0: Vai ter mais, né, pra gente falar aqui.
11: Vai ter o jogo da volta ainda, né? Vamos ver.
0: Vamos ver. E vamos ver os próximos jogos?
11: Bora. Dá uma olhada que é Brasileirão, tem Libertadores também, na quartas de final, semana que vem. Aí vai resolver quem segue e quem fica pelo meio do caminho. Fluminense encara Platense, Palmeiras, LDU de Quito, tem Estudiantes e Corinthians, Independiente Del Valle e Flamengo. Vamos lá, a gente segue aí. Agora, os jogos de ida, perdão, da Libertadores, os jogos da Copa do Brasil que serão de volta. Isso na terça-feira, na quarta e na quinta-feira são os jogos da Libertadores das quartas de final. Corinthians mais uma vez jogando na Argentina, Palmeiras no Equador, Fluminense começa em casa, Independiente Del Valle vai aí encarar o Flamengo. E tem título, tem alegria.
0: Ah, coisa boa demais, adorei isso hoje.
11: Esse cara é uma fera, né, o Pio? Há muito tempo, 400 metros com barreira lá em Zurique, na Suíça, ele conquistou aí um novo recorde mundial, 45 segundos e 80. O cara tá voando e merece toda a nossa festa, porque o Pio, ele é bom demais.
0: É fantástico, o recorde desse para ficar marcado na nossa história.
11: Tempo que não pintava um recordista brasileiro, olha ele aí, que fera.
0: Muito tudo legal. Isso?
11: Muito mais, já já, espero vocês no Esporte Total. Obrigado, Thaís.
0: Valeu, até mais.
11: Valeu.
0: E veja a seguir no Jornal da Noite. Voo turístico termina em tragédia depois que girocóptero bate em cabos de teleférico. Laboratório testa uma vacina anti-tabagismo que promete impedir a dependência à nicotina. Peça de teatro em cartaz em São Paulo mistura humor, leveza e poesia para refletir sobre a morte. Já já aqui no Jornal da Noite.
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0: Estamos de volta para falar de um acidente com um girocóptero que deixou 2 mortos na Itália. A aeronave sobrevoava uma área montanhosa perto da fronteira com a Suíça quando colidiu com os cabos do teleférico. Após o choque, o girocóptero virou uma bola de fogo até o momento em que caiu perto de uma barragem a cerca de 1.300 metros de altitude. As vítimas tinham 62 e 63 anos. O Mato Grosso é o maior produtor de grãos do país, mas para manter essa posição é preciso reduzir perdas e ganhar produtividade no campo. Nesta quinta, produtores de Diamantino conheceram máquinas com novas tecnologias de pulverização que prometem mais eficiência na lavoura.
15: A colheita do milho segunda safra foi finalizada há poucos dias em Mato Grosso. O algodão também já foi quase todo colhido. O próximo passo é o plantio da safra de verão, a soja. Mas antes mesmo da semente cair no chão, é preciso combater aquilo que não foi plantado. Plantas daninhas provocam perdas de 13 a 15% no cultivo de grãos, segundo a Embrapa. Somadas a pragas e doenças, o prejuízo fica na casa dos 60 bilhões de reais por ano. É justamente por isso que maquinários mais modernos têm ganhado cada vez mais espaço na lavoura.
16: Quando você fala em pragas, planta daninha, tudo isso diminui produtividade. Então a gente sabe que as culturas ela vem com uma característica de produção e o que interfere é como o produtor ou o sistema de mecanização adotado vai atrapalhar nesse manejo.
15: Com essas barras que podem chegar a 40 metros de largura, não é o operador quem precisa enxergar planta por planta. As câmeras fazem a leitura da área enquanto a máquina avança. O sistema aciona a pulverização somente quando há um alvo a ser combatido. E uma conexão via satélite permite armazenar os dados da operação, mesmo onde a cobertura de internet é limitada.
17: Ele consegue até 90% de redução de aplicação de defensivos, ou seja, eu consigo ter uma sustentabilidade na operação do cliente, porque ele economiza na aplicação de defensivos e eu contribuo com o meio ambiente.
0: A primeira vacina anti-tabagismo desenvolvida no Brasil deve chegar ao mercado em breve. A ideia é que ela impeça a nicotina de chegar ao cérebro e causar dependência.
18: A pesquisa é realizada neste laboratório de uma farmacêutica em Itapira, interior de São Paulo. A ideia da empresa é garantir que a nicotina, molécula pequena responsável pelo vício, não passe despercebida pela corrente sanguínea, como aconteceu em outros experimentos pelo mundo. Os testes são feitos com uma nova substância que une uma molécula de nicotina a uma molécula maior. Com essa junção, o organismo vê a substância como o perigo e estimula o sistema imunológico a criar anticorpos que vão capturar a nicotina ainda na corrente sanguínea, antes de chegar ao cérebro.
19: A nicotina que ela vai ter acesso através desse cigarro que ela vai fumar ou do vape, ela não vai chegar no cérebro. E não chegando no cérebro, ela não desencadeia justamente a geração de dopamina e o prazer que ela vai ter.
18: Até agora, os testes foram realizados apenas em animais. Os primeiros resultados indicaram a produção de anticorpos específicos e capacidade de impedir a dependência da nicotina.
20: A pesquisa tem um ano e meio de duração. De acordo com os estudos iniciais, a vacina deve ser aplicada em 3 doses, com intervalo de 1 mês. E ainda não há um valor determinado para a comercialização do imunizante.
18: Todos os anos, mais de 145 mil pessoas morrem no Brasil em decorrência de doenças relacionadas ao tabaco. Em um ano, a proporção de fumantes aumentou no Brasil. Se todas as fases de pesquisa forem bem-sucedidas, a nova vacina só deve estar disponível em 2030. Ela pode ser uma aliada a outros métodos de combate ao vício.
21: O que nós temos hoje é uma medicação que mimetiza a nicotina do cigarro e a outra que é para diminuir a vontade de fumar e tirar os sintomas, que é a bupropiona. Então, uma nova terapia e que impeça a nicotina de chegar no cérebro seria talvez conveniente mesmo, porque nós não queremos que a pessoa fique ainda dependente da nicotina.
0: Como lidar com as despedidas da vida de um jeito leve e bem-humorado? Essa é uma reflexão de um premiado espetáculo de palhaçaria para adultos que está de volta aos palcos de São Paulo.
22: Eu vou ser abduzida.
23: Uma palhaça no palco. Sem dúvidas, vem por aí muitas risadas. Mas o tema central traz provocações. E já vem no título. Não aprendi a dizer adeus.
22: Alguém ouviu? Não. Me responde, pelo amor de Deus, vocês estão vivos ou estão mortos?
24: A Leila, que é a minha palhaça, né? Leila, simplesmente Leila, no espetáculo a gente acompanha o último dia de vida dela. Então é o processo dela de morrer, assim. E aí tem muita identificação, né? Desde pessoas que estão passando por algum luto e que vão para o espetáculo para, de alguma forma, tentar elaborar isso. Desde pessoas que têm medo da morte, né? Que chama tanatofobia, que é uma fobia absoluta, você não gosta nem de ouvir.
23: Leila está sozinha no palco. Na verdade, mais ou menos. O público, em muitos momentos, ajuda ela nesse dia. Ou melhor, no seu último dia.
25: Maria.
23: Ao viver momentos absurdos nessa fuga da morte, que parando para pensar, qualquer um de nós poderia encarar no dia a dia, diante de uma situação como essa, a personagem revela medos e desejos. É nessa contradição que o espetáculo aposta para mostrar o poder do riso diante de momentos delicados.
24: E aí o humor, né, eu acho que tem esse poder maravilhoso que é de tocar em temas muito tabus e solenes, assim, eu acho que tem esse poder de quebrar, sabe? Então, é muito linda realmente a experiência, assim.
23: Não Aprendi a Dizer Adeus está em cartaz neste fim de semana no Teatro Paulo Eiró e nos dias 10, 11 e 12 no Instituto Brasileiro de Teatro em São Paulo. A entrada é de graça. Should I stay or should I go?
0: Vamos dar uma olhadinha agora nas imagens dessa lua de sangue, esse eclipse lunar que você vai acompanhando. A gente tem imagens de todo o Brasil passando agora por São Paulo. Márcio Ronald, essa imagem que você vai vendo agora, você vê que está quase nesse eclipse total que a gente espera que aconteça ali em torno de 1h10, 1h12. A gente tem imagens ainda da Espanha, acompanhando aí o fenômeno em andamento. Vamos passar no Rio de Janeiro também? Por lá, essa imagem que você acompanha na tela também, só um risquinho ali da lua para a gente acompanhar. E Senegal, agora, é o outro destaque, a gente vê de várias partes do mundo, é possível ver a olho nu esse fenômeno. São Miguel dos Milagres, a Lagoas. Aí sim a gente já consegue entender por que lua de sangue, a lua ficando mais avermelhada. O Jornal da Noite termina aqui. Para rever as nossas reportagens, acesse band.com.br. Obrigada pela companhia. Tchau.

Notícia hoje é o que não falta. Agora o desafio é deixar de lado aquilo que só faz barulho para se concentrar no que realmente importa. E se você concorda, coloca na agenda de segunda a sexta-feira ao meio-dia aqui na Band News TV. Você tem um compromisso, a gente vai deixar aquelas manchetes de lado que não chamam muita atenção e vamos nos concentrar num assunto para destrinchar juntos. Você pode concordar, você pode discordar, mas você vai saber a opinião que eu tenho sobre o assunto.

0: presidente do Senado, ao contrário de outras votações, antes desse entendimento, não vai ajudar na derrubada da proposta, vai, ao contrário, ajudar na sua aprovação. O problema é que eles não têm votos suficientes ainda. Tanto assim que a reunião de ontem, dos três, né, dos presidentes da Câmara e do Senado com o presidente Lula, ficou no hora e veja e tal, mas o fato é se prometeram, se comprometeram com a tese ou com a aprovação e a votação, mas o senador Alcolumbre advertiu o presidente Lula de que não havia votos suficientes e reclamou que o governo dele, os ministros da área política, inclusive de articulação e tal, nem sequer dão as caras no Senado para pedir voto, né, para a escala 6 por 1. E, portanto, era preciso cuidar disso e tal. A única coisa com a qual o governo avança é com aquela que sempre teve, né, que é exatamente a Comissão de Constituição e Justiça, que o presidente Lula controla, porque o seu presidente, o senador Otto Alencar, enfim, é um devoto do Lula, né, mais do que um aliado. Ele deve muito, ele se sente um devedor de Lula por ter nomeado o filho dele, ou ter feito com que o governo da Bahia nomeasse o filho dele conselheiro do Tribunal de Contas da Bahia, né? Um cargo, enfim, sonho de consumo de todo político, né? É um cargo muito bem remunerado, põe a figura de permanentemente sob destaque, e é um cargo vitalício. Bom, o fato é que, como a gente viu, né, o relator no Senado já entregou o seu relatório, entre aspas, né, o seu, entre aspas, relatório à CCJ para votação. E como a gente disse aqui antes, né, ontem e anteontem também, ele não faria nada, né, ele simplesmente assinou um calhamaço de papel que era a reprodução, a repetição pura e simples do que foi aprovado na Câmara dos Deputados. Foi exatamente o que aconteceu, porque se ele mudasse qualquer coisa minimamente relevante, isso teria que voltar para a Câmara dos Deputados, ele ia tomar uma bronca histórica do presidente Lula, deixaria de ser homem de confiança dele. Portanto, como o senador tem juízo, ele simplesmente assinou embaixo sem nem sequer ler o que estava assinado. A gente viu aqui, vocês entrevistaram o senador relator, e foi impressionante porque ele demonstrava não saber muita coisa sobre o assunto, né? Foi uma coisa meio constrangedora até. Mas ele contou uma lorota, disse que não, temos que pensar, discutir o prazo para a implantação, né? Tem que ter um prazo, etc. e tal. Nada, ele não mexeu em nada que já não esteja ou já não estivesse definido na Câmara dos Deputados. O problema agora é seguir as regras, né? Será que vão seguir? Eu duvido. Já está em articulação no Senado Federal um detalhe que é importante. Como é uma mudança, constitucional, essa PEC terá que ser aprovada em dois turnos, e com uma distância, uma diferença de 5 dias entre as duas votações. A questão é que há uns truques lá no Congresso, que deve ser utilizado dessa vez, há articulações nesse sentido, para que eles simplesmente ignorem esse prazo regimental e façam as duas votações de primeiro e segundo turno no mesmo dia, ou na mesma noite, no mesmo momento, né? E com isso correr para o abraço. Eles aprovarão qualquer coisa que possa, até de longe, sugerir que eles ganhem o voto com isso. É por essa razão que essa PEC aí tem tudo para ser aprovada. As favas, os compromissos do senador Alcolumbre, né, como foi citado agora pelo senador Jorge Seif, ele tinha um compromisso de votar somente depois das eleições, que é a coisa mais sensata a ser feita para um projeto tão importante que vai impactar tanto na economia. Mas eu duvido que a sensatez prevaleça desse caso.
1: Que coisa, né? E sempre os jeitinhos sendo dados, né? Estarrecedor essa manobra aí dos 5 dias que o regimento prevê, mas que, na prática, simplesmente vão ser atropelados. Agora, Cláudio, o que me chama muito a atenção também, por mais que a gente já conheça e não deva se chocar, né, com essas articulações aí do Congresso Nacional, é que hoje você tem uma ala que, em teoria, pelo menos, é muito numerosa e forte no Congresso Nacional, que é esse grupo do centrão e da centro-direita, que se identifica como mais liberal e que, em alguns momentos, vota, claro, com o governo, mas que nessas pautas econômicas é mais sensível, por exemplo, ao empresariado, ao agronegócio, à bancada do agro é muito numerosa e mesmo assim parece que essa matéria vai avançar mesmo com todas essas entidades empresariais falando unanimemente a mesma coisa, que vai ser prejudicial, vai ser nocivo para o agronegócio, vai ser ruim, mas mesmo esses apelos não estão sendo ouvidos, mesmo você tendo no Congresso hoje essa ala, como eu falei, majoritária, que se identifica ou se posiciona pelo menos no papel como centro-direita. Por quê, hein, Cláudio? O que aconteceu? É uma força muito poderosa mesmo, né, que está fazendo até essa ala que às vezes não adere a essa agenda econômica se dobrar a esse interesse do governo, né?
0: Olha, você imagina que dependendo do tamanho da comunidade, do município, da região, mais de um candidato disputa a vaga de deputado federal que representa aquela região. Se um deles votar contra uma coisa como essa, o outro, o rival, ainda que seja do mesmo partido, vai dizer: olha, fulano votou contra a escala, o fim da escala 6x1, eu votei pelos trabalhadores e tal. Então, na verdade, o que prevalece é esse medo, o medo de ser acusado de ter feito algo em prejuízo do eleitor. E quando, na verdade, ele estaria votando em favor do eleitor, mas nem ele nem o eleitor sabem disso. Então, na dúvida, eles preferem aprovar como está para não correrem riscos, né, de danos na sua campanha eleitoral. É apenas isso.
2: Primeiro, o cálculo eleitoral, né? Essa distribuição de relatorias, algumas delas verdadeiros presentes. O caso da taxa das blusinhas, o caso especialmente da PEC do fim da jornada 6x1, são presentes para candidatos em campanhas duras, difíceis. O caso da Leila do Vôlei, por exemplo, taxa das blusinhas, ela disputa a reeleição no Senado concorrendo, por exemplo, com a Michelle Bolsonaro. A briga é dura no Distrito Federal. E o Omar Aziz, já falávamos sobre isso ontem. Esse cálculo precisa ser claramente posto. O Omar Aziz é candidato a governador do Amazonas, ele lidera as pesquisas, é aliado e é de confiança tanto de Davi Alcolumbre quanto de Lula. Então é um presente para Omar Aziz. E aí a gente já engata na razão, numa das razões da pressa. Fazer andar esse projeto é capitalizar politicamente. Agora tudo quanto vier a esse respeito será capitalizado politicamente. E alguma coisa se moveu muito rapidamente de ontem para hoje, aumentando a probabilidade de que a PEC do fim da jornada 6x1 vá a plenário, vá a votação em plenário na semana que vem. Talvez na quinta-feira, aliás, se for, seria na quinta-feira. Na semana passada era impensável imaginar um desenlace como esse. A gente sabia que as conversas de Lula com Alcolumbre aconteciam e que Alcolumbre começava a fazer o projeto tramitar, comissões. De repente, surgiu a possibilidade, inclusive, eu continuo achando que é uma hipótese menor no cenário, mas ela não existia, agora ela passa a existir, que na quarta-feira se vote a PEC na CCJ, você vê que o relatório não tem nenhuma modificação, e isso certamente no senso de oportunidade de pressa, se mexe no texto e ele tem mudanças estruturais, teria de voltar para a Câmara, não se mexe, mantém como se está, esvaziando o debate, não se pensando na importância da matéria, no debate necessário, atropelando-se ritos, nós veremos o rito ser atropelado na semana que vem, para de repente, surpreendentemente, botar para votar na quinta-feira. E aí eu não consigo entender ainda, é a grande questão, o que terá sido negociado para essa mudança de humor de Davi Alcolumbre, porque toda essa precipitação, toda essa pressa, todos esses movimentos derivam da canetada dele. Ele até instrumentalizava um discurso muito importante, mas que ele instrumentalizava, que era o de o Senado não vai ser atropelado, quando ele estava brigado com Lula, né? O Senado não vai ser atropelado, o Senado tem a sua autonomia, o Senado não é casa carimbadora de vontades dos outros, o Senado é a casa revisora nesse caso, a gente precisa de tempo para tratar da matéria. De repente as coisas mudaram e houve essa aceleração. Qual foi o objeto da negociação? Esse é o grande ponto. O que terá sido negociado entre Lula e Alcolumbre para que isso acontecesse? Esse é o grande mistério. Eu acho que tem a ver com algum medo de Polícia Federal. Da Polícia Federal bater lá no Amapá, na Amprev, fundo que botou 400 milhões de reais no Banco Master. Eu acho que pode ser por aí o que eu sei que a coisa andou de repente.
3: Por falar em Polícia Federal, hoje encontro, né, de Andrei Rodrigues com o ministro André Mendonça por orientação, ordem do presidente Lula. Não foi nenhum pedido, foi uma ordem que ele deu para que Andrei Rodrigues procurasse o ministro do Supremo Tribunal Federal, que está com dois casos importantes que significam ali desgastes tanto político quanto eleitoral para o governo Lula, né? O caso Lulinha, especialmente, e esse encontro que foi mediado, que está sendo mediado pelo ministro da Justiça, seria justamente para tentar distensionar essa relação a partir de vazamentos de informações desses inquéritos e de divergências entre a Polícia Federal e o ministro do Supremo Tribunal ou os ministros do Supremo Tribunal Federal, né?
2: E essa é a grande bizarrice do dia, né? E tem gente tratando como normal, como se fosse normal o presidente da República como articulador político de um encontro entre o diretor-geral da Polícia Federal, que ele nomeia, que é alguém da sua confiança e cuja instituição está investigando o seu filho, filho do presidente, e o seu adversário principal, Flávio Bolsonaro, o presidente da República articulando um encontro político de pacificação. Pacificação por quê? Para quem? Em que o presidente da República teria de se meter nisso, considerando essas particularidades? E na outra ponta, o relator desses processos, o responsável no Supremo por esses processos, André Mendonça, que é relator da matéria tanto de Lulinha, das matérias tanto de Lulinha, ou de quase todas elas, e relator das investigações contra Flávio Bolsonaro, adversário de Lula. E Lula fazendo gestões políticas por uma pacificação entre Andrei Rodrigues e André Mendonça. Lembrando que essa pacificação já fora tentada por Jorge Messias, o AGU, que é próximo de André Mendonça. A coisa não andou, o encontro não aconteceu e agora Lula entra em campo num período eleitoral, avançando já para setembro de 2026, ano eleitoral, ele candidato, tomando providências, pedindo que o Andrei Rodrigues se encontre com o André Mendonça para discutir, porque essa é a questão, matérias e investigações que são influentes, que influenciam a eleição que ele está concorrendo. Isso não se pode tratar essas... A gente vai se acostumando a isso no Brasil como se uma coisa dessa fosse normal e absolutamente não é.
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0: Depoimento de Daniel Vorkar à Polícia Federal acontece amanhã. A investigação mira caso de suspeita de favorecimento ao Master por servidores do Banco Central.
1: Jatinho executivo derrapa e sai da pista no aeroporto Santos Dumont, no Rio de Janeiro. Pousos e decolagens estão suspensos.
0: Desemprego cai para 5,3% no trimestre até julho. E o número de pessoas ocupadas bate um recorde histórico.
1: Novas imagens mostram a força da avalanche que causou um tsunami em um rio no Nepal. Mortes se aproximam de 400 e desaparecidos são quase 1.500.
0: A propaganda eleitoral na TV e no rádio começa amanhã. Que espetáculo, né? Vou te dizer, vem tudo aquilo, todo aquele horário. Mas,
1: eu gosto de assistir,
0: senão. É mesmo?
1: Uhum, eu gosto.
0: Candidatos a governador, senador e deputado estadual amanhã.
1: Bom,
0: tá bem?
1: Já para presidente e deputados federais começa no sábado.
0: E hoje o presidente Lula, que vai ter o maior tempo de TV, passou o dia definindo as estratégias da campanha.
2: O candidato à reeleição aproveitou para fazer os últimos ajustes na propaganda eleitoral que para os candidatos ao Palácio do Planalto começa no próximo sábado. A ideia do petista é apostar no chamado confronto de biografias para marcar diferença em relação aos adversários na corrida ao Palácio do Planalto, especialmente Flávio Bolsonaro. No horário eleitoral gratuito, Lula terá 5 minutos e 31 segundos por bloco, mais de um minuto a mais do que Flávio Bolsonaro. A vantagem de Lula no tempo de TV e rádio deve ser usada pela campanha para valorizar a experiência política em relação aos outros candidatos. A estratégia petista também prevê ataques ao adversário do PL, mas ainda não está definido se isso acontecerá já nos primeiros programas. A ofensiva contra os rivais deve ocorrer ao longo da campanha. Os marqueteiros de Lula avaliam que o horário eleitoral deve ser usado para destacar as ações do governo e apresentar propostas para um eventual novo mandato. A estratégia é evitar que a campanha fique centrada nos ataques, e sim na imagem do presidente. O PT também quer trazer para o debate a proposta que acaba com a escala de trabalho 6x1. O tema deve ser analisado na Comissão de Constituição e Justiça do Senado na próxima semana. Lula quer se colocar como o candidato que defende a proposta. O presidente volta aos atos públicos de campanha neste fim de semana.
1: Vamos ver agora como foi o dia do candidato Flávio Bolsonaro.
3: Dia de reuniões fechadas, conversas com aliados e gravações para propaganda eleitoral. Sem agenda pública, Flávio Bolsonaro aproveitou para avançar nas ideias do plano econômico com novas propostas. Uma delas é a criação de um conselho dos três poderes para cortar gastos públicos. A intenção é reduzir a dívida, que hoje é superior a 80% do PIB, e, consequentemente, baixar os juros. Outra iniciativa estudada é um programa para os endividados, além de revisar a reforma tributária para diminuir o custo da folha de pagamento das empresas. O candidato do PL vai conversar com Marcelo Caiate, ex-presidente do Banco Credit Suisse no Brasil, um nome sondado para o primeiro escalão de um eventual governo. Na propaganda eleitoral para presidente, que começa no sábado, o candidato do PL vai usar imagens e falas do ex-presidente Jair Bolsonaro. Flávio vai abordar ainda a segurança pública, a inflação dos alimentos e as dificuldades financeiras recentes de grandes empresas brasileiras. Os ataques a adversários, principalmente a Lula, ficarão para a semana que vem. A campanha vai explorar as investigações contra Lulinha, que responde a inquéritos da Polícia Federal por tráfico de influência no governo. O comando da campanha ainda não decidiu se pretende citar espontaneamente o caso Dark Horse. A avaliação do QG eleitoral é que cabe à produtora do filme sobre a vida de Jair Bolsonaro responder às suspeitas levantadas pela PF de repasse de dinheiro do banqueiro Daniel Vorkaro para a obra. O comando político do PL sabe que o assunto será usado pelos adversários, mas ainda calibra a resposta. Flávio terá 4 minutos e 20 segundos de propaganda eleitoral.
0: Vamos conferir agora o dia dos outros candidatos à presidência.
4: Ronaldo Caiado visitou o Hospital Santa Marcelina, na Zona Leste de São Paulo. O candidato do PSD defendeu a discussão de novos modelos de trabalho no país e disse que a remuneração por hora trabalhada pode ser uma alternativa à PEC do fim da escala 6x1.
5: O jovem quer ter hora de trabalho. Não só o jovem, hoje até uma certa faixa etária, o cidadão não está habituado com isso. Ele quer ter a liberdade dele. Então você apresenta alternativas. Os que quiserem esse tipo, sem dúvida nenhuma, estarão ali incluídos dentro do sistema atual.
4: Augusto Cury do Avante teve reuniões internas e gravou o programa eleitoral.
1: Vamos conversar então com Fernando Mitre. Boa noite. E Murilo noite, Hidalgo. Mitre, vou começar com você, porque a gente estava reclamando, né? Você estava reclamando, inclusive, na terça-feira, junto com o Sabino, de que não havia espaço para discussão do programa dos candidatos. Hoje parece que deu um respiro e você viu que as reportagens já trouxeram até os candidatos ali se reunindo, conversando um pouco mais sobre o programa, azeitando ali as engrenagens para trazer para o programa eleitoral. Você tem essa impressão também?
6: Eu espero, eu tenho essa esperança, mas não sei se eu tenho exatamente essa impressão, porque é evidente que eles têm que preparar a sua agenda de temas e de propostas, isso é claro. Agora, precisa ver como é que vai ser usado esse espaço. Os dois lados estão, evidentemente, preparando suas artilharias, deve estar pronta já. A questão é saber como é que isso vai ser usado, quando, se começa ao mesmo tempo, se começa agora, ou se nesses primeiros movimentos vão ser discutidos conteúdos. Né? Parece que o lado do Lula quer trabalhar esse confronto de biografias. Né? Claro, a experiência do Lula contra a não experiência do Flávio. Eles querem começar por isso. E aí vai certamente incluir a comparação de governos, governo Lula, governo Bolsonaro. O Lula está preparando o discurso de segurança que ele tem que ter. Até agora o discurso dele não funciona. O do Flávio está aí, a direita já resolveu esse problema retórico. Então a gente tem que ver tudo isso. Depende da dimensão dos ataques e das acusações de corrupção, que certamente serão pesados. A questão é saber se vão tomar todo o espaço da discussão de conteúdo. Aí seria um desastre.
0: Murilo, tentando entrar na cabeça dos marqueteiros, é segurança e economia que eles devem começar a tratar nos primeiros dias de espaço eleitoral gratuito? Boa noite.
7: Boa noite, é uma satisfação estar novamente. O que o eleitor espera é isso, certo? Eu te diria que hoje a grande pauta é economia, segurança e saúde, certo? Isso é o que o eleitor espera. Mas vamos ver, que nem o Mitre falou, infelizmente, pelo que eu estou observando dos candidatos, eu temo que se perca muito tempo na artilharia, né? Um acusando o outro que passa a ser uma eleição para discutir corrupção, não o Brasil, o que vai ser lamentável.
6: Mas depois, se virar troca de chumbo, aí não para mais.
7: Aí não para mais. Aí o que vai acontecer? Os assuntos principais, aquele que a população espera ouvir para decidir, aquele pequeno eleitor indeciso que vai decidir as eleições, ele vai ficar, no final, vou usar até um português ruim aqui, ele vai acabar escolhendo o menos sujo. Certo? Aquele agora, que está menos envolvido.
6: Né? Agora tem o nosso papel de jornalista. É evidente, você vai entrevistar um candidato com todo esse peso aí da questão da corrupção, e isso é um tempo importante da entrevista. Você vai ficar um tempo grande nesse assunto. Tempo que poderia ser tomado pelo que de fato mais interessa, que é o conjunto de medidas que um candidato tem a oferecer. Nós vamos ficar com esse problema durante a campanha toda. A corrupção vai tomar um espaço muito grande do jornalismo e da retórica dos candidatos, que vai ter uma troca aí de acusações, sem falar em possíveis vazamentos novos. Pode ter vazamento.
7: E, Mitre, esse é um fator que, ao nosso ver, também não ajuda ao fim da polarização.
6: Não, pelo contrário.
7: Exatamente.
6: Pelo contrário.
7: Estimula.
6: Estimula. E aí eu vou dizer uma coisa, vou dizer duas coisas a respeito disso. Primeiro, é que essa polarização estimulada vai reduzir ainda mais o espaço de conteúdo, mais ainda. E segundo, o próximo presidente, seja ele quem for, vai enfrentar um país dividido. Só que os desafios que ele terá aqui pela frente, são desafios que exigirão caminhos políticos negociados. Como é que vai estar o ambiente para a negociação política depois de uma eleição polarizada?
1: Vai depender da formação do Congresso, né, Mitre?
6: É isso que eu ia dizer. É. Tem temas fundamentais que têm que ser resolvidos no Congresso. No Congresso você precisa organizar maiorias, você precisa organizar apoios. Como é que vai ser o ambiente político para esses entendimentos? Isso também é muito sério.
0: Essa situação envolvendo essa polarização, que interessa a um e ao outro? Porque...
6: É claro. A polarização, o alimento principal da polarização é esse. Um se alimenta da...
0: Lula escolhe Flávio, Flávio escolhe Lula.
6: Claro.
0: E deixa os outros todos fora desse debate.
7: Claro. E com detalhe, parece, não é combinado, mas parece combinado, né? Eles não virem ao debate, certo? Tudo isso, assim, porque essa polarização do assunto, certo? E faz com que eles também, o fato de não terem vindo ao debate, certo? Também... Parece algo combinado, porque se um vem, provavelmente o outro teria que vir, ou ficaria muito ruim o outro não vir. Mas, pelo visto, nesse aspecto...
6: Os dois optaram por errar, porque os dois erraram. Né? Mas é isso mesmo, não tem nenhum entendimento entre eles, é como se tivesse.
7: Exato.
6: É a mesma coisa a densidade das acusações.
0: Antes que algum assinante diga assim... Eles falaram que os dois errados não falaram no Zema. É que o Zema errou tanto que o Zema está... A gente não está nem perdendo tempo com o Zema, tá? É só isso. Por favor, Benfica.
6: Só lembrando que a ausência do Zema no debate foi ignorada pelo próprio debate.
0: Exatamente.
7: Olha, e não tenho dúvida, o fato do Zema não ter vindo, ele deu possibilidade, que, eu acredito que nas pesquisas, mais para a semana que vem, para o meio, o Zema já deve vir em sexto. Vai perder uma posição.
6: E o Augusto Cury apareceu, porque o Augusto Cury não estava aparecendo. Ele apareceu. Ele ganhou 1 milhão de seguidores aí na rede social.
7: E com um fator, ele é um escritor famoso. E as pessoas, a Band deu oportunidade para ele mostrar para o Brasil que ele é candidato a presidente. A maioria nem sabia, certo? E ele se saiu razoavelmente bem no debate.
6: Até assumiu uma posição de ponderação, ele era o ponderado do debate e tal.
1: Murilo, os candidatos eles estão controlando o debate também. Quer dizer, o Lula, alguém pergunta sobre o filho dele em coletiva, ele não fala. Ele escolhe quando ele vai falar, para quem ele vai falar e o momento que ele vai falar. E o Flávio Bolsonaro também. Isso é ruim para o eleitor?
7: Com certeza, para o eleitor é ruim. Certo? E não só é ruim, porque esses temas também são ruins para eles. Por isso que eles evitam de falar esse tema, né? Então, na verdade, assim, eles estão fugindo, certo? Tem uma estratégia para isso. Agora eu fico imaginando quando vai ser esse grande debate entre os dois. E a hora que tiver esse debate entre os dois, se eles vão discutir esses assuntos também. Ou eles vão fugir do assunto corrupção.
6: Agora eles não conseguem fugir o tempo todo. Nas entrevistas eles vão responder as perguntas, não tem dúvida nenhuma. O que acontece é que esse tema vai tomar muito tempo das entrevistas. Qualquer jornalista que entrevistar o Flávio ou o Lula vai perguntar muito sobre esses temas todos. Não tem como fugir.
0: E aí perde tempo que poderia ser interessante para a gente discutir programa de governo. Segurança, economia,
6: mas
0: saúde.
6: Mas só que, havendo concretamente questões de corrupção,
0: sim,
6: ela se torna uma terra
0: jornalística. A manchete sai daí.
6: É claro, tem que perguntar.
1: Mitre, a gente está com um probleminha no seu microfone. Eu vou chamar a pesquisa do Instituto Paraná, a gente comenta com o Murilo e a gente dá um jeitinho no seu microfone enquanto o Murilo comenta.
6: Tá bom.
1: Mas é que saiu hoje o Instituto Paraná Pesquisas, divulgou um levantamento de intenções de voto ao governo da Bahia, né, Felipe?
0: No primeiro cenário, a ACM Neto lidera com 48,6% das intenções de voto, seguido por Jerônimo Rodrigues com 40,1%. Estevão e Maria Bona têm 0,5% cada. Ronaldo Mansur, 0,4%. Haroldo Félix, 0,2%. Nenhum, branco, nulo, 5,6%. Não sabem, não responderam, 4%.
1: Murilo, essa pesquisa, né? Vamos fazer primeiro desse primeiro cenário, depois a gente faz o segundo cenário, só para a gente, para dar tempo para o Mitre participar também. Esse cenário mostrado aí, teremos resolve a fatura no primeiro turno ou...
7: Com certeza, a Bahia vai encerrar a eleição no primeiro turno, na realidade de hoje, no primeiro turno. Como a gente falou, não só a Bahia, como 5 estados do Nordeste tendem a terminar no primeiro turno, onde mais de 75% dos eleitores não retornarão às urnas para votar para governador no segundo turno. Certo? Na Bahia isso fica muito claro. Tanto o ACM Neto quanto o Jerônimo ganharão a eleição, ao nosso ver, ou no primeiro turno. Quem chegar na frente vai levar. Agora, o que chama muito a atenção na Bahia é que pela primeira vez na Bahia você sente um assunto que vai ser discutido também, a corrupção. Né? Você tem o caso Master muito, muito presente nas eleições da Bahia, o que vai fazer com que ela
1: se torne... Por conta do Jacques Wagner... Somente ou não?
7: Jacques Wagner e o próprio ACM, que foi citado. Né? Então, você vai ter uma eleição na Bahia também muito discutida em cima disso, certo? O que torna-se uma eleição também muito difícil para eles, e fora fatos novos que possam vir no decorrer da campanha. Tá? Mas, assim, o que chama atenção na Bahia? Pela realidade de hoje, o PT ainda faria os dois candidatos ao Senado, tanto o Rui Costa quanto o Jacques Wagner estariam na frente, e na realidade de hoje os dois seriam eleitos senadores pela Bahia.
6: E o Lula está muito bem na Bahia, né?
7: Muito bem, né? Não. Em relação à eleição passada, eu te diria que ele perdeu de 6 a 7 pontos. É muito. Certo, em relação à eleição passada, mas tem uma vantagem muito grande. Como a gente vem debatendo há muito tempo aqui, o Lula perde tração no Nordeste, mas ganhou tração no Sudeste.
0: Certo? Pode dar Lula, dois senadores do PT e ACM Neto. Pode acontecer.
7: Pode acontecer, como as pesquisas do Ceará mostram coisas semelhantes, como em Pernambuco mostra coisas semelhantes, entendeu?
6: Se bem que Pernambuco, a governadora, a Raquel Lira, ela não é contra o Lula, ela está com o Lula.
7: Mas, Mitre, ela está com o Lula, mas o Lula está com o João. Isso vai fazer...
6: Eu acho que o Lula não vai em palanque nenhum lá, viu?
7: Mas tem gravado.
6: Tem gravado, isso tem.
7: Quer dizer, chega algum momento que eu não sei até quando, também porque o João precisa do Lula para reverter a situação.
1: A campanha do João tem pedido, né, que o presidente Lula vá até lá e se manifeste ao vivo.
6: Ele conta com isso, mas a diferença para a Raquel aumentou.
7: Sim, quer dizer, o João precisa demais da presença do Lula, por isso que a gente vai ficar na dúvida qual vai ser a posição do Lula lá, se o Lula vai devagar lá ou ele vai realmente entrar na campanha do João.
1: Ah, e a gente tem a questão do Tarcísio aqui de entrar de vez na campanha do Flávio também.
7: Semelhante. É o mesmo problema do Rio de Janeiro, até que ponto Eduardo Paes entra realmente na campanha de Lula, porque você tem uma grande parte do eleitor do Eduardo Paes que vota Flávio, você tem uma parte pequena, mas considerável, de eleitor que vota no Tarcísio e vota no Lula. Só que aqui em São Paulo é um pouco diferente, porque o Lula, ele precisa desses votos do Tarcísio. O Tarcísio, mesmo perdendo, tem uma eleição mais folgada. Então, vocês podem observar que a gente não tem visto muito o Lula presente na campanha do Haddad. Né?
6: Agora, muito interessante é o resultado das pesquisas nesses estados. No Rio de Janeiro, é claro que o Flávio ganha, mas ele ganha com muito pouca diferença. Foi preocupante para o Flávio aquele resultado da última pesquisa.
7: Hoje a diferença nacional lá está em 3-4% pro Flávio.
6: É muito pouco.
7: Ela foi 11% no segundo turno. Ao mesmo tempo, no Nordeste, o Lula perde também. Por isso que está dando equilíbrio.
6: São Paulo também. São Paulo, o Lula e Flávio estão muito próximos.
7: Muito próximos.
6: Em Minas, a mesma coisa. Só que em Minas, o Lula recua. O Lula perdeu.
7: Minas está igual como terminou. Está igualzinho. O Lula ganhou com 2%. Hoje as pesquisas estão dando 2-3%.
6: O Lula já teve com 5 ou 6 lá e agora caiu.
7: Caiu também, quer dizer.
6: Agora em São Paulo o Lula subiu.
7: Mas
6: que mostra que o Haddad, mesmo perdendo nas pesquisas, ele está fazendo o papel dele aqui.
7: Está fazendo o papel dele, Mitre, e nos traz assim, a eleição dessa vez, ao meu ver, vai ser decidida, te diria, São Paulo e Rio de Janeiro. Certo? Porque são os dois estados onde o Flávio abrir, ele vai passar o Lula.
6: Agora,
7: se ele não abrir, não passa.
0: Aí certamente, ele compensa nos dois estados.
6: Mas vai ser decidido aqui por um tipo de eleitor, que é um eleitor que não está nem de um lado nem de outro, e que não é atendido pela retórica dos candidatos. Os candidatos não estão falando para esse eleitor. Eles continuam falando para suas suas bolhas, o que é um erro, né?
8: O Murilo...
6: Imagino que qualquer marqueteiro entende que agora é preciso falar para esse eleitor aí que vai decidir.
7: Você quer ver um assunto nacionalmente que me chama a atenção, que nenhum dos candidatos, que é o grande problema do brasileiro hoje, e quem tocar nesse assunto vai ter uma vantagem muito grande, que é como resolver o problema financeiro das famílias. As famílias estão endividadas.
6: O governo Lula investe nisso, né? Com pouco resultado, parece, mas investe. Não, mas e o Flávio hoje... parece que gravou alguma coisa já sobre isso, falando para os endividados.
7: Exatamente, mas o que chama atenção é que eles não, parece que não estão dando muito a ênfase a isso, né? Quer dizer, essa é uma coisa que me chama a atenção.
6: O desenrola não teve o resultado esperado, né?
7: Exatamente.
9: E esse desenrola para adimplentes, então, resultado zero, né?

0: na campanha eleitoral, porque cabe ao jornalista levantar
1: porque,
0: essas
1: questões. Porque essa pergunta eles não farão entre si, né?
0: Eles não farão, é preciso que algum jornalista faça.
2: Tem uma situação que é a seguinte, a gente está falando aqui do presente, do início dessa campanha eleitoral, agora houve uma movimentação forte no Congresso Nacional com os ajustes do presidente Lula e os presidentes das duas casas.
3: Vamos ver onde isso vai parar, né? Porque depois de 3 meses parada, a proposta para o fim da escala de trabalho 6x1 volta a avançar no Senado.
2: A oposição quer adiar o debate para depois das eleições.
4: O governo pressiona para votar a proposta no plenário já na próxima semana, a última de esforço concentrado antes da eleição.
5: O grande impacto do fim da 6x1 é liberar tempo de descanso para os trabalhadores, especialmente para as mulheres. Mesmo na 6x1, esse 1 que deveria ser de descanso, domingo, para as mulheres é trabalhar em casa, é arrumar casa, é lavar roupa, é fazer comida, é lavar louça, é cuidar dos filhos. Ou seja, garantir 2 dias de descanso é o mínimo, é um grito de liberdade, é um anseio que veio dos trabalhadores do Brasil e que o presidente Lula abraçou essa pauta.
4: Já a oposição, liderada pelo PL, articula para adiar o debate.
6: A esquerda, infelizmente, quer empurrar essa votação para antes da eleição, no afogadilho, na pressa, para fazer palanque. Isso, nós sabemos, é puro oportunismo. Nós estamos propondo votar isso depois das eleições, com calma, profundidade, responsabilidade, ouvindo o setor produtivo, ouvindo os trabalhadores, ouvindo todos os lados.
4: Semana que vem é a última janela de votação no Senado, onde a proposta está parada. O que não for votado vai para a gaveta, já que os políticos embarcam de vez nas campanhas eleitorais e o Congresso para. A proposta que acaba com a escala de 6 dias de trabalho por 1 de folga foi aprovada pela Câmara em maio. Prevê que os trabalhadores vão ter 2 dias de folga na semana, não necessariamente aos sábados e domingos, isso sem desconto no salário. O presidente do Senado, Davi Alcolumbre, decidiu destravar a proposta depois de reunião com o presidente Lula. O acordo é pautar a PEC na Comissão de Constituição e Justiça na quarta-feira que vem. A base do governo quer levar ainda no mesmo dia para o plenário, mas enfrenta a resistência da oposição e do setor produtivo. O relator, senador Omar Aziz, prometeu manter o mesmo texto aprovado pela Câmara para a votação na CCJ do Senado.
2: Mitre e Murilo, esse é um assunto que interessa para a eleição. Quanto interessa esse assunto para a eleição? Quanto Lula pode se beneficiar disso e atrapalhar a oposição que vai jogar pelo atraso da votação? Como é que vai funcionar?
7: Olha, eleitoralmente é um assunto que mais favorece o governo, principalmente o 6x1 e a taxa das blusinhas, com certeza. Mas também, hoje você vê muitas empresas quebrando, né? Eu acho que esse é um outro problema para o governo Lula. Essas duas grandes empresas que anunciaram, pediram...
3: Habib's e Ragazza.
7: Exatamente.
2: E o caso Bahia.
0: E pode ter certeza de que no primeiro horário eleitoral do Flávio, essa quebra de empresas vai estar lá com força.
2: São 6 mil recuperações judiciais hoje no Brasil. É. Boa parte delas no agro. Boa parte delas no agro. Fora essas grandes redes, essas grandes que chamam a atenção. Né? Essas chamam a atenção. Tem muita recuperação judicial que não entra no noticiário, mas que vai pesar lá na comunidade onde aquelas empresas estão atuando.
0: Evidente. Isso vai estar presente na campanha, não há dúvida nenhuma. E a causa disso é a política monetária, não tem dúvida nenhuma. Que quem aguenta trabalhar com essa...
2: Não.
0: O juro está a 8% acima da inflação. E junto com os juros você tem a dívida pública que está em 82% do PIB e vai crescer. Tudo isso vai exigir energia no trato da questão fiscal. É onde eu digo que o debate vai ficar pela metade, porque os candidatos não vão falar o que tem que falar.
3: Murilo.
7: A taxa das blusinhas já está em vigor, então eu vejo um impacto menor, mas a 6x1 com certeza vai trazer, se trouxer benefícios ao presidente Lula, com certeza. É uma pauta que vai impactar.
3: Você diz não vai impactar a taxa das blusinhas, porque ela já está em vigor, mas se por um acaso ela não for aprovada até o dia 8...
0: Vai ser. Essa vai ser aprovada.
3: Aí sim ela impactaria, né? Que é o que o governo está trabalhando para que não aconteça.
7: É. Essa eu não tenho dúvida, que nem o Mito falou, que essa vai ser aprovada.
0: Já essa vai ser aprovada.
3: É mais fácil, ela não é uma PEC, né?
0: Já está encaminhada. Agora, a questão do 6x1, isso aí não está resolvido, não. Vai passar na CCJ, isso vai. Mas se vai para o plenário em duas votações e tal, não se tem certeza disso. Agora,
2: esse é o jogo pesado que vai ser jogado exatamente entre a CCJ e o plenário.
0: Exatamente.
2: Davi Alcolumbre vai tentar pautar.

0: votar. E a oposição vai ter que pegar e tentar bloquear.
1: No plenário, não sei se... Eu acho que ele, o acordo dele vai até a CCJ. Uhum. Isso é o que eu penso.
2: Agora, vamos ver. Agora, o que chama a atenção é que o momento é propício. Porque os senadores que estão à reeleição, como é que eles vão votar contra a minha?
1: Acho difícil.
2: Também acho difícil. Então, é uma situação que nem o Mitt falou. Vai depender do Columbo. Se ele botar no plenário, ao meu ver, vai aprovar. Porque muitos estão indo à reeleição, como é que ele vai votar contra?
1: E ainda tem que fazer também, tem que dar um passo de mágica lá, porque tem que aprovar na mesma noite, no mesmo dia, duas vezes. Mas eu tenho a impressão que não chega lá. Mas fica o discurso com o Lula... E a aprovação na CCJ. Vamos ver. Mas também certeza ninguém tem.
3: Agora dizem que há um plano bem maquiavélico, bem de Maquiavel mesmo. Se o Lula for eleito, reeleito no caso, a PEC seria colocada em votação. Flávio Bolsonaro eleito, essa PEC sairia totalmente de esquadro. Inclusive para o ano que vem, talvez para uma outra discussão, mudando as relações de trabalho, mas não mais um fim da escala 6x1. É algo assim, bem esperando o que virá para agradar quem vir, né?
1: Vamos ver como vai ser o ambiente político do próximo mandato, né?
2: Mas com certeza essa vai ser uma das pautas da próxima semana na eleição presidencial.
1: Não tem dúvida.
0: No espaço eleitoral.
1: Claro,
0: eles vão deixar bem
1: todo
0: explícito.
1: Lugar.
0: Não, mas eles vão deixar bem explícito isso. Vão usar bastante o espaço.
1: Eles quem?
0: A oposição e o governo, os candidatos.
1: Não sei se a oposição vai ser tão explícita contra. Entendeu?
3: Mas como se posiciona contra, Mitre, e pede voto? Como é que você vai dizer para o trabalhador, não quero o fim da escala 6x1, mas quero o seu voto?
1: Sim, mas é uma questão de até onde vai a pressão e até onde vai a convicção. Em política, a pressão costuma superar a convicção. Vamos ver isso, né? O governo é evidente, o Lula e a campanha do Lula vai trabalhar isso. Se não tiver aprovado, vai trabalhar com o resultado da CCJ.
0: Murilo, deixa eu voltar um ponto anterior, lá ainda das pesquisas. O eleitor é preguiçoso e ele olha para o incumbente vira favorito... Normalmente, o eleitor é preguiçoso, já está lá mesmo. E aí, por isso que os incumbentes, mesmo aqueles que vão muito mal, têm um percentual significativo do eleitorado?
2: É difícil falar, porque o eleitor hoje não tem como dizer. A política no Brasil mudou. Hoje, o brasileiro fala muito de política, é um assunto que ele gosta. Essa, eu acho que foi o benefício da polarização. A polarização fez com que o brasileiro se informasse mais, gostasse mais de política, discutisse mais política. Hoje eu não tenho dúvida, se discute muito mais política do que futebol, uhum. Certo? Então, o brasileiro, ele sabe, o eleitor sabe já. A grande maioria, quando se faz as perguntas, principalmente quando chega no segundo turno, você tem 90% do eleitorado já dizendo, é Lula ou Flávio, Flávio ou Lula. Certo? Então já está decidido. Quem vai decidir é uma camada muito pequena atrás desse eleitor. Hoje, as pesquisas qualitativas, elas estão muito em cima desse eleitor. O que faz com que esse eleitor vote? O que faz para motivar esse eleitor a votar no candidato A ou no candidato B? Pontos fortes, pontos fracos. E eu não tenho dúvida que outro fator que vai ser decisivo nessa eleição, que é um fato imponderável. Isso é o que a gente sempre falou, que pode decidir a seleção é o fato imponderável. E o fato imponderável dessa eleição, ao meu ver, eu não tenho dúvida que vai chamar a palavra abstenção. Quem vai ser o grande beneficiário e quem vai ser o grande prejudicado?
1: Mas aí a gente tem uma pista de quem é mais prejudicado. A abstenção, historicamente, ela prejudica mais o Lula e o PT. Eu diria até que é possível que a campanha do Lula esteja pensando numa espécie de gordura nas pesquisas para compensar a perda com a abstenção. Isso me parece bastante realista.
2: Com certeza. Prestem atenção nessa palavra, abstenção.
3: Por que a abstenção, Mitre, prejudica mais o candidato?
1: É que o eleitorado do Lula tem mais dificuldade, por exemplo, se chover. Uma chuva, por exemplo, vai em
3: cima
1: do eleitorado
3: mais
1: pobre. Isso sempre foi assim.
0: E por que uma abstenção tão alta num cenário tão polarizado? O cenário polarizado não deveria levar as pessoas assim, agora eu vou lá para tirar aquele ali, ou para colocar aquele lá, ou para manter aquele outro. Não devia ser isso exatamente um estímulo, essa polarização?
2: Eu te diria que é 35 a 35 do apaixonado.
0: Ah.
2: o restante do eleitor, ele tem a simpatia, ele vai votar muito também para tirar ou para pôr o outro, certo? Mas, quando você vê uma eleição onde a discussão tende a ser corrupção, faz com que muita gente também desanime a querer eleger o presidente do Brasil, né?
1: Agora eu vou falar pela experiência que eu tenho. Eu nunca vi uma campanha, até agora, tão desanimada. Essa campanha não está empolgando. Ela tem lá os seus, as suas divisões, o duelo de rejeição está aí, as bolhas estão formadas, mas está faltando um entusiasmo que eu não vi ainda. Vamos ver. Se pode
3: o que é uma campanha que entusiasma e uma campanha que não entusiasma?
1: Nossa Senhora, estou lembrando aqui da campanha de 89.
2: Segundo. Vamos lá, a eleição passada, existia um entusiasmo do eleitor do Lula?
1: Muito.
2: Que as pessoas iam voltar
3: o retorno do Lula.
2: A consumir, como consumiram no Lula 1 e no Lula 2, o sonho. Existia toda essa expectativa, então existia um entusiasmo desse eleitor. Essa eleição... Esse eleitor não está tão entusiasta assim.
1: Aí mesmo o Bolsonaro. O Bolsonaro chegava nos aeroportos, você lembra como é que era? Você está vendo isso? Não tem, não.
2: Não tem mais.
1: Está bem diferente. Está bem, diferente. Eu estou vendo pouca observação sobre isso.
2: Olha, Mitro,
1: mas é um tema interessante para se considerar.
3: É interessante
2: por
3: mesmo.
2: Pesquisa, dá para responder isso. 60% de cada um que vota num e vota no outro, o principal motivo é para o outro não ganhar.
1: É.
2: Quer dizer, ele não está votando porque o meu sonho vai voltar, as propostas desse candidato são maravilhosas, minha vida vai mudar, ele vai resolver o problema das minhas dívidas, vai resolver o problema da segurança. Não. Você hoje não tem nenhum candidato, sem medo de afirmar aqui, que ainda conseguiu colocar uma posição sobre isso, que as pessoas falam, pô, o projeto desse candidato vale a pena. Né?
1: É isso. Agora, o impulso de um eleitor para ir militar a favor de uma candidatura é muito diferente do impulso desse eleitor para ir militar contra alguém. Não é a favor, é contra.
2: Eu te diria que há 8 anos atrás, esse impulso existia pró-Bolsonaro. Há 4 anos atrás, pró-Lula. Hoje, esse movimento não existe para nenhum dos dois.
1: Nenhum dos dois.
0: Por isso
1: que o anti e o duelo de rejeição está aí, que é uma loucura.
0: É isso que eu ia perguntar. É por isso que vocês olham tanto para a rejeição?
1: É claro. Você sabe melhor do que eu. Na França, o pessoal de pesquisa avalia mais a rejeição no segundo turno, na eleição final, do que a indicação de voto, é mais a rejeição.
2: Esse, ao meu ver, é a grande vantagem que o Flávio tem hoje em relação ao pai. Ele igualou a rejeição ao Lula. E o pai sempre tinha 5, 6% a mais de rejeição que o Lula. Certo? Eu acho que nesse momento, a grande vantagem do Flávio em relação ao pai há 4 anos atrás é que a rejeição dele com o Lula está muito próxima.
0: O Flávio é o Bolsonaro paz e amor mesmo, naquele sentido que o Lula já fez, o Lulinha paz e amor, é o Flavinho paz e amor, ele está tentando fazer isso de alguma forma, ele consegue captar, porque ele já disse lá que ele era o Bolsonaro moderado, no início lá quando ele se lançou, ele está conseguindo colocar isso na rua?
2: Olha, nós vamos ver a partir de agora. Certo? Quando ele for confrontado nas entrevistas, quando ele for cobrado nos debates, se ele for, nas sabatinas, né? Aí nós vamos sentir o Flávio, se ele vai ser o Flávio Paz e Amor ou se ele vai ter algumas atitudes igual do pai.
3: Estou
2: curioso para ver.
3: Esse desânimo que você trouxe aqui para o centro do debate passa também pela escolha do Flávio, né? O Flávio foi o candidato empurrado pelo Bolsonaro e disse, toma, engole, aceita.
1: Sim, no começo, quando o Flávio foi escolhido pelo pai, né, grande parte da oposição no Brasil estava olhando para o outro lado, não estava olhando para o Flávio. E quando veio a primeira pesquisa, foi uma tremenda surpresa, porque o Flávio começou muito bem naquela pesquisa. Estava indo maravilhosamente bem. Aí veio, junto, aquele painel que começa com o vídeo, ele pedindo dinheiro para o Vorcaro, o negócio do tarifaço, como o irmão dele lá apoiando o tarifaço, nasce a bandeira da soberania, que funciona e vai continuar funcionando. O Lula vai aparecer com essa bandeira aí no sábado, e aí virou tudo.
3: Aí veio a Michelle com um golpe de misericórdia, né?
1: Sim, mas o Flávio começou muito bem. E vou te dizer mais, todas aquelas acusações ao Flávio também, no final, não tiveram o efeito que parecia que ia ter. Aquela primeira pesquisa, a diferença não estava tão grande. Piorou a situação dele, mas não estava tão grande. Assim como o Lula, nesse último Datafolha, deve ter sentido um certo alívio. Porque a coisa podia ter virado. E na véspera de sair essa pesquisa, o Murilo deve saber disso, teve uma boataria enorme que o Flávio tinha passado, o Lula, não sei o quê. Quando veio, eu confirmei isso na campanha do Lula, teve um alívio ali. Né?
2: Exatamente. É, assim, o que, que a gente sente é, quando sai a denúncia da corrupção, o impacto das 72 horas, eles perdem poucos pontos. Tanto Lula quanto Flávio perderam poucos devido ao tamanho da denúncia. Eu diria que antigamente isso aniquilava o candidato. Certo? Hoje isso já não é mais um fator que eu te diria que vai decidir. Vai decidir porque a margem vai ser muito apertada. Mas isso não vai fazer com que um candidato goleie o outro porque saiu uma denúncia de corrupção.
1: Mas essa é uma questão fundamental para se discutir o resultado dessa eleição. Essa eleição, como está afunilando, ela vai ser decidida por um número muito pequeno de eleitores. Qualquer fato novo pode mexer ali.
2: Com certeza.
1: Essa é a questão. Então, é uma eleição que vai ser definida por pouca gente, provavelmente por uma notícia de pouca monta, que não seja uma grande notícia, mas o suficiente para mexer com 10% daquela minoria.
0: Foi 1,76 a diferença pró-Lula contra Jair Bolsonaro.
1: 1,9, não?
2: 1,7.
0: 1,76, né? Eu fiquei com esse número na cabeça. É... Vocês acreditam que vai ser nesse nível de novo, assim, é daí...
2: Olha, sem medo de dizer para vocês, na realidade de hoje, né? A gente não sabe o que acontece amanhã. Eu te diria, se alguém golear, eu colocaria 47,53, mas dando de goleada.
0: Isso é goleada?
2: Isso é goleada, muito pouco provável. Num quadro real hoje, é 2%. Eu diria,
0: 52 a 48.
2: Como foi a passada, muito apertada, tem fatores a favor de um, a favor de outro, que vai depender muito também desse fato imponderável, certo? Eu acho que esse fato abstenção é uma coisa que prestem atenção, pode favorecer...
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Atenção, nossos amigos de Itapetininga e toda a região. Está começando pela nossa rádio subdifusora FM 94,5, o programa Quando Sertão Fala. Programa que apresentamos diariamente no horário das 5 às 7 horas da manhã, com produção e apresentação do Caboclo de Vicente, Fico Nós da Mediação São Miguel da Pinha, direção geral, nosso competidor, diretor Tuti Abrão. 5 horas e minuto, 5 e 1, dia 28 de agosto de 2026, sexta-feira, fim de semana, chegando no fim de mês, madrugada um pouco fria, mas nós, graças a Deus, estamos aqui firme com vocês para mais um programa. Eu quero mandar um bom dia bem carinhoso a todos vocês, a cidade, o campo, toda a região que estão ligados com o nosso subdivisor. Um bom dia ao nosso técnico de Souza, amigão Rafinha. E vamos derrubar a primeira da sexta-feira para vocês, para todos vocês que estão vendo a audiência aí. Mandar a comunidade Bom Pastor, fazendo festa da comunidade Bom Pastor, viu gente? Em Coreia, no São Miguel Arcanjo, 40 dias de oração, 3 horas e 50 minutos, começa a oração do Rosário com o Frei Gilson, na paróquia Bom Pastor, e todos vocês são convidados, viu gente? É 40 dias, vai até o dia 29 de setembro, vai a oração lá na igreja do Bom Pastor. Tem um abração para todos lá, Alessandra que está por lá também, o Frei, para todos vocês aí, o nosso abração. Já vai a primeira onda do programa para todos vocês, Bom Pastor, e para todos os ouvintes, né Zé? Dá para quem já ligou aqui, daqui a pouco vou atender vocês. Vamos começar hoje com o Sérgio Reis, Escolta de Vagalumes.

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1: 5:06, quero agradecer a Maria do Carmo, que ligou pra nós aqui. Daqui a pouco manda uma dona, viu, Maria? Abraçar a Maria do Carmo, a sua família também. E quero mandar um bom dia ao nosso amigo que começa mais cedo a trabalhar, alguns já amanhã trabalhando. Padeiro, leiteiro, confeiteiro, para todos que estão se mexendo no nosso bom dia. E para todos nossos amigos da Polícia Militar, Polícia Rodoviária, Polícia Civil, João Noturno, Corpo Bombeiro, nossos irmãos cavalarianos, nossa Guarda Municipal, nossos amigos agentes penitenciários, para o Paulo, para o Leandro, para todos vocês da segurança, nosso bom dia. E para os nossos amigos que estão trabalhando na área da saúde, frentistas do posto de gasolina, balconista, taxista, motorista de ônibus, para todos vocês da Botânica, todos que têm função ganhando orçamento do pão cada dia, o nosso sincero bom dia. 5:06, mais um modão vai dar para o Mário do Carmo, entregador com nós, Mário do Carmo, vai dar para o neto do Tia Nego, vai fazer aniversário dia 31 também com o Luca, vai colher uma rosa de Davi, dia 31, não manda modona ao fundo da grota, viu? Viu, Maria? Eu não mando segunda-feira, manda modão, vamos mandar o programa inteiro pro João Luca, para o seu aniversário. E já vai a modona para todos vocês aí lá para o Tia Neve, Maria Eva, lá no bairro do Bernardo, vem uma visita para o Zé Vicente, onde eu vou uma feira para o Zé Vicente, Deus que abençoe muito vocês aí, Tia. Você, Morael, toda a sua família e todos os pessoal da região aí. E vai o modão de Paulo e Paulino. Cai sereno.

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1: Cinco horas e 10 minutos, rapaz. 5:10. Quero mandar um bom dia ao nosso amigo Vila Rosa, lá para o dono Doracino Vieira da Silva, toda a família, para a Inês e o Luiz, a prima da Dilma de Fátima, e lá em Salto de Pirapora, lá para o Rogério Leite, toda a família também, para o Zé Pinguim aí em Pirarucu, passamos o Zé Pinguim para o Pedro Gaúcho, lá no bairro Cocai, em Zarapuia, lá para o Gabriel Chupeta, também Gabriel Chupeta, no bairro da Varginha, em Zarapuia, mais conhecido como Rei do Mel. Abração para o Gabriel Chupeta, também toda a família, você da região aí, e para todos os amigos do Gilbran Bar, na Vila Nova Itapininga, lá pro Guilherme da Viola, companheirão Guilherme da Viola, grande violeiro também, sua mãe Rosana Gilbran, pro Guela, toda a família no Jardim Mesquita, e na padaria Conquista, Jardim Itália, lá pro vizinho cabeleiro, toda a rapaziada estão caprichando uma broa para nós aí na padaria Conquista, nosso bom dia, e lá na panificadora Avenida Antônio Lobato, lá pro Rogério Luiz, toda a rapaziada também estão caprichando um filãozão federal para nós aí, pro Carlos Eduardo, na rua Jorge Oai, toda a família também, Nilton Peixoto, comercial Peixoto, a família, toda a equipe também, companheirão. E na Vila São João, lá para Dona Cida, Acerola, Giovanni, toda a família Dona Cida aí, da Acerola. E para todos os amigos lá do bairro dos Bernardes, lá para o nosso amigão que fez uma visita para o Vicente Antônio de Tio Neve, companheirão Tio Neve, Maria Eva, o Silveiro, o Nercy, o Sardinha, o Gé, lá no bairro do Cuitelo, lá para a Elinha e a Marisa, o Zé Maria, a Lúcia também na bairro do Cuitelo. Para todos vocês um pedaço aí, o nosso bom dia. E vou mandando a parte musical, já são 5:11. Vou trazer para cantar para vocês um modão, viu? Chitãozinho, Chororó, vai tudo para tudo, pessoal da comunidade do Bom Pastor, lá começa a quaresma de São Miguel, começa às 3:50, é madrugada, hein, gente? E a comunidade conta que presente você, convida todos vocês lá, o pastor, o Frei Gilson. Amanhã, segunda-feira, vamos tocar a música do Frei Gilson, viu, Alessandra? O Rosário. Rosário com Frei Dilson, na paróquia Bom Pastor, vamos tocar segunda-feira. E vai um modão para todos vocês aí, a Bonitinha Neve, Maria Elva, o João Lucas, fazer aniversário segunda-feira, para todos vocês vai um modão. Uma dona antiga com Chitãozinho e Choró, gamado nela.

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1: Cinco horas e 15 minutos, rapaziada, 5:15. Quero mandar um dia ao nosso amigo lá do bar Espuma de Prata, na esquina da rodoviária, pro Nego. Pro Nego, pro Cenoura, pro Cenourinho, pro Cenourão, pro João Guilherme. Toda a equipe do Nego, do Cenoura. E pra rapaziada que estão sargando beijo aí. E moendo a goela aí, o Zaluque, Coquinho, Palão da Paca, Gilé, Zé Galinho, Brinjela, Toninho Correu, Cateto, e Arbu Chegadinho, pro rapaziada, o Rei do Chegadinho. Segunda-feira eu vou atender seu pedido, viu, Toninho? Quando peguei a sua cartinha ontem, já tinha feito a programação. Então, segunda-feira eu vou atender você, viu, Toninho? E lá pro Carlão da Paca também, toda a rapaziada do Bairro de Prato, nosso bom dia. E no Jardim Brasil, lá passando a Carriel também, seus pais, seu Benedito, Dona Maria Aparecida Carriel, toda a família da Sandra também, nosso bom dia, pro Jaiminho, toda a família do Jardim Paulista. 5:16 e mais um modão para todos vocês que estão firmes na audiência aí, gente. Eu quero mandar um bom dia também pro nosso amigo Jardim Brasil, lá pra Dona Maria. Dona Maria, seu João, Davi, Aline, Gabriela, o Paulo Lopes, todo o pessoal da Jardim Brasil também, o Davi, o companheirão aí, nosso bom dia. E vamos derrubando música. Vamos trazer para cantar para vocês aí um modão aí. Para todos vocês do Bairro Bernardo, de Tia Neve, Mariel, comunidade Bom Pastor, que estão rezando a oração lá, a Corelma lá. Para todos vocês vão um modão. Leôncio e Leonel, do mundo nada se leva.

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1: Cinco horas e 19 minutos. Quero mandar um bom dia ao nosso amigo Sabiaúna, lá pro Pacheco, na fazenda, toda a família. Estamos tirando leite a fazer um queijo pra cenoura, pro nego. Pro Dirceu do Milho Verde, o rei do Milho Verde também. Toda a rapaziada, eu, João Vitor, o Leandro, o Rafael, a esposa Liana, toda a família do Dirceu. E pô, a Américo Furtado também, Fernando, bom. Américo Furtado, dona Vicentina, toda a família também do Américo. E no fundão, lá pra nossa amigona Maria Lourdes Corrêa. Dirceu, Tatu, Ana, Pezão, Deus Carel, Luiz Carel, que ligaram pra nós aqui, pra todos vocês do pedaço aí, nosso bom dia. E já vão derrubando muito, vamos atender dois pedidos aqui, mandar um dia pro nosso amigo do Casa Grande, aí lá pro Miro, churrasqueiro do Arrepiado, um dia pro Miro, pra uma via, seu Daír, o pai do Pingo d'Água, também o rei da pescaria, toda a família, seu Daír, Pingo d'Água, todo o pessoal do Casa Grande aí. E o Miro pede duas madonas e manda pra paixão dele, pra uma via, manda pra todo o pessoal do churrasqueiro do Arrepiado, no domingo já vira, pro Narda, Leda, Sandra, Purguinho, Purgão, pra prima dele, de onde faz, minha rapaziada dela também, pros irmãos, Dito Bolacha, o Valdemar, o Igor, toda a família dele e para todo o pessoal do bairro do Bernardo, Britinho Neve, o Mariel, o Silveira, o Nercio, o Sardinho, o bairro do Cuitela, o Elinha Marisa, o Zé Maria Luz e para todos os ouvintes que estão ligados com nós aqui na Superdifusora, o Miro manda duas modonas e já vai a primeira. Pedro Bento, Zé da Estrada, carta do Pracinha.

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1: Cinco horas, 24 minutos, rapaz. 5h24 em Riba, na sexta-feira, finzão da semana. Chegando no fim de mês. A coisa vai por aí, viu, gente? Eu quero mandar um dia o nosso amigo da Olho d'Água, lá pro Rubi Cafezar, o Jânio Ringo, o Rei do Gatilho, companheirão, toda a família, pro Mirão, o Rei do Gado, o homem só gosta de tô cagado, gosta de ser cagado, só lido com boiado, brincadeira, né, rapaz? E pro Dito Bolacha, companheirão, tem Dito Bolacha, o Joaquim, Nanino, o Edgar, o Tadeu, pagando eu, o Floriano, a esposa baixinha, o Teórfo Barbudo também, que é o dono da vila, o Teórfo comprou a vila só dele agora. Abração pro Teórfo, toda a família, tem um companheirão, Teórfo, a esposa, a sogra, toda a família do Teórfo, nosso bom dia. E quero mandar um bom dia pra secretária que toma conta da rapaziada, é a Dilma de Pátio. A Dilma de Pátio é a rapaziada dela, Luciano, Anzo, a Nora Júlia, a Tia Helena, toda a família da Dilma na Vila Ruda. E para todos os ouvintes que estão ligados com nós aqui no Subdifusor, nosso bom dia. E mais um modão para encerrar a minha hora de programa já, atendendo ainda, pedido do Miro, lá do Sérgio, que é arrepiado, porque o Miro mandou primeiro, manda a segunda. Para ir para toda a comunidade, para um pastor né, que estão fazendo uma oração lá, na Quaresma, lá para a Alessandra, que está participando, tem a Alessandra lá do bar da Ana, a Quaresma do São Miguel Arcanjo. Começa 3 horas e 50 minutos, vai até o dia 29 de setembro, gente. Todos vocês são convidados para conversar e participar. E vai um modão que o Miro está mandando também para vocês, a comunidade, para um pastor aí, é um modão, né? Lourenço e Lorival, Amor Inocente.

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4: Uma hora e 40 minutos, né? É mó do que é mais pro gato, hein? Brincadeira, né, rapaz? Eu quero mandar um dia a nossa amiga da Vila Belo Horizonte, a Valdinéia, em Lasanha, e toda a família. O Fião, o Zé Rubio, a Daiane, o Patimbal, o Tatiana, toda a criançada. E para Nadir de Lima, a Angélica, Chiquinho Jurutila, Salão de Porco, o Mineiro, o João Batista, lá pro Miguel Turmeiro, também toda a família da equipe, companheirão também, Maria Aparecida Cidinha, Rainha Luizola. E para todos vocês da Belo Horizonte, região aí, o nosso bom dia. Vamos começar o Curu, já. São 5h41. Curu, quero mandar lá no Reginaldo de Engatuba, lá pro Jacinto Luiz, Jacinto Luiz, lá pro Ângelo, lá no Reginaldo de Engatuba, pra Mori do Carmo, pra família, Vila Sotema, pra Dilma de Fátima, na Via Rua também, que gosta do Curu, e no bar, no Gilbran Bar também, lá pro Guilherme da Viola, pro Rosana Gilbran, todo o pessoal do Gilbran Bar. Quero mandar pro Milton, motorista da Câmara também, que tá, não tá passando muito bem na saúde, pro Milton, pro Buenão, lá em Tatuí, o Pedro Gaúcho, já no bairro Cocai, de Sarapuí. E para todo o pessoal do bairro Pão de Prata, na esquina da rodoviária, Olho d'Água, rapaziada lá que gosta do Curu, para todos vocês, vamos começar hoje cantando a carreira da Santa Estela, desafiando Gusto Belo para todos vocês, Zico Moreira.

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1: Cinco horas e 45 minutos, rapaziada. 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Lá com o Rogério João, 5 horas e 46 minutos. 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Mandamos um dia para o André, da Miguel Telha, companheirão, André. O André está lá para atender você também com todo carinho, viu, gente? Companheirão. E vamos no Corujas. Corujas quer mandar para todo o pessoal da Miguel Telha, todo o pessoal do supermercado, Roberto, também lá para o Daniel, Gabriel, o proprietário. Lá para o Mário, motorista também, toda a família, pai do Mário Amarelo no 4L. E para todos vocês que estão ligadão com nós aqui na Super Difusora, vai o Coruja. Vamos trazer agora para responder a Zico Moreira, cantando a carreira do Oeste para todos vocês. Gusto Belo.

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2: Cinco horas e 52 minutos e tá escuro o mundão ainda, viu, gente? Você do Guatambu, da Duas Caras, do Rabo Seco, pode permanecer mais um tempinho aí no QAP, QRV aí, companheiro. 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Então não esqueçam, gente, serviço de terraplanagem é com a WTA. 5h53, marca a rede de curva para todos vocês lá no bairro do Bernardo, bairro da, toda a região, no bairro do Cuitelo, no bairro do Bocó, agora aí para todos vocês, bairro lá para o Tinho Neves, Morael, fizeram uma visita para o Vicente ontem. Trouxeram uma feira para o Zé Vicente, que abençoe muito você, Ditim. Você, Morelva aí, toda a família, você, todo o pessoal da região aí. Igual o Curu. Vamos trazer agora para o desafiado Dito Carrara, cantando a Carreira da Graça. Para todos vocês aí, Ciro Garoto.

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1: Cinco horas e 57 minutos, a hora passa, hein, gente? 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É Minhas Petrações. 5 horas e 58 minutos. 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Quero mandar um dia para o nosso amigo do Bar do Zito, lá no Frisco Vale. O Bar do Zito fica localizado ao lado aí do Alto Capo do Peru. Vou mandar um dia para o Alto Capo lá para o Peru, também com o Perão. Todo o pessoal do Bar do Zito e para o artista dele lá, O Ed Show faz o show ao vivo domingo no Bar do Zito, também muito animado lá, viu, gente? Então você que não conhece, dá uma passadinha lá pra você conferir. Quero mandar um bom dia ao nosso amigo Cambuíta, lá pro seu Moisés. Seu Moisés, dona Cira, sua mulher, que tá internado, dona Cira, pra toda a comunidade do Bom Pastor aí que tá tendo a festa aí. Bom dia pra todos vocês aí. Pro Luiz Carlos Feliciano, também toda a família no Pacaembu 3, no Vale São Fernando. Abração pro Luiz Carlos Feliciano. Pra Lúcia e o Paulo, lá no bairro Cercadinho, perto do Carvão, para todos vocês da região aí, nosso bom dia. E agora está passando, gente. Agora está passando. E vamos ver como é que está aqui. Agora nós vamos ver o Santo Dia com Maria.

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1: Louvado seja o nosso Senhor Jesus Cristo, para sempre seja louvado, e sua mãe Maria Santíssima. Está começando mais um Santo Dia com Maria, desta sexta-feira, dia 28 de agosto. Que graça, né? Termos uma mãe. E hoje é sexta-feira, dia mesmo da paixão do Senhor, né? Onde nós podemos lembrar, toda sexta-feira, deste dia, o dia da misericórdia, do amor de Deus, daquele que nos redimiu, e a nossa mãe de misericórdia nos acompanha em cada momento da nossa vida. Então, com muita alegria, nós seguimos, né? Nessa semana mariana, já rumo ao final dessa semana, o quanto nós já aprendemos e ainda temos para aprender sobre Nossa Senhora. Seja bem-vinda, Andréia.
2: Muito obrigada, Lidiane. Um santo e abençoado dia a todos. Como é bom podermos, então, iniciar já a nossa jornada, o nosso dia, honrando Nossa Senhora e aprendendo com ela. E hoje nós vamos aprender como crescer na nossa vida de união profunda com Nossa Senhora. Como melhorar o nosso relacionamento com a Santíssima Virgem Maria. Então, o primeiro ponto é justamente isso, criar este relacionamento diário com Nossa Senhora, criar esta amizade real, esta amizade constante com ela, permitindo que ela guie cada detalhe do nosso dia. Então, já ao acordar, já estar na presença de Nossa Senhora, já amanhecer, né, o nosso dia ali, já se colocar na presença dela, apresentar todo aquele dia, é trazer em todos os momentos do nosso dia a presença de Nossa Senhora, ao acordar, ao trabalhar, ao viajar, sempre chamando-a, sempre a invocando, mãe, esteja comigo agora, sempre, né, pedindo esta presença materna de Nossa Senhora. E com certeza, quando nós a chamamos, quando nós a invocamos, ela não vem sozinha, mas ela traz consigo todos os santos e anjos do céu, por ela ser a rainha do céu e da terra. Então, é oferecer o nosso dia. É entregar ali já as nossas ações, os nossos cansaços, as nossas alegrias, o nosso sofrimento, as nossas dificuldades, as contrariedades da nossa vida, é colocar tudo nas mãos de Nossa Senhora. É assim que nós vamos crescendo nesta vida de profunda união, estar sempre unido com Nossa Senhora durante todo o dia da nossa vida. Nunca decidir nada sem ela. Sempre pedir o seu conselho, sempre pedir a sua orientação, e tenha certeza, Nossa Senhora ilumina a nossa vida. Se for aqui para a gente testemunhar, se Deus quiser, vamos ter uma oportunidade, mas o quanto Nossa Senhora, ela age na nossa vida de uma forma real, concreta, dando mesmo iluminação para que a gente possa decidir aquilo que é certo, aquilo que vem do coração de Deus, para que a gente faça de acordo com a vontade de Deus. E é sempre olhar para ela. Então é nunca decidir nada sem ela. Antes de responder alguém, antes de definir alguma situação, tomar uma atitude, perguntar sempre como que Nossa Senhora agiria nessa situação. E com certeza ela nos dá toda a orientação, ela vai nos dar todo o direcionamento, ela vai abrir os meios, ela vai abrir os caminhos da nossa vida. É deixar ser educado por Nossa Senhora. Nós precisamos ser educados. A mãe tem o papel de educar o filho, e Nossa Senhora tem essa missão, nos educar, sobretudo na fé, nos educar na confiança em Deus, nos educar na vida de santidade. Então, é deixar ser formado, educado por ela. Pedir a Nossa Senhora que sempre nos empreste o seu olhar, o seu coração, para que possamos viver e ver as coisas do jeito que agrada a Deus. É fazer-se pequeno. É se colocar como uma criança no colo de Nossa Senhora. Isso é fazer crescer essa união com Nossa Senhora. É ser humilde, assim como ela. É sentir-se necessitado da graça de Deus. E nós somos. É reconhecer as nossas limitações. É saber que nós somos frágeis, somos limitados. O próprio Senhor já nos disse isso e deixou claro no Evangelho: sem mim nada podeis fazer. Então nós precisamos contar com o auxílio da graça divina, e a graça divina vem por nós por meio de Nossa Senhora. Então é sempre pedir o socorro de Nossa Senhora, reconhecer a nossa necessidade dela e nos colocar como crianças no seu colo, a criança que depende totalmente do cuidado da mãe. Então, o convite de hoje para nós é nos lançar no colo de Nossa Senhora como esta pequena criança. Coloque-se mesmo agora nas mãos e no coração de Nossa Senhora. Vamos pedir que Nossa Senhora nos acalente. Vamos pedir que Nossa Senhora nos tome em seus braços. Mãe, eu me coloco hoje em teu colo. Peço que me eduque, que me ensine, que me forme. Fazei, Mãe, que a minha vida seja sempre aquilo que Deus pensou e desejou para mim, para que eu seja sempre esta pessoa, Mãe, que tenha um coração grato a ti. Eu sei, Mãe, que tenho uma missão a cumprir e quero ser fiel. Ajuda-me em tudo a fazer a vontade do teu Filho Jesus. Amém.
3: Amém. E conforme a Andréia ia falando, eu senti assim o quanto muitas vezes nós temos muito medo de tantas coisas, tantas decisões, tantas situações desafiadoras que estão diante de nós, né? As coisas não estão fáceis, né? São muitas lutas, muitas perseguições, muitas batalhas, muitas provas que nós enfrentamos. E o quanto nós precisamos da Nossa Senhora. E quando a Andréia ia falando sobre isso, me vinham essas situações e me recordei, né, do que Nossa Senhora disse quando apareceu, né, a Juan Diego, lá no México, Nossa Senhora de Guadalupe. Quando ele estava aflito, estava com medo, preocupado, né, com o tio, e Nossa Senhora disse a ele, né, que tens medo? Não estou eu aqui que sou a sua mãe? E eu sinto que essa frase de Nossa Senhora quer ecoar para mim, para Andréia, para você, nesse dia. A nossa mãe, esta palavra de autoridade dela que coloca as coisas em ordem, que coloca calmaria na tempestade. Do que tens medo? Não estou aqui eu que sou a sua mãe? Então que nós possamos mesmo nos acalmar no colo bendito da Santíssima Virgem Maria. Amém? Obrigada, Andréia. Louvado seja Deus por este dia, por termos Nossa Senhora como nossa mãe. Este foi mais um Santo Dia com Maria. Nós estamos aqui na rádio Superdifusora FM 94,5, de segunda a sábado, às 6 horas da manhã. Você também pode acompanhar esse programa a qualquer momento do seu dia, no YouTube, em @superdifusoraoficial e também no Spotify da rádio. Deus abençoe você e o seu dia. Estivemos reunidos e unidos, em nome do Pai, do Filho e do Espírito Santo. Amém. Salve Maria. Música.

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1: Seis horas, oito minutos e meio, seis e oito e meio, tá querendo branquear o horizonte, hein, gente? Quero o dia. Quero mandar um dia ao nosso amigo Jardim Casagrande, era Pumiro, churrasqueiro arrepiado. Abração Pumiro, para Mavi, seu Dair, o pai do Pingo d'Água, também toda a família, o Pingo d'Água. Daqui a pouco tá aqui, vou encarar o pé do eito com o padre Felizbino. E para todos os amigos do bar da Ana, rua Padre Inácio, na Vila Oeste, para a Ana e a menina. Alessandra, Alice Maria, Elaine, Maria Clara, Fulminante Augusto, toda a família da Ana aí hoje. Sexta-feira hoje, aquele bolinho de frango lá, caipira, dá até nojo gostoso, viu, gente? Ontem a mãe do Maria Clara já puxou o pescoço do Carijó, ele já dormiu no tempero, dormiu no aio, o bichão. 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E quero mandar um bom dia para o nosso amigo, só acho que aí arrepiado, domingo já viram, tem lá para o Nardo. Leda Paçoca, companheirão também, o Nardo, a Leda, a Sandra, o Purguinho, o Purgão, toda a equipe do Nardo, e hoje daqui a pouco muito calma, dona voz, viu, Nardo? E quero mandar um dia a nossa amiga da casa de assado Moreta, Vila Aparecida, lá para o Zé Moreta e toda a equipe dele também, o João Moreta e o Ari Moreta no açougue, e lá na churrascaria terá citado, lá para o Robson e a Márcia, continuou fazendo uma paçoca de carne, socada no pilão lá também, que dá até nojo de gostoso, aquele rojão, aqueles espetinhos em diversos sabores, cada um mais gostoso do que o outro. E o jabá caseiro, fim de semana, uma feijoada federal também lá no Robson, lá para carioca, nenhum botar de peito. E meia de semana, Mocotó reforçado, que vai defunto levantar. É brincadeira, né, Robson? Que coisa, rapaz. E pro Nivaldo Nhoque, né, hoje eu cumprimentei, ele tá no. O Luca, porque dele tá no posto lá, ele tava no posto de gasolina lá. Abração pro Luca, o Nivaldo Nhoque. E quero mandar um dia para. O Estaque lá, não só escrevia o Estaque também na Vila Reis, companheirão também, o Estaque, toda a equipe também. 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E vamos derrubar a urna do Carreiro de Coruja. A urna que está faltando aí. Vamos mandar lá para todo o pessoal do Posto Rua do Sul, lá na Conceição, lá para o Luca. Todo o funcionário do posto aí na Conceição, Posto Rua do Sul. Para o Nivaldo, Nhoque, pai do Luca. Mandar para todo o pessoal do bar do Zito, aí na Francisco Vale, lá do Alto Capo Peru. Vai para o Zito e rapaziada aí para o Peru. Todo o pessoal do bar do Zito. E para todos os ouvintes, estão ligados com nós na Subdivisora. Vai a urna do Carreiro de Coruja. Vamos trazer agora para responder o Cido Garoto, que desafiou, já hoje, cantando a carreira de São José para todos vocês, Dito Carrara.

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1: Seis horas e 16 minutos. 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Informa vocês a hora certa. 6 horas, 16 minutos e meio. 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Pensou em telha, Mica Estelha. 6 horas e 18 minutos e mais um modão para todos vocês que estão sintonizados com o nosso subdifusor. Agora eu tenho um pedido do Nardo, da sua carreira de piada. O Nardo pede modão aqui, manda para todo o pessoal da sua carreira de piada, para Sandra, para Ledo, Purguinho, Purgão, Pumira, Mavira, no Casa Grande. Para Dilma de Fátima, a rapaziada dela lá na Vila Ruda. E para o Odineiro aí em Lasanha e toda a família também na Vila Belo Horizonte. Lá para o Mário Xeru, para o tio Carlos também lá no 4L. E para todos ouvindo para a Madonna, Nardo. É uma dona que eu nunca toquei aqui. É César e Paulinho, Morena do Rodeio.

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1: Seis horas e 22 minutos, eu quero dizer, você do Guatambu, já dá pro João Caro, companheiro. Quero mandar um bom dia pro nosso amigo lá do Capão Alto, lá pra Kelly, a esposa do Cleito Cardoso, toda a família da Kelly, nosso bom dia. Seu Afonso, verdureiro também da família, abraçamos o seu Afonso. Lá pra dona Clarice e Israel, também no assentamento do Capão Alto. Pra todo você do Capão Alto, região, aí o nosso bom dia. E vamos trovando música. Entendeu? Um pedido aqui do Guilherme da Viola, do Gilbran Bar, da Vila Nova Itapetininga, que ele pede uma dor e manda lá pra sua mãe, Rosana Gilbran. Zé Moreto, João Moreto, Ari Moreto, lá na, toda a família Moreto. E vou a Deus, Carel, Luiz Carel, Sabia Una. E pra todo mundo da pesada, na Olho d'Água, lá pro Rubro Capesal, João de Rego. No Bar da Ana, pra Ana e a menina aí. Hoje é bolinho de frango lá, gente. Hoje é aquele bolinho de frango caipira lá, que dá até nojo de gostoso no Bar da Ana. E pra todos os ouvintes, mano, pro Tadeu, tão ligadão com nós aqui, o Guilherme manda o modão, e é o modão, né? Tinha um carinho pardinho, vai lá pro Maradona, no Jardim Fugaz também, Maradona, pra todos vocês, tem um carinho pardinho, mundo velho.

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1: Seis horas, 27 minutos, rapaziada. Eu quero mandar um bom dia pra Grazi, que trabalha no Rito Cosmético. Um dia pra Grazi e os filhos dela, Ana Beatriz, a Bianca, o Samuel, toda a família da Grazi. E pra todos os amigos lá da Golden Villa, pra Nascido Paris, com o Peron, também, porque Ana Maria Rita, cada dia mais bonita. Pra Marlene, o escrivã, na Delegacia de Defesa da Mulher, também a esposa Hernani, toda a família da Marlene. E no Mato Seco, lá pro Cesar Nanini, Marco Nanini, o Netão, lá o Rafael Bicudo. E pro Jaiminho, o rei da banana missora, com o Peron, também vai engordando leitor pro lado do Natal aí, Jaiminho. O Jaiminho, o rei da banana missora, guarda-costa dele, o Benito Masqueto, Chão Parado, Benito Masqueto, a Coita Espeto, pro Nanês, também da família, Nanês, hoje não tá fria, Nanês. E lá pro Paulo Rosa, rei da mandioca, o Ivo Rosa, também da família aí, todo o pessoal do Mato Seco e região que estão ligadão com nós aqui. E não esqueçam, gente, nosso amigo da comunidade Bom Pastor, lá no Cambuí, convida a todos, gente, para a quaresma de São Miguel Arcanjo. Já começou, vai até dia 29 de setembro, 3h50 da manhã, é o Rosário com o Frei Gilson. 3h50 da madrugada, Rosário com o Frei Gilson, paróquia Bom Pastor, da comunidade Bom Pastor, Padre Fernando também, que participa da Padre Fernando. E na segunda-feira vamos tocar a música aí do Frei Gilson, que é Dai Coração Novo. Abração para toda a comunidade Bom Pastor. E vai até dia 29 de setembro, viu, gente? A quaresma de São Miguel Arcanjo, lá na comunidade Bom Pastor. Contamos com a presença de vocês lá, viu? Participando lá. E participando da festa. É uma festa, né, gente? Festa religiosa. E quero mandar um dia ao nosso amigo da Vila Aurora também lá, pô. O Zé Carlos. Zé Carlos, Sandrinho, meu dedo. Comandando a Força Armada, o Napoleão Inês também do Criançado, e por Cristiano Borracharia Marjá, companheirão também, Cristiano Claudinei, na cidade de Emerson Forte, companheirão também, toda a equipe dele, e pro Neto Cabreiro, pro Nenê, pro Tetê, toda a criançada aí, e lá no fundão da Vila Ruda, pro Isabelzinho, pro João, pro Carmelo, pro Toninho da Letricão, pro Dionês, Zé Carlos Felipe, todo o pessoal da Vila Ruda, e para todos os amigos lá do Tupi também, lá pra Mana Vicentina, toda a família, fundão no Cito, lá pro Lucinho, o Alisson, o Índio, a Cátia, Zé Pedro Costa, a Inverto, a criançada, sobrinho Alexandre e sua família, tem um abração para o Alexandre, toda a família aí. Queria fazer uma visita aí, viu, Alexandre? Então, para todos vocês da região, Pedro Mamed, o Moquém, a Fia, o João, o Gilmar, filho do Pedro, do Mamed, para todos vocês da região que estão sempre ligadão com nós aqui, o nosso bom dia. E agora nós vamos chamar nosso amigão, nosso guarda-costa, que é o Rafinha, para dar uma pequena faturada, que é a coisa que está meio esquisita, hein?

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1: Seis horas e 40 minutos, né? O tempão nosso tá indo pro Beleléu, hein? Que coisa, hein, rapaz? Eu quero mandar um dia pro nosso amigo do dois supermercados Roberto, pra rapaziada Mirna e Bola, Daniel e Gabriel, e pra todo funcionário do açougue, né, pro Cauã, que tá substituindo o Noemi, que aposentou, pra Rosângela, que trabalha no caixa também, toda a família, abração pra Rosângela, pra todo o pessoal do dois supermercados Roberto, nosso bom dia, e vamos atender uma cartinha de um de Pátio aqui da Via Rua, abração pra Deus também, toda a rapaziada, que eu cumprimentei. Ela fala aqui: a sua voz é muito maravilhosa, e você é muito simpática, e você é o cara, é mole do que é mais pro gato, hein? E gostaria de ouvir duas: Tonique Tinoco, violeiro casado, Julino Marroeiro, Fui um Louco. Ofereço pra você, por embora, por Rafinha Lindo, chão parado, hein? Por Rafinha Lindo, Maria Rita, Elisete Siqueira, Iracema, Dalva, Neuza Fadiga, Vladimirzinho, Tadeu Melo, o Santos Pescador, Santo Pescador, Espinho, Vardomir e Vardemar, Reinaldo e Mavi, Dito Bolacha, e meus filhos, Anso e Luciano, Nora Júlia, Netinha Helena, e aniversariante, e para todos ouvindo, para as duas, né Dilma? É, para nós, Netinha, Helena, é? E para todos ouvindo, para as duas, Madonna, vai a primeira, o Tonique Tinoco, violeiro casado.

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3: Seis horas e 43 minutos e meio. Essa modona que o Nardo mandou, lá do Flávio Carregado, o violeiro, como é que é? Moreno do Rodeio com César e Paulinho, ele mandou também lá no Faginal dos Almeida, lá pro Toninho Calixto. Esqueci de falar no Toninho Calixto aqui. E o Toninho, o Nardo mandou pra você também um modão aí do Faginal dos Almeida e o Toninho Calixto. 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Para quem a Dilma mandou a primeira, manda a segunda. E a segunda é um modão antigo, construindo Marroeiro. Fui um louco.

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1: 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E vamos derrubar a última aí, gente. Entendeu? Pedido da Maria do Carmo, Vila Soteira. Maria pede um modão aí, manda da pafiona dela, Ana Paula Menda, com amor doce. Manda para toda a sua família, para todo o pessoal do Barço Ponte Prata, na esquina da Rodoviária também. Lá para o Nego, para o Senhor, rapaziada lá. No Gilbran Bar, na Vila Nova, Itapetininga. Manda lá para o Guilherme da Viola, para o Zé Gilbran. E para todos os ouvintes, vai para o aniversário, segunda-feira também. Lá o neto do Ditinho Neves, lá o João Lucas. Vai fazer aniversário dia 31, vai para ele também, o modão. E lá para o Ditinho Neves, Maraela também, no Vale do Bernardo. Para todos vocês, vai o modão. Atendendo a Maria do Carmo, para todos vocês, Liu e Léo, Rainha do Paraná.

Estamos chegando ao final de mais um programa. Eu quero agradecer a audiência e participação de vocês. Quem não atendeu hoje, vou atender no próximo. Ficou bastante gente para o próximo. Devagarinho, nós vamos chegando lá. Agora você vai ficar com o jornal Primeira Hora. Depois vem o Pingo d'Água com o Padre Fibino, com o Rádio Filipino. E continua por aí. Cada um melhor que o outro. Então nós se encontrar, se Deus quiser, no próximo programa. Quero desejar a todos vocês um ótimo fim de semana, com muita paz, muita saúde. Que nós se encontremos de novo na segunda ou na madrugada, viu, gente? Um bom dia a todos vocês, nosso técnico de som, que até agora com nós da Mesão, nosso amigão Rafinha. Fiquem com Deus, um bom dia a todos e até o próximo, se Deus quiser.

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1: Hora Oficial do Brasil, 7 horas.
2: Sexta-feira, 28 de agosto de 2026.
1: Aeroporto Santos Dumont, no Rio de Janeiro, tem ao menos 13 cancelamentos após avião sair da pista.
2: Força Aérea vai investigar incidente com a aeronave, que parou na área Gramada e foi retirada só no fim da noite.
1: Daniel Porcaro deve prestar depoimento hoje à Polícia Federal.
2: Dono do Banco Master será ouvido em caso de suspeita de favorecimento por servidores do Banco Central.
1: Justiça adia mais uma vez o interrogatório do tenente-coronel Geraldo Neto, réu por feminicídio e fraude processual.
2: Com expectativa para negociações com americanos na segunda-feira, ministro da Indústria diz que espera reunião de ofício.
1: Após a apresentação de parecer favorável, PEC, que põe fim à escala 6x1, pode ser votada na CCJ do Senado na semana que vem.
2: Tragédia no Himalaia sobe para 469 o número de mortos após avalanche. As buscas são suspensas.
1: Inter e Grêmio não saem do zero e deixam decisão das quartas de final da Copa do Brasil para a semana que vem.
2: Fim de semana tem clássicos entre Corinthians e Santos, Flamengo e Botafogo.
1: Tempo.
3: A sexta-feira será de alerta para temporais no Rio Grande do Sul e de forte aquecimento em grande parte do Brasil Central.
4: Niso e rajadas de vento que podem superar os...
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12: Vamos a Bandeirantes Brasília. O repórter Felipe Campbell tem informações sobre o depoimento de Daniel Vorcaro, que foi adiado para hoje, né, Campbell? Bom dia.
13: Bom dia, Ana. Bom dia, Nelson. Após ser desmarcado, o depoimento de Daniel Vorcaro para a Polícia Federal vai ser realizado às 10 horas da manhã desta sexta-feira. O depoimento precisou ser interrompido por problemas de conexão que impediram a comunicação de Daniel Vorcaro, de seus advogados, com os investigadores da Polícia Federal. Por ser uma oitiva totalmente virtual, o depoimento depende de conexão estável de todas as partes envolvidas. Além da queda de sinal durante a fala do empresário, os defensores também relataram dificuldades para acessar a plataforma da PF, o que inviabilizou a continuidade da sessão. Esse seria o primeiro depoimento de Daniel Vorcaro desde que as propostas de acordo de delação premiada apresentadas por ele foram rejeitadas, e faz parte do inquérito que investiga os ex-servidores do Banco Central, Paulo Sérgio Souza e Beline Santana, que passariam informações privilegiadas e sigilosas para Daniel Vorcaro. Na prática, a oitiva é vista como uma etapa importante para esclarecer pontos do inquérito e registrar oficialmente a versão do empresário sobre os fatos investigados. Em procedimentos conduzidos pela Polícia Federal, depoimentos costumam ser utilizados para confrontar documentos e demais provas reunidas ao longo da apuração.
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1: Bandeirantes 7:29, nesta manhã ainda temos voos afetados em São Paulo, no Rio de Janeiro, por causa do fechamento do aeroporto Santos Dumont ontem, durante a tarde e a noite, após uma aeronave sair da pista. Hoje, 13 voos no aeroporto Santos Dumont, no Rio de Janeiro, foram cancelados e hoje, 2 em Congonhas. Portanto, a situação ainda não está normalizada no cronograma de decolagens e de chegadas.
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5: Bom dia para você ligado na Superdifusora FM. Eu sou Ednei Beltrame e agora você ouve os destaques regionais. A Prefeitura de Tatuí abriu ontem, quinta-feira, uma investigação para apurar uma denúncia de agressão contra uma professora da Escola Municipal Yolanda de Castro Delfiol. Segundo a Prefeitura, a mãe de um aluno de 3 anos relatou que o filho teria dito que foi agredido pela professora. A mulher também registrou um boletim de ocorrência sobre o caso. Segundo a mãe, na última terça-feira, dia 25, a criança voltou da escola para casa com um machucado no rosto. Ao ser questionado sobre o que havia acontecido, o menino teria dito que foi agredido pela professora. Ainda conforme o boletim de ocorrência, a irmã mais velha viu o menino chorando dentro da unidade no mesmo dia. Ao perguntar ao irmão o que havia acontecido, a professora teria pedido que ela se afastasse da criança. Diante da situação, a mãe decidiu ir até a escola para conversar com a professora, mas afirmou que teve o pedido negado por funcionários da unidade. Ainda conforme o registro, a mãe também afirmou que teve o pedido de acesso às imagens das câmeras de monitoramento da escola negado. O conselho tutelar foi acionado para acompanhar o caso. A criança chegou a ser levada à unidade de pronto atendimento da cidade. Segundo a mãe, no entanto, o atendimento médico não foi realizado naquele momento, porque o boletim de ocorrência ainda não havia sido registrado. Ela afirmou que o menino continua com um hematoma no rosto. Em nota, a Prefeitura de Tatuí informou que disponibilizará uma assistente social para acompanhar a família, oferecendo o suporte e o acolhimento necessários, além de realizar os encaminhamentos pertinentes à rede de atendimento. A Secretaria Municipal de Educação também informou que já ouviu a diretora da unidade e a professora envolvida. As imagens das câmeras de monitoramento da escola foram solicitadas e serão analisadas para contribuir com a apuração do caso. A prefeitura apontou que não há, até o momento, nenhum registro formal de que a professora tenha assumido a agressão. Por isso, a administração municipal afirmou que não pode confirmar o caso como fato comprovado enquanto a investigação estiver em andamento. Amanhã e domingo tem mais um mutirão contra a dengue em Itapetininga. A informação na voz de Antônio Luiz. Bom dia, Antônio.
6: Bom dia, Ednei Beltrame. Bom dia, ouvinte do Primeira Hora. As vilas Prado e Paulo Aires, em Itapetininga, recebem amanhã e domingo mais uma edição do mutirão contra a dengue. Amanhã, sábado, as equipes passarão recolhendo os materiais das 7 da manhã às 4 da tarde. Já no domingo, as ações estarão concentradas das 7 da manhã até meio-dia. Aproximadamente 70 colaboradores e servidores da Prefeitura de Itapetininga irão percorrer os bairros. Durante a ação, equipes do controle de vetores realizarão um trabalho coordenado com o apoio das secretarias municipais, retirando materiais considerados inservíveis que os moradores devem deixar em frente às suas residências. Além disso, locais com descarte irregular de materiais também serão limpos durante a ação. A iniciativa é uma ação multidisciplinar entre as pastas da saúde, serviços públicos, obras, meio ambiente e educação, além da defesa civil municipal. Vale destacar que materiais como entulho, poda de árvores e madeira não serão recolhidos pelas equipes e deverão ser destinados ao PEV, ponto de entrega voluntária. O endereço é Rua Alceu Correia de Moraes, 1109, no Jardim Vieira de Moraes. Volto com você, Ednei.
5: Esse foi o boletim de notícias da Super Difusora, comigo, Ednei Beltrame. Eu volto logo mais no Rancho do Filisbino. Continue em 94,5 FM. Segue na Bandeirantes, Jornal Primeira Hora.
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7: Tá no ar o É da Sua Conta, nosso bate-papo diário com o Banco PicPay sobre aquilo que afeta o seu bolso. Hoje, mais uma vez, nosso quadro está especial para empreendedores da audiência. Aumenta o som do rádio aí. Renata Flores, bom dia para você, Renata.
8: Oi, Pedro, bom dia para quem nos acompanha, é isso mesmo. Pedro, quando a gente começa o próprio negócio, é normal sonhar com grandes clientes, fazer planos para alcançar um público cada vez maior. Só que nesse começo, falando diretamente para o pequeno, para o médio empreendedor, para o microempreendedor, muitos empreendedores acabam subestimando a força da economia local, do boca a boca, mas principalmente de conquistar quem está ali, pertinho dele. Então, nesse primeiro momento, Pedro, eu digo para você que não é só sobre vender, é também sobre ser conhecido e criar uma relação de clientes.
7: Renata, dá uma dica aí para o empreendedor ficar mais conhecido na região dele, então?
8: Não esperar o cliente chegar até você. Empreendedor, é preciso ir atrás dele. Entrar nos grupos de bairro, do condomínio, daquela comunidade que está ali próxima a você, apresentar seus produtos e serviços, esse é um ótimo começo. Também vale procurar outros pequenos negócios da região e pensar em parceria. Parceria na rede social, indicações entre empreendedores, divulgação conjunta, por exemplo, você gasta menos dinheiro. 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
7: 7h38.
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1: Bandeirantes 744.
2: Maju Arruda Leite, bom dia.
3: Oi, Ana Paula, Nelson, bom dia a vocês, bom dia a todos. Nas ruas agora, mais uma operação do Ministério Público em conjunto com a Corregedoria da Polícia Civil e até o momento, dois policiais acusados de corrupção e lavagem de dinheiro foram presos. Ao todo, são 7 mandados de prisão preventiva, 2 já foram cumpridos contra esses 2 policiais. Há ainda mandados em aberto contra mais 2 policiais civis, 1 advogado e 2 pessoas responsáveis pelo pagamento de propina. Além disso, há 18 mandados de busca e apreensão entre esses endereços, 3 delegacias da Polícia Civil em cidades aqui da região metropolitana. Delegacia de Santana de Parnaíba, Delegacia de Embu das Artes e o 2º Distrito Policial de Cotia. O que diz o Ministério Público? Que esses policiais civis cobravam propinas de criminosos com mercadorias ilegais. Então, a partir, em troca dessa propina, eles devolviam essas mercadorias ou parte dessas mercadorias eram devolvidas a ele de novo. Então, de acordo com a Polícia Civil, de acordo com o Ministério Público, corrupção ativa e lavagem de dinheiro são alguns dos crimes investigados. Volto com vocês.
2: Obrigada, Maju, pelas informações.
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1: Hora oficial do Brasil, 7h45, vamos ao Rio de Janeiro. Informações com o repórter Vinícius Calisto.
4: O aeroporto Santos Dumont, no centro do Rio, amanheceu nesta sexta-feira com 13 voos de partidas cancelados, depois que um avião de pequeno porte derrapou e escapou da pista durante um pouso na tarde desta quinta-feira. O Centro de Investigação e Prevenção de Acidentes Aeronáuticos, o CENIPA, abriu uma investigação para apurar as causas da saída da pista da aeronave. O incidente aconteceu às 4h10 da tarde desta quinta-feira, quando o avião foi parar na área gramada ao lado da pista. O terminal teve as atividades suspensas pouco antes das 7 horas da noite. A aeronave começou a ser retirada do local por volta das 10h30. Ninguém ficou ferido.
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1: A Justiça dos Estados Unidos marca o julgamento de 4 acusados de planejar atentados de 11 de setembro.
2: Khalid Sheikh Mohammed e outros 3 réus enfrentarão o Tribunal Militar em junho de 2028.
1: A decisão aconteceu depois da Justiça barrar acordos da parte da defesa que evitariam a pena de morte.
2: O processo se arrasta há 2 décadas com os acusados presos na base de Guantánamo, em Cuba.
1: Khalid Sheikh Mohammed é acusado de apresentar o plano dos atentados diretamente para Osama Bin Laden.
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2: Alô, amigas e amigos do esporte a motor. O líder do Mundial de Fórmula 1, André Hakimi Antonelli, fez um alerta. A Mercedes já não tem o carro mais rápido do grid. Para o italiano, o momento é todo da McLaren, que vem de duas vitórias consecutivas com Lando Norris na Hungria e na Holanda. De qualquer forma, Antonelli disse ter plena confiança na equipe, que ainda não apresentou uma grande atualização do carro, dada, claro, a vantagem que vinha apresentando desde o início da temporada. Mesmo sem vencer o GP da Bélgica, Antonelli segue tranquilo na liderança do campeonato. Ele tem 59 pontos de vantagem sobre o companheiro George Russell e também sobre Lewis Hamilton da Ferrari.
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4: Bandeirante 7:50, Pedro Cohen, bom dia.
5: Oi, Nelson, bom dia para você, para Ana Paula, todo mundo que nos acompanha aqui no Jornal Primeira Hora. Finalizadas as primeiras partidas das quartas de final da Copa do Brasil. Tivemos mais um empate ontem em Porto Alegre no clássico Grenal. O Inter recebeu a equipe do Grêmio e os dois ficaram no 0-0. Ninguém conseguiu abrir o placar num jogo que foi muito pegado dentro de campo, mas que terminou com um placar morno de 0-0. Assim, os resultados dos jogos de ida. O Cruzeiro e o Galo empataram em 1-1, jogam na próxima terça-feira a partida de volta com o mando do Galo. Palmeiras venceu por 3-0 a equipe do Santos, o Vasco ganhou de 1-0 do Vitória e ontem, por óbvio, 0-0 da dupla Grenal. Jogos de volta todos na semana que vem. Antes disso, tem mais rodada do Campeonato Brasileiro neste fim de semana com transmissão da Bandeirantes. Inclusive, amanhã, sabadão, tem o São Paulo entrando em campo, precisando dar uma resposta para sua torcida contra a equipe do Bragantino, às 8 horas da noite, na capital paulista, mando do Tricolor. Um pouquinho mais cedo, às 6:30, tem Atlético Mineiro e Vitória, às 8 tem o São Paulo contra o Bragantino e às 9:30, fechando o cardápio deste sábado, a equipe do Cruzeiro entra em campo contra o Vasco da Gama no Rio de Janeiro. E no domingo, às 4 horas da tarde, clássico alvinegro, com transmissão da Bandeirantes, Corinthians e Santos. Neymar deve estar em campo. Eu lembro aqui que ele foi poupado, preservado, no meio de semana, na partida do Santos pela Copa do Brasil. Até por isso, deve jogar na Arena do Corinthians às 4 horas da tarde no próximo domingo. Neste mesmo horário tem clássico no Rio também, Flamengo e Botafogo. Um pouquinho mais cedo, às 11 horas da manhã, Atlético Paranaense e Fluminense e às 7:30 da noite, também com transmissão da Bandeirantes, vamos trazer todos os detalhes de Mirassol e Palmeiras. Nesse mesmo horário, o Bahia recebe a equipe do Inter e um pouquinho mais cedo, às 6:30, o Grêmio recebe a equipe da Chapecoense. Esse é o cardápio do fim de semana. Pessoal, antes de eu devolver para vocês aqui uma notícia muito boa para o esporte brasileiro. Ontem o nosso Alisson dos Santos, o Pio, quebrou o recorde mundial dos 400 metros com barreira. Ele fez incríveis 45 segundos e 80 centésimos, 14 centésimos a menos do recorde anterior que pertencia ao norueguês Carsten Warholm, que tinha 45 segundos e 94 centésimos conquistados nas Olimpíadas de Tóquio em 2020 e 2021. Então esse novo recorde mundial é do Brasil. O Pio, que é campeão do mundo, duas vezes medalhista olímpico, agora também tem um recorde mundial para chamar de seu, pessoal.
4: Pedro Cohen, um abraço.
5: Valeu, gente.
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13: Bandeirante 756, Karine Gama, bom dia.
14: Bom dia, Ana, bom dia, Nelson, bom dia também aos nossos ouvintes. Começo falando lá do Rio Grande do Sul, situação bastante complicada no estado gaúcho por conta da presença da frente fria. Temos muitas áreas de instabilidade se espalhando pelo Rio Grande do Sul, e especialmente a metade norte do estado deve registrar temporais fortes hoje. Já choveu mais de 100 milímetros, como na região de Vassouras, Dom Pedrito, então tivemos uma chuva muito forte em alguns pontos já do Rio Grande do Sul, e as áreas do centro-norte do estado gaúcho, incluindo até Porto Alegre, estão em alerta para esta sexta-feira e o decorrer do sábado. No entanto, outras áreas do Brasil têm um destaque para o tempo mais seco, como é o caso de grande parte do centro-oeste, do sudeste, interior do nordeste, até as áreas mais ao sul da região norte, com o calorão ganhando força. Volto com vocês.
13: Bom, vamos falar mais sobre São Paulo também, né? Porque a onda de calor começou.
14: Pois é, Ana, estamos aí com o veranico, pleno mês de agosto, possibilidade de recorde histórico de temperatura máxima na capital paulista. O nosso recorde é de 33,1, hoje a máxima é de 31, mas amanhã a máxima prevista é de 34 graus, no domingo 33. Vamos ter um final de semana muito ensolarado, muito quente, não só na capital, mas em todo o estado. No interior de São Paulo, as máximas se aproximam dos 40 graus, umidade do ar perto até dos seus 15%, então é uma situação de tempo muito seco, muito ensolarado e quente no estado de São Paulo. Aqui na capital, podemos ter algumas pancadinhas isoladas só no domingo, e aí o tempo muda mesmo a partir da próxima terça-feira, quando a frente fria, que está lá entre o Rio Grande do Sul e o Uruguai, chegará até o estado de São Paulo, provocando chuva forte e temporais, especialmente na terça-feira, dia 1º de setembro.
13: Rapidinho para a gente encerrar, Karine, quando você fala de mudança de temperatura, quantos graus a máxima vai cair?
14: Na tarde da terça não deve passar de 17, enquanto que na segunda deve ser 34, uma diferença de 17 graus em dois dias. É bastante.
13: Espero que a saúde de todos esteja em dia para aguentar essa virada do tempo na terça, depois de mais um veranico. E vamos ficar de olho também na chuva, né, que está prometida para o sul do país. Karine, obrigada, viu? Bom fim de semana para você.
14: Para você também. Tchau, tchau.
15: Tchau.
16: Termina aqui o Jornal Primeira Hora.
13: Apresentação Nelson Gomes.
16: E Ana Paula Rodrigues.
13: O responsável João Carlos Saad.
16: Bom dia, Brasil.
13: Bom dia.

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0: Alô! Uá, uá, uá, uá. Alô, alô, cidade! Alô, alô, sertão do meu Brasil! Alô, senhoras e senhores, bom dia! Bom dia com muita alegria na paz de Jesus e no amor de Maria. Estamos iniciando através das ondas amigas e gostosas da sua rádio superdifusora de Itapetininga FM 94,5, feita para você.
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0: Uma rádio do povo que está sempre, sempre com o povo. Porque esse povo alegre, meu Deus, está aqui sempre, sempre ligadaço na audiência total da minha, da sua, da nossa superdifusora.
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0: E é mais uma audição do nosso rancho do Felizbino. A mensagem de carinho, alegria e otimismo para nossa gente sertaneja, colorindo a sua manhã, esparramando a alegria no seu rádio. O veinho aqui, Tuti, Tuti, com 85 anos de vida, porque somos teimosos. 67 anos de rádio. Um bom dia com muita alegria começa aqui com o compadre Felizbino. Ou vai o racha, ou nós arrebenta com o tempo da caixa. Mas nem que a vaca tussa e o boi chacoalhe o rabo, nós aqui, alegre, sossegado, levando a alegria no seu lar. Motorista amigo, motoqueiro, bicicleteiro, cachaceiro desgrenhado, não corra, não mate, não morra. Perca um minuto da vida, mas não perca a vida no minuto. Quem tem muita pressa, chega mais cedo ao cemitério. Oração da manhã.

Senhor, no silêncio deste dia que amanhece, venho pedir-te a paz, a sabedoria, a força. Quero olhar hoje o mundo com olhos cheios de amor, ser paciente, compreensivo, manso e prudente. Ver além das aparências teus filhos como tu mesmo os vê, e assim não ver senão o bem em cada um. Cerra meus ouvidos a toda calúnia, guarda minha língua de toda maldade, que só de bênção se encha meu espírito, que eu seja tão bondoso e alegre, que todos quantos se achegarem a mim sintam tua presença. Reveste-me de tua beleza, Senhor, e que no decurso deste dia eu te revele a todos.

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1: E é na voz meiga e inocente da criança que nós saudamos todos os nossos queridos e amados ouvintes. Ouvintes da Superdifusora de Itapetininga, ouvintes do nosso tradicional Rancho Delfines Vino e aos nossos queridos, amados e pacienciosos ouvintes da Agenda do Coração. Que todos tenham um dia lindo, um dia maravilhoso. Nesta sexta-feira, 28 de agosto do ano 2026, estamos na Lua Nova. Hoje é dia do bancário e dia da avicultura. Os santos do dia são Agostinho do Hipona, Viviano e João III. E é nesta sexta-feira, com muita alegria, sexta-feira gaúcha de Tatá Parafusos, que fazemos hoje com a participação do nosso amigo Ligeirinho, da Correia Moto Suzuki do Brasil. Estamos vivos. É mais um dia da benevolência do nosso Pai Deus Criador que nos concede mais essa oportunidade de vida. Já de manhã, quando abrimos nossos olhos, pudemos deparar com a linda paisagem da vida que nos traz, com as graças do Pai Poderoso, a alegria da vida, com amor, com carinho, com gratidão, por Ele nos conceder mais esta primazia em podermos estar aqui vivos para dar sequência à caminhada da nossa existência. Mas é preciso oração, porque temos muita gente doente, a maior parte delas internada, outras assistidas, poucas, né, em casa, mas que necessitam muito de oração, porque a fé move montanha, e é através da oração que eles ficam na expectativa que Deus também conceda muita saúde para que eles possam também retornar à vida da esperança, do amor em Deus, para dar continuidade na sua caminhada. 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
1: Meu amigo Ednei Beltrame, pingo d'água, bom dia!
2: Bom dia! Bom dia com muita alegria, compadre Firisbino. Bom dia com muita alegria, ouvinte do rancho, ouvinte do rádio, do site, do aplicativo. Excelente manhã de sexta-feira para todos. Como estão as coisas, compadre?
1: Maravilha, maravilha, meu amigo Ednei. E o futebol?
2: 8:20, começamos informando a audiência do rancho, falando sobre futebol, porque é o esporte do povo, o programa do povo não poderia deixar de falar sobre esse assunto, né? Último jogo das partidas de ida das quartas de final da Copa do Brasil aconteceu ontem lá na capital gaúcha, com transmissão da Superdifusora FM. O clássico Internacional e Grêmio terminou 0-0 no Beira-Rio, 0 para o Inter, 0 para o Grêmio. Jogo de volta na próxima quinta-feira na Arena do Grêmio. Todos os jogos de volta serão na semana que vem. Mas final de semana, né? Amanhã já é sabadão. Final de semana é tempo de 25ª rodada do Campeonato Brasileiro. Amanhã, com transmissão da Superdifusora FM, 20h no Morumbis, São Paulo e Bragantino. São Paulo precisando mostrar serviço, hein? 10 jogos sem vencer. No domingo, 16h, na Neoquímica Arena, tem o clássico em preto e branco, Corinthians e Santos. 18h30 do domingo, no Maião, o Mirassol recebe o líder Palmeiras. A rodada tem ainda outros 7 jogos: Atlético Mineiro e Vitória, Vasco e Cruzeiro, Atlético Paranaense e Fluminense, Flamengo e Botafogo, Grêmio e Chapecoense, Bahia e Internacional, Remo e Coritiba. Todas as emoções do futebol, todas as informações do futebol, você tem na rede Bandeirantes de Rádio, aqui na Superdifusora FM. E claro, se é o esporte do povo, a gente fala aqui no programa do povo, compadre.
1: Maravilha, maravilha. Hoje, sexta-feira, sexta-feira de Tata Parafuso, música gaúcha da boa, na música gostosa que sempre preparamos aqui para vocês todas as sextas-feiras. Por isso, vamos acionar a nossa Rosana Berranteira para que diga para nós dessa sexta-feira gaúcha, dessa parafuso, e que vamos aqui com a participação da Correia Móveis Suzuki do Brasil com o nosso ligeirinho. Então, alô, Rosana! 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
1: Já que é sexta-feira gaúcha, alô, dona Cristina Bueno, bom dia!
4: Bom dia aos ouvintes da rádio Superdifusora de Tapetininga. 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
1: Então, já que cumprimentamos a Cristina, Maurinha, ô Maurinha, bom dia!
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1: Beleza, maravilha, Ednei! Vamos dar início na porfia!
2: 8:24, a partir de agora, todo mundo mandando mensagem pro WhatsApp da Superdifusora, 15996097213. Pode participar do programa, fique à vontade. Para concorrer ao par de convites da Pastelaria Gimenez, basta mandar mensagem de texto. Quero pastel mais bebida da Gimenez. Coloca o nome completo, coloca o nome do bairro e no final do programa tem o sorteio, como eu disse, de um par de convites. Quero pastel mais bebida da Gimenez. Nome completo, nome do bairro e no finalzinho do programa a gente faz o sorteio. 8h25, um dos hinos da música regional gaúcha. Começamos com Os Serranos. É disso que o velho gosta, compadre.
1: Então faz um favor.
2: Com maior prazer.
1: Soquetei!

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1: Superdifusora FM, Rancho do Filisbino, sexta-feira gaúcha, sexta-feira baguala e a hora certa, 8h29. 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Doutor Neto Salém, bom dia, com muita alegria.
2: Bom dia, Ednei, bom dia ao compadre Filisbino, bom dia ao Pedro Paulo e bom dia a você que nos escuta. Tudo bem com você, Ednei?
1: Graças a Deus, doutor, tudo bem, tudo certo. Pedro Paulo, filho do doutor Neto, com a gente. Bom dia, Pedrão.
3: Bom dia.
1: Maravilha, o Pedrão já acompanhando o papai aqui desde... Quantos anos tem o Pedro Paulo?
4: O Pedro tem 8.
1: Aí, ele já respondeu. Oito anos. 8. Maravilha. Já seguindo os passos do pai, né? De repente, aí uma grande tradição familiar, né, doutor? Quando se fala de Salém em Itapetininga, a gente não lembra somente de odontologia, a gente lembra de saúde como um todo, né?
2: Exatamente, Ednei. A família tradicional na cidade vem aí cuidando da população de Itapetininga e região, sempre buscando o melhor. Por quê? Porque nós somos daqui e cuidamos de quem é daqui e da região, né, Ednei? Então é muito importante essa tradição que vem aí dos meus antepassados para a gente poder continuar.
1: E quando se trata de clínica odontológica, já temos uma história de mais de 10 anos, sempre crescendo, já é o segundo endereço, um prédio muito maior. Começou lá na Virgílio, né, doutor?
2: Na verdade, não. Nós começamos ali ao lado da Virgílio, aquela paralela, esqueci o nome. 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
1: 8h32. 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
1: E tem a sessão de abraços do Dr. Neto Salém para encerrar o nosso bate-papo.
2: Vamos lá, queria mandar um abraço especial para Lucas Oliveira, Flávio Augusto, Giovanni de Mendes, Alice Ferreira, Maria Rosa, Cauã José, Elisângela Aparecida, Davi Nicolas, Tatiane de Meira, Rosiane Fogaça, Norma Assis. Queria mandar um abraço especial para Dona Alice Ferreira Leite Barros. Esses são nossos abraços da sexta-feira, Ednei.
1: Grande abraço para você, Pedro Paulo,
3: grande,
1: e até a próxima.
3: Abraço!
1: Para você também, Dr. Neto Salém. Aquele abraço e até terça.
2: Aquele abraço, fiquem com Deus.
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10: Olha aí, aqui no rancho do Felisbino já são 8h43, me informando a hora certa. 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

0: 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Idinei!
1: 8h48, hora certa no rádio, não perde o compromisso, 12 para as 9. Desde as 7h30 o homem tá batendo ardido, compadre.
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2: 8:52, passando pelo WhatsApp da Super Difusora. Bom dia, com muita alegria, para Neuza Rolim no Jardim Itália, Maria Antônia na Vila Palmeira, Tânia Sene no Jardim Fogaça, Neuza Fadiga na Vila Hungria, Carlão da Piscina na Vila Progresso, Jacinta Góes Vila Rosa, Michele Antunes de Oliveira, Jardim Santa Inês, Dalva Ribeiro na Vila Piedade, bom dia para Maria Diva no Tupi, Ito Pães Caseiros, e aí Ito, bom dia para você, como é que você tá? Tudo bem? Obrigado pelo carinho, obrigado pela audiência. Hoje, aniversário da Laís Ferrarese da Vila Rio Branco, recebendo os parabéns da amiga Terezinha Benedita, também da Vila Rio Branco. O meu abraço a você, Laís Ferrarese, parabéns, muitas felicidades, muitos e muitos anos de vida, viu? Que Deus te abençoe hoje e sempre, toda a família, todos os amigos, todos nós da Super Difusora FM, abraçando então a Laís Ferrarese pela data de hoje, 8:53, hora de ouvir o nosso amigo Bileschi. Linda campeira, compadre.
1: Ô, Bileschi Barbado, aquele abraço. Só que tem aí, meu amigo.

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2: Super Difusora FM, Rancho do Felisbino, sexta-feira gaúcha, sexta-feira baguala e a hora certa, 8h57, Pernambucanas em destaque aqui no Rancho do Felisbino. 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
3: 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Meu amigo José Carlos Correia, o serelepe aí, acordou. 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
3: Beleza, beleza, meu amigo Serelepe. 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Bom dia. 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
8: Mas não vai sozinho, a Polícia Federal vai acompanhando o negão.
3: Ô, dona Santinha! Gruda no colo leve, porque aí a coisa fica ginebre. 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Bom dia pro Jovem, dona Santinha, pro mestre Eduardo e para o Tiago também. Aquele abraço e um bom dia com muita alegria. 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
3: 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Bom dia! Bom dia! Com muita alegria para Dona Cristina Bueno, Maurinho, Tatá, Rosa Maria, Maurinho, Kekia e a família Tatá, com a Bernadette, que gosta de omelete, mas não joga confete. Tatá, parafuso, tatá, parafuso, tatá, tatá, tatá. Quem vem, Ednei?
8: 9:22, oportunidade, atenção, atenção. Aumenta o volume do rádio porque tem oportunidade no ar, hein? Faça parte de uma das maiores empresas de alimentos do mundo. A JBS realiza mais um mutirão de emprego no próximo dia 4 de setembro, a partir das 14h. São vagas operacionais em diversas áreas. O mutirão será no Parada Jovem 5. Atenção para o endereço: Rua Gonçalves da Silva Viana, número 50, Vila Nova Itapetininga. Rua Gonçalves da Silva Viana, número 50, Vila Nova Itapetininga. Próximo dia 4 de setembro, a partir das 14h, mutirão de emprego para JBS. Não perde essa oportunidade, não. 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Mandar um abraço, bom dia, com muita alegria, pro Sidney Alves, Nova Itapetininga. Fala, Sidney. Obrigado pelo carinho, obrigado pela audiência. Renato Catraca, Vila Rio Branco. Daniele Aparecida, Vida Nova Itapetininga. Ângelo em Angatuba. Casal Alcides e Maria Paulino no Pinhal. Casal Isabel e Zé da Cataia no Jardim Paulista. Alice Terezinha no Jardim Brasil. Márcia Meira na Vila Santana. Claudinei Alves na Nova Itapetininga. Hoje é aniversário do Agostinho Prestes na Chapada Grande, recebendo os parabéns de todos os amigos e de todos os familiares. Alô, Agostinho Prestes, Chapada Grande, feliz aniversário, muitos e muitos anos de vida. Hoje também, compadre Felisbino, aniversário da Maria Luísa, esposa do Zazá. Só por aguentar o Zazá, ela já merece parabéns todo dia, né? E pelo aniversário, muitos e muitos anos de vida. Alô, Maria Luísa, ao lado do Zazá, do filho, da neta, de toda a família, parabéns, parabéns, parabéns e muitas felicidades, compadrito.
3: Maria Luísa, aquele abraço. Deus te abençoe, saúde, paz, alegria, muito amor no coração. Quem vem agora cantar pra ela?
8: Especialmente pro meu filho, João Jara, lá na cidade de Londrina, ouvindo a gente através do aplicativo. Quem tá junto com ele é a Vânia, trabalhando e ouvindo a Super Difusora através da internet. Aqui em Itapetininga, nossa querida Fia, Fia Nanini. Bom dia, com muita alegria. Já ouvimos o Bileschi, grande amigo Bileschi, agora a gente mata a saudade de outro grande amigo, Índio Aragano. Nego bom não se mistura.
3: Alô, alô, meu amigo. Olha quem gosta. Lá na, no bar restaurante, essa churrascaria do meu amigo Itamar de, e a Letícia, aquela, a comida é uma delícia. Eles gostam do Índio Aragano, só que

0: Super Difusora FM, Rancho do Filisbino, sexta-feira gaúcha, sexta-feira baguala, hora certa, não perde o compromisso, 9:30, Abrão Reze em destaque aqui no Rancho do Filisbino, nosso amigo Charabe ao vivo para falar da melhor oportunidade para ter o seu seminovo. 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
0: Grande abraço para você, meu amigo Charabe, e só uma curiosidade. Existe a possibilidade do Santos reverter o placar na Copa do Brasil contra o nosso Verdão ou não?
1: Só se o mundo acabar, Ednei.

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2: 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Agora manda um bom dia com muita alegria lá na Pastelaria Jimenez, lá pro Adão Moreira. Ai, ai, ai. Adão Moreira. Deixa o rádio tossindo, de Arthur. Pra sucrinar com a cabeça da Sandra. Adão. O Adão Moreira. Agora você pode abaixar o rádio pra você e a Sandra poder curtir aqui o programa do veinho. Bom dia. Com muita alegria lá no gramadinho para Dona Zeli e também para Dona Elza, que é a mamãe da Luciana Jimenez. Bom dia, com muita alegria para essa gente boa.
3: Posso? Vamos cantar para essa gente boa, compadre Felizbino. Cante para o casal mais apaixonado da cidade, compadre.
2: Ô, me ama, Luciana.
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0: Terá amor todo dia. 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
1: 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Ressuscitamos o Paraná, né? A verdade é essa, todo mundo conhecia o Jura como Juraci da loja Torra Tudo. O compadre Firisbino começou a falar aqui no programa Jura Paraná, Jura Paraná, e todo mundo passa lá. E aí, Jura Paraná, como é que você tá, Jura Paraná? Alô, Jura, alô, Gilian, alô, Tati. 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
1: Super Difusora FM, Rancho do Felisbino, sexta-feira gaúcha, sexta-feira baguala e a hora certa. Não perde o compromisso não, 9h48. 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
1: Ai, difícil, viu?
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1: Que horas são, vovô Felizbino?
2: Aqui no rancho do Felizbino, 9h57, meu amigo José Carlos Correia, na Correia Motos Suzuki do Brasil. 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
2: Maravilha, maravilha. Edinei, sorteio.
4: 9h59, compadre Felizbino. Agradecer todo mundo que mandou mensagem para o 15996097213. Concorre agora a um par de convites da Pastelaria Jimenez. Quem vai com mais um convidado ou uma convidada é a Valquíria de Almeida Pelais, lá do Bosque dos Pinheiros. Alô, Valquíria de Almeida Pelais, você tem hoje ou segunda-feira para passar aqui na Superdifusora até às 16h, mas quer uma dica? Passa hoje até às 16h, porque aí você tem hoje, amanhã ou domingo, né? Para ir até a Pastelaria Jimenez e aproveitar esse momento todo especial. Valquíria de Almeida Pelais, Bosque dos Pinheiros. É só passar aqui na Superdifusora, Quintino Bocaiúva 328, centro de Itapetininga. 10 horas em ponto, especialmente para o casal Thelma e José Abrão. Neste momento, o casal para, eleva o pensamento a Deus e reza com Luiz Neto a oração final do programa.
5: Santo anjo do Senhor, meu zeloso guardador, já que a ti me confiou a piedade divina, sempre me rede, me guarde, me ilumine. Amém.
2: Amanhã, sábado, estaremos com o Luiz Júnior, Juninho Baita Macho, na Comercial Peixoto, a loja aqui da Agosto. Então agora só nos resta agradecer a sua amada atenção. Que Nossa Senhora Aparecida proteja a todos e que ela continue cuidando de nós também. Vamos em frente, porque Deus está presente. O Senhor é meu pastor e nada me faltará. Bom dia, Itapetininga. Bom dia, São Paulo. E bom dia, meu
0: Brasil. 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

Muito bom dia para você que agora está no Manhã Super Difusora. Acredite no poder da positividade e nas infinitas possibilidades que o dia oferece. Lembre-se, cada manhã é uma dádiva, não o desperdice. A vida é um presente e cada novo dia é uma bênção. Aproveite ao máximo. Que o seu dia seja tão brilhante quanto o sol que nasce pela manhã. Levante-se e brilhe. O mundo espera para ver a luz extraordinária que você traz. Uma ótima sexta-feira para você.

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1: Bom dia, bom dia, bom dia pra você ouvindo a Super Difusora FM 94,5, a rádio que é feita pra você. Por aqui, Ednei Beltrame, continuando. É sexta-feira, é jornada dupla, hein? Com a maior alegria do mundo, eu continuo no microfone mais importante do sudoeste do estado de São Paulo, o microfone da Super Difusora FM. E a partir de agora, até às 11 e tanto, 52, 53, por aí, a gente vai junto no Manhã Super Difusora. Hoje é sexta-feira e a Tuti continua em compromissos particulares. Na próxima segunda-feira, ao vivaço, ela está de volta aqui no Manhã Super Difusora. 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A todos os amigos, a todas as amigas envolvidos com a avicultura, nossa homenagem, nossos parabéns, né, por esse dia todo especial. E aos bancários também. Alô, bancário, alô, bancária, ouvindo a Super Difusora. Se estão trabalhando, não estão ouvindo neste momento, né? Não dá para ouvir o rádio no banco, né? Mas você que de repente é um bancário aposentado, de repente você que está de férias, de repente você que está de folga, receba o abraço do Manhã Super Difusora nesse dia todo especial, Dia dos Bancários. 10 e 13. 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
2: 10 horas mais 36 minutos, 10h36, seguimos no Manhã Super Difusora, edição especial de sexta, trazendo agora informação. Os destaques do Jornal Panorâmico, com a nossa amiga, com a nossa parceira Juliana Cirila. Alô, Juliana, bom dia para você.
3: Bom dia, Ednei Beltrame, bom dia, ouvinte do Manhã Super Difusora. A Polícia Civil prendeu 5 pessoas durante a Operação Dinastia, realizada ontem, quinta-feira, em Guareí, contra o tráfico de drogas e associação para o tráfico. Durante o cumprimento de mandados de busca, foram apreendidos 458 pinos de cocaína, além de crack, maconha e outras porções de drogas. Também foram encontrados dinheiro, balança, celulares, computador e materiais relacionados ao tráfico. Os 5 suspeitos foram presos em flagrante e permanecerão à disposição da justiça. Em Itapetininga, o Museu Ferroviário recebe hoje, sexta-feira, a programação Um Dia no Museu. Haverá visitas guiadas em instantes, às 11 horas e ainda às 2, 3 e 4 da tarde. Às 7h30 da noite será exibido o documentário Entre Linhas, seguido de uma roda de conversa. Amanhã, sábado, às 9 da manhã, acontece a caminhada Cartografia Preta, com saída da Praça da Matriz. O percurso de cerca de 1,5 km é gratuito. As atividades fazem parte do Jornada do Patrimônio 2026. Para mais notícias, acesse jornalpanorâmico.com.br e acompanhe as redes sociais Jornal Panorâmico. Até segunda-feira, ouvinte. Até semana que vem, Ednei.
2: Até semana que vem, Juliana. Abraço para você e para todo o time do Jornal Panorâmico. 10h49. A gente sabe que a temperatura tá subindo, né? Vai passar dos 30, com certeza. E o Zé traz agora os números da temperatura máxima, fala se vai chover, se não vai chover. Não é previsão do tempo não, amigo, amiga. É precisão do tempo. É o modo Zé, é o modo pedreiro, é o modo que funciona. Zé, bom dia.
4: Bom dia, Ednei. Bom dia, ouvintes. Tudo bem com vocês? Hoje, 31 graus, não chove.
2: Não chove.
4: Eu quero mandar um abraço e um ótimo final de semana a todos ouvindo a Superdifusora. Um abraço a todos. Fiquem com Deus.
2: Valeu, Zé. Forte abraço para você. Obrigado sempre pela sua participação aqui no Manhã Superdifusora. Segunda-feira você tá de volta com a Tuti. 10h40. Quero mandar um abraço aqui super especial pro Graziano. Alô, Graziano, ouvindo a Superdifusora FM lá no Gramadão, né? Como é que você tá, Graziano? Beleza? Tudo bem? Tranquilo? Manda aquele abraço então aí para todos os amigos do Gramadão, todos do Gramadão recebendo o nosso abraço, o nosso carinho, nosso muito obrigado pela grande audiência. Mandar um abraço também pro Thiago, motorista de aplicativo. Gente, essa noite, né, essa madrugada, eu saí aqui do prédio da Superdifusora, já era mais de 1 hora da manhã. A campanha eleitoral gratuita realmente deixa a gente maluco, né? Primeiro dia, normal, faz parte. E eu chamei um carro de aplicativo. Quem tava na madrugada de Itapetininga trabalhando? Thiago. Alô, Thiago. Entrei no carro e ele já disse: você é o Ednei da rádio? Eu escuto você todos os dias. Escutei você hoje no Manhã Superdifusora. Vou escutar você amanhã, que amanhã significa hoje, né? Alô, Thiago. Obrigado aí pela audiência no carro, tá rodando o carro de aplicativo. E você, né, que é o nosso ouvinte ativo, ligou o rádio, obrigado pelo carinho, pela audiência. Se tem alguém aí dentro do carro, um passageiro, no caso o ouvinte passivo, muito obrigado aí pelo carinho, pela audiência também, e um ótimo dia para todo mundo. O Thiago é da Dexco, é isso mesmo o nome da empresa, né? Tem gente que fala Desco, tem gente que fala Dexco, é a antiga Duratex, né? O Thiago trabalha lá, mas tá de férias e tá aí na correria, tá fazendo Uber. Thiago, foi um prazer te conhecer, obrigado pelo carinho, obrigado pela audiência. 10h42, tá rolando o café da manhã da Super Difusora lá no Tenda. 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
2: 10h59, não perde a hora, 10 horas mais 59 minutinhos, manhã Super Difusora no último minuto da primeira hora. Lembrando que dá tempo de você participar com a gente, tá? Entra lá no aplicativo, faz o seu cadastro. 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E tem também as sacolas Select, né? Aí é através do aplicativo WhatsApp. Entra no Zap Zap e manda mensagem pra cá. 15 996097213. Escreve Select, coloca seu nome completo, coloca o nome do seu bairro. No finalzinho do programa tem sorteio pra você. O ponto não. O ponteiro... Gente, dormir 1h30 da madrugada pra acordar 5h30 dá nisso, né? A gente fica meio perdido, não tem problema não. O ponteiro do minuto no ponto mais alto do relógio. 11 em ponto.
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2: 11 horas mais 5 minutos, 11:05, hora de saber das manchetes, os destaques, tudo que você vai ouvir em detalhes daqui a pouco, a partir do meio-dia e 25, por causa da bendita propaganda eleitoral gratuita, né? E de graça, né? Como o nome já diz, né? Gratuita. Emporcalha toda a programação, não tem problema. O jornal começa meio-dia e 25. Então, diretamente do estúdio de jornalismo da Super Difusora, as notícias que você não vai ouvir daqui 55 minutos. As notícias que você vai ouvir daqui 1 hora e 20. Alô, Antônio Luiz! Bom dia, seja bem-vindo.
3: Ah, muito bom dia para você também, Ednei Beltrame, e a todos os ouvintes do Manhã Super Difusora. Bom, e hoje, começando mais tarde, nós vamos falar da programação especial Um Dia no Museu, que acontece hoje no Museu Ferroviário. Também vamos falar sobre o Mamaço, que acontece amanhã em Itapetininga. No futebol, o Grenal, pelas quartas de final da Copa do Brasil, terminou empatado em 0-0 e a decisão ficou para o jogo de volta. Vamos falar também de um dado alarmante. São Paulo chega a 26 casos de sarampo confirmados em 2026 e a vacinação continua sendo reforçada. Então, continue ligado porque daqui a pouco tem Jornal do Meio-Dia, aqui na Super Difusora, a rádio que é feita para você.
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2: 11 horas mais 29 minutos, 11h29. Seguimos do Manhã Super Difusora nessa edição toda especial de sexta-feira. Tá ligando o rádio agora, tá com saudade da Tuti. A Tuti volta na segunda-feira a comandar o seu programa aqui na Super Difusora, hein? A Tuti em compromissos particulares. E na próxima segunda, às 10 da manhã, com certeza ela tá por aqui. 11 horas mais 30 minutos, 11h30. Mas eu, Ednei Beltrame, com a maior alegria, com a maior satisfação, fazendo companhia para você, você para mim, e juntos a gente segue nas ondas do rádio. Abraçar aqui os aniversariantes do dia. Nayeli Vitória, da Vila Palmeira, parabéns. Parabéns para o Gerson Agostinho Furquim, da Vila Arruda. Saul Franco de Oliveira, Jardim Vieira de Moraes. Abraço, parabéns para Clarice Ferreira de Lima, no Cambuí. Adriana Lúcia de Oliveira, lá no Residencial Reserva da Mata, parabéns. Parabéns para Laís Ferrarese da Silva, Vila Rio Branco. Alô, Laís, parabéns, felicidades, viu? Ângela Aparecida Bicudo, no Cambuí. Muitos e muitos anos de vida para você, Ângela. Vitória Fernanda Afonso, na Vila Aparecida. Bom dia e parabéns. Parabéns também para Patrícia Fernanda de Almeida, do Jardim Monte Santo. 11h31, últimos minutos para você correr para o aplicativo e concorrer ainda hoje aqui no Manhã Super Difusora ao Vale Compras da Padaria Conquista. Maravilhoso, muito sabor no seu café da tarde, vale a pena, hein? E também o kit de produtos Santo André Alimentos. Por que esses dois prêmios, esses dois brindes da sexta-feira? Porque é o conteúdo, né, do nosso café da manhã lá no Tenda. As delícias do Santo André, as delícias da Conquista estão no nosso café da manhã. De repente você fica ouvindo a gente falar aqui, a boca enche de água. Eu queria tanto esse café aí que o Ednei fala, que a Tuti fala. Vai pro aplicativo, você pode ganhar, hein? Kit de produtos Santo André Alimentos e também vale compras da Padaria Conquista. 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
2: Existe uma teoria que se chama 90-10, onde uma pessoa tem 90% daquilo que você procura em alguém. Só que você foca naqueles 10% que falta. Aí você sai pra rua, se aventura, e realmente você encontra aqueles 10%, mas não se deu conta que perdeu os 90%.

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2: 11 horas mais 50 minutos, 10 para meio-dia, reta final do Manhã Super Difusora desta super sexta-feira. Claro, agradecendo todo mundo pelo carinho, pela audiência. Na segunda-feira, 10 horas da manhã, a Tuti tá ao vivo com a gente aqui no Manhã Super Difusora. Mandar um abraço pro nosso querido Ito Pães Caseiros, ouvindo a nossa programação, e tá mandando um abraço especial aqui pros sobrinhos, né? Gêmeos, Maísa e Arthur, que moram no Jardim Fogaça e estão completando mais um ano de vida hoje. Alô, Maísa! Alô, Arthur, no Jardim Fogaça! Parabéns, viu? Felicidades para vocês, em homenagem especial do titio Ito, nosso querido Ito Pães Caseiros, parabenizando aí então os sobrinhos. 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

0: 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Tuti, obrigado, viu, pela confiança em nosso trabalho. Segunda-feira a Tuti está de volta ao vivo. Eu volto mais tarde no Giro Super Difusora, no Top 10 da semana. Muita coisa boa na programação da Super Difusora que segue. Forte abraço a todos, a gente se fala.
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4: Olá, muito boa tarde. Hoje é sexta-feira, 28 de agosto.
5: 28 de agosto é comemorado o Dia da Avicultura.
4: E Dia dos Bancários.
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4: Você confere agora os destaques desta sexta-feira.
5: Itapetininga recebe amanhã a 12ª edição do Mamaço, com caminhada e atividades gratuitas para orientar mães sobre a amamentação.
4: Também em Itapetininga, uma caminhada pelo centro neste sábado vai destacar a história e o patrimônio da população negra na cidade, dentro da Jornada do Patrimônio.
5: Já no domingo tem exposição de carros antigos, vai ter música, gastronomia, encerrando a programação da Jornada do Patrimônio no Largo dos Amores.
4: Na região, um bebê de um ano foi encontrado em situação de maus tratos, com ferimentos graves e sinais de fome dentro de uma casa em Buri. A mãe foi presa, mas acabou liberada em audiência de custódia.
5: E você vai saber também, Ministério Público Federal e Receita Federal deflagraram a Operação Jogo de Sombras para investigar suspeitas de sonegação, evasão de divisas e lavagem de dinheiro envolvendo empresas de apostas esportivas.
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4: Meio-dia e 29. Boa tarde, Antônio Rodrigo.
5: Boa tarde, Antônio.
6: Boa tarde, Juliana Fernandes. Boa tarde, Antônio Luiz. Boa tarde também para você, ouvinte do Jornal do Meio-Dia. Vamos falar do tempo, porque hoje o cenário muda bastante e o calor começa a ganhar força de verdade. Em Itapetininga, às 7 da manhã, o sextou já tinha o sol brilhando forte e a tendência é de um dia bastante ensolarado, com algumas nuvens aparecendo ao longo das horas. Não tem previsão de chuva por aqui. A temperatura mínima de manhã foi de 17 graus, mas agora os termômetros já marcam os 28 graus e sobe ainda mais. Até o meio da tarde chega aos 31 graus. E tem um detalhe importante. Hoje começa uma onda de calor que vai atingir boa parte do estado de São Paulo e deve persistir até segunda-feira. Uma massa de ar quente e seco vai manter o tempo firme, com temperaturas elevadas e umidade do ar mais baixa. Em Itapetininga, a umidade relativa do ar pode cair para perto dos 48%. Não é um índice extremo, mas já pede atenção, principalmente durante a tarde. E no restante do estado, a situação pode ser ainda mais complicada. Nas regiões norte e noroeste de São Paulo, os termômetros podem se aproximar dos 40 graus, enquanto em outras áreas, as máximas ficam entre 30 e 35 graus. A combinação de calor e tempo seco também aumenta o risco de queimadas e incêndios. Por aqui, durante a noite, o céu fica com mais nuvens, mas continua sem previsão de chuva. E a tendência para o fim de semana é de manutenção do calor. Amanhã, inclusive, Itapetininga pode chegar aos 33 graus, também sem previsão de chuva. Então fica a dica. Beba bastante água ao longo do dia, evite exposição prolongada ao sol, principalmente nos horários de maior calor. E se puder, reduza atividades físicas muito intensas durante a tarde. Crianças, idosos e animais também precisam de atenção especial. E nada de colocar fogo em terrenos, folhas ou áreas de vegetação seca, porque com esse tempo o fogo pode se espalhar rapidamente. Desejo a você uma excelente tarde, excelente sexta-feira. Nos encontramos mais tarde no Giro Superdifusora e amanhã com mais informações sobre a previsão do tempo aqui no Jornal do Meio-Dia.
4: Ok, muito obrigado, Antônio Rodrigo. Agora, 12:31.
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4: Meio-dia, 31 minutos e meio. Bom, Itapetininga tem uma história que passa diretamente pelos trilhos. A chegada da estrada de ferro Sorocabana em 1895 mudou a relação da cidade com outras regiões e também ajudou a transformar a vida econômica e social do município. E é justamente essa memória que ganha destaque hoje com a programação Um Dia no Museu, realizada no Museu Ferroviário, dentro da Jornada do Patrimônio 2026. E para nos explicar sobre essa programação, falar sobre a importância de preservar essa história e, principalmente, orientar quem ainda quer participar das atividades de hoje, nós estamos recebendo aqui nos estúdios do Jornal do Meio-Dia o fundador, idealizador, atual vice-presidente do Museu Ferroviário, o museólogo Carlos Eduardo dos Santos. Carlos Eduardo, muito obrigado por atender ao convite da nossa produção. E para começar, o que o público vai encontrar hoje no Museu Ferroviário durante um dia no museu? E qual a proposta dessa programação aí dentro da Jornada do Patrimônio? Mais uma vez, boa tarde a você.
3: Boa tarde a todos. Muito obrigado pelo convite e para nós conversarmos alguns minutinhos sobre essa Jornada do Patrimônio, que é uma soma de fatores, né? A Secretaria de Cultura do Estado de São Paulo, a Secretaria aqui de Cultura Itapetininga. Então, tem vários pontos que eles estão dentro da programação para divulgar o patrimônio, e entre eles está o Museu Ferroviário, que é na data de hoje.
4: Isso, e o Museu Ferroviário que funciona, né, lá nas dependências do Clube Atlético Sorocabana Itapetininga, o CASE, né, e tem ali muita coisa para ser visitada. Mas, Carlos Eduardo, a Estrada de Ferro Sorocabana chegou a Itapetininga em 1895. Que transformações a ferrovia trouxe para a cidade e por que esse período foi tão importante para o desenvolvimento do nosso município?
3: Bom, essa data realmente é a Estrada de Ferro Sorocabana chega nesse ano de 1895 aqui na nossa cidade, embora ela foi fundada em 1870. Ela chega aí, né, no final do século XIX, aí historicamente há uma certa lacuna em alguns dados até o ano de 1905, 10 anos que ficou meio faltando fotos, documento, mas, enfim, a importância foi fundamental. Porque Itapetininga tinha vários ciclos de algodão e Sorocaba também, né? E isso que ajudou muito politicamente a trazer a ferrovia para cá, que foi fundada basicamente aqui na nossa região pelo idealista Luiz Mateus Mailasque.
4: O Museu Ferroviário reúne documentos, fotografias, ferramentas, maquinário e equipamentos de comunicação. O que esse acervo revela sobre a rotina dos trabalhadores e das famílias que viveram nessa época?
3: Ah, é uma história muito longa, né? E tudo concernente a esse tópico aí. Inclusive, a gente observa, né, que é um dado estatístico que aonde chega a estrada de ferro, a estação, normalmente a frente da estação ela proporciona um desenvolvimento maior do que ali onde o pessoal desembarca, o desenvolvimento é maior. Uhum. Então ocorreu também na nossa cidade.
4: Certo. E uma das peças que mais chama a atenção é a locomotiva a vapor número 7, não é, Carlos? A chamada Maria Fumaça. Queria que você falasse para a gente qual a importância dessa locomotiva para o museu e para a memória ferroviária de Itapetininga.
3: É, eu vou até um pouco além, eu acredito que é para a memória até do Brasil, além da nossa aqui, né? Uhum. Porque é uma locomotiva muito rara, fabricada em Berlim, na Alemanha, né? No ano de 1911, toda a tecnologia dela, assim, os rebite, coisas assim, foram a que foram usadas no navio Titanic, que afundou em 1912, né? Então, é uma máquina que tem uma história maravilhosa. Só temos mais duas no Brasil. Nós temos uma em Ribeirão Preto, uma em Campinas. É uma locomotiva rara, né? É com a cabine, assim, nunca ela chegou a tombar e nem pegar fogo, né? Então, é uma máquina muito rara, pesando aí em torno de 54 toneladas, fora o tender. E uma máquina que é um patrimônio histórico muito grande.
4: É uma curiosidade, ela é só uma peça de museu mesmo ou se precisar funcionar, ela funciona ainda?
3: Olha, custos são elevados. Para você funcionar uma máquina como a que nós temos aí, é um custo altíssimo, né? Porque hoje, como ela é movida a lenha, né, também, você teria, além de toda a reforma que você teria que fazer, né, embora nós temos a equipe do Roberto Serajola, que é capaz.
4: Certo.
3: Aqui em Itapetininga nós temos uma mecânica muito eficiente para locomotivas e vagões. E apesar de ter tudo isso aí, o custo seria muito elevado e hoje envolve também a madeira, que daí teria que ter autorização do próprio IBAMA. Né?
4: Tem toda uma burocracia.
3: Não é fácil.
4: Carlos, para quem nunca visitou o Museu Ferroviário, como é que funcionam as visitas guiadas de hoje? Quais são os horários e se ainda há possibilidade de participar, inclusive para quem não fez agendamento?
3: Sim, não, hoje é um dia até excepcional, né? Nós estamos recebendo várias escolas. Recebemos agora de manhã a Ernesta Xavier, né? Rabelo Ortiz. Tem Darcy Vieira. Hoje é o dia todo as escolas, mas assim, o público em geral pode ir a hora que quiser. E à noite, né, fechando isso aí, à noite vai ter exibição do documentário, né, Entre Linhas. Foi feito por uma equipe, né, aqui de Itapetininga, um documentário premiado, muito bonito esse documentário. Vai ser exibido lá na sede do próprio CASE.
4: Certo.
3: Porque o CASE, né, estamos juntos, o CASE e o museu é tudo meu parceiro, um colabora com o outro ali.
4: Então, hoje, 19h30?
3: 19h30 ainda tem alguma coisa sobre palestra ainda. Porque,
4: ah, é?
3: É, porque essas visitas de hoje, elas são guiadas, né?
4: Certo.
3: Então chega o grupo de alunos, nós falamos aquelas peças, as principais, assim, mas às vezes o aluno se atém a uma peça que ele acha mais interessante, daí nós discorremos sobre essa peça, né? Fica à vontade, a classe, o tutor, e perguntar qual peça é essa tal. É o caso da própria plantadeira de algodão que nós temos, né?
4: Pois
3: então, nós falamos sobre ela. Tem o telégrafo, né? Tem o seletivo, o aparelho de staff, né? Então,
4: cada objeto desse tem uma história, né? Tem uma importância, né, para a ferrovia.
3: O telégrafo nós temos dois, que para você operar você tem que conhecer o código Morse.
4: E tem algum telegrafista ainda vivo? Eu lembro que tinha o Dirceu Campos.
3: Tem alguns aqui na cidade. Temos, sim. Temos pessoal ainda apto para operar o telégrafo.
4: Tá certo. Carlos, para fechar com você, agradecendo sua presença aqui, para quem está nos ouvindo agora, de repente quer aproveitar aí a programação desta sexta-feira, vamos reforçar então aí o endereço do CASE, como é que faz para participar e se tem algo mais que você queira acrescentar aí em relação a convite do público para conhecer melhor as instalações.
3: Assim, hoje é o dia todo. A visita no museu, que já tem 20 anos, né? O museu nosso já tem 20 anos. Uhum. Sempre foi e será grátis enquanto eu estiver por lá, né?
4: Uhum.
3: Então, nós não cobramos ingresso, em hipótese alguma. E hoje, o público em geral pode ir, porque no dia de semana nós abrimos até o meio-dia, né?
4: Certo.
3: E normal. E, só que daí, durante o período da tarde, nós deixamos reservado uhum. para grupo de escoteiro, melhor idade, turista, uhum. né? E, inclusive, sábado e domingo, quando vem turista do exterior, principalmente, daí a gente atende ele, sim.
4: Tá certo. Portanto, aí a importância, né, do nosso museu para manter viva aí a história da ferrovia. E o Carlos Eduardo é um dos baluartes aí, nesse trabalho importantíssimo. Parabéns a você, a toda a sua equipe. Leva nosso abraço aí, né, aos funcionários, aos associados, enfim, e a todos que ajudam a manter viva aí a história da ferrovia em Itapetininga.
3: Muito obrigado.
4: Conversamos com Carlos Eduardo dos Santos, vice-presidente do Museu Ferroviário de Itapetininga. Vamos agora aí a um breve intervalo, 12 horas e 42 minutos.
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7: Em Itapetininga, o fim de semana terá duas atrações especiais no Teatro do SESI. Hoje à noite, a cantora Roberta Campos apresenta o show Coisas de Viver, nome de seu novo disco. O trabalho traz influência do folk e, segundo a cantora e compositora, tem um caráter confessional, nascido a partir de uma produção com Paulo Novaes. A apresentação acontece das 8 às 9 da noite no Teatro do SESI Itapetininga, localizado na Avenida Padre Antônio Brunetti, número 1360, na Vila Rio Branco. Os ingressos são gratuitos e podem ser retirados através do site sesisp.org.br. Também em Itapetininga, amanhã tem o show Uma Noite com Elas. O espetáculo convida o público para uma viagem emocionante pela história da música brasileira, relembrando grandes vozes femininas que ajudaram a eternizar canções e marcar diferentes gerações. A apresentação acontece das 8 às 9h30 da noite, também no Teatro do SESI Itapetininga, na Avenida Padre Antônio Brunetti, número 1360, na Vila Rio Branco. Os ingressos podem ser retirados pelo site do SESI. Em Tatuí, aconteceu ontem, quinta-feira, o lançamento do livro Dois Corações Lutaram, Dois Corações Venceram. A obra conta a história de uma moradora de Tatuí que, aos 28 anos e vivendo um dos momentos mais esperados de sua vida, a primeira gravidez, recebeu, durante a gestação, o diagnóstico do câncer de mama. Uma trajetória marcada por incertezas e tratamentos, mas também pelo nascimento de sua filha Alice, que agora foi transformada em livro. O lançamento aconteceu no Memorial do Rugby 1928, localizado no Complexo Cultural de Memória, na Avenida Domingos Bassi, no Jardim Junqueira. Ainda em Tatuí, segue aberta ao público a exposição Entre Muros e Páginas. Inspirado na linguagem dos murais de Lambi Lambi, o projeto transforma o espaço expositivo em um ambiente de descoberta e interação. A visitação acontece até o dia 12 de setembro, de terça a domingo, das 9 da manhã às 5 da tarde. A exposição está no Memorial do Rugby 1928, Dr. Walter Nunes, dentro do Complexo Cultural de Memória, localizado na Avenida Domingos Bassi, no Jardim Junqueira. Em Capão Bonito, amanhã acontece o Caminho da Cerejeira. O evento reúne diversas atrações que celebram a tradição e a cultura nipônica. O público poderá conferir apresentações musicais, danças, taiko e até apresentações de sumô, além de exposições de plantas bonsai, gastronomia e artesanato. A programação acontece amanhã, das 9 da manhã às 9 da noite, na Avenida Ademar de Barros. Em Sarapuí, amanhã a Companhia Peixe Vagalume, de Porangaba, apresenta o espetáculo Hiato, entre o brilho do relâmpago e o canto do trovão. O projeto aborda a relação entre um homem à deriva e seu único companheiro, um peixe recém-pescado mantido em um aquário, enquanto os dois seguem em direção ao oceano. A apresentação será às 8 da noite, no Centro de Integração Comunitária, localizado na Rua Antônio Benedito de Almeida, número 250, na Vila Ana Maria. A classificação indicativa é de 14 anos e a entrada é gratuita. Em Cerquilho, no domingo, tem o show Uma Saudação às Divas. No palco, Cláudia Nascimento, Amanda Orleans e Rafael Oliveira darão vida a grandes ícones da música internacional. O espetáculo traz clássicos eternizados por artistas como Whitney Houston, Aretha Franklin, Mariah Carey, Tina Turner, Beyoncé, Adele, Celine Dion e Shania Twain, entre outras grandes divas da música. A apresentação acontece às 7 da noite no Teatro Municipal de Cerquilho, localizado na Rua Angelolo Visotto, no centro. Os ingressos estão disponíveis pelo site megabilheteria.com. Gente, eu volto mais tarde no Giro Super Difusora com o Lado B. hoje falando sobre a música Velha Infância dos Tribalistas. Um abraço a todos e até mais.
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5: E se você ficou fora das primeiras inscrições da segunda meia-maratona de Itapetininga, atenção, porque amanhã será aberto um lote extra com 50 vagas.
6: É, a inscrição será feita exclusivamente pela internet e pelo site runnerbrasil.com.br. A partir das 8 da manhã e vai ficar disponível até o preenchimento das vagas.
5: Então, se você quer correr os 21 quilômetros da prova, precisa ficar atento ao horário, porque são poucas vagas.
6: É, então, né? Fique atento. Agora, 12h49.
5: E na noite de Copa do Brasil, noite de ontem, teve Grenal pelas quartas de final e o clássico terminou sem gols.
6: Internacional e Grêmio ficaram no 0-0 no primeiro jogo do confronto e com o empate está tudo em aberto, né, para o jogo de volta que acontece na próxima quinta-feira. Mas nós vamos aos detalhes com a repórter Daniele Esperon.
7: E Grêmio fecharam os jogos de ida das quartas de final da Copa do Brasil. E um clássico com muito pouca inspiração, tanto que o resultado foi 0-0 no Beira-Rio. Um primeiro tempo praticamente sem chances de gol das equipes, uma melhora na segunda etapa, mas nada que pudesse fazer a rede balançar. O técnico do Grêmio, Luiz Castro, aposta todas as suas fichas no jogo de volta dentro da arena com o apoio do torcedor.
8: Hoje nós já sabíamos que nada ficava decidido aqui, que havia o segundo jogo, portanto um jogo com duas mãos, a eliminatória fica em aberto e fica muito aberta. É sempre bom decidirmos em nossa casa aquilo que será a passagem à meia-final, porque estamos junto dos nossos adeptos. Se eles hoje foram incansáveis ao longo de todo o jogo e sentiram-se ao longo de todo o jogo no apoio à equipa em casa, mais o serão ainda, porque são em maior número. Teremos esse conforto a casa. Agora, isso é uma vantagem teórica, teremos que na prática mostrar aquilo que é a nossa vontade e para chegar a uma vitória que nos leva à meia-final, que é o nosso objetivo.
7: O empate deixa a decisão completamente aberta no clássico. Na próxima quinta-feira, às 8 horas da noite, dentro da arena, o vencedor do Grenal vai avançar às semifinais da Copa do Brasil. Um novo empate leva a decisão da vaga para os pênaltis. O vencedor de Internacional e Grêmio vai enfrentar o vencedor do Clássico Mineiro, entre Cruzeiro e Atlético. Agência Rádio Web com informações da Copa do Brasil, Daniele Esperon.
6: Agora, 12h52.
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6: Muito bem, 12 horas e 54 minutos, voltando com o Jornal do Meio-Dia. Quero mandar um abração aqui a um grande amigo, que é o presidente da APAS, o Tenente Carlos Rogério, que está na sintonia do Jornal do Meio-Dia. E vamos falar aqui, Juliana, então, de um assunto que envolve saúde, informação e principalmente apoio às mães.
7: É que amanhã acontece em Itapetininga a 12ª edição do Mamaço. É uma programação que faz parte do Agosto Dourado, mês dedicado à conscientização e ao incentivo à amamentação.
6: E para participar, é preciso fazer a inscrição pelo WhatsApp da Clínica Opima no 15 997 64 6501, principalmente para que a organização consiga, né, preparar o café da manhã para as participantes.
7: A programação começa às 8:30 da manhã com saída em frente à Clínica Opima.
6: E a caminhada segue até a prefeitura. Lembrando que chegando lá, as participantes terão café da manhã e também uma série de atividades e orientações.
7: E amanhã também tem caminhada pelo centro de Itapetininga. Essa caminhada vai mostrar a cidade por um outro ponto de vista.
6: É o roteiro Herança e Patrimônio Preto em Itapetininga, dentro da programação da Jornada do Patrimônio 2026.
7: A atividade começa às 9 da manhã com saída da Praça da Matriz.
6: E a ideia é percorrer alguns lugares importantes para entender a presença e a participação da população negra na história da cidade.
7: O roteiro será conduzido pelo jornalista Maurício Herman e vai passar por locais que ajudam a contar essa história.
6: O primeiro deles é o antigo Clube Recreativo 13 de Maio, que foi um espaço de convivência, cultura e organização da comunidade negra.
7: Depois o grupo segue até a Igreja Nossa Senhora do Rosário, Jantar é um lugar ligado à história e à religiosidade da população negra em Itapetininga.
6: E o percurso continua até a Vila Santana, com encerramento no Castelinho.
7: No caminho, a proposta não é simplesmente mostrar prédios antigos.
6: É explicar o que aconteceu nesses lugares, quem passou por eles, como as pessoas se organizaram e como esses espaços fizeram parte da construção da história de Itapetininga.
7: O percurso tem aproximadamente 1,5 km e a participação é gratuita.
6: E depois da caminhada, ainda tem mais uma atividade.
7: A partir das 11 da manhã, no Castelinho, na Vila Santana, vai ter a Feijoada do Patrimônio.
6: Essa parte é opcional e quem quiser participar pode consumir no local ou fazer a retirada.
7: E as reservas devem ser feitas com a Kate pelo telefone 15 99106-6328.
6: Meio-dia e 58.
7: No domingo, tem exposição de carros antigos no centro de Itapetininga.
6: O evento marca o encerramento da Jornada do Patrimônio 2026.
7: A programação começa às 9 da manhã no Largo dos Amores.
6: E quem passar por lá vai encontrar carros clássicos de diferentes épocas.
7: São veículos que fazem parte da história de muitas famílias e que continuam sendo preservados por colecionadores e apaixonados pelo antigo mobilismo.
6: A exposição será realizada em parceria com a Quinta dos Antigos Car Clube Itapetininga.
7: E o domingo também vai ter música.
6: Serão 4 horas de rock and roll com apresentações das bandas Resting Rain e Nargas.
7: Isso, e além da música, vai ter também a Praça da Alimentação da Feira da Lua.
6: Então, fica aí o convite.
7: Domingo, exposição de carros antigos no Largo dos Amores, a partir das 9 horas da manhã.
6: E termina hoje o prazo de inscrição para a 7ª Mostra de Dança de Tatuí.
7: O evento acontece nos dias 11 e 12 de setembro no Teatro Procópio Ferreira.
6: E aqui uma informação importante, não é uma competição.
7: A proposta é reunir academias, escola de dança e grupos, também bailarinos independentes, para apresentações e trocas de experiências.
6: Podem participar pessoas e grupos de diferentes estilos.
7: A participação é gratuita e a inscrição deve ser feita pela internet.
6: Lembrando que o Teatro Procópio Ferreira fica na Rua São Bento, 415, no centro de Tatuí.
7: Jornal do Meio-Dia, agora meio-dia 59.
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7: E um bebê de 1 ano foi encontrado em situação de maus tratos, com ferimentos graves e sinais de fome dentro de uma casa em Buri.
6: Esse caso aconteceu na tarde de quarta-feira, dia 26.
7: Segundo a Polícia Civil, a criança tem problemas crônicos de saúde e usa uma bolsa de colostomia.
6: Mas, quando as autoridades chegaram à casa, o bebê estava sem o equipamento.
7: E a situação era bastante grave.
6: A criança apresentava lesões na pele, com inchaço, vermelhidão, secreção e sangramento.
7: Segundo a polícia, o bebê chorava no momento do resgate, aparentemente por causa das dores.
6: A criança foi retirada da casa e levada ao pronto-socorro municipal.
7: Foi justamente no atendimento médico que os profissionais constataram que o bebê estava sem a bolsa de colostomia havia pelo menos 24 horas.
6: Isso colocava a criança em risco elevado de infecção.
7: Além disso, segundo as autoridades, o bebê apresentava sinais de fome.
6: Depois de receber atendimento, ser medicado e alimentado, o quadro clínico apresentou melhora.
7: A mãe foi presa e levada para a delegacia, onde prestou depoimento.
6: Mas ela acabou sendo solta durante a audiência de custódia, realizada ontem, quinta-feira.
7: A criança foi encaminhada ao conselho tutelar e permanece sob os cuidados.
6: O caso continua sendo investigado.
7: Jornal do Meio-Dia, agora 1h04.
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6: E a Prefeitura de Tatuí abriu uma investigação para apurar uma denúncia de agressão contra uma professora de uma escola municipal.
7: A denúncia envolve uma professora da Escola Municipal de Educação Básica, Yolanda de Castro, no bairro São Cristóvão, em Tatuí.
6: Segundo a mãe de um menino de 3 anos, o filho dela teria contado que fora agredido pela professora.
7: A mulher também registrou um boletim de ocorrência.
6: De acordo com o relato apresentado à polícia, o menino voltou da escola na terça-feira, dia 25, com um machucado no rosto.
7: A mãe perguntou o que tinha acontecido.
6: E, segundo a criança, ela teria dito que fora agredida pela professora.
7: Ainda conforme o boletim, a irmã mais velha também teria visto o menino chorando dentro da escola naquele dia.
6: E ela perguntou ao irmão o que havia acontecido.
7: Segundo o relato dele, a professora teria pedido que ela se afastasse da criança.
6: Depois disso, a mãe foi até a escola para tentar conversar com a professora.
7: Mas afirmou que não conseguiu ter a conversa.
6: Ela também disse que pediu acesso às imagens das câmeras de segurança da unidade, mas que o pedido foi negado.
7: O conselho tutelar foi acionado e acompanha o caso.
6: A criança também foi levada pela família até uma unidade de pronto atendimento.
7: Segundo a mãe, naquele momento o atendimento médico não teria sido realizado porque o boletim de ocorrência ainda não havia sido registrado.
6: Ela afirma que o menino continua com hematoma no rosto.
7: A prefeitura de Tatuí informou que está acompanhando a situação.
6: Segundo a administração municipal, uma assistente social será disponibilizada para acompanhar a família e oferecer o suporte necessário.
7: A Secretaria Municipal de Educação também informou que já ouviu a diretora da escola e a professora envolvida.
6: É, e o caso continua sendo investigado.
7: Jornal do Meio Dia, agora 1h10.
6: O número de casos de sarampo aumentou em São Paulo. A Secretaria Estadual de Saúde confirmou hoje mais 3 casos da doença, todos na capital. E o estado chega agora a 26 casos confirmados só em 2026.
7: Dos 3 novos casos, 2 foram considerados importados e 1 está relacionada à importação, mas a origem da infecção ainda não foi identificada.
6: A maior parte dos casos está concentrada na capital. São 23 pessoas que moram na cidade de São Paulo, 2 casos em São Bernardo do Campo e 1 em Guarulhos.
7: Um dado chama a atenção, que dos 26 casos confirmados até agora, 19 pacientes não tinham registro de vacinação ou estavam com esquema vacinal incompleto.
6: Entre os 3 novos casos confirmados hoje, estão duas crianças com menos de um ano de idade, um menino e uma menina, além de uma mulher na faixa dos 30 anos. E nenhum dos três tinha históricos de vacinação contra o sarampo.
7: Diante do aumento dos casos, o estado mantém até 1º de setembro uma mobilização para ampliar a vacinação.
6: A Secretaria da Saúde reforça que o sarampo pode causar febre, manchas vermelhas pelo corpo, tosse, coriza e conjuntivite.
7: E quem apresentar esses sintomas deve procurar atendimento médico e informar se viajou recentemente ou teve contato com alguém com sintomas semelhantes.
6: Jornal do Meio-Dia, agora 12:00.
7: O presidente Luiz Inácio Lula da Silva se reuniu com os presidentes da Câmara, Hugo Mota, e do Senado, Davi Alcolumbre, para definir uma agenda de votações de interesse do governo no Congresso Nacional.
6: E entre os principais pontos está a medida provisória que mantém zerada a alíquota de imposto federal sobre compras internacionais de até 50 dólares e que precisa ser votada antes de perder a validade. O encontro também tratou de outras propostas importantes, como a PEC da Segurança Pública e o fim da escala de trabalho 6x1. Mais detalhes com o repórter Yuri Hudson.
15: O presidente Lula fechou um acordo com os presidentes da Câmara e do Senado para avançar com pautas prioritárias do governo no Congresso Nacional. A principal urgência é a medida provisória que acaba com a taxa federal de 20% sobre compras internacionais de até 50 dólares. A famosa MP das blusinhas perde a validade no dia 8 de setembro e, sem aprovação, o imposto volta a ser cobrado. Lula se reuniu com Davi Alcolumbre e Hugo Mota nesta quarta-feira em um almoço no Palácio da Alvorada. Após o encontro, Davi Alcolumbre assumiu o compromisso de colocar a medida provisória em votação.
18: Essa medida provisória não vai caducar. Faça o compromisso, como foi feito pelo presidente Hugo Mota, com o senhor e com o Brasil e com as brasileiras e com os brasileiros que precisam dessa matéria em vigência, que na semana que vem, tempo curto de esforço concentrado, no meio do processo eleitoral, nós vamos deliberar e encaminhar esta matéria para o senhor sancionar e ela virar lei para proteger milhões de brasileiros que usam desse instrumento para adquirir produtos muito baratos e terem qualidade de vida melhor.
15: O encontro também destravou outras pautas de interesse do Planalto. Entre elas estão o fim da escala 6x1, a PEC da Segurança Pública, minerais críticos e o regime especial para atrair investimentos em data centers. Davi Alcolumbre confirmou que a PEC da Segurança Pública e a PEC do fim da escala 6x1 deverão ser analisadas pela Comissão de Constituição e Justiça do Senado já na próxima semana.
18: Para que na semana do esforço concentrado, também da mesma maneira como o da PEC relatada pelo senador Omar, a gente possa, na CCJ, apreciar os relatórios apresentados pelos dois relatores escolhidos das duas matérias importantes que vão tramitar no Senado Federal. Vão tramitar? Não, já estão tramitando.
15: A expectativa do Planalto é que, além da CCJ, o tema também possa ser analisado no plenário da Casa. No entanto, Davi Alcolumbre não confirmou se deve levar o tema também para o plenário do Senado Federal. Agência Rádio Web, de Brasília, Yuri Hudson.
6: 12:14.
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6: 14:50. O Ministério Público Federal e a Receita Federal deflagraram hoje a operação Jogo de Sombras, que investiga suspeitas de sonegação de impostos, evasão de divisas e lavagem de dinheiro, envolvendo empresas de apostas esportivas, as chamadas bets.
7: Operação cumpre 6 mandados de busca e apreensão em João Pessoa, Recife e São Paulo.
6: Segundo os investigadores, o grupo responsável por uma plataforma de apostas teria movimentado mais de 5 bilhões de reais somente no ano passado.
7: A principal suspeita é de que o grupo tenha criado uma empresa de fachada em Curaçao, no Caribe, para simular que a operação funcionava fora do Brasil antes da regulamentação das apostas.
6: A investigação aponta que, na prática, empresas brasileiras ligadas ao grupo seriam responsáveis pelas atividades no país.
7: Os investigadores também apuram se dinheiro foi enviado para o exterior e depois voltou ao Brasil disfarçado como pagamento por serviços.
6: Outro ponto investigado é o uso de contas que concentram recursos de vários clientes. Esse tipo de operação pode dificultar o rastreamento do dinheiro e a identificação dos verdadeiros beneficiários.
7: A Receita Federal abriu 11 procedimentos fiscais para aprofundar a investigação e estima que cerca de 300 milhões de reais em impostos possam ser recuperados.
6: Até agora, o nome da empresa investigada ainda não foi divulgado.
7: E vale lembrar, são suspeitas que ainda estão sendo apuradas e precisam ser comprovadas pela investigação.
6: Ponto final na edição de hoje do Jornal do Meio Dia, que teve oferecimento de Sicredi. 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
7: A partir da 1h20 da tarde, tem Libório com seu show sertanejo.
6: Boa tarde, obrigado pela atenção dispensada e até amanhã.
7: Até amanhã.
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Ó incomparável Senhora da Conceição Aparecida, Mãe de Deus, Rainha dos Anjos, Advogada dos Pecadores, Refúgio e Consolação dos Aflitos e Atribulados. Ó Virgem Santíssima, cheia de poder e bondade, lançai sobre nós um olhar favorável para que sejamos socorridos em todas as necessidades em que nos acharmos. Lembrai-vos, Clementíssima Mãe Aparecida, que não consta, que de todos os que têm a vós recorrido, invocando o vosso Santíssimo Nome e implorando vossa singular proteção, fosse por vós alguma vez abandonado. Animado com esta confiança, a vós recorro. Tomo-vos de hoje para sempre por minha mãe, minha protetora, minha consolação e guia, minha esperança e minha luz na hora da morte. Assim, pois, Senhora, livrai-me de tudo o que posso ofender-vos e a vosso Santíssimo Filho, meu Redentor e meu Senhor Jesus Cristo. Virgem bendita, preservai a esse vosso indigno servo, a esta casa e seus habitantes da peste, fome, guerra, assaltos, ruas, tempestades e outros perigos e males que nos possam flagelar. Soberana Senhora, dignai-vos dirigir-vos em todos os negócios espirituais e temporais. Livrai-nos das tentações do demônio, para que trilhando o caminho da virtude, pelos merecimentos de vossa puríssima virgindade e do preciosíssimo sangue de vosso Filho, vós possamos ver, amar e gozar na eterna glória. Assim sendo, por todos os séculos dos séculos. Amém.

0: Boa tarde, Liba. 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
0: Está começando pela nossa super difusora mais um show de alegria, mais um show de música bonita. Música sertaneja, tem pagode, forró, o melhor da música gaúcha. Um show de audiência total, porque não tem pra ninguém. Você ficou muito bem informado, muito bem informada. Tivemos aí mais uma baita edição do tradicional Jornal do Meio-Dia. O melhor jornal de rádio, sempre com os melhores, Antônio Luiz, Juliana Fernandes, Antônio Rodrigo, informação de montão. Daqui pra frente, meu, tomba o carrinho de mexerica. Só dá show do Liba, show sertanejo, só dá nós.
1: Brasil!
0: Aquele super boa tarde pra você que mora pela nossa região, bairros e distritos vizinhos, cidades vizinhas na audiência, boa tarde. E boa tarde para você aqui da nossa querida e grande Itapetininga. É sexta-feira, sextou, meu, sextou com horário político no rádio. Agora deu com as 10, como dizia minha avó. Agora sim, até 4 de outubro, mais ou menos por lá, ué. A gente começa um pouquinho mais tarde aí e termina um pouquinho mais tarde também, belezinha? É, sexta-feira, 28 de agosto, o ano é 2026 e a temperatura tá legal, hein? 29 graus neste momento na terra das escolas, tá caindo fogo do céu. E a gente deseja aquele boa tarde pra você aí na lida, na luta, vencendo mais uma semana de trabalho. E pra você que me ouve no seu carro, aqui pela cidade, pela região, trabalhando com seu táxi, ônibus, Uber, van, caminhão, obrigado pela carona, pela sintonia certa. Pra todos os motoristas, eu sempre mando
3: aquele abraço.
0: A você, amigão comerciante, na torcida aqui, meu, pra que você aí continue faturando bastante.
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0: O show sertanejo mais uma vez tem sim a produção e a apresentação do seu amigo Libório.
1: Segue o líder.
0: Programação sempre sua, o ouvinte mais inteligente do rádio que vai comigo até as 3 da tarde. Ouvir muita moda, moda boa, nova, véia, bem véia. Tem moda mais ou menos por aqui também, moda meia boca. Aqui tem de tudo pra você. O seu zap, o seu áudio, combinando com você aí, ó, até 15 pras duas. É, você tem apenas 15 minutinhos aí, ó, pra mandar o seu recadinho. Até este horário a gente recebe áudios com até 15 segundinhos, a gente manda bala, manda pro ar, a gente coloca você no rádio. No final do programa, oferecimento Adalto Som, tem Padre Zezinho, tem Padre Alex Nogueira intercedendo por todos nós.
3: Mas esse vazio no corpo.
0: Já de cara, deixa eu mandar uma boa tarde pros dois que estão lá na sintonia, Caboclão Zé Vicente, Nha Camomila me ouvindo, paiê, bença, pai.
4: Deus te abençoe, fião.
0: Mãe, titiute, bença, mames.
5: Deus te abençoe, titiute da mãe, bom programa.
0: Obrigado, já tô abençoado, meu povo de Deus, já tô abençoado, prefeitão do povo, Jefferson Brum.
6: Boa tarde, Liba, boa tarde, ouvintes do show do Liba.
0: E...
6: segue o líder.
0: Segue o líder, garotinho. Uma e 1:28. Alô, Fátima, esposa do Zaca, do melhor dogão de todos os Brasil. Alô, Zaca. Alô, Fátima. Fátima gosta do Daniel. A Lizete, ali no Turvo, também gosta do Daniel. Quem é que não gosta desse cara? Esse cara é muito gente boa. Essa tem endereço certo pra você que está aí do outro lado do rádio. É a primeira. Salovaldo, aí no Cocais. Você vem na sequência.

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2: O Arivaldo aqui no Juventus Cocais. Queria ouvir a música Vaca Estrela Bem Fubá, trazendo todo o pessoal do Juventus que joga Libertadores domingo aí em Sarapuí. E é o Marcinho da Antena. Valeu, Libório. Segue o líder.

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10: Comprar um carro. Logo eu que gostava do meu cavalo. Ai, cavalinho.
20: Vender meu carro.
10: Lembrando então que o show do Libo, o Ney tava preocupado, o Ney do Uber, tava lá, ai meu Deus, não começa o Liba, ai Jesus, eu tô aqui quase chorando no carro, o meu amigo Ginês, o Reinaldo Ginês, tô seguindo o líder, cadê o líder? Então ó, agora entra a partir de hoje o horário eleitoral gratuito em todas as rádios aí, e é lógico que a Difusora também traz aí os candidatos e suas propostas, números e tudo mais. Então temos aí uma pequena alteração no horário do nosso programa, certo? Começa 1h20 e vai até as 3h15 da tarde, tá bom? Então a gente passa um pouquinho das 3 também, levando música, alegria, sua participação. A gente vai tentar aqui alguns cortes nesse período para que a gente possa aproveitar mais o tempo. Então a gente vai ter que sacrificar aqui algo dentro do programa, certo? Mas você vai percebendo aí, porque também nos blocos comerciais entram chamadas aí dos candidatos. Então o negócio vai afunilar. A eleição acontece 4 de outubro. Acredito que até o dia 1º de outubro o pessoal vai aí passando essas informações. Mas até lá a gente vai aí contando com a sua compreensão aí do outro lado do rádio também, tá bom? Não deixo de escutar o Liborião. Big Forte, já agradeço a todos que deixaram o recado aqui. Meu Deus do céu, povo ligeiro, hein? Barba, o que tem de ouvinte aqui, ó, não é bolinho não. Só que a gente já não recebe mais a partir de agora. A partir de agora já não recebemos mais mensagens, tá bom? É somente até este horário, belezinha? Combinado? Tudo belê? Então vamos que vamos! 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
1: 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Segue o líder!
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0: 10 minutinhos para as duas, vou acionar a minha máquina do passado porque tem as antigueiras. 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
3: A gente vai aqui com mais dois pedidos, agradecendo ao povo que participa do Show do Povo. O programa de hoje eu quero dedicar lá para nossa vizinha, a Lilian Maria Lugli Garcia. Ela estará aniversariando agora dia 30, domingo. Querido amigo e vizinho Libório, gostaria que você falasse do meu aniversário agora dia 30. Como é domingo, pode falar hoje, por favor. Parabéns das filhas, a Carla, a Flávia, o Guilherme. Parabéns do esposo, maridão, Cláudio Garcia. Ela diz aqui, gosto muito de você, do seu programa. Abraço para seus pais, Cida e Vicente. Beijo da Lilian. Ô Lilian, que Deus te abençoe, querida. Muita paz, muita saúde, principalmente. Muitos e muitos anos de vida ao lado de toda sua abençoada família, tá bom? E o nosso programa de presente para você, com muito carinho, pela data de domingo, certo? A Renata Norquidário Machado tá ligada comigo. Alô, Renata, mandou joinha para cá. Ótima tarde, bom final de semana. A Solange, na Vila Palmeira. Liba, tudo bem? Tô

0: sempre ligadinha. Um ótimo final de semana pra vocês aí, e segue o líder, o Diego Fernando, ali no Tupi, dedicando o programa para o filho, Théo Augusto, pai José Fogaça, e a todos os amigos. O Osmar Antunes, ali no Distrito do Bom Retiro da Esperança, ligado comigo. Alô, Osmar, aquele abraço, querido. A Sueli Teodoro, boa tarde, grande líder. Deus abençoe seu final de semana, beijos. Valeu, Sueli. Dona Neuza Fadiga mandou um recadinho pra cá.
1: Oi, querido amigo, boa tarde.
0: Tarde.
1: Já tô na escuta, viu?
0: Opa.
1: Põe meu nome na oração. Manda um abraço pra meninada aí que te ouve todas as tardes, né? Assim como eu. E segue o líder. Tudo de bom, Liba.
0: Valeu, dona Neuza. Aquele abraço. Bom final de semana. A nossa ouvinte, a Dilma de Fátima, tá querendo o milionário José Rico, oferecendo aqui para o Libório, Márcia Meira, para o Galo ali do bar Espuma de Prata. É, deixa eu ver aqui, para Conceição Rosa e Margarida Lopes, e também para Caboclão Zé Vicente e Guilherme da Viola. E o Luciano oferece as músicas aqui para o Luizinho Carpinteiro, para o Cláudio, para o Liba e toda a família dele. Valeu, Dilma, valeu, Luciano, já, milionário José Rico para vocês aí, tá? O Lico Souza, o Lico diz aqui, Liba, a rapaziada, ó, toda na escuta. O Marcão, o gerente, o Messias, o Giló e o Nilson. Todos seguindo o líder. Valeu, Lico. Abraço a todos aí, pro Marcão, o gerente, pro Messias, pro Giló, pro Nilson. Obrigado pela audiência. Ô, Chiruzinho, tá querendo o Chitãozinho por aqui?
2: Boa tarde, Liba. Sextou, Liba. Ontem, nível do meu genro. Giovanni, manda pra ele hoje fogão de venha. Vai pro Nandão também, Santista. Pra turma da Folha da Cataca. Segue o líder, sextou, irmão.
0: Já tem Chitãozinho e Chororó para o genro aniversariando hoje. Música boa para o Claudinei Alves na Nova Itapetininga, seguindo o líder. David Lontra, o pedreiro Nutella, tá por aqui também.
3: E aí, Liba, boa tarde, aqui é o Lontra na área. Manda um abraço para todos que estão escutando, para nós na obra, para o Marcelão, para o tio Gago. Hoje é o melhor dia, Liba, hoje é sexta. Sextou, bebê, segue o líder.
0: Valeu, querido, valeu. Com a palavra, o nobre vereador Miguel Turmeiro.
4: Meu querido amigo Libório, boa tarde, meu irmão. Liba, capricha a moda boa, Liba, para nós oferecer para o nosso povão da nossa querida Itapetininga, o nosso povão da área rural, o distrito também. Enfim, Liba, para todo mundo, Liba. Você sabe que eu sou seu fã, Liba. Deus abençoe.
0: Amém, querido. Valeu, valeu, valeu, Miguel Turmeiro. A Márcia Meira, Vila Santana. Deixa eu ver aqui. Cadê o recadinho dela?
5: Boa tarde, Libório. Um ótimo final de semana pra você. Oferece pra mim uma música pro Toninho, da Prefeitura. E segue o grande líder.
0: Opa, valeu, Márcia. Deixa eu mandar um abraço pro Ney. O Ney do Uber tava preocupado. O programa começou mais tarde. Agora mandou um recado aqui.
6: Ai, não tô com a capa de revista pra nós, não. Que eu com meu sócio Sapinha aí da construção tamo engatado numa sociedade aí que vale a música. Capa de revista, depois. Segue o líder.
0: É, rapaz, que sociedade é essa aí que envolve a capa de revista, hein? Fique esperto, rapaz, fique esperto. Não brinca com isso não, garotinho. Quem mandou recado aqui? Dois áudios. A Valdirene Oliveira. Fia do céu, manda um áudio só, tá bom, querida?
7: Muito boa tarde, Libório. Tudo bom com vocês? Quero oferecer uma música para a minha família. Sou médico Ângelo e Nicolas Chico do Cerro. O nome da música, Tonico Tinoco, A Marca da Ferradura.
0: Grande abraço, Fia, grande abraço. A programação tá montadinha, mas você vai gostar das antigueiras aqui, tá? A Tânia Sene tá no Fogaça ligada comigo. Abraço pra Tânia Sene. Quem também mandou o recado foi o Álvaro, do Pinheiro Alto.
8: Meu amigo Libora, que é o Álvaro Pinheiro Alto. Ofereço um montão para todos os seus ouvintes. E peço a música do Teodoro Sampaio, Mulher Chorona. E para o nosso amigo Porvinha, que é Perturbação. E o Dito Bolacha, que tem cara de bolacha. E para todos os amigos do Duratex. E segue o líder.
0: Valeu, querido. Grande abraço. Cadê a Fátima? Ó, eu mandei o Daniel, a Fátima de lá já. Boa tarde, Liba. Obrigado por ter lembrado de mim e ter mandado o Daniel. Alegrou meu dia hoje. Deus abençoe. Estou sempre na escuta. Você viu, né, Fátima? Eu testo os ouvintes aqui, ó. Eu sei que você gosta do Daniel, mandei, já confirmou a audiência lá, aí sim, aí dou valor. Valeu, Fátima Lozaca, bom final de semana pra vocês aí, pro Sidney Alves, na Nova Itapetininga, também aquele super abraço. Alô, Sidney Alves, alô, Elião, aposentadão, Liba, manda as próximas aí pro Mineirinho e pro Ivan, beleza? Beleza, a Josi de Alambari, tarde, Liba, sextou. Ótima e abençoada tarde de sexta e final de semana, tô na escuta seguindo o líder, valeu querida, tudo de bom pra você também e um abraço pra Lizete lá no Turbo Lima, tamo na sintonia, certo? Gostei do Daniel, ela gosta também aí ó, testei também e ela tá lá ouvindo, legal, bom final de semana Lizete, já abriu a minha campanha de setembro, Maria de Fátima e Osvaldo na Belo Horizonte me ouvindo, aquele abraço. As Gargantas de Ouro do Brasil, Milionário José Rico, 20 anos, Chitão e Chororó, Fogão de Lenha. A Conceição Rosa e a Margarida Lopes também gostam dessa.

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14: É, já voltamos, meu, já voltamos e já já tem mais moda boa, garotinho.
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17: E aí, galera, aqui quem fala é o Zezé de Camargo e aqui é o Luciano. Vamos embora. Rapaz do show sertanejo, senta uma do Zezé de Camargo e Luciano aí, rapaz. É isso aí, garoto. Tchau, tchau.

0: 2:12, mais 30 segundinhos. Como é que você acordou hoje, Chique Nobili? Bagualado? É, ou acordou meio jururu? Não, Liba, eu acordei igual a pantufinha. Puxei um cigarrinho e ó, só alegria. Nossa senhora, meu pai amado, Jesus amado. Se você acordou bagual assim, ó, tá bom, a tocinha faz parte, né? Eu recebi uma tosse de herança de um falecido tio aí, ó. Tá até hoje, tá impregnada. Ó, se você acordou bom assim, tudo bem. Se você acordou jururu, vai no Pedrinho Jaburu, meu. 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A gente vai com mais participações, agradecendo a todos que participaram hoje já, deixando seus recadinhos para cá. Muito legal a sua participação. Lembrando, hein? Se não for Santo André, pode erguer o quadomo e faça como Liba. Até o filtro de papel tem que ser Santo André. Atendendo aqui o Gerson da Varginha. Alô, Gerson. Abraço, meu querido. Obrigado pela sintonia. Povo maravilhoso aí da Varginha. O boi da funilaria tá por aqui. Fala, boizinho.
1: Boa tarde, meu amigo Libório. Sextou, uma ótima sexta-feira pra você. Um abençoado final de semana. Liba, sexta-feira eu vou pedir três músicas pra você. Fundo da Grota, Menino da Porteira e Folha Seca com Amado Batista. E segue o líder.
0: Ai, pai do céu. É que você é muito grande, você tem quase 2 metros de altura, porque senão ia dar um murro na orelha vossa, viu? Ô, cara forgado, meu, cara forgado, esse cara, pelo amor de Deus, dá dor de dente em banguelo, meu. Você é louco, dá chulé em pé de cadeira. Ai, dormir, rapaz, três modas, hein, três. A Daniele Choquete tá por aqui. Alô, Daniele Choquete. Liba, boa tarde. Passando para desejar a você e aos ouvintes uma ótima tarde de sexta-feira. Tô aqui de folga, na faxina e seguindo o líder. Abraço a todos, bom final de semana a todos vocês. Valeu, querida. E esse vídeo aqui, o que diz nesse vídeo? Deixa eu conferir.
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0: É, você viu? Ó, tá lá o radinho ligado. É, a mulher folga hoje e na folga tem faxina. É, não é fácil não a vida da dona de casa, hein? Barbaridade. Bom final de semana pra você, tá bom, querida? O Sandrinho da Floricultura, Liba, hoje meus parabéns. Eu mando para a Laís Correia, que Deus abençoe e segue o líder. Alô, Laís Correia, parabéns, felicidades, bênçãos de Deus na sua vida, minha querida. Felicidades sempre, em nome do Sandrinho da Floricultura. E o Claudião da Vila Ruda, voz de ressaca, vamos conferir.
3: Tarde de boa, mandou uma moda boa nova do Claudião aqui para encerrar essa semana aqui. Viu, manda uma música boa ali pro Pereirão do Pozo Cemento, pro Maradona, a Dima de Fátima com o Luciano. Manda para nós hoje o Garrafão, já que você não quis mandar dormir na praça. E segue o líder.
0: É, tem que ter cachaça, né? Tem que ter o Garrafão. Eita, nós. Deixa eu mandar um abraço para o Marlon, Marlon Batatinha. Marlon Brando da Silva.
4: Boa tarde, Liba. Boa tarde, Libório. Quero tanto show sertanejo. Libório, toca uma parafazeira para ver se tirar. Cuidado com o Roquinho e o homem do saco, hein, Liba? Subindo e descendo, estão fazendo campana aí pra cima da rádio, ele tá atrás do senhor, hein?
0: Se conhece até o nome do cara, né? Se conhece? É, Roquinho, o homem do saco. É, ele conhece até o nome, é. É. Esquecendo os traumas de criança, né, Batatola? Careca do Sarutaiá soltou a voz aqui, fala, carequinha.
5: Boa tarde, meu amigo Liba, manda um modão pra nós, hein, milionário Zé Rico, nasci pra tamar. Essa vai pra todos que estão ligadinhos no show do Liba e segue o líder.
0: Oi, pediu modão, Carlão, como é que tá? Tá romântico.
5: E sextou.
0: Sextou, ai só, que chique. A Naira tá ligada comigo, boa tarde, amigo Libório, seguindo o líder, ótimo final de semana pra você e sua família, Deus abençoe, forte abraço, amém, querida. O Maca tá ligado comigo também, alô Maca, abraço pra você, meu irmão, fez um vídeo aqui.
6: O caboclo e o rapaz, o rapazão arrumou um serviço lá na nos Altos dos Pinheiros, lá na obra, lá, ele pegava o circular. Nessa ali, indo trabalhar lá, segunda-feira.
0: Ah, a historinha é longa aqui, agora que eu vi, mais de um minuto. Fique prosseando com você mesmo por enquanto aí, Maca, porque o Emerson do Uber chegou aqui.
7: Fala, meu amigo Libório, beleza? Emerson do Uber passando aqui para desejar uma ótima sexta-feira, um bom final de semana para você, todos os ouvintes. Mandar um beijo para a esposa Rosângela e dizer que o final de semana tem o clássico dos desesperados,
0: hein? Ai, ai, ai.
7: Vamos que vamos, segue o líder, um
0: ai,
7: abraço.
0: Ai, ai, ai, ai, Santos e Corinthians, Corinthians e Santos. O Neymar vai jogar, viu, Emerson, porque é gramado o campo lá, então ele só joga em campo gramado. Ele não joga em campo sintético, né? Você viu o que aconteceu com o Peixe aí, né? Foi pro saco na Copa do Brasil, hein? De ação, menino Ney sempre dando a... Sempre dando as dele aí, né? Jamilton, meu mano Jamilton da Simone Liba. Boa tarde, toca uma moda boa pra nós aí. Ofereço para o filho Vitor, Vitão, Vitor Augusto, nosso querido. Para a esposa Simone, para o William da Serralheria do Fogaça. Para o Gilmar, vulgo Bolinho da Vila Arruda. Abraço aí então para o Gilmar e para o vulgo Bolinho da Vila Arruda. Abraço a todo esse pessoal em nome do Jamilton, grande Jamilton. Ô, barbaridade que apareceu aqui, mano Edson ali do Caipirão, passei por lá ontem, chique no Billy, hein? Alô, alô Aníbal, Aníbal tá por lá também, nosso querido preto. Show de bola, hein, Edson? Um abraço, meu querido.
8: Boa tarde, Libório, e segue o líder. Aqui é do Caipirão, seu amigo Edson. Se você tiver contato com o Marcinho na antena, manda ele passar aqui e pagar eu. Faz tempo que ele sumiu daqui, Libório. Manda um modão pra nós aí, segue o líder.
0: Marcinho tá sumido, mas não é só pra você não que tem rabicho, rapaz. Tá devendo pros par aí. Tá devendo pros par o Marcinho. Tá complicado, ele enveredou pro lado gaúcho e agora parece que não deu muito certo não, viu? O Edson, abraço querido, obrigado pela recepção aí a toda a equipe aí do Caipirão. 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Valeu, meu querido. O Zete, o leco-leco da Prefeitura Liba, hoje é aniversário da Zélia Balão. Manda os meus parabéns a ela, ela recebe também os parabéns em nome de toda a família Balão, beleza e obrigado. Valeu, valeu Zete, o leco-leco da Prefeitura. Parabéns para a Zélia Balão, mais uma aniversariante aqui hoje no nosso programa. Programa que estamos dedicando para a Lilian, nossa vizinha. Lilian Maria Lugli Garcia, domingo aniversariando. Bênçãos de Deus na vida dela. Pereirão!
9: Boa tarde, amigo Lima. Aqui é o Pereira. Estou passando para desejar para você um ótimo programa, uma ótima sexta-feira. Um ótimo final de semana para toda a sua família, família e seus ouvintes. Desculpe ontem aquela ultrapassagem. Desejar um forte abraço, fique com Deus e segue o líder. Valeu, garoto.
0: Valeu, querido, grande abraço. Maria da Conceição Faria.
10: Boa tarde, Libório. Hoje eu mando a programação para o senhor Agostinho Preste, lá da Chapada Grande, que está aniversariando. Com os parabéns da esposa Helena, da filha Ana Helena, que vai aniversariar amanhã também, e de todos os seus familiares. E, se possível, toca Capricho do Destino para ele.
0: Grande abraço aos aniversariantes aí, obrigado pela sintonia. Quem também tá ligado, Alexandre Lara, na Vila Ruda, mandou áudio para cá.
11: Fala, Libório, beleza? Boa tarde. É o Alexandre aqui da Vila Ruda. Tava meio sumido, motivo, celular deu uma pitimbada, mas já arrumamos caixinha preta aqui. E tamo aí, de volta, beleza? Libório, aproveita e toca aquele modão pra nós aí. E eu ofereço pra todos que estão ouvindo, beleza? Tchau, obrigado. Segue o líder.
0: Valeu, querido. Iago, lá na Oficina Terra Tratores. Alô, Iago Liba, manda uma música aí pra nós aqui da Oficina Terra Tratores. Toca o Milionário José Rico, ofereço pra todos nós. E pra mim, que amanhã estarei aniversariando. Ó, aniversário do Iago amanhã. Felicidades, meu querido. Bênçãos de Deus. É, tem pedido pra Milionário José Rico. Já trouxe hoje, mas tem mais pedidos aqui. A gente vai tentar trazer aqui até o final do programa, tá bom, garoto? Paulo Celso Popular Tatu. Tatu tá lá na sintonia.
12: E aí, Liba, boa tarde.
0: Tarde.
12: Manda um alô pra nós aqui.
0: Opa.
12: Vai lá na oficina, lá pro Felipe, pro Arley, pra todos lá na oficina. E vai pro Jururu também, o Zito do bar lá.
0: Bar do alô? Zito.
12: E vai lá pro...
0: Pô
12: Jorjão da Cantina do Fórum e para todos os ouvintes.
0: O Jorjão da Cantina do Fórum.
12: Boa sexta-feira para todos e segue o líder.
0: Falou, Tatuzinho, um abraço para o Rubens Encanador, ligado com a gente aqui. Alô, Rubens Lima, manda uma música aí para nós, ó, para a turma da DKC Construtora, certo? E oferece aí pro Luiz, pro Vassoura, também pro Valdo Pedreiro. Segue o líder, garotinho. Valeu, Rubens Encanador. Sandro Araújo no Bela Vista, nosso querido Sumô. Ótima tarde, Liba. Sextou. Forte abraço e segue o líder. Vamos pra Capão Bonito. O Levino tá aqui, ó.
13: Boa tarde, Libório. É o Levino de Capão Bonito. Um pouco atrasado de novo, né? É, se tiver aí nas antigueiras, toca pra nós. Zé do Rancho, Zé do Pinho. Meu sítio, meu paraíso. Segue o líder e vai Corinthians, um final de semana abençoada para todos nós.
0: Grande abraço, querida Dalva Ribeiro, tá ligada comigo, Liba. Ótimo final de semana para você, tô seguindo o grande líder. Estou saindo, mas continuo na escuta, ó, no carro, me ouvindo no carro. Obrigado pela carona, bom final de semana, Dalva. Milton Peixoto, da loja aqui da Agosto. Tarde, Liba, manda o fundo da grota para nós aí. Ah, parem com isso, Nilton Peixoto.
14: Ô, Libório, boa tarde. Nilton Peixoto na escuta, tudo bem?
0: Tudo, baitaquinha.
14: Toca o fundo da grota pra nós aí. Abraço. Segue o líder.
0: Ah, parem com isso, parem com esse negócio de fundo da grota. Tatamota, vamos trazer o Gilberto e Gilmar, garotinho.
15: Fala, Liba. Tatamota seguindo o líder. Sextou, bebê. Hoje tem Rancho Fundo às 11 da noite. Sábado, Pesqueiro Recanto Fogaça às 2 da tarde. E Quiosque do Nino Morro do Alto às 10 da noite. Domingo tem Bar da Curva na Varginha às 7 da noite. Manda um abraço aí pra minha mãe Carmen Moto, a Janete Moto, a doutora Valdir, o Xavier, nesse mundo do Bosteu, Adriano Bomba, Pedalinho, Marcinho, Piquetinho, Antena, Tata Gaguinho, Lana Mota, Jéssica Moto, Fernando, Tônio, Marco, Bonino, Vareto, Buio Pena, Dilso Gaguinho, Carlão do Salto aí, a todos a audiência aí. Manda um modão pra nós e segue o líder.
16: Abração do Gilberto.
17: Abração do Gilmar.
16: Ô, Libório, programa show sertanejo.
17: Continue aqui com ele, hein?
16: Abraço, Libório, do Gilberto. Abraço. E Gilmar. Abração.
0: Tá aí, o Ney pediu, alô, Ney. A Cidinha Antunes é fã da dupla.
18: Capa de revista, exposta na banca pra todos.
0: 2:30, o show do Liba agora até as 3.

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8: É, já estamos de volta à tarde gostosa de sexta-feira, 2h20, 2h40. Ô louco, Liba, tá doidão? A rádio feita pra você, meu.
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9: É bailão.
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8: 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Então já já tem as gargantas de ouro do Brasil no show do Liba.
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8: 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Vamos lá, Zé, liga a nossa máquina, garotinho.
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0: Deixa eu mandar um abraço para Sandrinho Serralheiro. Alô, Sandrinho, Liba. Tá eu e o Diego aqui ouvindo você. Liba, só tem louco nesse programa. Imagine, rapaz, imagine, que é isso. Aqui todo mundo é bom do juízo. Os melhorzinhos aqui lambe a testa e morde o cotovelo, rapaz. Pra você ter uma ideia, eles conseguem, é mole? Lamber a testa e morder o cotovelo. É cada, cara do céu. Quem também participou comigo aqui, deixa eu ver, olha quanta gente. O Ângelo de Angatuba. Alô, Ângelo aí do Faxinal, fala comigo, cowboy.
1: Um amadão pra mim, Libo, e a todos os ouvintes. Segue o líder.
0: Aí, garotinho, valeu, bom final de semana, Ângelo. O Luiz Cláudio de Oliveira do Casagrande, Liba, tô ligadinho aqui na audiência. Estamos trabalhando no Lago dos Ipês, na obra, manda modão aqui, ó. Para todos nós, seus ouvintes. Seguindo o líder, valeu, querido. E aí, Diego Pena?
2: Liba, caprichando a modão, hein, Liba? Valeu, graças, sexta-feira nossa aí. Acabando a semana, graças a Deus. Segunda-feira nós estamos de volta, voltando da série lá para a empresa Dexco lá. E bora que bora. Capricha no modão, hein, oferecer para a turminha da Dexco. O meu sogro José Reis, meu pai Pena Branca, minha mãe Romilda e pra dona Maria Diva e pra todos que estão escutando aquela que é a melhor super difusora. Tchau, obrigado e segue o grande
0: Falou, líder. Falou, garoto, bom final de semana, o Valdemiro de Piramboia, ótimo final de semana, Liba, tô seguindo o líder, valeu, Valdemiro. O Anderson Fernando Cardoso, Anderson Sorocaba, Liba, quero agradecer a todos que oraram por mim, coloca o meu nome na oração, deixa comigo, Anderson, tá se recuperando, graças a Deus. A Adriana Ferreira na Vila Bart, Liba, manda uma moda boa aí, tô seguindo o líder, valeu, Adriana. O Jair Bola no sítio Quatro Irmãos oferecendo o programa pro Turco, cara de cavalo, ô Turco, cara de cavalo, pro Batista, pro Jeca e o Peru da Citro Suco. Pra fechar a semana com chave de ouro, Liba, toca um fundo da grota aí, diga que valeu, pai Liba da tenda. Da tenda do Caicai. Falou, Jair Bola. Valeu, Bereba. A Viviane Albuquerque no Vale São Fernando. Liba, coloco meu tio nas orações. Ah, tá. Daqui a pouquinho, então, no momento aqui do Padre Zezinho e do Padre Alex. Terezinha Benedita na Alfredo Maia.
3: Boa tarde, Liba. Aqui é Terezinha Benedita da Alfredo Maia. Manda uma música pra nós aí, Liba.
0: Opa, deixa com nós.
3: Eu quero participar do sorteio também.
0: Todo mundo no sorteio tem feijoada daqui a pouquinho. Fala, Zé Carlos de Angatuba.
4: Sou seu ouvinte de todas as tardes. Moro de Angatuba, me chamo Zé Carlos Palmeirense. Se você pudesse me atender, eu ficaria muito grato a você. Gostaria de ouvir com Teodoro Sampaio, Vestido de Seda. Se você puder me atender, eu ficarei muito contente. Mando para todos os corintianos, São Paulino, Santista e palmeirense como eu sou. E segue o líder.
0: Falou, Zé. Grande abraço, Maria dos Santos, na Nova Itapetininga, Liba. Que Deus abençoe seu dia. Bom final de semana. Amém, querida. A Cleide na Belo Horizonte. Tarde, Liba. Bom final de semana. Obrigado, Cleide. O Felipe Silva do Maricota, Liba. Manda abraço para o meu amigo e vizinho, Gui. Tá te acompanhando junto com o pai dele. São pintores. Valeu, Gui. E o paizão aí. Aquele abraço. O Erinaldo José da Silva no Morro do Alto. Também ligado com a gente. Alô, Erinaldo. Pessoal na Ed Gramas aí. O Nenê Bicudo no Bela Vista, Liba, manda modão pra todos os ouvintes aí, Bibi, ele coloca aqui, você vai ver o Bibi na vossa orelha, rapaz, Ed Show tá aqui também, fala Ed.
5: Liba, olha aqui é o Ed Show, seu amigo, grande amigo, queria oferecer uma música que eu vou pedir pra você que é do Milionário Zé Rico, se você puder tocar, eu queria oferecer essa música pra Patrícia, que é minha esposa querida, queria oferecer pra irmã dela, pra irmã mais velha, pra irmã mais nova, pra outra irmã, pra aquela outra irmã que ela tem, e aquela outra irmã que mora em Piraju, que eu não sei o nome dela, não lembro mais, mas é pra, e também pra todas as irmãs dela e para aquela outra irmã que é a irmã dela também, tá bom? Um abraço e com Deus.
0: Falou, garoto.
5: Baixou o Tatá em mim.
0: Você viu, rapaz? Parecendo o Tata Mota, baixou o Tatá, você também tá ficando xaropeta. Deixa eu ver aqui, pra fechar a tampa, deixa eu ver aqui, Neto Cabeleireiro, meu compadre, Liba, deixa eu ver, manda um modão aqui no salão pro Ari Açougueiro, ele tá aqui te ouvindo, Liba. Alô, Ari Açougueiro, aquele abraço, querido. Luiz Júnior, hoje um pouquinho mais tarde agora, mudança no horário, mas Luiz Júnior já mandou um recado pra cá, fala baita macho.
6: Ai, viu, dor da cabeça.
0: Ai, pai do céu, aconteceu com um amigo isso aqui.

0: aqui, né, baita?
1: Ai, viu, dor na cabeça.
0: Dor na cabeça, é. O que mais? O que mais?
1: Ai, você conhece aquela panela de pressão coque? Ai, tudo que barulho.
0: Ai, Jesus amado. Gaguinho, o chefe que tá dominando os malas aqui. Fala comigo, Gaguinho. Vou acelerar a voz. Nem parece que você gagueja mais quando eu acelero aqui, hein?
2: Bom dia, Libório, meu amigo. Tudo bem?
0: Ih, não teve jeito.
2: Tenha um final de semana abençoado, meu irmão. Você e toda a sua família. Manda um forte abraço. É pra todos os ouvintes, é pro Diegão e pro Lontra. Tchau, obrigado. E segue o grande líder.
0: Falou, ferrou. Por que não cantou? Se cantasse, ó, hoje tem mudança de lua, né? Se Deus quiser, hoje ele melhora na mudança da lua. Vamos torcer pra que ele dê uma melhoradinha, né? Porque eu vou te contar, hein, rapaz do céu. Cadê os demais pra fechar a tampa aqui? Vamos lá com o Márcio Bisteca. Fala, Bistequinha.
3: Fala, cowboy. Boa tarde, beleza? Manda a música lá pro nosso amigo pro Mauro, Mortadela, Miserene, Pai pro Datinho, Paulo do Funileiro, pro Nato Funileiro, pro Pafunço, pro meu amigo pro Suco, pro Daniel, pro Danilo, pro Crisei, pro Marco Funileiro, pro Valdir Faquete. Liba, por favor, sexta-feira, sua linda. Segue o líder, tchau, obrigado, pressão 12 por 8, Bibi.
0: Ah, você vai ver o Bibi, fala puro.
4: Atenção, Crisebeck, e a mandava do alô pro Cacinda, pro Mercedinho, do Bolcharia, Serra, Lili, Nanime, Show, Dom, Lali, Pirol, Alco, Marcos, Bicicleta, Cunha, Lovador, Poeta, Poder, Mecânico, Ficção, Eletrônico, Pujo, João, Turpo, Afonso. Ô, Liba, toca uma pra nós aí, mata o velho, Genival Lacerda, segue o velho, o líder.
0: Ai, se você soubesse a vontade que eu tenho de matar você, rapaz, xarope. Mentor, você que montou esse time aqui pra mim, mentor.
5: Boa tarde, Libório. Mentor direto de Angatuba. Ótima sexta-feira a todos. Ô, Liba, toca aí uma do Leonardo hoje, entre tapas e beijos. Mandar um beijão pra minha namorada Ana Paula, um abraço pro Vareta, um pro Miltinho e o João lá do Bodega da Chapadinha, um pro Eduardo Santista. E um pra você, meu querido, e segue o grande líder. Ótimo final de semana.
0: Falou, Pafuncio. Vamos fechar a semana, Pafuncio.
6: Aí, Limor, Bibi. Ei, rapaz do céu, sabe o Fabinho, meu irmão, né? Que jogava bola, jogava bem no gol, rapaz. Aí encontrou com o Lê, ela falou pro Lê, tá lembrado de mim? O Lê falou, ah, não lembro, rapaz. Falou, mas faz muito tempo mesmo, rapaz. Ela não cria, ela jogava no gol, lá. Você chutou a bola muito forte, demais, rapaz. Você chuta muito forte, deu duas boladas no queixo meu, rapaz. Arrancou os dentes do meu forte. Achei, rapaz. Mas sabe o que? É assim, ele falou pro Lê assim, rapaz, que quem bate, esquece, rapaz. Mas quem apanha nunca esquece. Ele disse que nunca esqueceu desse momento, rapaz. Senhor amado, segue o líder, rapaz.
0: As gargantas de ouro do Brasil pra todos que pediram. É, modão. Milionário e José Rico, nasci pra te amar. Vamos atender também mais um pedido aqui, Teodoro Sampaio, Vestido de Seda.

0: 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Segue o líder.
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1: É reta final do show do Liba, meu, aqui na mais ouvida de todas. A rádio feita pra você, meu.
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1: E a gente vai aí com os últimos recadinhos de hoje. 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
1: 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Adalto Som vai trazer os padres do programa agora.
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1: E para encerrar a semana, as orações de hoje para o Oswaldo e a Maria de Fátima, ali na Vila Belo Horizonte, nos pedindo. Para o Lucas Blumer, e toda a família Blumer, aí meu amigo Marcos Blumer, aquele abraço a todos aí, grande Marcos Blumer, a todos vocês aí ouvindo a gente. Deixa eu só pegar o recadinho dele hoje aqui, que ele me passou, né? O pessoal tá lá ligado no Lago dos Ipês. Tem dois Rafael, Liba. Tem dois Rafael, eu e o Gil da Prado. Gil da Prado tá querendo jogar truco com o Liba, né, Gil? Pois nós vamos conversar, viu? As orações também para Dona Nilde, para o seu Paulino ali no Gramadinho, sogros do meu Gabriel. Diego Fernando pede orações aí para o filho Theo Augusto, pai José Fogaça e a todos os amigos, em especial para o Guela, que amanhã, dia 29, estará completando 52 anos de vida. Orações para o Guela, para o Caboclão Zé Vicente, Prainha Camomila também, as orações aqui do nosso programa, com o Padre Felisbino, Lu, para o nosso querido amigo o Antônio Camargo e a esposa Clarice ali no Jardim Paulista, e para todas as famílias que estiveram com a gente em mais uma semana.

0: você e toda a sua família, todos tenham um abençoado final de semana em nome do Senhor Jesus.
1: Abençoa, Senhor.
0: Orações para Luísa de Vila Oliveira, chegando aqui no finalzinho do programa, e para a Lilian Maria Lugli Garcia pela data de domingo. Alô, Lilian, que Deus te abençoe, te proteja em nome do esposo Cláudio, dos filhos e todos os familiares. E quem ganha a feijoada do programa foi o Nildo Fogaça, aqui do 4L, e também a Maria de Fátima da Vila Belo Horizonte. Cada um leva uma deliciosa feijoada. Bom final de semana a todos, fiquem com Deus e até segunda-feira.
2: Em nome do Pai, e do Filho, e do Espírito Santo. Amém. Pai nosso que estais nos céus, santificado seja o vosso nome. Venha a nós o vosso reino. Seja feita a vossa vontade, assim na terra como no céu. O pão nosso de cada dia nos dai hoje. Perdoai-nos as nossas ofensas, assim como nós perdoamos a quem nos tem ofendido. E não nos deixeis cair em tentação, mas livrai-nos do mal. Amém. Ave Maria, cheia de graça, o Senhor é convosco. Bendita sois vós entre as mulheres, e bendito é o fruto do vosso ventre, Jesus. Santa Maria, Mãe de Deus, rogai por nós, pecadores, agora e na hora de nossa morte. Amém. Glória ao Pai, ao Filho e ao Espírito Santo, como era no princípio, agora e sempre. Amém. Jesus, manso e humilde de coração, fazei o nosso coração semelhante ao vosso. O Senhor esteja convosco. Ele está no meio de nós. A nossa proteção está no nome do Senhor, que fez o céu e a terra. O Senhor Jesus Cristo esteja contigo para te proteger. Esteja à tua frente para te conduzir e atrás de ti para te guardar. Olhe por ti, te conserve e te abençoe. Amém. E a bênção de Deus Todo-Poderoso, Pai, Filho e Espírito Santo, desça sobre vós e permaneça para sempre. Amém.

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0: 5 da tarde, com o maior carinho, sorriso estampado no rosto. 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Muita música, brilhos e alegria. Que confio em Deus e tenho bons amigos. Let's go, baby, sexta-feira, 28 de agosto de 2026, tem muita música, óbvio, sua participação de grande importância pra gente através do WhatsApp oficial da SD, a rádio que é feita pra você, anota aí 15 996097213, envia mensagens em áudio, texto, pede sua música, oferece pra quem quiser, importante que você participe com a gente. 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
0: 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E já na abertura do programa de hoje, ele, Agnaldo, o Puro Suco. Boa tarde, Juninho, estamos aqui com o rádio ligado, curtindo o seu programa. A Ana Beatriz, a Bia, tá curtindo o programa do Juninho no Ouroville. Juninho, manda a música pra gente. 30 graus, Juninho, 30 graus, tá calor demais. A Vanessa e o Ailson, lá no Vila dos Bandeirantes. Juninho, tô te ouvindo. Hugo e Guilherme, passou na Braquiara. Vamos que vamos, gente. Sextou, bebê.

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1: 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Gustavo Lima, Bala Alojada.

0: Voltamos já! E também Tiringa 3:27. A melhor hora em seu rádio, 3:27. Vamos que vamos, gente!
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0: O meu amigo Nego em São Bernardo do Campo, com o rádio ligado, Juninho, depois de um certo tempo, estamos aqui curtindo o seu programa. Também a Isabel de Oliveira e o José Cataia, Jardim Paulista, boa tarde. Dona Isabel e o seu Zé Cataia, abraços também para o Erinaldo José da Silva, bairro Morro do Alto. Aquele abraço para vocês aí do Morro do Alto. Alô, meu amigo Nego, sua esposa Andréia, alô, São Bernardo do Campo, alô, Ceci.
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Voltamos já. Programa do Juninho. Eita, Betininga, 3h43. Muita música, a melhor hora em seu rádio, 3h43. Programa do Juninho. Vamos que vamos, gente.

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0: volta. Entra Pitinga, 3h50. 10 para as 4. Vamos lá, tá no ar o Flashback Sertanejo.
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0: No flash de hoje, participações aqui com o meu amigo Claudinei Bicudo. É, o Claudinei Bicudo tá passando por aqui, deixando seu recado.
2: Boa tarde, Churo, velho. Boa tarde, Juninho. Boa tarde, Rapinha. Manda um modão pra nós aí, Juninho, pra todos os ouvintes aí, lá pro Zé Vicente, Felizinho, pro meu pai lá, tá escutando.
0: Chique 10.
2: E pro meu irmão Fung, lá pro meu amigo Bardo, velho.
0: Legal.
2: Segue, Juninho da tarde.
0: Um abraço também pro Alex, lá no bairro Tabunzinho. Juninho, tamo na escuta, manda música pra mim aqui, estou curtindo o seu programa. Quem mais? Olha por aqui o Ed Show, deixou o seu áudio também. Boa tarde, Ed Show!
3: Eu preciso partir. Solidão, Milionário José Rico, hoje na FM. Difusora com meu amigo Luiz Júnior, Gauri, apaixonado e bonito demais.
0: Oh.
3: Manda essa pra nós, que aqui Deus te abençoe.
0: Amém.
3: E pode abrir a porteira que o bicho tá pegando. Um abraço, meu amigo, Deus te abençoe mais uma vez.
0: Aí, o Ed Show pediu, a gente toca. Milionário José Rico, Solidão é o nome do modão Ramiro.

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0: 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Eita, Petininga, 16h. A melhor hora em seu rádio, 16h. Programa do Juninho. Vamos que vamos, gente!
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0: Já estamos de volta em Itapetininga 4 e 6. É, tá no ar o bailão de sexta-feira do Juninho. Vamos dançar, gente! João Bosco e Vinícius! Chora, me liga! As suas cadeiras aí! Como que vamos, gente?

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Alô, Claudinha! Tá curtindo o programa, Juninho? Marcos e Belucci, Fernando e Sorocaba, calma aí!

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4h20. Muita música tem a sua participação. Tem Ana Castela e o Gustavo Lima no Bailão do Juninho. Sextou, gente! Canudinho!

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Alô, meu amigo nego em São Bernardo do Campo. Já falou aqui, Juninho. Muita música, Juninho. Toca! Vamos tomar uma, gente! É o bailão do Juninho, sexta-feira. Vamos que vamos!

0: Bora tomar uma?
1: Uma, uma.
2: 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Liberdade provisória. É Henrique Juliano no seu rádio.

0: voltamos já. Programa do Juninho. Eita, Betininga, 4h29. Muita música, prêmios e alegria. Melhor hora em seu rádio, 4h29. Programa do Juninho. Vamos que vamos, gente.
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7: Já estamos de volta em Itapetininga, 4h35. Tem muita música, tem sua participação e tem Matheus e Cauã no programa do Juninho. Não recomendo.

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Jorge Mateus, essa levada bem boa. Logo eu.

0: 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Programa do Juninho. Vamos que vamos, gente!
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Já estamos de volta. Menta Betininga, 4h48. Muita música no ar, o Flashback Sertanejo.

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0: 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Oh, bailão do Juninho! No Flash Sertanejo a gente também dança! A gente vive dançando, né, Leandro?

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0: voltamos já. Programa do Juninho. Eita, Pitininga, 5 e 1. Muita música, prêmios e alegria. Melhor hora em seu rádio, 5 e 1. Programa do Juninho. Vamos que vamos, gente.
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5: Já estamos de volta em Itapetininga, 5 e 7. E tá chegando aí o Giro Superdifusora com Antônio Rodrigo. Pois é, estamos ficando por aqui, já vamos ficando por aqui, porque o Antônio Rodrigo tá preparadíssimo aqui com muitas novidades. E eu fui!

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1: Olá, ouvinte Super Difusora, tudo bem com você? Tudo certo por aí? Hoje é sexta-feira, dia 28 de agosto de 2026. Em Itapetininga, neste momento, 29 graus. Está começando agora, 5h11, por conta do horário eleitoral gratuito, que mexe com toda a programação, mexe com os bastidores da rádio. E é isso, é o movimento. Tudo isso para manter você, ouvinte, sempre muito bem informado, e o papel das emissoras de rádio e TV em levar você, até você, as informações sobre os candidatos, te apoiando a votar corretamente nas eleições. Mas eu não tô aqui para falar sobre isso, tô aqui para falar porque a partir de agora você fica antenado, atualizado comigo, Antônio Rodrigo, aqui no Giro Super Difusora. Nós vamos dar um giro no que aconteceu ou está acontecendo na cidade, na região, no Brasil e no mundo, lembrando sempre que a sua participação é muito bem-vinda. Seja um repórter do Giro Super Difusora. Manda sua mensagem para o 15996097213. 15996097213 para você que está pelas ruas da cidade, da região, flagrou alguma obra, alguma intervenção, manda para cá. Assim você me atualiza e atualiza também a grande audiência da Super Difusora FM. Um giro rápido, nós vamos falar sobre oportunidades que começam a aparecer na semana que vem em Itapetininga, na região. Tem giro sobre o esporte também, esporte local, esporte a nível Brasil. Tem eventos culturais acontecendo neste fim de semana em Itapetininga. Tem muita coisa boa, então fica aqui porque o giro está começando.
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1: É claro, eu não poderia começar diferente falando com você que está procurando emprego. Oportunidade para você. Fique atento porque o PAT de Itapetininga já começa a próxima segunda-feira, dia 31, com 416 vagas disponíveis, sendo 230 oportunidades para quem já tem experiência, 150 para quem ainda não tem, além de 14 vagas de estágio, 3 para jovem aprendiz e 19 oportunidades em cidades da região. Entre os destaques, há 60 vagas para auxiliar de produção em fábrica de costura e outras 50 para auxiliar de produção na JBS. JBS, parceira da Superdifusora, que em breve fará mutirão e você ficará sabendo aqui na rádio que é feita para você. No PAT também aparecem vagas para carpinteiro, eletricista, encanador e pedreiro, com 11 oportunidades em cada função, além de 9 vagas para vendedor interno. Para quem busca estágio, há oportunidades nas áreas administrativa, direito, marketing, enfermagem, indústria e topografia. E na região, são 10 vagas de auxiliar de produção em São Miguel Arcanjo e 7 vagas para auxiliar de movimentação de carga em Tatuí com esporte fretado. Com transporte fretado. Para concorrer, você deve ir pessoalmente ao PAT, levando RG, CPF, carteira de trabalho e comprovante de residência. O atendimento é na rua Monsenhor Soares, número 251, no centro de Itapetininga, das 9 da manhã até às 5 da tarde. É a Superdifusora divulgando oportunidades, capacitação, para que você encontre a sua e proporcione qualidade de vida para você e sua família. E sem enrolação, 5 horas 14 minutos, bora de giro na música.

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1: Super Difusora, 5 horas 27 minutos. Nesse fim de semana, nesse domingo, tem rodada cheia de futebol amador em Itapetininga. O Campeonato Municipal Varziano terá 11 partidas distribuídas pelos campos da Vila Palmeira, Jardim Monte Santo e Chapadinha. Na Vila Palmeira, os jogos começam às 8h30 da manhã, com o Juventus ITP e Grêmio União pela segunda divisão. Depois, às 10h15 da manhã, tem Campo do Morro e Coab. À tarde tem PEE Cristo, que enfrenta o Jardim Brasil. E à 1h da tarde, o SEMA joga contra o Botafogo às 2h30 da tarde. O PEE Cristo enfrenta o Jardim Brasil à 1h da tarde. E o SEMA joga contra o Botafogo às 2h30 da tarde. No Jardim Monte Santo, a rodada também começa às 8h30 da manhã, com Nova Baixada e Locomotiva. Na sequência, entram em campo Nós Travamos e Chef Chips, Belo Horizonte e Bosch, e Monte Santo contra o Bala de Prata. Já na Chapadinha tem Jamaica e Dragões Vila, às 8h30 da manhã. Galácticos e Bela Vista, às 10h15, e Milionários contra Roma, à 1h da tarde. O Campeonato Municipal Varziano é promovido pela Prefeitura de Itapetininga por meio da Secretaria de Esporte, Lazer e Juventude e reúne equipes do futebol amador da cidade em mais uma rodada neste fim de semana. Super Difusora 5h28.
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1: E agora a gente fala de futebol a nível nacional. Teve clássico gaúcho pela Copa do Brasil, vem aí mais uma rodada do Brasileirão com jogos importantes no fim de semana e ainda tem destaque para o futebol feminino. Quem traz as informações e a agenda das transmissões é ele, Ednei Beltrame. Fala, Ednei, boa tarde.
2: Muito boa tarde para você, Antônio Rodrigo, muito boa tarde para você ligado no Giro Super Difusora. Internacional e Grêmio se enfrentaram na noite de ontem, quinta-feira, para o clássico gaúcho e a última partida dos jogos de ida das quartas de final da Copa do Brasil. No Beira-Rio, tudo igual, 0 a 0. O jogo de volta será na próxima quinta-feira na Arena do Grêmio. Vem aí mais um fim de semana de muito futebol com a 25ª rodada do Brasileirão. Amanhã, 8 da noite, o São Paulo recebe o Bragantino no Morumbis. Você ouve essa partida aqui na Super Difusora FM, através da Bandeirantes, com narração de Rogério Assis e comentários de Léo James e Leandro Guerreiro. Já no domingo, 4 da tarde, Corinthians e Santos fazem o clássico paulista no Brasileirão na Neoquímica Arena. Ulisses Costa narra e Cláudio Zaidan e Ronaldo Giovanelli comentam na Bandeirantes, com transmissão da Super Difusora FM. Na sequência, 6h30 da noite, continuamos em rede para Mirassol e Palmeiras, no Maião. A narração será de Pedro Martelli e os comentários de Alexandre Pretzel e Leandro Quesada. A rodada 25 do Campeonato Brasileiro vai ter ainda Atlético Mineiro e Vitória, Vasco e Cruzeiro, Atlético Paranaense e Fluminense, Flamengo e Botafogo, Grêmio e Chapecoense, Bahia e Internacional, Remo e Coritiba. Para encerrar, o assunto é futebol feminino. Maria Eugênia Cotaite, da Bandeirantes, fala sobre o clube que ajudou a transformar a categoria no Brasil.
3: Fundada originalmente em 1961 em São Caetano, no ABC, a Sociedade Esportiva Saad iniciou sua trajetória histórica no futebol feminino em 1985. Em meio ao forte preconceito da época, acolheu a estrutura da antiga equipe do Guarani e passou a dar tratamento profissional às jogadoras. O clube se manteve competitivo por décadas e foi considerado a principal força da modalidade no Brasil nos anos 90. A Sociedade Esportiva Saad conquistou títulos marcantes, como o Campeonato Brasileiro de 1996 e a primeira Copa do Brasil em 2007. Também inovou ao promover o intercâmbio de atletas brasileiras com universidades americanas. Por suas fileiras passaram lendas como Cici, Kátia Silene e Márcia Tafarel, além de 5 jogadoras que conquistaram a medalha de prata olímpica com a seleção brasileira em Atenas em 2004.
2: Vale lembrar que a Copa do Mundo será no Brasil em 2027 e você vai ouvir aqui na Superdifusora FM através da Bandeirantes. Por hoje é isso, Antônio Rodrigo e ouvinte. Excelente fim de semana. Ednei Beltrame falando de futebol aqui no Giro Superdifusora.
1: Valeu, Ednei Beltrame, por todos os detalhes, os destaques do futebol, porque futebol é com a Bandeirantes e o esporte na Superdifusora tem sempre o oferecimento de Franciose Imóveis, abrindo portas para o seu futuro. Agora 5h32.

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14: Super Difusora 5h42 e chegou o lado B. Beatriz Abrão já está chegando aqui no estúdio. Enquanto ela chega, eu falo para você que você pode mandar a música que você quer conhecer a história aqui para Super Difusora. Beatriz prepara para você no lado B a história sobre a música que você mais gosta. 15996097213 e também pelo Instagram @superdifusoraoficial. Beatriz Apostos, Beatriz, é com você. Boa tarde.
15: Boa tarde, Antônio. Boa tarde a você, ouvinte, que tá aqui com a gente hoje no Giro Super Difusora e também no nosso lado B. Hoje eu confesso que a escolha tem um gostinho ainda mais especial, porque vamos falar de uma das minhas músicas favoritas, Velha Infância dos Tribalistas. Sabe aquelas músicas que parecem simples, mas conseguem dizer exatamente aquilo que a gente sente? Que falam de amor sem exagero, sem drama, sem precisar de grandes declarações? Velha Infância é exatamente assim. É uma canção sobre aquele amor que também é amizade. Sobre gostar de estar junto, sobre rir junto, sobre cantar, dançar, brincar e principalmente encontrar em alguém uma sensação tão boa e tão segura que parece até nos levar de volta à infância. Talvez seja justamente por isso que essa música tenha conquistado tanta gente. A história começa com três dos artistas mais importantes da música brasileira: Marisa Monte, Arnaldo Antunes e Carlinhos Brown. Os três já eram grandes amigos e parceiros musicais antes mesmo de formarem os Tribalistas. As parcerias e encontros artísticos entre eles já aconteciam havia anos. Até que em 2002, decidiram se reunir para um projeto que tinha tudo para ser especial. E nasceu o Tribalistas. O primeiro álbum do trio, lançado naquele mesmo ano, foi um verdadeiro fenômeno. E dele saíram músicas que rapidamente entraram para a memória afetiva dos brasileiros, como Já Sem Namorar, Passa em Casa, Carnavalha e, é claro, Velha Infância. Mas uma curiosidade interessante é que Velha Infância não foi uma das músicas compostas apenas pelos três Tribalistas. A canção também leva os nomes Davi Moraes e Pedro Baby entre os compositores. Ou seja, aquela música que parece tão íntima e espontânea nasceu, na verdade, de um processo coletivo de criação. Algo que combina perfeitamente com a essência do próprio projeto Tribalistas. E tem mais uma curiosidade linda. Os próprios Tribalistas já contaram que a música passou por mudanças e teve uma outra letra antes de chegar à versão que conhecemos hoje. Velha Infância foi sendo trabalhada durante anos, até encontrar a forma que finalmente conquistaria o Brasil. Talvez seja impossível ouvir essa música sem sorrir quando chega aquele verso que diz que o melhor amigo também pode ser o grande amor. Porque essa é uma das mensagens mais bonitas de Velha Infância. O amor não precisa ser complicado. Às vezes, amar alguém também é simplesmente gostar de estar perto. É querer contar as coisas, é rir das mesmas bobagens, é sentir saudade quando a pessoa não está, é encontrar companhia, amizade, carinho e amor tudo no mesmo lugar. A música fala justamente sobre essa liberdade de ser criança, mesmo quando a gente cresce. Sobre manter a leveza, brincar, cantar e dançar com alguém que faz a vida parecer um pouco mais simples. E é interessante como uma canção lançada em 2002 continua tão atual. Mais de duas décadas depois, Velha Infância ainda aparece em histórias de amor, casamentos, vídeos, homenagens e principalmente nas lembranças de muita gente. Porque algumas músicas pertencem a uma época, e outras acabam pertencendo à vida. E eu acho que Velha Infância é exatamente uma dessas. Uma música que consegue nos fazer lembrar de alguém, de uma fase, de um amor, ou simplesmente daquela sensação boa de estar perto de quem faz a gente feliz. Então hoje, o nosso lado B fica com essa canção, que nos lembra que talvez uma das melhores partes de amar alguém seja poder ser completamente nós mesmos. Sem pressa, sem medo, sem precisar complicar. Afinal, tem coisas que a gente nunca deveria deixar pra trás, como a nossa capacidade de amar com leveza, de rir, de brincar e, de vez em quando, voltar pra nossa velha infância. Diretamente de 2002, fique com Velha Infância dos Tribalistas.

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1: Super Difusora 5h56, já é hora de dar tchau. Eu quero agradecer aqui pela sua audiência, pela sua companhia. Estaremos juntos amanhã na previsão do tempo do Jornal do Meio-Dia. Teremos giro às 5 e pouquinho. Na segunda-feira estaremos juntos também para você ficar antenado, atualizado. Mas já desejo para você um excelente fim de semana, uma ótima noite e nos encontramos então amanhã na previsão do tempo do Jornal do Meio-Dia. Até lá!

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1: Boa noite, amigos ouvintes desta querida Super Difusora FM. Escolha sempre fazer o bem. O bem não precisa ser algo extraordinário. Muitas vezes está nas pequenas coisas do dia a dia. Por exemplo, responder com gentileza, mesmo quando somos contrariados. Ajudar alguém sem esperar recompensa. Oferecer uma palavra amiga. Evitar críticas desnecessárias. Promover a paz. O bem e o mal existem, mas nós é que podemos escolher. A reflexão da palavra de hoje é tirada do Evangelho de Mateus, capítulo 25, versículos de 1 a 13. Ouçamos. Então o reino dos céus será semelhante ao de 10 virgens que saíram para com suas lâmpadas ao encontro do esposo. 5 entre elas, eram todas prudentes. Tomando suas lâmpadas, as tolas não levaram óleo consigo. Então, 5 levaram óleo e 5 não. As prudentes, todavia, levaram de reserva vasos de óleo junto com as lâmpadas. Tardando o esposo, cochilaram todas e adormeceram. No meio da noite, porém, ouviu-se um clamor e o esposo... Eis o esposo, ide-lhe ao encontro. E as virgens levantaram-se todas e prepararam suas lâmpadas. As tolas disseram às prudentes: dai-nos do vosso óleo, porque nossas lâmpadas se estão apagando. As prudentes responderam: não temos o suficiente para nós e para vós. É preferível irdes aos vendedores a fim de comprar para vós. Ora, enquanto foram comprar, veio o esposo. As que estavam preparadas entraram com ele para a sala das bodas e foi fechada a porta. Mais tarde chegaram também as outras e diziam: Senhor, Senhor, abre-nos. Mas ele respondeu: em verdade vos digo, não vos conheço. Amigos ouvintes, ouçamos agora a reflexão desta palavra pelo Padre Elcio Roberto.
2: Queridos irmãos e irmãs sintonizados na Rádio Super Difusora, hoje dia 28 de agosto, sexta-feira, que estamos celebrando no dia de hoje Santo Agostinho, ele que foi filho de Santa Mônica, a quem nós rezávamos no dia de ontem. E eu dizia, né, Santa Mônica que tanto rezou pela conversão do seu filho Agostinho, e que hoje para nós, igreja, é Santo Agostinho. Ou seja, as suas orações deram frutos, até porque hoje reconhecemos em Agostinho esse grande santo chamado Santo Agostinho. E Deus nos dá a alegria de estarmos aqui novamente nesta hora do Ângelus, nesta hora da Ave Maria, para partilharmos a palavra de Deus que acabou de ser proclamada para nós. E assim trazemos a reflexão para esse dia de hoje. Não poderíamos ter um evangelho mais apropriado para celebrar a memória de Santo Agostinho do que este, que tem como tema central a espera vigilante e prudente. A intensa procura pela verdade e pela origem do mal impulsionou Agostinho a encontrar o caminho do cristianismo, tornando-se um dos maiores pensadores de todos os tempos. Sempre preocupado em dar razões à nossa fé, ao mesmo tempo que promovia o amor a Deus e a verdade. Em um dos seus famosos sermões, Agostinho afirmou: Tenho medo que Jesus passe sem me dar conta. Se estivermos desatentos, seguindo nossos próprios interesses, certamente não perceberemos Jesus passar na nossa vida. Verdade, o Senhor é aquele que passa, não somente que passa, mas que permanece conosco. E se nós não tomarmos cuidado, de fato, há um grande perigo de sermos indiferentes e não vermos a presença do seu amor entre nós. Rezemos. O anjo do Senhor anunciou a Maria, e ela concebeu do Espírito Santo. Ave Maria, cheia de graça, o Senhor é convosco. Bendita sois vós entre as mulheres, bendito é o fruto do vosso ventre, Jesus. Santa Maria, Mãe de Deus, rogai por nós, pecadores, agora e na hora de nossa morte. Amém. Eis aqui a serva do Senhor, faça-se em mim segundo a vossa palavra. Ave Maria, cheia de graça, o Senhor é convosco. Bendita sois vós entre as mulheres, bendito é o fruto do vosso ventre, Jesus. Santa Maria, Mãe de Deus, rogai por nós, pecadores, agora e na hora de nossa morte. Amém. E o Verbo de Deus se fez carne e habitou entre nós. Ave Maria, cheia de graça, o Senhor é convosco. Bendita sois vós entre as mulheres, bendito é o fruto do vosso ventre, Jesus. Santa Maria, Mãe de Deus, rogai por nós, pecadores, agora e na hora de nossa morte. Amém. Rogai por nós, Santa Mãe de Deus, para que sejamos dignos das promessas de Cristo. Oremos. Derramai, ó Deus, a vossa graça em nossos corações, para que, conhecendo pela mensagem do anjo a encarnação do vosso Filho, cheguemos por sua paixão e cruz à glória da ressurreição. Por Cristo nosso Senhor. Amém. Que desça sobre você, sua família, o final de semana que virá, a bênção do Deus Todo-Poderoso, Pai, Filho e Espírito Santo. Amém.
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4: Olá, boa noite! Sexta-feira chegou e encerramos mais uma semana de conversas que ajudam a esclarecer direitos importantes. Eu sou Antônio Luiz e agradeço pela sua companhia em mais um episódio do Cuidado Idoso. Seguimos conversando com Gisele de Melo Almada, advogada, mestre em Direito e coordenadora do curso de Direito do IES, falando sobre autonomia e direitos da pessoa idosa. Em entrevista a Juliana Fernandes, Gisele explicou que os pais não são obrigados a deixar toda a herança preservada, podendo usufruir do próprio patrimônio em vida, desde que respeitem as regras previstas para os herdeiros legítimos.
5: Não são obrigados a deixar a herança. Se eles quiserem torrar tudo para viver a vida e não deixar nada para ninguém, tá tudo bem. É um direito que eles têm, né? E a gente tem que encarar que a idade, né? O idoso, o que a gente tem é que a gente está vendo que é um processo natural da vida, não é uma doença. E tem muita gente que lida com a idade como se fosse uma doença. E não é. Então, ele tem capacidade, ele pode fazer o que ele quiser com aquilo, com o patrimônio que é dele. Agora, se ele tiver um patrimônio, eu tô aqui, quero falar assim, não, eu não vou deixar para os meus filhos, eu vou doar tudo para Ju. Aí eu não posso, que aí eu tenho que preservar os 50% da minha legítima, tá? Agora, se eu comigo mesmo quero torrar tudo enquanto eu tô viva, eu posso.
6: Inclusive, esses dias eu ouvi uma história, uma mulher, ela ficou viúva e aí ela tem uma casa, ela preferiu vender e hoje mora pagando aluguel, mas quer usar o dinheiro para aproveitar a vida, porque ela não... Ela construiu aquilo, era dela, e ela não ia deixar pra ninguém.
5: Tá certo, e tá tudo bem. né? É um direito dela. Foi ela que trabalhou para isso, foi ela que conseguiu economizar para isso. Ela tem todo o direito e ninguém pode achar ruim e nem, ah, eu vou lá no juiz falar que eu tenho que ter uma herança. Não, não é obrigada a deixar a herança. Né? Tem que tomar cuidado quando se tem o patrimônio, então, para fazer, como eu disse, repito, uma doação. Então, eu tenho essa casa, não quero vender, quero deixar aí a de eterno. Então, eu não posso dispor dela por inteiro para dar para alguém. Nem em testamento, nem em doação, e nada. Porque aí sim, eu preciso, se eu tenho descendente, se eu tenho herdeiro necessário, eu tenho que deixar a minha parte lá, metade dessa parte para eles. Agora, se eu não quero deixar para ninguém, ok, escolha minha.
6: E tá tudo certo.
5: Tá tudo certo.
4: A informação traz tranquilidade para as famílias e ajuda a evitar muitos conflitos. Lembrando que a entrevista completa já está disponível no nosso canal do YouTube, @superdifusoraoficial. Na próxima semana, continuaremos nossa conversa esclarecendo outras dúvidas importantes sobre direitos da pessoa idosa e o papel da família diante dessas decisões. Desejo a você e sua família um excelente fim de semana, mas ainda nos encontraremos amanhã, sábado, em mais uma edição do Jornal do Meio-Dia. Você fica agora na companhia de Ednei Beltrame, que traz as 10 músicas que são sucesso em todo o país. É o Top 10 Brasil, as 10 músicas mais tocadas na semana, começando em 15 segundos. 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
1: Muito obrigado e boa noite, Antônio Luiz, lenda do jornalismo comandando o Cuidado Idoso. Muito obrigado e boa noite para você ligado na Super Difusora FM. Eu sou Ednei Beltrame e apresento a partir de agora o desfile das 10 músicas mais tocadas da semana em todo o Brasil. Pode subir o volume do rádio, porque tem 10 músicas na sequência, sem intervalo. É a nossa viagem por mais de 5 mil emissoras em todo o território nacional. Sextou com S de sucesso. Mais uma semana, mais uma parada e mais uma novidade. Moça pra Casar é um novo sucesso de Diego e Vitor Hugo e aparece já na 7ª posição. 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Aumente o volume da caixinha, está começando!
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1: 19 horas.
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1: Coisa linda! Sete horas, 32 minutos. Boa noite a você que está na Bandeirantes nesta sexta-feira. Coisa linda!
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1: Eu só quero saber por que é que você acha que essa não é uma sexta-feira coisa linda.
3: Ela é.
1: Ela é espetacular, maravilhosa, uma sexta-feira fantástica. Vocês que gostam aí de calor, de céu azul, de 32, 33 graus de temperatura. Hoje é o dia de vocês aí, sexta-feira coisa linda. E nós vamos, ó, por favor, o senhor respeite os horários hoje aqui, porque nós temos horários que precisam ser cumpridos.
3: Ah, vamos dar uma enforcadinha aí, vai.
1: Não, senhor, hoje não tem enforcar nada. Vamos cumprir todos os horários religiosamente. Muito boa noite a você que está conosco nesta sexta-feira, coisa linda. Vamos juntos até as 9 da noite. Muita análise, muita opinião, muito debate no Esporte em Debate desta sexta-feira. Está aqui, como sempre, com o João Paulo Capelanes, Alexandre Pretzel, Leandro Quesada. E hoje temos aqui Everton Ramos, porque nós vamos abrir o programa com informações do Santos. Meu Deus, o que está acontecendo com o Santos? Eu não sei. Bom, o que está acontecendo com o Santos, com o São Paulo, com o Corinthians? Esses três clubes, se eles derem as mãos, do ponto de vista administrativo, não sai um. Não sai um. Se os três se juntarem, não sai um. A dupla Grenal...
3: E o assalto ontem?
1: Que bolinha ontem.
3: E o assalto ontem? Pretzel falou pouco sobre isso.
4: Nesse momento, Goiás e São Bernardo estão jogando pela Série B.
1: Começou agora.
4: É, eu vi quatro jogos recentes na Série B. Eu quero dizer que o Juventude hoje joga mais futebol que a dupla Grenal. É muito mais organizado, certo? E o treinador é melhor que os dois treinadores.
3: Ah, mas na Série B, irmão. Então, na Série B, né?
4: Calma aí. É porque... Sabe por que eu tô falando isso? Que é pra onde um deles vai. Então ele já tem que se acostumar.
3: Ou os dois, hein?
4: É, os jogos da Série B hoje, vários, são melhores que os jogos da dupla Grenal. É uma constatação.
1: Não vamos pegar pelo jogo de ontem somente, não é, Pretzel? Porque o Grenal historicamente, traz jogos ruins, né? Tecnicamente falando, não é? É jogo de muita guerra, de muita briga. Mas ontem, o João tá falando aqui, eu botei um post ontem na minha rede X lá falando de um erro duplo, um erro...
4: Crasso
1: do Ramon Abate Abel. Pô, eu não tenho nada a ver com o Internacional, com ela, não tenho a ver com time nenhum, não é? Mas eu botei aquele post, a torcida do Grêmio veio hoje lá nas minhas redes sociais me detonar. Pô, gente, vocês estão de brincadeira. Aqui eu não tenho nada a ver com torcida aqui, absolutamente nada. Aqui a gente faz análise dos fatos. E ontem foi... péssima arbitragem do Ramon Abate Abel, especialmente no lance que ele deveria ter expulsado o jogador do Grêmio, que deu uma cotovelada clara no adversário, já tinha cartão amarelo, era no mínimo. Pra mim, eu mostraria vermelho direto. Mas tudo bem, é interpretação. Ele deveria ter tomado, no mínimo, outro cartão amarelo, ter sido expulso. Mas o negócio anda tão ensandecido que qualquer análise que você faz hoje é por conta de clubismo... Tem nada a ver com o Grêmio e com o Internacional.
3: O Carlos Vinícius foi pra bater, o Mercado foi pra bater, o Maripan só queria bater, o lateral esquerdo, o Matheus Bahia queria bater, Os caras não foram pra jogar futebol. Não, mas o jogo foi ridículo tecnicamente.
1: O Grenal é isso.
3: Não, mas Capri, geralmente não, não, não, o Grenal não, não, é isso, mas tem bola. Tá, tem futebol. Aí tem futebol.
4: Tá. Esse é o grande erro. Historicamente não é assim.
3: Não. Sempre é uma rivalidade, a flor da pele. Isso é.
4: Grandes Grenais. Claro,
3: recentemente.
4: Exatamente. É que os dois clubes se apequenaram tanto e eles vivem nessa raiva entre eles, certo? Que a gente tem a impressão, e isso é verdade nesse ano tem razão. Que os Grenais, eles são péssimos, que não tem jogo. E não é muito por aí.
3: Não é.
4: Não é muito por aí.
3: A final do Gauchão ano passado, exatamente, foi dois belos jogos, exatamente, entendeu?
4: Então assim, ó, é que se criou essa imagem porque recentemente...
3: Da Libertadores.
4: Não, por quê? Porque aí virou guerra,
3: Então, mas dois de lá pra cá, pega esse recorte de lá pra cá da Libertadores, que os caras literalmente se mataram dentro e fora de campo, invasão, um monte de problema, que agora parece que todos os Grenais são dessa forma. Não são, é que os times são tão ruins, e os jogadores, desculpa o termo aqui, são tão burros também, que eles entram pra se bater, não pra jogar futebol. Se jogassem o mínimo, poderiam ganhar o jogo ontem.
4: Na quarta-feira, o Matheus Candançan, na minha opinião, expulsou erradamente o jogador do Vasco, o Barros, certo? Mais um jogador que atrapalhou. O Vasco ficou com um a menos, sabe quando?
3: Mas não achei absurdo a expulsão. Não, mas é um lance interpretativo. Mas o que o Felipe fez querendo bater nos caras é uma vergonha.
4: Eu não expulsaria. Aí, meu caro Everton, o que aconteceu? O Vasco com um a menos, desde os 13 do primeiro tempo, queçada, ganhou o jogo do Vitória. Então, quando tu fica com o Amêncio, tu não tá impedido de ganhar o jogo de quem tem 11,
3: como
4: certo?
3: Como ganhou.
4: Então, ontem, o treinador, não quis expulsar o Carlos Vinícius, pipocou, Ramon abate Abel, desde que ele não deu aquele pênalti pro São Paulo contra o Palmeiras, a carreira dele fez assim, ó, ele vai completar um ano agora desse lance.
3: Mas ele foi pra Copa.
4: Mas por quê? Porque ele é político. É. E a política muitas vezes vence o talento e a competência. Então é o seguinte, ó, a carreira do Ramon abate Abel despencou, o escudo FIFA pra ele não existe mais. E outra, e atenção, manchete na sexta-feira, 6 dias antes do Grenal. A CBF acaba de escalar Bruno Arleu de Araújo. Nossa, para o Grenal. O Grêmio está classificado.
3: Mas ele apitou bem Palmeiras e Santos. Eu achei ele o pior árbitro do quadro, mas ele apitou bem.
4: O Grêmio está classificado, porque esse árbitro é o árbitro mais localista que tem no futebol sul-americano. Mais localista. Certo? E um ano atrás ele deu um
1: pênalti. Quem seria um bom árbitro pro Grenal?
3: Rafael Claus. Da Vila Lacerda.
4: Prefiro o Claus. Nesse momento, prefiro o Claus.
3: Por que não?
4: Não, Gaúcho não.
1: Ô, Queçada! Olha! Boa noite!
5: Você não fala boa noite pra mim,
1: eu fico quieto, eu apresentei, né? todos os integrantes aqui.
3: Você, todos.
1: O Capriotti, fala,
3: eu fico quieto. O Capriotti é um apresentador jubilado. 10 prêmios Ford ACS.
1: Aqui, não vem
3: e até agora ele não aprendeu que ele tem que dar boa noite na abertura do programa.
1: Pro Leandro Queçada. Porque vocês falam sem parar. Eu nem dou boa noite, vocês saem
3: da rua. O Preto se atropela todo mundo.
1: Aliás, cadê a gilete da sua casa? O senhor não fez a barba por quê?
3: Mas...
1: tá parecendo o Papai Noel.
3: Eu quero depilar o Queçado que eu quero dizer.
5: Um pouquinho. Eu já venho com a camisa, já é suficiente, né? Agora, fazer a barba já é um outro pedido.
1: Barbeado, né? Também. Você
3: gosta de pele lisinha, Cabri?
1: Ah, pele lisinha. Faz sucesso, né?
5: Vem cá. Você não vai falar isso pro João e nem pro.
3: Mas a gente deixa a barba porque a gente tem a barba.
1: Você faz...
3: Até porque eu dormi com o Leandro Queçada durante 50 dias na Copa do Mundo, de conchinha. E eu pude perceber tamanha flatulência.
1: Para, João, para. Não vai começar, não. Deixa eu fazer o seguinte.
5: Antes fosse minha,
1: aí.
4: O jornalista, por si só, já existe vaidade no jornalismo, certo?
1: Olha lá, começou.
4: Agora, eu só quero dizer o seguinte. Como analista de melindres aqui, tem que dar boa noite pra todo mundo agora pra não causar problema
3: em todos os
4: programas.
3: Em
4: todos, viu? Pra não dar problema.
3: Eu sei que os seus pais deram muita educação pra você. Se você não dá boa noite pros outros, o senhor tá errado.
4: Na quarta-feira eu recebi uma mensagem via Telex de um cara que não tinha nada a ver com o programa Esporte e Debate. Pô, mas tu não chama as pessoas, certo? Então é o seguinte, ó. Analista de melindres agora.
1: Para. Ó, é o seguinte, ó. 7h40. Faltam 20 minutos pras 8. Aqui... Vamos dar um plano geral aqui para mostrar Everton Ramos, que está aqui na mesa hoje com a gente. Por que que o Everton está aqui? Porque depois do intervalo, que é muito rápido, 2 minutinhos, ele vai falar do Santos. O Santos... Bom, deixa. Não saiam daí, ó. Só 2 minutos, porque o Everton vai trazer informações dessa sexta-feira do Santos. Sexta-feira de caça às bruxas. Já voltamos.
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1: Bom, já estamos de volta às 7h43 e eu prometi que Everton Ramos vai trazer aqui as informações da sexta-feira santista. Porque, olha, teve de tudo lá, até nota, agora há pouco, lá no final da tarde, peguei o WhatsApp, abri, tinha uma nota oficial do Santos.
3: Ridícula, por sinal.
1: Nossa, mas a hora que eu li a nota, eu falei, mas isso aqui parece nota de quinta série, né?
3: Não é porque... que ele lê a nota mesmo?
1: Assim,
3: a gente tem que parar de dar moral pra nota, cara. Não, nota oficial não tem que ser lida por mais ninguém.
1: Não precisa, João.
3: Eles que enfiem a nota oficial no site deles e dane-se.
1: Não, cara. É porque.
3: Concorda comigo?
1: A gente torcedor, fica dando moral.
3: Não, mas aqui
1: o torcedor, se quiser, acessa o site do Santos e leia.
3: Mas a nossa missão aqui é informar o torcedor.
1: Eu não sei se a nossa missão é essa, não.
3: Sim.
1: Porque esses clubes são acomodados, emitem nota. Não. Porque nós somos trouxas de ler no ar.
3: Não, eu não leria, mas eu sou o chefe, então leia aí.
1: Para que o torcedor entenda o nível que se encontra o Santos nesse momento. Para que a gente possa entender aqui, não só porque nós lemos.
3: Mas eu não leio mais nota.
1: Mas
3: eu
1: o torcedor que não
3: eu
1: leu.
3: Eu me recuso a ler nota.
1: E tem que perceber esse momento que o Santos está vivendo, que é o momento quinta série. Quer dizer, a nota de depois da sexta-feira do que aconteceu... conta muito bem porque o Santos está nessa situação. Então, por favor, Everton Ramos, vamos lá explicar aqui para o torcedor santista o que aconteceu nessa sexta-feira para que o Santos emitisse essa nota que nós vamos ler depois da sua explicação aqui. Vamos lá.
3: Tudo bem, Capri? Boa noite para você, para os amigos. Um prazer estar aqui com você.
1: Boa noite, viu, para o Pretzel.
3: Boa noite. Boa noite, Pretzel.
4: Boa noite, Everton. O Inter não tem um cabeceador desse aí do Goiás.
1: Mas pera! Mas deixa o Everton falar. Que Inter cabeceador da onde? Agora é Santos Futebol Clube. Vamos lá, Everton.
4: Gol do Goiás, 1-0.
1: 1-0 para o Goiás.
3: Capri, vai. Indo nessa linha de falar a nota, eu até concordo com o Capela, porque a gente acaba desprestigiando o trabalho dos nossos colegas. São fontes confiáveis e é o Santos basicamente emitindo uma nota para desmentir a versão dessas fontes
10: E um Santos que tem um descrédito, principalmente depois do que aconteceu com o Neymar. Pós-convocação, a CBF vindo e trazendo um laudo médico diferente do que o Santos dizia, mas vamos lá então trazer
1: até essas hoje não explicaram direito. Exatamente. Né? Até hoje não explicaram direito.
10: Então, o Santos desmentir, né, esses nomes, e são, de fato, fontes confiáveis e fontes, né, que levam a sério o jornalismo. Um deles, o Lucas Mussetti, trouxe a informação mais cedo de que 5 funcionários do Santos teriam sido desligados do corpo técnico ali do Peixe após curtirem publicações de um outro candidato à presidência. E esse outro candidato à presidência nessas publicações, ele apenas citava, dava destaque para as categorias de base do Santos. Ele não fazia nenhum apelo político. Um outro ponto
1: esses
10: também...
1: Esses funcionários abordado. São ligados ao departamento de futebol?
10: De futebol, não.
1: Não.
10: Outra
1: área dentro do Santos.
10: Exatamente.
4: E o candidato quem é?
10: O candidato, esse eu não consegui confirmar ainda.
4: Não, porque o Maurício Maruca é candidato. Uhum. Já foi na eleição passada, certo?
1: Sim. Mais perto.
4: E o Rodrigo Marino também.
10: Ludovice.
4: Ivan Ludovice Cunha também. E o Rodrigo Marino. Então aí já tem 3 pré-candidatos.
10: Perfeito. E além deles, e esse até um ponto que eu acho que é até mais pesado. Um jogador da base santista de 17 anos, o marfinense Koulibaly, teria sido afastado do trabalho. Ele já vinha treinando com os profissionais, teria sido afastado pelo mesmo motivo, por ter curtido publicações desse mesmo candidato. O Santos, então, na nota, desmente essa informação.
1: Mas vamos ler aqui.
10: Que o desligamento teria acontecido. Já quero citar um outro ponto que também é abordado nessa mesma nota, Capri. A informação da Carol Bernard, outra grande jornalista que cobre o Santos Futebol Clube, que estaria ligado ao trabalho do treinador de goleiros do Santos, do Arzur, com o goleiro Gabriel Brazão, que ele teria diminuído o ritmo dos treinos do Brazão para que o João Paulo fosse favorecido de alguma forma e assumisse a titularidade do gol
4: ele
10: na meta santista.
4: Ele sempre preferiu o João Paulo, isso é fato. O João Paulo é goleiro de confiança do Arzur, goleiro de confiança.
10: E aí a gente tem...
1: O João Paulo voltou pro Santos, já tá no
3: Santos. Sim, faz tempo.
4: Né? Tá ficando no banco.
10: E já tem ficado no banco como o segundo goleiro. Anteriormente era o Diógenes, agora tem sido o João Paulo.
4: Então, o João Paulo é um bom goleiro, mas perdeu muito espaço pelas lesões. Mas ele é um bom
3: e
4: goleiro.
3: E foi ótimo no Bahia,
4: agora,
3: hein?
4: Assim, ó, em um nível jogo. Normal, tá? Olha o que eu vou dizer. Em nível normais. Os dois pegam os dois, põe um do lado do outro, 100% pra cada um. O João Paulo, pra mim, é mais goleiro do que o Brazão.
1: Pra mim também. Bom, então, aí essa foi a informação da repórter, qual é o nome dela?
10: Carol Bernardes,
1: que o Arzur, então, estaria diminuindo a carga de treinamentos do Brazão, para que o João Paulo pudesse ter mais espaço, voltar à titularidade do gol santista.
10: Perfeito.
1: E aí, o que aconteceu?
10: E aí o Santos emite essa nota, desmentindo todas as informações.
1: Tá, então você quer ler a nota ou você quer que eu leia? Vamos lá, deixa eu ler, tá aberto já. Ó. O Santos Futebol Clube esclarece que são mentirosas as informações que circulam nas últimas horas, tanto em relação ao desligamento de funcionários ou afastamento de atleta porque teriam, entre aspas, curtido publicações contrárias à gestão em redes sociais, como relativas ao trabalho da preparação de goleiros. Como em qualquer empresa, faz parte do dia a dia da administração do clube a contratação e dispensa de profissionais, e elas acontecem sempre em conformidade com as necessidades de cada departamento. A tentativa de transformar uma situação rotineira como essa em algo polêmico só evidencia o viés político de algumas publicações e o interesse em criar caos no clube. O mesmo se aplica a toda a desinformação disseminada sobre a preparação de goleiros. De maneira irresponsável, sem checar a veracidade das informações e sem, abre aspas, ouvir o outro lado, fecha aspas, perfis que desconhecem a rotina de trabalho, mas manipulados por pessoas interessadas em criar polêmicas e prejudicar o time, falam em intrigas internas entre atletas e erros em métodos de trabalho. O clube enfatiza que o ambiente entre os goleiros é o melhor possível. Por fim, no que se refere ao jovem Yekominan Koulibaly, o atleta está disponível para treinamentos, tanto na base como no profissional, onde já participou de várias atividades. E a decisão de utilizá-lo é da comissão técnica. Em relação a jogos, o atleta só não é relacionado para partidas oficiais porque norma da FIFA determina que estrangeiros não podem atuar antes de completarem 18 anos, o que no caso de Koulibaly ocorrerá em outubro deste ano. Como se vê, qualquer menção à retaliação por, abre aspas, curtidas, fecha aspas, em redes sociais, é só mais um exemplo de tentativa de criar polêmicas e disseminar

0: transferindo responsabilidade porque eles não assumem os BOs.
1: Quem é o assessor do Santos?
2: É o Wagner Vilaron hoje.
1: Então, eu, é o Vila? Eu daria uma sugestão para o Vilaron, que foi um dos grandes jornalistas, né? Quando estava desse lado do balcão, agora ele está do outro lado lá. Ele pedisse para o Brazão, o Arzur e o João Paulo darem entrevista nessa semana, porque eu gostaria de ouvir da boca de cada um deles essa situação. Sério mesmo, porque isso daí é gravíssimo. Ah, deixa eu terminar, João.
3: O planeta fantástico de Leandro Queçada!
4: Pronto, por favor, complete aí, Queçada, vamos lá.
1: Não, ou a gente fala sério ou a gente brinca. A gente acabou de detonar uma nota que o Capriotti leu, que segundo o João não é para ler. Então, já que essa nota que o Capriotti leu, que na tua opinião não é para ler, então a gente não tem que mais ler nota nenhuma. A gente tem que colocar o Brazão, o Arzur e o João Paulo para falarem. Porque assim, eu não vou desmentir a repórter. Mas eu sinceramente custo acreditar que o Arzur vá fazer um negócio desse, cara. Para diminuir a carga de um profissional que ele treina para ajudar o outro. Mas também não quero desacreditar a menina. Então,
2: tu tem razão.
1: Me desculpa, cara. Isso daí é muito forte. Isso é grave. É isso, é para cair o Arzur. O Arzur tem que ser demitido se for verdade isso daí.
2: Tem razão.
1: Isso é sério, cara.
0: Ele como preparador de goleiro, falando sério agora, ele como preparador de goleiros, ele tem obviamente a prerrogativa de chegar a falar e falar assim pro Cuca: olha, Cuca, quem tá melhor nos treinamentos aqui é o João Paulo.
1: Outra história.
0: A minha sugestão é colocá-lo em campo. Ponto. Aí quem vai definir é o Cuca.
1: Mas a informação não é essa.
0: A informação é que ele
1: diminuiu
0: tá
1: a carga de trabalho para um, que é o titular, para favorecer o outro. Ou seja, esse um que é o titular já tá recebendo críticas.
0: Exato.
1: Então ele vai sair
0: vem
1: pro outro.
0: Falhando, que vem falhando.
2: Eu nunca falei com a Carol Bernardi, mas eu acompanho o trabalho dela, certo? Ela não é uma novata.
0: Sim.
2: Ela é uma jornalista experiente e eu gosto do trabalho dela. Eu gosto. Inclusive, também. Eu cumprimentei ela uma vez no Twitter por uma informação que ela deu, né, que se confirmou, que eu achei muito boa. Então, sabe, o jornalismo tem muita gente boa ainda no Brasil, mas muita gente boa.
4: Exatamente. E o repórter, o jornalista, quando ele tem uma informação dessa, antes de publicar, ele jamais vai publicar uma informação desse nível, desse teor, sem ter checado, sem ter confirmado, sem ter certeza que a fonte dele... Porque é uma informação muito séria.
2: Muito séria.
4: Muito, muito séria.
2: Isso aí tu não inventa, tu não acorda para inventar.
4: Claro. Esse tipo de coisa. Isso, hoje eu vou acordar e eu vou criar uma notícia contra o preparador de goleiros do clube.
2: E a Ana Canhedo, do Globo Esporte.
1: Precisamos ver quantas fontes ela ouviu, né?
2: Não, tu tem razão.
1: Porque, por exemplo, se ela ouviu só uma parte que é interessada, que é contra o Brazão, vai ficar valendo essa versão,
2: desse tipo,
1: né?
2: Que é sado, com toda a nossa.
1: Não, eu tô do lado da Carol. Todo lado da Carol. Todo lado da Carol.
2: Ela não parte só de um jogador.
1: Agora, o Arzur tá há quanto tempo no futebol?
2: Pô,
1: eu nunca ouvi nada do Arzur.
2: Mais de 30 anos.
1: Eu só ouço coisas boas. A propósito, a única coisa ruim que eu ouvi do Arzur, e eu vou ficar do lado do Arzur, foi o Sampaoli que encrespou com ele alguma coisa lá. Você lembra disso?
0: Mas aí é o Sampaoli.
1: Então é o Sampaoli que arranjou encrenca em todos os lugares que ele passou. Na seleção do Chile, na seleção da Argentina, ele conseguiu brigar com o Messi, né? Ele brigou em todos os lugares.
2: Mas eu só queria avançar nesse post da Carol, porque a Ana Canhedo, quando ela publicou que o Neymar foi pra cima da molecada, foi um festival de desmentidos, né? Mas assim, ó, desmentidos, na minha opinião, muito sutis.
1: Molecada Robinho, você tá dizendo?
2: Não, foi pra cima do Bom Tempo e do
0: João Ananias. No vestiário, as cobranças.
2: Todo mundo começou a desmentir, mas alguns disseram assim, ó, isso é normal no futebol. Quer dizer, o desmentido, ele veio com um adendo, né?
0: Exato.
2: Que esse tipo
0: do
2: de
0: normal.
2: Coisa
0: normalização.
2: É normal. Inclusive
0: agora,
2: de ex-jogadores que estão na mídia.
0: Exato.
2: Dizendo que isso é
0: que
2: normal.
0: Que nem sabem o que aconteceu, que tipo de cobrança. Que tem cobrança e cobrança.
2: Mas com detalhe, isso foi um desmentido muito sutil para o tamanho da informação.
1: Os parças, né?
2: E a mesma Ana Canhedo, o que ela fez essa semana? Ela deu com exclusividade que o Neymar estava fora do jogo.
0: Exato.
2: E aí ninguém foi desmentir. Quer dizer, ninguém se inventa esse tipo de
0: agora,
2: coisa.
0: Agora, uma outra só coisa. Isso, outra coisa envolvendo o Santos também, falta de transparência. Quando a informação foi divulgada que o Neymar teria batido no Robinho Júnior, aí a imprensa era mentirosa.
2: Verdade.
0: A imprensa era mentirosa e quem saiu mal na história foi o próprio Robinho Júnior, que foi o cara que foi agredido E com a tropa dos defensores do Neymar, criou-se toda uma repercussão como se o Robinho fosse o responsável. É. Robinho é mala, não quer saber de nada. Tudo bem, isso pode ser, mas não justifica ele ser agressivo. E nunca mais jogou.
2: Depois desse episódio, nunca
0: mais. Mas não justifica a agressão. Tanto que o Robinho, na zona mista, admitiu.
1: O staff dele confirmou que aconteceu alguma coisa. Lembra que o staff falou...
0: ainda negociou com o Atlético Mineiro.

0: Que ia cobrar explicações da direção, ia levar um negócio pra justiça e tal, depois abafaram o caso.
1: Marcelo Teixeira, Alexandre Matos, ninguém apareceu pra explicar a situação. Verdade. Então, a grande verdade é, vocês podem não ser mentirosos aí no Santos, mas que vocês são omissos. E repito, como dirigentes, de forma covardada, vocês se escondem atrás da responsabilidade. O próprio Alexandre Matos, eu talvez seja o cara mais crítico do trabalho, do péssimo trabalho dele. Qual o nome daquele repórter que o questionou na entrevista coletiva sobre o tal do Brahim Bilal?
2: O Wagner Frederico.
1: Wagner Frederico, não, meu respeito
3: Santos,
1: a ele.
3: Um abraço pra ele, cobre porque, o Santos há 20
1: isso,
3: anos.
1: Porque cara, ele questionou, ele legal, questionou o Matos na coletiva e o Matos tentou jogar o repórter pros Leões. Foi, e ele não respondeu a negociação absurda envolvendo o tal do Brahim Bilal. Mas ele não explicou até agora.
4: Vocês sabem o que vai acontecer, porque veja só, infelizmente... essa é uma prática comum hoje nos clubes e no Santos da mesma maneira. É o médico do Santos que até hoje não apareceu para falar do Neymar antes da Copa.
3: Zogaib, tá lá.
4: Maior respeito ao doutor Rodrigo Zogaib, porque provavelmente ele tem um profissional super sério, mas provavelmente, ô doutor, não vai falar nada, sem entrevista.
1: Não contrato, Capri.
4: Sem entrevista.
1: Por contrato.
4: Pô, então.
1: Isso é informação.
4: Mas então, mas aí você coloca o seu trabalho, você coloca o seu nome sob suspeita, porque você, a situação do Neymar, naquele momento ficou muito clara que alguém estava no mínimo omitindo. Eu não vou falar mentindo, porque pode soar forte, mas no mínimo omitindo alguma informação. E até hoje, ninguém explicou. Verdade. A questão da lesão
3: do Neymar. Ele foi machucado
4: para a Copa do Mundo.
1: Se você colocar o Marcelo
4: enganaram Teixeira. A CBF ou não enganaram a CBF?
1: Claro que sim.
4: Mentiram ou omitiram em relação ao Neymar na convocação para a Copa do Mundo? Até hoje, o Santos soltou uma nota lá que não explicava absolutamente nada. E o médico do clube até hoje, que era quem tinha que esclarecer isso, até hoje, ele nunca falou sobre esse
0: episódio. Era o Zogaib ainda, na época que o Dorival era o técnico do Santos, já era o Zogaib?
3: Não, eles mudaram o médico.
0: Mudaram, porque é o seguinte, vocês
3: ele
0: lembram?
3: Foi quando, e voltou.
0: Foi uma das últimas convocações, o João pode me ajudar aí, uma das últimas, se não a última convocação do Dorival na seleção, que o Dorival tinha planejado tudo em torno do Neymar.
1: Sim.
0: Não foi isso?
1: Foi isso aí mesmo.
0: Antes do Ancelotti assumir.
1: Foi isso aí mesmo.
0: Eu estava aqui num plantão, eu cheguei logo depois do Fernandinho, e aí com o Fernandinho Fernandes, a nossa produção, acho que estava o Agrela e o Felipe Bueno aqui, o Lucas Bueno, eles informaram pela CBF que o Neymar estava cortado. Aí eles pegaram e fizeram o quê? Vamos ligar para o médico do Santos, vamos ligar para o staff do Santos, para o assessor do Santos. O pessoal do Santos disse que não tinha nada para falar a respeito. Ou seja, o Santos não tinha a informação ou não podia dar a informação?
1: Não podia
0: dar a informação. Então o que é mais fácil falar para a gente? Não estamos sabendo de nada.
1: Pronto.
0: E aí a CBF vendendo assessoria e o médico do Santos dizendo que o jogador estava fora. Isso é uma vergonha, cara.
1: É uma vergonha.
0: Como é que pode o clube não ter a informação correta para passar para o público? Não importa se ele foi cortado da seleção. Ele é um jogador
3: do Santos, cara. Te lembra o dia 17 de maio, cansado? Santos e Coritiba.
0: Desse ano
3: 17 aqui? De maio, antes da convocação.
0: Sim.
3: Convocação foi dia 18. Isso. Domingo, Santos e Coritiba.
0: Isso.
3: E aquele cenário da troca ou não troca do Neymar.
0: Da manhã.
3: Aquilo ali foi criado também. Quem errou foi o Santos. Não foi o quarto árbitro que errou. Quem errou foi o Santos e criaram um cenário a favor do Neymar. Lembra que o Neymar saiu, voltou, depois criticou.
0: Mas aquilo foi um erro,
1: O Neymar mostrou o bilhetinho
0: pra câmera.
1: O Neymar mostrou o bilhetinho.
3: Mas César Sampaio admitiu depois que foi
1: caso pensado.
0: Então, mas foi pensado.
1: Porque o Neymar já estava com dor na panturrilha.
3: Eu só quero chamar a atenção que foi mais um cenário suspeito envolvendo o Santos, a comissão técnica. E o Neymar,
1: mas certo?
3: Aquilo ali pra mim nunca ficou esclarecido. Tanto é que tu foste muito bem naquele jogo e tu entrevistaste o César Sampaio depois e o César pressionado, veja bem, né? Veja bem, na realidade foi o Santos
1: só uma coisa, se o Marcelo Teixeira, se o presidente do Santos, Marcelo Teixeira, entrar no ar com a gente agora e você perguntar qualquer coisa relacionada ao Neymar, ele não vai poder responder. Porque, exatamente, por contrato, nenhum funcionário pode falar sobre o príncipe da Vila Belmiro. Então os caras, de forma irresponsável e amadora, eles apequenaram a instituição de uma forma que eu nunca pensei que eu estaria vivo para ver. Nem quando o Rei Pelé teve a sua trajetória no Santos, ele ficou um dia acima da instituição. O Neymar hoje é maior que o Santos. E sabe o que é o pior de tudo? O Neymar, a família e a empresa vão receber o Santos de bandeja. porque devem a vida à instituição. E lá na frente, quando não vai conseguir pagar o contrato, o Santos nunca vai conseguir pagar esse contrato. 80
3: meses, sabia?
1: Nunca vai conseguir.
3: Vai dividir 80 vezes.
1: Não vai conseguir pagar, vai atrasar, vai dar problema, pode ir pra FIFA. Eu duvido que o Neymar coloque o Santos na FIFA. Aliás, não duvido de nada, mas a tendência é que não coloque. Qual vai ser a negociação? Bom, já que a dívida hoje virou uma dívida impagável, vamos fazer um acordo aqui que vocês me dão uma porcentagem do clube.
3: É isso.
1: A conta será em 80 meses.
4: Ontem, ontem a empresa...
1: Como paga?
4: A empresa ontem adiantou aí um valor para poder eliminar o transfer.
1: Para contratar o Arthur. Pra
4: contratar o
1: Arthur. Já não paga o salário dos caras,
3: uma hora depois,
1: mais o Arthur para treinar.
3: Isso parece piada. O Santos pediu emprestado um dinheiro para pagar o transfer ban, certo? E depois contrata o Arthur com um valor maior do que ele tinha que pagar no transfer ban, meu caro Everton. Por 4 meses de salário, onde é que nós estamos?
1: E no continuam Brasil? Devendo não, Cuiabá, e, por
3: o
1: Cuiabá,
3: por exemplo. O Santos não. deve 18 milhões pro Cuiabá.
1: A venda do Joaquim.
3: O presidente Cristiano Dresch, que vai te dar entrevista domingo. Sim. Atenção, eu quero fazer uma menção a ele. É o melhor dirigente hoje do Brasil em relação a isso. Os caras são falcatrua com ele. A opinião pública, torcedores de clubes querem puni-lo. Torcedores de clube reclamam do cara. Reclamam do cara que é o cara correto. Isso. Ele só está exigindo o que é direito.
1: Não perco
3: o
1: raciocínio.
3: O que é direito.
1: O Iago Rudá, repórter do GE, ele fez uma matéria, ele divulgou em primeira mão que o Cuiabá tinha tomado um transfer ban. O que, que aconteceu nos comentários?
3: Tá vendo? Olha lá, fica falando dos outros. Você sabe por que ele teve o transfer
1: ban? Porque os caras não pagaram ele.
3: Porque não paga o que ele está precisando.
1: É. Exatamente isso. Claro, só que olha só como é uma inversão de valores aqui nesse país. Isso. Ao invés das pessoas terem um entendimento que o cara tomou um transfer ban porque todos os mal pagadores não pagam o Cuiabá, isso. O que ele merece, o que ele tem que receber... Ele é criticado porque ele tomou transfer ban. Isso. É o clubismo, tá tão cego e doentio nessas pessoas que elas não conseguem enxergar o óbvio.
3: Aí o Santos contrata o Arthur Capri e deve 18 milhões do Joaquim. Nossa, para o Cuiabá.
4: Sim. Ó, vou liberar o Everton Ramos, mas Capri. Só o...
1: Tem uma pergunta pro Everton rapidinho, que tem uma informação importante. Você que
4: tem
1: ele
4: uma pergunta e ele quer falar também. É. Então vamos lá.
2: A minha primeira é para mandar um abraço pro Murilo Tauro, da Tribuna, da TV Tribuna, que tá acompanhando a gente. E ele passa a informação que o Coulibaly curtiu postagens do Quaresma. Um dos candidatos.
3: José Roberto Quaresma. É isso?
4: Renato. Diga lá, Quesada.
0: Ô, Everton, conta rapidinho pra gente, porque segunda-feira um dos interessados na SAF do Santos vai apresentar pro conselho esse projeto.
2: Né? É uma reunião importante que acontece justamente, era pro jogo contra o Palmeiras da volta também ser um jogo importante, né? Mas que acontece nessa semana entre Corinthians e Palmeiras, dia 31 tem reunião do conselho para que os investidores ali da SDC Sports, essa plataforma de investimentos com sede nos Estados Unidos, vão apresentar aos conselheiros do Santos a proposta para que o Peixe vire ali uma SAF no futuro, viu, Capri? Para que o Santos, para que eles consigam, na verdade, adquirir 80% de uma possível SAF. R$2 bilhões, R$1 bilhão para o pagamento de dívidas e o outro R$1 bilhão para investimento. Claro que isso ainda envolve uma reforma estatutária, uma votação do Conselho, ou seja, não é nada que na segunda-feira o Santos vire SAF, te respondendo em um primeiro momento.
3: Não deve passar, sabe por quê?
1: O comitê gestor vai deixar passar.
3: Não vai passar no São Paulo, não vai passar no Santos e nem no Corinthians, sabe por quê?
1: Não, no São Paulo que fizeram ontem, a galera... Atenção. Não,
4: peraí, o São Paulo eu não vou falar já.
1: Só quero sublinhar.
4: Já.
1: O conselho do São Paulo Futebol Clube precisa ser investigado. O que muitos conselheiros votaram, e é uma democracia, cada um tem o seu direito a votar a favor ou contra. Só que os mesmos conselheiros que dão entrevistas aqui à Rádio Bandeirantes e a todo mundo que eles são favoráveis ao clube e à mudança do estatuto votaram contra absolutamente tudo. Isso tudo. Tem que ser dito aqui.
4: Já vamos falar já sobre isso, né? Que não passou a reforma estatutária no São Paulo.
1: Só um comentário rápido.
4: Mas eu não consigo falar, gente. Você já
1: não dá boa noite pra ninguém?
0: Não, eu queria falar. É que não era lugar de São Paulo. Foi falar de São Paulo. Eu queria fazer um comentário a respeito dessa informação. Ali.
4: Então, desculpa, de qual informação?
0: Mas
4: de qual bem. Informação o senhor quer fazer um comentário?
0: Não, o pulo do gato é o seguinte. Essa CDC, que é 80%. Só que o estatuto diz que a empresa só pode ter 49%. Exato. Então, vai ter que mudar o estatuto.
3: O Santos quer ficar
0: no controle. Só que aí o Santos vai ter 20%. 20% não representam nada. Ou seja, vai ter uma cadeira para o Marcelo Teixeira e mais 5, 6 caras lá, só para participar lá das reuniões e falar para a CDC. Pode fazer isso, pode fazer isso, pode fazer isso.
3: Acontece no Coritiba, e a gente quis entrevistar a presidente do Coritiba, ela se negou a falar, sabe por quê? Porque ela não manda absolutamente nada. Exatamente.
1: Concorda, não era momento de falar do São Paulo, a gente está falando do Santos, né?
4: É.
3: Capri,
4: deixa eu só
3: cumprimentar pelo teu
4: obrigado, comando. Muito obrigado. Só fazer uma mensagem aqui para uma mensagem do nosso ouvinte M12 Roger. Ele diz aqui, ó, boa noite, assisto o programa todos os dias pelo YouTube. Melhor programa esportivo do rádio e do streaming. A Ponte Preta está desabando. Vocês têm alguma informação? Então eu pergunto aqui ao Everton Ramos, que é lá de Campinas e que certamente tem informações sobre a Ponte Preta. Que tristeza! Mais um rebaixamento na história da Ponte Preta está chegando. Fala aí sobre a Ponte Preta,
2: com Everton. Com jogadores com salários atrasados, essa semana deixando, inclusive, ali o treinamento, se recusando a treinar, a situação é das piores possíveis. É o pior momento
3: da rebaixada para a Série C.
2: Da Ponte Preta.
3: Já foi de novo para a Série C.
2: E o detalhe no momento de Campinas, o Capri, é que o Guarani, que estava bem na Série C, também está despencando. Então a gente pode ter mais uma vez derby ano que vem na Série C do Campeonato Brasileiro, mas o momento das duas equipes, principalmente o da Ponte Preta. Mas
3: o Guarani está praticamente classificado, né, para os quadrangulares. Ele depende de uma vitória simples.
1: Mas oscilou, hein?
2: Oscilou demais.
3: Chegou a ser líder, né? O técnico é o Hélio Cizenando ainda?
2: Não.
3: Não é mais?
2: Caiu.
3: Ah,
2: eu preciso confirmar.
3: Que era o técnico do time que foi destaque agora no Paulistão. Enfrentou o Palmeiras nas quartas de final. Pô, tá me fugindo do time aqui, pessoal.
2: E a Ponte que anunciou o Kleina. Vocês viram o Kleina voltando? Ponte anunciou o retorno de Gilson Kleina.
3: Pra não receber. O Kleina vai pra ajudar.
0: E o Elvis tá fora, né? Infelizmente, tá né? Fora. Que é o craque do time.
4: É. Bom, mas enfim, é isso. Então, obrigado ao nosso ouvinte lá de Campinas, torcedor da Ponte Preta. Força aí, meu amigo, porque... realmente, nossa, não tá fácil. Eu sou fã do futebol campineiro, Ponte Preta e Guarani, duas escolas fantásticas do nosso futebol, clubes que revelaram tantos talentos, tantos jogadores fantásticos, brilhantes, e que estão vivendo um momento muito, muito, vivendo agora não, né, já há bastante tempo, estão vivendo um momento bem ruim.
2: Ô Capri,
4: diga lá, Everton.
2: Tinha esquecido o nome dele, Humberto Louser.
4: Voltou pro
2: Guarani essa semana, então.
3: Boa. Humberto Louser.
4: É Humberto Louser. É o técnico do Guarani na Série C.
3: Capivariano.
0: Louser, não Louser, né? Capivariano. Senão achar que em inglês
3: o Hélio Cizenando apareceu bem, queçada, no Capivariano. Colocou o Hélio Cizenando, colocou o Capivariano contra o Palmeiras nas quartas de final. Obrigado, tinha me esquecido.
1: E foi amassado.
3: Né? Foi amassado. Agora, eu só quero dizer uma coisa. Empresários ricos, jogadores milionários. Por que o Marco Antônio Eberlin continua lá? O homem da Ponte Preta, né? E o novo presidente, que ninguém sabe quem é, por que ele quis assumir?
2: Entrevistei ele, já sabia?
3: Entrevistou? Esses caras brincam, Everton, de fazer futebol. Por que eles não foram embora ainda? Eles continuam lá. Eles não têm a decência de pedir renúncia e ir embora.
0: Porque eles acham que são mais importantes do que o clube. Acabaram eles acham que o clube não vive sem eles.
3: Que é isso?
0: Se eles saírem, eles acham que o clube não... É igual, a mesma coisa acontece no São Paulo, no Corinthians, no Santos. Eles se acham os maiorais.
3: Exatamente.
0: Se eles saírem, o clube afunda, acaba... Vai à falência e não é. A gente sabe que não é isso, né? Eles se acham mais relevantes do que a instituição. Que
2: cena patética dele chamando o pessoal pra briga.
3: Patético. Né? Nossa. Você não se olha no espelho. O presidente do Inter ontem, Capri, na entrevista coletiva,
1: ele
3: convocou uma coletiva no pós-Grenal, tá?
1: Pra reclamar da arbitragem.
3: Atenção, viu? Atenção. Eu encomendei um espelho hoje, certo? Eu só espero que chegue inteiro a Porto Alegre. E enviei pro Beira-Rio, pro presidente do Inter. Pra ele se olhar no espelho... E ele dizia o seguinte, espelho, espelho meu, existe algum presidente de clube pior do que eu? Não existe. Não existe, porque ele não se olha no espelho, porque ontem na entrevista coletiva, ele chegou a desafiar a imprensa dizendo o seguinte...
4: Mas é pior que essa nota do Santos?
3: É pior que a nota do Santos. É
4: pior?
3: A entrevista dele ontem, tu viste, tu chegou
1: a ver? Eu vi,
3: a entrevista
1: dele inteira,
3: ontem,
1: inteira.
3: É uma entrevista
4: a nota patética. Do Santos é ruim, hein?
3: É uma entrevista, nota do Santos é ruim. Mas Capri, uma entrevista patética de um cara que é vaidoso. Que já deveria ter saído do Inter para permitir que o Inter sobreviva. Ontem, atenção que eu vou dizer, eu só vou dizer isso agora, certo? Antes, uma semana antes do Grenal, o Inter está eliminado da Copa do Brasil. Por quê? Porque o presidente ontem, entre aspas, pela primeira vez na história, Capelanes, ele anunciou o rebaixamento do Inter para a Série B, certo? Com a entrevista, e anunciou a eliminação do Inter para o Grêmio na próxima quinta-feira. Porque ele admite que o Inter não tem dinheiro para nada, mas para nada. O Inter não concentrou ontem porque ficou 2 meses de direitos de imagem atrasado. Sabe por quê? Porque ele prometeu pagar e não pagou.
1: Ah, é um
3: e isso tu não pode fazer com um jogador de futebol. E o Alan Patrick, tu é testemunha do que eu falei ontem, qual a impressão que eu tenho do Alan Patrick? Última bola ontem, meu caro
1: Everton cheio.
3: Ramos, certo? Última bola. Uma falta num Grenal. O time, tá o Figueroa na área, tá o Marinho Pérez, tá o Falcão na área, certo? E o Alan Patrick pega a bola. Cara, nós não estamos recebendo. Se eu colocar essa bola na área, perigo a gente ganhar o jogo, né? Não, faz o seguinte, vamos deixar pra semana que vem. Pum, deu um bico na arquibancada. Certo? Olha o que é o Internacional, cara. Olha o que é.
1: Então, não, mas
3: é
1: o seguinte, o presidente,
3: acabei de mandar um espelho, claro. Mandei o espelho, espero que chegue, e ele vai se olhar no espelho amanhã e ele vai perguntar, espelho, espelho meu, existe algum presidente pior na história do Internacional do que falar, eu?
1: A entrevista coletiva dele, eu não sei qual é o nome do repórter que o questionou,
3: Alexandre
1: sobre
3: Ernest.
1: O Ernest, um abraço pra ele. E aí o presidente, numa empáfia gigantesca, ele fala assim, tu não vai se criar em cima de mim, não.
3: Uma pergunta normal.
1: Você vai ter que me respeitar, uma pergunta completamente normal. É que os dirigentes são tão acomodados, vivem numa bolha, que eles não conseguem enxergar o óbvio. E ele trouxe números, deixando bem claro como se a gestão dele fosse maravilhosa. Ele contribuiu para destruir o Internacional acabou o Inter, cara. Acabou.
4: Gente, vamos lá, Everton. Grande abraço aí, bom descanso e até domingo aí. No clássico Corinthians e Santos. Tchau, Everton.
2: Eu que agradeço, Capri. Abraço pra você e pros amigos.
4: 8 e 12. É, vocês querem falar do São Paulo aí? Eu quero falar do São Paulo também, porque o São Paulo também, assim como o Santos, tá numa situação lamentável, né? Assim como o Corinthians. É duro a gente saber que dos três aí, qual tá em situação pior, né? Do ponto de vista administrativo. É impressionante como os três têm problemas administrativos semelhantes, parecidos, e se derem as mãos, não dá uma administração. Sim. E ontem o João falou sobre a questão do estatuto, foi o conselho se reuniu para votar a mudança do estatuto e negou, não é? Negou a mudança, a votação foi em blocos, nenhum bloco foi aprovado, ou seja, não há nenhuma mudança prevista no estatuto do São Paulo Futebol Clube.
1: Tem alguns pontos aqui, se quiser.
4: Não,
1: coisa curta.
4: É importante.
3: Eu tenho uma informação além depois disso.
1: A proposta tinha 54 alterações divididas em 12 blocos. Eu separei as principais aqui no meu ponto de vista. A primeira, reestruturar o Conselho de Administração com mais participação de membros independentes. Reprovado. Não é interessante para os conselheiros. Segundo, aumentar a transparência financeira. Reprovado! Reprovado! Como isso pode passar, gente?
3: Como é que tu vai justificar os ingressos pessoal, de graça?
1: Mas
3: os valores de graça?
1: Presta atenção, eu não tô aqui colocando em xeque a credibilidade dos nobres conselheiros. Mas a partir do momento que você tem uma instituição, São Paulo Futebol Clube, destruída, pra não falar roubada e saqueada, pra não tomar outro processo aí por causa dessa gentalha... Os mesmos caras que querem uma melhoria do clube, da instituição, eles votam contra o aumento da transparência financeira. Como é que pode? Eles tratam a gente como otário. Outro ponto que eu coloquei aqui, ó. Criar regras mais rígidas para responsabilização de dirigentes. Reprovado!
3: Mas isso não vai passar em nenhum clube.
1: Mas, o Pretzel...
3: Não, tu tem razão.
1: Mas
3: tem
1: como?
3: Tem que ser obrigação, tem que ser...
1: Quer dizer, vamos lá.
3: Lei.
1: Um dirigente... Vamos lá. O novo presidente do São Paulo, ano que vem, não sei quem vai ser. O cara rouba o São Paulo. Sim, lesa o clube. Então, os mesmos conselheiros, eles são contra criar regras mais rígidas para responsabilização de dirigentes. Então, eles são coniventes com o absurdo que acontece no clube. Aí apareceu outra aqui, ó. Ampliar o colégio eleitoral e a participação de sócios torcedores às decisões dos clubes. Então, os nobres conselheiros são contra o sócio torcedor...
3: São contra, não vai passar nunca.
1: ...a participar inteiramente das decisões do clube. Então, a capitania hereditária que você brinca aqui vai se perpetuar. Porque esses conselheiros, eles estão andando e andando pro sócio torcedor. O sócio torcedor, que diferentemente dos conselheiros, coloca dinheiro no clube. O sócio torcedor paga mensalmente. E não tem direito a porcaria nenhuma. Às vezes nem a ingresso. Mas os nobres conselheiros que votaram contra isso, eles têm todo jogo os ingressinhos para colocarem no bolso.
3: Então,
1: vergonha!
3: Aqui, ó. Alexandre Manfrim Alves, tá? Atenção. Pessoal, escuto o programa sempre. Sou ouvinte do Esporte Debate, certo? Gostaria, se fosse possível, que divulgasse esse meu depoimento. Relato uma situação bastante desagradável que vivi com o programa Sócio-Torcedor, mesmo sendo associado à categoria Diamante, a mais cara do programa. Ontem utilizei meus pontos para resgatar um par de ingressos para o jogo deste sábado contra o Bragantino. Hoje à tarde, recebi a ligação de uma pessoa do programa bastante mal educada, informando que, como eu não havia enviado os dados do acompanhante dentro do prazo, somente eu poderia ir ao jogo. Voltei ao e-mail recebido com as instruções e não existe nenhuma informação sobre data ou horário limite para esse envio. Respondi ao e-mail com os dados do meu filho, que inclusive já está cadastrado como meu dependente no plano. Minutos depois, recebi outra ligação, dessa vez o atendente Jonathan, também extremamente mal educado. Em vez de tentar resolver a situação, ele simplesmente afirmou que a culpa era minha por não ter consultado as instruções na área logada. Faltando mais de 48 horas para o jogo, realmente não é possível cadastrar como acompanhante meu próprio filho, que já consta como dependente? Ele pergunta. Que tipo de experiência o São Paulo pretende oferecer aos associados à categoria diamante, Cassaro? Onde tu paga R$3.600 por ano, certo? Paga o plano mais caro para ter benefício e atendimento diferenciado. O que recebi foi falta de informação, ausência de bom senso e duas ligações em que fui tratado com grosseria.
0: Lamentável.
3: Não é por acaso que o programa perde associados. O torcedor paga caro, apoia o clube quando precisa de atendimento e é tratado como se estivesse pedindo um favor. Se nenhuma situação simples como essa puder ser resolvida, cancelarei imediatamente o meu plano de sócio diamante.
0: Já deveria ter.
3: Não faz sentido continuar pagando pela categoria mais cara para receber esse nível de tratamento. Sabe o que ele tem que fazer?
0: Qual é o nome dele?
3: Alexandre Manfrim Alves.
0: Vai buscar um ingresso na Independência.
3: Pronto.
0: É isso. Era que você ia falar?
3: É, isso. Não, é mais fácil atravessar a rua.
0: Não, é porque...
3: E tu não precisa sofrer.
0: É um absurdo.
3: Tu não paga pro clube, atravessa a rua e compra na quadra.
0: Me explica um negócio. Ele paga quanto por ano aí?
3: É 3.600.
0: Mas aí 3.600, cada ingresso ele tem que ir lá, claro, e pagar um valor tem menor. Um
3: X ainda.
0: Então, ou seja...
3: Então ele não consegue comprar. Mas se ele atravessar a rua e ele comprar o ingresso, ele ganha um copo e um chaveiro, certo? E não passa por esse problema.
4: Mas até o concreto do Morumbi sabe que o plano de sócio torcedor do São Paulo é um vexame. É uma vergonha. Uma vergonha. Histórico, não é? É histórico. Um clube do tamanho do São Paulo não ter um programa de sócio torcedor decente e que respeite o torcedor. O mais importante do programa sócio torcedor é claro que é você dar um conforto ali para quem... mensalmente contribui, mas é respeitar aquele cara que não pode ficar na fila, bilheteria, ser enrolado por gente que vende ingresso mais caro. Esse é o objetivo do plano sócio-torcedor que o São Paulo nunca teve. Desde que o São Paulo lançou o plano, é só reclamação. Só reclamação. Ninguém elogia o plano de sócio-torcedor do São Paulo. Então... Além dos problemas administrativos que o São Paulo tem, precisa consertar esse programa para ontem, para semana passada. Refundar, porque esse programa já nasceu problemático. Refundar o programa de sócio-torcedor do São Paulo. A gente cansa de receber reclamação de torcedor aqui falando sobre isso. Agora, São Paulo tem problemas tão mais profundos que eu duvido que isso vá acontecer.
3: Acabo de receber uma informação, Quesada, né? Só me permita. Acabo de receber uma informação agora. O parecer... para a expulsão, o parecer favorável do Conselho de Ética do São Paulo, eu tenho o parecer na minha mão aqui, favorável à expulsão de Júlio Cazares no processo que será votado na próxima quarta-feira, dia 9 de setembro. O parecer é do Comitê de Ética, ele pede a expulsão de Júlio Cazares do São Paulo Futebol Clube. Se isso acontecer...
0: Alegando o quê?
3: Alegando...
0: Improbidade,
3: coisas, gestão temerária,
0: malversação.
3: Corrupção,
0: mas segundo o Júlio César Cazares, ele é perseguido. É então, como ele mesmo disse recentemente.
3: Se passar isso, Quesada, é histórico isso, hein?
0: Eu queria falar sobre isso.
3: Futebol Clube.
4: Depois do... Precisamos fazer um intervalo agora. Dois minutos. Então em dois minutos você vai falar sobre isso. Não é? Sobre essa votação do Conselho no próximo dia... 9 de setembro, 8h20, 8, ó, dois minutinhos só, hein? Dois minutos e a gente já volta aqui com o Esporte em Debate para seguir tratando dos assuntos importantes desta sexta-feira. Coisa linda!
5: Coisa linda!
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2: Qual é o nome do nosso...
3: Alexandre Manfrim Alves, plano diamante.
2: Seu Manfrim, ele gasta 3.600 para manter anualmente esse plano. E ele tem direito a sempre um acompanhante. O São Paulo joga 35 vezes ao ano, ele vai pagar 60 por ingresso, 120 então para dupla. Ele deixa quase R$8.000 nos cofres do São Paulo, tá? Agora... se ele não fosse sócio diamante, bastaria atravessar a rua e arranjar um ingresso. Exatamente. Como quase todo mundo faz via torcida do São Paulo. Isso é um absurdo, né, cara?
3: As uniformizadas do São Paulo, milionárias e o clube quebrado.
2: E os cinco caras que votaram pela expulsão do Júlio Cazares.
4: Vamos lá.
2: Luiz Braga, Mauro Celso Braga, Milton José Neves Júnior, José Edgar Galvão Machado e Fábio César de Souza Azambuja. Tá? São bom. Cinco...
4: Então você falou.
2: Os dois que... Bragas são parentes? Vocês têm essa informação?
3: Não tenho a menor ideia. Mas eu vendo a nominata do Conselho do São Paulo.
2: É muito casadinho lá, né? Parente.
3: São as capitanias hereditárias.
2: Como é que é? É neto, pai e avô, é isso?
3: Pai, tem avô, pai, filho e neto. Tem quatro gerações
4: de então, familiares. Então, só para entender.
3: De familiares no Conselho.
4: Essa conta Conselho que você fez, mais de R$3.000 ele coloca para ter direito a um acompanhante, correto? É. Alguma vez pagaste R$3.000 e tivesse também?
2: Um acompanhante?
4: Não.
2: Sim, sempre. Sim. Sempre. A gente sempre ajuda os acompanhantes, né? Quanta gente a gente já não levou. Por exemplo, só pra fechar, nos Estados Unidos eu tive um acompanhante. Ei, tive que carregar o cara pra baixo e pra cima.
4: Já pagou.
2: E ainda pagava o Five Guys.
4: R$3.000 pra ter acesso ao acompanhante.
3: Não. Até porque esse termo, ele é um termo...
2: Não dá pra levar.
5: Mas é o seguinte, eu quero saber qual é a música que o senhor vai separar aí pro próximo bloco.
4: Tem bastante música.
5: Porque o senhor tá aqui falando, o senhor já tá aqui batendo na mesa, o senhor tá aqui desde o início borrifando, mas música que é bom na sexta-feira, coisa linda, até agora nada. Boa.
3: Toca meia-noite e meia já na
4: frente. AC/DC.
1: Highway to Hell.
3: Tu coloca numa festa de 15 anos hoje, ninguém entra na
4: ninguém frente. Sabe. Ninguém sabe. Ninguém
5: vai. Eles querem funk.
4: Sai correndo.
5: Isso, eles querem funk.
3: Eles querem o MC Donald lá, que ninguém sabe quem
2: é. Essa música é a que mais toca no São Paulo, né?
4: Não é essa daí?
3: Inferno, né? Rogério adorava.
2: Rogério sempre.
5: Deixa o AC/DC cantar aí. Vocês, até o AC/DC vocês borrifam. Não é possível.
3: No pai hoje de
5: olha,
4: viu? Ele não consegue.
3: Capri. Imagina o
5: pai. Olha o refrão da música.
3: Espetacular, assim. Maravilhoso. Imagina uma festa de 15 anos hoje.
2: É.
3: A festa da filha do João Paulo daqui a 14 anos, ela vai comemorar 15. Aí o João Paulo vai preparar, certo? Uma baita de uma festa de 15 anos, que é um momento importante.
4: Maravilhoso.
3: Né? É tradicional.
4: Por que 15 anos,
3: né? É porque é o momento onde... Atenção que eu vou dizer.
4: Pelo amor de Deus.
3: Politicamente, né?
5: É a idade que a moça sai da adolescência.
3: Exatamente.
5: E entra na idade adulta.
4: Posso fazer uma pergunta? Não é a partir do momento...
3: Tu foste brilhante agora.
4: Mas não é a partir do momento que ela entra no período... Que é com 13 anos. Não,
3: aí, isso, garoto. Não, isso aí já passou.
4: Não sei, eu tô perguntando.
2: Boa noite, João.
5: O senhor, que é pai de uma menina, o senhor vai entender o que acontece. A debutante é aquela fase em que a menina sai da adolescência.
3: Alô, doutor. Qual o nome do teu pai mesmo?
4: Carlos.
3: Seu Carlos, dá um jeito no seu filho.
4: Peraí, deixa eu explicar. A primeira vez que a minha irmã menstruou, o que foi dito na família? Ai, virou mocinha e tal.
2: O seu pai fez.
4: O
2: seu pai fez festa de debutante pra você com 15 anos? Não fez? Ali se descobriu pra onde você ia,
3: Doutor Carlos, interne o seu filho.
5: O que acontece às sextas-feiras desse programa? Que não é possível.
3: Aí eu queria explicar que tu vai fazer a festa de 15 anos.
4: Vamos lá,
3: a brincadeira é essa. Aí tu vai colocar uma música, a molecada toda no celular. Quem vai pra pista vai gastar uma fortuna na festa, certo? Comida, convidados, vestidos. É verdade, André Cabrê?
5: Você
3: e
5: precisa
3: ninguém hoje. Ninguém vai aproveitar a festa.
5: Hoje
3: festa.
4: Ainda vão falar, falar mal da festa.
5: Festa de 15 anos, você tem que dar de presente pros convidados um power bank.
3: Isso aí.
5: Pra ele ficar na festa ligado o tempo todo pra acabar a bateria.
4: Você fez festa de 15 anos pra Larissa, não?
5: Sim.
4: É? Sim. Gastou uma moeda, hein, mestre?
5: É caro, vai se
4: dançar de valsa, não?
3: Claro que
4: dançou, dançou a valsa?
5: Dançou. Vai se preparando, porque a pegada é cara.
2: Conhecendo o João, o João vai preparar um churrasco nesse dia pra aproveitar a grana. Quer valer?
3: E o período? Um abraço ao doutor Carlos Capelanes, doutor. Interne por uns dois dias, pelo
5: menos. Doutor Carlos Alberto Capelanes, que é um médico sério, né? Eu imagino ele chegando lá no hospital e os pares, né? O doutor Carlos, ouvi seu filho falando da festa de 15 anos lá no programa da rádio.
3: O momento que
5: o senhor não explicou, o senhor não deu educação.
4: Até agora ninguém explicou por que 15 anos é a idade que
5: eu acabei de falar.
4: Eu não estou convencido.
5: Da onde?
4: E qual que é a idade que eu viro mocinho? Eu com 11 anos já tava no trabalho desgraçado.
3: Vamos avançar.
4: Eu com 11 anos não tinha trabalho, me trancava no banheiro 3 horas
5: e meia. Para, João! Isso aqui é um programa de família.
4: Eu tô constatando.
5: Agora toda a família reunida ali na hora do jantar, o aparelho ligado, ou aparelho de rádio, ou aparelho de TV.
4: No teu banheiro quando adolescente, tinha gibi ou revista?
3: Que isso?
5: Para, João, por favor.
4: Perguntando.
5: Não, eu não quero saber de nada. Eu quero agora o seguinte, ó. Deixa eu falar agora, eu vou falar sério, porque estive anteontem em Curitiba e o senhor vai falar agora de Wonder.
4: Ah, sim.
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5: É uma delícia.
4: Tá, deixa pra lá.
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5: E é o seguinte, eu só aceito ser furado nesse programa aqui por Tom Cruise.
3: Opa!
5: Que isso.
3: Essa entrou pra história.
4: Essa foi forte. Essa vai estar na retrospectiva de fim de ano na rádio.
5: É porque Tom Cruise usa furadeiras Wonder.
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5: Já voltamos aqui 8h33 com o Esporte em Debate.
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1: 8:36. Precisamos palpitar, hein, para a rodada 25 do Campeonato Brasileiro. Só 3 jogos? Como é que eu vou passar vocês desse jeito aqui com 3 jogos somente? Mas vamos lá então. Abre o palpitômetro aí, João.
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1: Começando pelo jogo do sábado, 8 da noite, Morumbi, São Paulo e Bragantino. Denis Gavazzi. Ele tá ouvindo a gente. Por que ele não entrou aqui por telefone para dar o palpitômetro dele? Mas tá aí, vai. Manda lá, João.
2: Para manter a liderança e tirar o São Paulo lá de baixo. São Paulo 2-1.
3: Pesada. Será que algum dia o Denis vai votar contra o São Paulo?
4: Jamais.
3: É São Paulo 1, Bragantino 1.
1: Para mim vai ser 1-0 São Paulo. Fala aí, Pretzel.
4: Não vou mudar. 1-0 São Paulo.
1: Lucas Bueno.
5: O São Paulo vence por 2-0.
1: João Paulo Capelani.
6: Vocês pegaram absolutamente todos os palpites, né?
1: Quem manda ser penúltimo?
6: Todos os palpites, sem exceção. Alguém falou 2-0 São Paulo?
4: O Bueno agora.
6: Bueno agora?
4: Tem que usar fone, irmão. Sério. Tem que usar
6: fone. Não, eu tô com a caixa de som alta aqui.
1: Então vai, João. Vai, João.
4: É, o tempo vai, tá...
1: Que coisa. Próximo, é...
6: 1-0 São Paulo.
1: Obrigado. Domingo, 4 da tarde, Arena Corinthians.
6: Faltou Manuel.
1: É verdade, desculpa, meu. Manuel.
7: São Paulo, Bragantino, 2-2.
1: Tá aí, boa, Manu.
6: Vou mudar pra 2-0. Mudei pra 2-0.
3: Ou o Manuel ganha ou eu ganho, porque vai ser empate esse jogo. É. Tá na cara.
1: Domingo, 4 da tarde, Arena Corinthians, Corinthians e Santos. Fala aí, Denis.
2: Corinthians vence, 2-0.
1: Pesada.
3: Corinthians 2, Santos 1.
1: Não vai jogar o Yuri Alberto, né?
3: Yuri Alberto não, mas tá o Memphis joga. Tá
6: relacionado, né?
1: Não, ele voltou a sentir ali.
6: Não, tá relacionado mais?
3: Vai ser preparado pro jogo contra Estudiantes.
6: Ah, tá.
1: Rapaz, o Corinthians não faz gols. Vai ser 1-0 pro Corinthians.
4: Mas aí não dá, cara.
3: Não, mas se não faz gol, então tem que ser 0-0, Capri.
1: Ah, mas é, se numa condição normal, faria...
6: Faz gols, mas faz gols.
4: Pronto. Tá muito de sacanagem, irmão.
1: Então é você agora.
4: Não, porque parece que tu lê a minha mente, cara.
1: Ah.
4: Conversa, hein?
6: Não vou mudar.
4: Não vou mudar, 1-0 Corinthians.
1: Lucas Bueno.
5: O Corinthians vence por 2-1.
1: Fala, João.
6: Vou tentar ganhar sozinho. 1-1.
1: Fala, Manuel.
7: Corinthians e Santos, 2-0 pro Timão.
1: Boa. Domingo, 6:30, Campos Maia, Mirassol e Palmeiras. Fala, Denis.
2: Mirassol vai arrancar um empate aí. 2-2.
6: Olha.
1: Quesada.
3: Mirassol 1, Palmeiras 3.
1: Pra mim vai ser 2-1 Palmeiras.
6: Ah.
1: Vai, Pretzel.
4: Tem um jogo histórico em Mirassol, um 6-2 no Mirassol. No
1: verdade.
4: Palmeiras, né? Wilson Kleiner era o técnico do Palmeiras.
6: Voltou pra ponte agora.
4: Exatamente, voltou pra ponte. Eu vou botar em 0-1.
1: 0-1, 1-0 Palmeiras também. Mais um, o senhor tá copiando todos os meus palpites hoje.
4: Tu botou 2-1 Palmeiras, irmão.
1: 2-1?
4: Ouvinte premiado, teu palpite.
1: Não, eu botei 1-0.
6: Não, não pode mudar. Eu não pude mudar, você também não pode mudar.
3: Não pode mudar, não.
1: Então tá gravado aí. Meu palpite tá gravado. Pronto.
4: 1-2, cara.
1: Ah, tá bom. Tá gravado aí. Fala aí, Lucas Bueno.
5: O Palmeiras vence por 1-0.
1: Aí, viu? João Paulo Capelanes.
6: Vou tentar ganhar sozinho.
1: Olha lá.
6: 1-1.
1: Fala, Manuel!
7: Mirassol e Palmeiras, 1-1.
1: Aí, viu? Olha só. Boa! Muito bem. Segunda-feira a gente confere isso tudo. Mas...

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4: Amigos da Rádio Bandeirantes, aqui quem fala é Ronaldo Giovanelli. Na Copa do Brasil, ontem rolou um Grenal que eu vou te falar, é para esquecer, hein? E apagar na história dessas duas equipes do Sul, né? Eles brigaram, mas futebol mesmo não teve futebol. Arbitragem péssima também. Que coisa, hein? Há muito tempo eu não via o Internacional e um Grêmio tão horríveis. Mas horríveis em campo, meu pai do céu. Que pelada que foi. Briga pra tudo quanto é lado. Jogo não teve. Chute a gol também não teve. Não teve nada. Meu pai do céu, o futebol tá agonizando. Agonizando no final do ano, meu pai. E daqui a pouco poupa-se jogador novamente. O futebol tá acabando aos pouquinhos, hein? Que geralmente lá no Sul a gente via grandes jogos, né? Ainda mais no Grenal. Mas que nós vimos ontem, não foi futebol. 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
1: Oito e cinquenta e um, vocês querem falar sobre o Paulinho no Palmeiras, né? Paulinho que lamentavelmente voltou a se machucar, lamentavelmente. É, agora uma lesão muscular, né?
2: Do tendão Paulinho. Do músculo.
1: Tendão do
2: da
1: músculo.
2: Da perna direita.
1: Tendão do

0: o torcedor acha que o cara é um jogador bichado. Um jogador bichado, um jogador que não consegue se recuperar, infelizmente. Eu espero que isso realmente não aconteça, não seja a realidade. Mas desde que ele foi contratado, acho que a terceira lesão chata é que o tira de combate.
1: Ele só teve um bom momento na carreira defendendo o Palmeiras.
0: Mundial?
1: Foram aqueles dois jogos diretos do Mundial.
2: Tá, mas foi ali que ele jogou praticamente, né?
1: Ele faz o gol no empate ali, né? Contra o Inter do Messi em Miami, e depois ele faz o gol da vitória contra o Botafogo. Né? São os momentos mais destacados aí do Paulinho. Ah, a previsão da volta é dia 6 de outubro, tá?
2: Nossa, 6 de outubro. Mais de um mês.
0: É perto da Libertadores.
2: Mais de um mês.
1: Se o Palmeiras cair...
2: É depois da data FIFA, né? A previsão de volta é depois da data FIFA.
0: Setembro da data FIFA.
1: Exatamente. Agora, não foi a presidente do Palmeiras que disse uma vez, vocês me corrijam aí, sobre o Neymar não vir, né?
2: Não, ela contratava o jogador
1: não machucado. Que o Palmeiras não era lugar, não era hospital, isso, não era lugar para tratar. Não foi ela que falou isso?
2: Centro de recuperação, era alguma coisa assim, né?
3: Então eu quero um jogador, eu quero investir num atleta que venha imediatamente. O técnico decide, você vai entrar amanhã, ele está apto para entrar. Sabe, então aqui o Palmeiras não é departamento médico. Eu cuido dos meus jogadores. E também tem com relação à idade também, tempo de contrato. Então, são algumas premissas que eu, assim que eu entrei como presidente, são premissas básicas, Alícia. Eu não sou do futebol.
4: Ai. E isso aí fica marcado. Por isso tem que tomar cuidado para tu apontar o dedo para outras pessoas.
0: Porque claramente essa resposta é uma indireta a muita gente. Claro. Entendeu? E o futebol ele não gira, ele capota.
4: Exatamente.
0: E hoje cai no colo da Leila, né? Tudo bem, não vai apagar a boa administração do Palmeiras, jamais, o bom momento jamais, do Palmeiras, isso aí, a história recente do Palmeiras brilhante, conquistando tudo, mas é um tiro no pé. Porque o investimento custou quanto? Mais de 100 milhões de reais, é isso? Quanto foi?
4: 23 milhões de euros, porque quanto tu que tem que envolver, porque o Gabriel Menino foi envolvido, isso, e o exatamente. Rapaz, o Patrick
1: arredonda para 120.
2: Agora, aquilo que a gente falou agora há pouco do Dr. Rodrigo Zogaib no Santos, se aplica ao meu amigo Pedro Pontin, que é o médico do Palmeiras. Eles não podem falar. Eles teriam que explicar, os médicos. Hoje o médico não fala mais.
0: Que vergonha
2: de
0: isso,
2: clube,
0: né,
2: nenhum.
0: Que vergonha.
2: Nenhum médico mais fala.
4: Transparência zero.
2: É claro, o médico é quem elimina todas essas dúvidas, né, de lesão, machucou, por que machucou, o que está acontecendo. O departamento médico do Palmeiras, o Dr. Pedro Pontin é um baita médico. O núcleo de saúde e performance do Palmeiras é referência. Agora, eles não podem falar, eles não podem explicar.
1: Não tem culpa nenhuma.
4: Eu mando um abraço ao Dr. Rubens Sampaio.
1: O Dr. Rubão, eu lembro dele agora.
4: Um amigo que eu ganhei aqui em São Paulo. Um abraço pro Dr. Rubens Sampaio, grande palmeirense.
2: Você se lembra daquela entrevista que o Dr. Moisés Cohen deu pra gente aqui?
4: Sim.
2: Quando ele falou, olha, nós médicos gostaríamos de falar mais, mas não podemos. Pô, isso é uma vergonha. Isso é um vexame, porque o torcedor, ele precisa ser informado. E muitas vezes acaba... O médico sendo culpado, o departamento médico. Ah, esse departamento médico aí não funciona.
4: É isso aí mesmo.
2: Não sai ninguém de lá. E os médicos não podem se defender. Isso é muito, muito ruim.
0: Doutor José Sanches, do São Paulo, era um dos caras mais transparentes do futebol brasileiro.
4: Né? Atendi,
0: sempre fazia
2: acabou
0: um resumo.
2: Acabou essa era.
1: Doutor Gravo.
0: Doutor Grava.
1: Doutor Grava, se ligasse agora pra ele, doutor Rubão Sanches, atendia. Pode falar. Tá bom som aí, tá bom som. Doutor, boa noite. Pá.
2: Cansamos de ligar para médicos e colocar no ar pra durante programas para esclarecer, para explicar.
0: O que viraram os clubes, hein?
2: É, lamentável. Lamentável mesmo. Bom, vamos lá para o intervalo, João, 8h56.
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4: A Conmebol divulgou a tabela detalhada da fase de quartas de final da Copa Libertadores. E o time brasileiro que abre a disputa será o Fluminense. Nas quartas de final, a equipe carioca enfrenta o Platense no dia 8 de setembro, terça-feira, no Maracanã, no jogo de ida. A volta acontece na Argentina. Já Palmeiras e Corinthians fazem seus primeiros jogos no dia 9 de setembro, numa quarta-feira. O Verdão recebe a LDU às 7 horas da noite e o Corinthians visita o Estudiantes na Argentina às 9h30. Para fechar, na quinta-feira tem o Flamengo, que no dia 10 de setembro visita o Independiente del Valle no Equador, fechando os jogos de ida das quartas de final.
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0: sou um soldado de algum.
1: Olha aí, youtube.com/radiobandeira. Olha o Agrelo, olha o Bueno tremendo o bumbum, velho.
2: Que é isso, gente? Isso é nova, essa é nova, né? Essa
1: aí foi no Rio de Janeiro deles, não foi?
2: No Rio de Janeiro?
1: É, o Agrelo
2: com a camisa do Flamengo dançando.
1: Ah, não, essa é a melhor. A bundinha de mexerica do Agrelo me pega nessa aí, velho.
2: Que é isso?
1: Olha lá.
2: Olha isso. Que isso?
1: Olha lá, olha lá.
3: Nossa, perdemos o produto.
4: Não, ele acha que é o Michael Jackson do esquelético da Band, olha lá.
2: Ó, desculpa quem tá no nosso YouTube aí, a gente não queria mostrar isso essa hora, sexta-feira, 9 da noite.
3: Desculpa.
2: Aí eu não queria fazer
4: isso. Mas aquela camisa do Flamengo, eles estão usando camisas do Flamengo, a tradicional e a outra lá, né? É, foi na viagem que eles fizeram juntos ao Rio de Janeiro.
1: Exatamente,
4: né?
1: Pro Rio de Janeiro.
2: É. Dormiram de conchinha também.
3: Uma vez pediram pra eu plantar bananeira. Não fiz pra não